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1: Bem-vindo de volta a esta sua crónica favorita da RCS sobre a arqueologia que se pratica em terras bem longínquas do Mediterrâneo Oriental. E hoje vou falar-lhe de um pequeno artefacto de argila cozida, em forma de barril, descoberto em 1879 por Hormuzed Hassam nas escavações arqueológicas da cidade de Babilónia, no atual Iraque, que se encontra exposto no Museu Britânico. Esta peça, denominada como Cilindro de Ciro, contém 45 linhas de texto cuneiforme, gravado em dialeto acadiano, e é uma das descobertas mais célebres do mundo antigo e um dos mais interessantes escritos mesopotâmicos trazidos à luz pelos arqueólogos. O documento epigráfico foi encomendado pelo rei persa Ciro II, o Grande, que governou o Império Aquemênida entre 559 e 530 a.C., após a conquista da nação babilónica e a reconstrução da sua capital. O cilindro, fraturado em vários fragmentos, tem 22 cm de comprimento total, tendo maior diâmetro no centro, com 10 cm, e estreitando ligeiramente nas extremidades, dando-lhe um toque de elegância. É um exemplar semelhante a muitos outros textos cuneiformes descobertos na Mesopotâmia, gravados em diversas superfícies, desde o barro, a pedra, a madeira ou até o metal. As inscrições em argila eram as mais frequentes, pela facilidade de obtenção deste material, mas o formato cilíndrico do suporte não era muito comum e não houve muitas civilizações a utilizar cilindros como superfície de escrita. Contudo, isto não significa que os textos cuneiformes fossem todos lavrados em peças cilíndricas de argila. Na verdade, a maioria dos documentos desse período foram escritos em tabuinhas planas. O texto começa com um prólogo que descreve a linhagem real de Ciro e, em contraste, menciona de imediato os erros do rei anterior da Babilónia, chamado Nabonido, destacando que os seus maus comportamentos levaram o deus Marduk a convocar o rei persa Ciro para derrubá-lo e restaurar os templos de culto em Babilónia. O documento prossegue, exaltando os esforços de Ciro como benfeitor dos cidadãos da Babilónia, expondo as decisões promulgadas pelo monarca de que todas as pessoas fossem tratadas com justiça, sem discriminação racial ou religiosa. De facto, os registros escritos do Próximo Oriente, em especial dos historiadores gregos Heródoto e Xenofonte, sempre foram favoráveis com Ciro, descrevendo-o como um modelo de virtude política e moral em comparação com os outros governantes do seu tempo. Até mesmo no livro bíblico de Isaías, no capítulo 45, Ciro é mencionado como o ungido de Deus, sendo atribuído a ele um título normalmente reservado aos reis de Judá. Isso destaca como Ciro se tornou uma figura excepcional, mesmo não sendo de origem judaica. Por este motivo, o cilindro é um dos mais famosos documentos escritos da dinastia persa, sendo lembrado como uma evidência da política de tolerância religiosa e cultural de Ciro, ao permitir que os povos levados cativos para a Babilónia voltassem para as suas terras de origem, reconstruíssem os seus templos e santuários. Por isso, o artefacto cuneiforme chegou a ser adotado como símbolo nacional do Irão em 1971, na comemoração dos 2.500 anos da monarquia iraniana de então. E é precisamente pela sua possível conexão com o retorno dos exilados judeus levados para a Babilónia pelo rei Nabucodonosor II e a reconstrução do Templo de Jerusalém, que este achado ganha relevância, como sendo a confirmação arqueológica desse evento histórico narrado na Bíblia. Desde a sua descoberta, que os investigadores veem no texto do cilindro notáveis semelhanças com a narrativa do primeiro capítulo do livro de Esdras. O discurso é praticamente o mesmo, apenas com a diferença de que, em vez de ser o deus Marduk a convencer o coração de Ciro a autorizar o retorno do exílio judaico, é o próprio Deus hebreu que o sensibiliza. No entanto, é neste ponto que surgem as primeiras contestações à validade histórica desta descoberta arqueológica como uma evidência sólida da autorização dada por Ciro para o retorno dos judeus do exílio. De acordo com alguns estudiosos, a conexão entre o cilindro de Ciro e a narrativa bíblica não é tão direta como inicialmente parecia. Se lermos as transcrições publicadas do cilindro, e eu fui ler, não há de facto qualquer menção explícita aos judeus, nem nunca é referido o Templo de Jerusalém, embora se possa argumentar que estão implicitamente incluídos na declaração. Alguns investigadores defendem que estas medidas não se terão estendido a todos os grupos religiosos do Império Persa e afirmam que a reconstrução de templos mencionada no cilindro se aplica apenas à cidade da Babilónia. Além disso, embora a inscrição retrate de perto a história narrada no livro de Esdras, os estudiosos argumentam que ela não se refere aos mesmos eventos. Segundo eles, o cilindro de Ciro é simplesmente uma versão local de um eventual édito universal do rei persa que conduziu a ambos episódios históricos. Mas há outros investigadores que vão mais longe e discordam que o cilindro seja uma evidência desse decreto persa da narrativa de Esdras. Eles afirmam que, embora seja um objeto bonito e bem acabado, a inscrição nem sequer foi destinada à leitura pública. Não era um édito, mas um texto dedicatório e fundacional para comemorar a restauração do templo de Marduk. Mas o que é um texto fundacional? Da mesma forma que nos dias atuais ocorre uma cerimónia de inauguração de um novo edifício, onde uma placa é descerrada pelo primeiro-ministro ou pelo presidente da república, o cilindro era simbolicamente enterrado durante a construção de um edifício religioso ou palaciano e, por isso, ele permaneceu preservado nos alicerces da Exágila, o grande templo da Babilónia, dedicado a Marduk, até ser descoberto por arqueólogos no século XIX. Segundo os antigos mesopotâmicos, os cilindros eram objetos de escrita que continham mensagens destinadas exclusivamente aos deuses, e este exemplar apresenta notáveis semelhanças com outras inscrições fundacionais encontradas na região. Esta prática era caracterizada por declarações admiráveis e inspiradoras, e algumas das conquistas e decisões descritas nos cilindros podem ter sido exageradas ou idealizadas, servindo como uma forma de propaganda política ou religiosa. No entanto, recentes descobertas epigráficas refutam esta hipótese. Para aqueles que consideram que o cilindro de Ciro era uma inscrição única, sem qualquer cópia, em 2010 o Museu Britânico anunciou que tinham identificado dois fragmentos de texto cuneiformes inéditos, guardados em arquivo desde 1881, que repetem o teor textual do cilindro. Os fragmentos vieram do pequeno sítio de Dilem, perto da Babilónia, não de uma peça cilíndrica, mas de uma grande placa de argila, supostamente com o mesmo texto do cilindro de Ciro. Segundo Irving Finkel, especialista em assiriologia do referido museu, que estudou os fragmentos identificados, defende que eles terão sido produzidos por escribas da corte que podem ter replicado várias cópias para todo o Império Persa. Os novos achados permitiram a leitura de partes que faltavam no cilindro ou que eram obscuras e melhoraram a nossa compreensão do documento, mostrando que a declaração no cilindro é muito mais do que a inscrição fundacional de um templo babilónico. Ficou mais claro, a partir destas novas descobertas, que Ciro terá emitido um decreto libertando os cativos da Babilónia, promovendo o restauro das suas instituições religiosas e que terá sido disseminado por todo o Império Persa, o qual o autor do livro bíblico de Esdras tomou conhecimento e perpetuou nos seus escritos. Além disso, não seria inesperado que o regime persa tivesse adotado uma estratégia similar a outros impérios antigos ao oferecer certos benefícios a cidades específicas dentro do seu domínio que estivessem localizadas em regiões estrategicamente importantes. Isso poderia incluir isenção de certos impostos e a garantia da liberdade de culto, com o intuito de assegurar a lealdade dessas cidades ao Império. E Jerusalém estava nesta situação, dada a sua proximidade ao Egito e às difíceis tribos árabes ambas representando uma ameaça ao domínio persa na região meridional do Próximo Oriente. Por este motivo, o cilindro de Ciro ilustra de forma real a situação descrita no livro bíblico de Esdras, um manifesto propagandístico do Império Persa, que se apresenta misericordioso em relação aos povos conquistados, autorizando os cultos indígenas e financiando o restauro dos seus templos. 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Hoje falámos de achados arqueológicos do Vale do Eufrates, mas para a semana teremos mais uma crónica arqueológica do Vale do Nilo, que abordará o estranho nome de uma múmia egípcia sepultada em Saqqara, no sul do Cairo, onde o passado não se apagou, mas permaneceu gravado num sarcófago de madeira.
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1: Olá, amigo ouvinte. Bem-vindo a mais um momento para reflexão. Ter uma casa, um lugar onde habitar com dignidade, infelizmente, nos nossos dias, não é um privilégio de todos, assim como nem todos os que habitam uma casa possuem verdadeiramente um lar. Quando falamos de lar, afinal, em que pensamos? Na casa onde habitamos, que herdamos dos nossos pais, que compramos ou arrendamos? Bom, certamente existirá uma clara diferença entre lar e casa. O lar não se limita ao espaço destinado à nossa habitação, o local onde moramos e que no tempo em que éramos crianças desenhávamos no caderno com linhas mais ou menos direitas aquilo que chamávamos casinha. O lar não é o que as imobiliárias anunciam em outdoors ou que os arquitetos concebem numa maquete, um projeto de uma qualquer moradia. Talvez, recorrendo aos conceitos etimológicos acerca da palavra lar, fiquemos com uma ideia mais próxima

e da diáspora da nação judaica. Era no lar, o pequeno santuário, onde devia ser incluída a adoração a Deus e onde o ensino da Torá devia ser privilegiado. Em suma, para eles, os hebreus, o lar era o lugar onde Deus devia ser adorado, onde se ensinava e aprendia e onde a família se reunia em partilha e convívio. Na antiga Grécia, a palavra grega oikos era frequentemente usada com referência ao lar como o centro em torno do qual toda a vida era organizada, incluindo não apenas os aspectos materiais, mas principalmente os valores morais, os deveres e responsabilidades sociais e espirituais. Já para os antigos romanos, a palavra latina lares era uma designação dada a certos deuses, que, segundo a sua mitologia, eram os protetores dos recintos domésticos. Mais tarde, a palavra lar passou a designar o lugar onde, numa habitação, se acendia o fogo e em torno do qual a família se reunia. Daí advém igualmente a palavra lareira. Assim foi que surgiu a palavra lar, tão usual entre nós, e que, em sua mais profunda designação, representa muito mais do que o espaço delimitado destinado à habitação ou à casa que nos protege das intempéries naturais, mas um espaço de partilha. O lar, um lugar de sociabilização caracterizado pelos aspectos afetivos e impregnado de sentido humano com a sua própria história. É bem conhecida a expressão que aparece muitas vezes inscrita nos mais diferentes objetos que ornamentam algumas habitações: lar, doce lar. Bom, felizes são os que podem ou os que se podem acolher à sombra protetora de um lar, doce lar, e nele sentirem-se respeitados, valorizados e, acima de tudo, amados e felizes. Mas, nos dias que ocorrem, essa é uma realidade cada vez menos provável. Quantos lares deixam de ser lares porque se tornaram em lugares de conflito e abuso, onde o respeito e a dignidade foram completamente banidos? Quantos lares se tornaram apenas o lugar onde se come e dorme e onde a família se reúne, na maioria das vezes, diante de um ecrã de televisão, ou onde os filhos se refugiam nos teclados dos aparelhos eletrónicos, longe do interesse e da atenção paternal? A escola tem tomado cada vez mais o lugar da família e do lar. Numa sociedade que se move entre o tempo e o trabalho, para a maioria dos pais, a única tarefa que desempenham no que diz respeito à educação dos filhos é levá-los ao infantário ou à escola. Nada mais fazem do que garantirem o seu sustento e desenvolvimento intelectual. E grande parte desses filhos encontram-se completamente entregues a si mesmos quando regressam a casa depois da atividade escolar. Outros pais escolhem ocuparem-nos com atividades ligadas ao desporto, às artes ou qualquer outra ocupação de tempos livres. Embora tudo isso seja meritório, não substitui nem se sobrevaloriza o tempo de convívio, companheirismo e principalmente a transmissão dos valores que moldam o caráter. E isso, bom, isso tudo ocupa algum tempo. Em junho de 1890, imagine só, 1890, Ellen White, uma das mais conceituadas educadoras cristãs, ao alertar sobre o declínio das sociedades futuras, escreveu o seguinte: a felicidade da sociedade, o êxito da igreja, a prosperidade da nação dependem das influências domésticas. A elevação ou a decadência do futuro da sociedade serão determinadas pelos costumes e a moral da juventude que cresce ao nosso redor.
Como a juventude é educada e como é moldado o seu caráter na infância em hábitos

0: virtuosos, domínio próprio e temperança, assim será a sua influência na sociedade. Porém, se os jovens são deixados sem esclarecimento e sem controle, tornar-se-ão, em consequência, excêntricos, intemperantes em apetite e paixão, e assim será a sua influência em moldar a sociedade futura. Estimado ouvinte, foi sempre plano de Deus que o lar fosse e continuasse a ser o espaço primordial na transmissão dos valores ensinados por Deus, contidos em sua palavra, e para o cultivo e desenvolvimento da personalidade e do caráter humano. Nesta casa global a que chamamos mundo e onde todos vivemos, o apelo de Cristo para que abramos a nossa porta à prática da solidariedade, hospitalidade e partilha não se sobrepõe nem exclui o ensino, o seu ensino, a que a fechemos totalmente a toda qualquer influência que possa trazer o mal e a degradação ao lar e à família. Todo lar é um refúgio e toda casa tem uma porta. E assim diz o velho cancioneiro popular: cantinho da minha casa, silêncio doce e profundo, bendita a porta da rua que me separa do mundo. Estimado ouvinte, que as inefáveis bênçãos de Deus sejam sobre o seu lar e a sua família. Despeço-me com amizade até ao nosso próximo encontro.
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1: Olá, seja bem-vindo uma vez mais ao Diário da Saúde, um espaço que cruza saúde, bem-estar e qualidade de vida. Hoje quero falar sobre algo que fazemos milhares de vezes por dia, sem sequer pensar muito nisso, mas que é algo absolutamente vital. A respiração. Respirar. Aquele ato automático que fazemos milhares de vezes por dia, sem pensar, mas com um impacto direto na nossa energia, na qualidade do nosso sono, na digestão, no humor e até na prevenção de doenças. Sabia que podemos ficar vários dias sem comer ou sem beber água, mas não conseguimos ficar mais do que alguns minutos sem respirar? É mesmo isso. O oxigênio é vital. O ar que respiramos é o combustível essencial para o funcionamento do nosso corpo. É ele que leva oxigênio para o sangue, que, por sua vez, alimenta todas as nossas células. Mas sabe o que é mais curioso? Apesar de ser algo tão natural, muitas pessoas não respiram bem. E assim, promovem uma série de situações que podem ser prejudiciais para a saúde. De acordo com um artigo de investigação da Dra. Patrícia Lacombe, publicado em 9 de junho de 2017 no seu site oficial, uma boa respiração pode eliminar até 80% das toxinas do nosso organismo. Ouviu bem? 80%, pois aumenta a oxigenação das células. Os resultados são a prevenção de doenças, auxílio ao emagrecimento, melhoria na gastrite nervosa e na enxaqueca. Sem falar na redução dos níveis de stress, ansiedade e depressão. Por isso, se hoje se sente mais irritado, ansioso ou cansado, talvez não seja só cansaço. Talvez esteja mesmo a precisar de respirar melhor. Ou seja, quem respira bem, vive melhor. E como é que se respira bem, afinal? É mais simples do que parece. Escolha um momento do dia, num local tranquilo, com boa ventilação, idealmente ao ar livre, sem poluição, pode ser na varanda, no jardim ou até perto de uma janela aberta e inspire profundamente, pelo nariz, utilizando o diafragma. Depois, expire bem devagar pela boca. Repita isto algumas vezes. Vai sentir logo a diferença. Agora, pense comigo numa situação bem comum no inverno. Casas fechadas, lareiras acesas, ar viciado. Sabia que tudo isso prejudica a qualidade da nossa respiração? E não nos esqueçamos do fumo do tabaco, seja ativo ou passivo, que afeta diretamente a oxigenação do nosso corpo. Por isso, ventile bem a casa e, sempre que puder, apanhe um pouco de ar puro. Note que respirar ar puro é uma necessidade, não é um luxo. Respirar bem também ajuda a dormir melhor. Já lhe aconteceu acordar depois de muitas horas de sono, mas continuar cansado? Talvez o problema não seja o tempo que dormiu, mas como dormiu. Ou melhor, como respirou durante a noite. Uma respiração lenta e profunda ajuda a acalmar o sistema nervoso e prepara o corpo para um descanso mais profundo e reparador. E mais, uma respiração consciente melhora até a digestão. Isto porque, ao oxigenar melhor o organismo, o estômago e os intestinos trabalham de forma mais eficiente. Resultado: menos desconforto, mais bem-estar. Por isso, da próxima vez que estiver nervoso, ansioso ou simplesmente a precisar de uma pausa, lembre-se deste gesto simples e poderoso. Respire. Respire com calma, com intenção e com profundidade. Por hoje, o Diário da Saúde fica por aqui. Lembre-se, respirar bem é viver melhor. Cuide da sua respiração e estará a cuidar de todo o seu bem-estar. Até ao próximo episódio, fique bem e respire fundo, sempre.
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1: És uma pessoa que tem medo. Tem medo em muitas e muitas situações. Não tenhas problema. Ter medo é uma coisa natural no ser humano. Nós somos pecadores, nós somos falhos, nós temos um mundo à nossa volta, muitas vezes, com situações que nos causam medo, por isso é normal. Mas, olha o que diz a palavra de Deus. No capítulo 29, no verso 25, do livro de Provérbios, o Senhor diz-nos assim através de Salomão: ter medo dos homens é uma armadilha. Quem confia no Senhor está em segurança. Ter medo em todas as situações é uma armadilha porque é algo que nos tolhe, é algo que nos impede muitas vezes de fazer as coisas que temos que fazer. Há aquele ditado popular que diz que quem tem medo compra um cão. Mas a palavra de Deus diz-nos outra coisa muito melhor. Conforme vimos na segunda parte do texto, diz: quem confia no Senhor está em segurança. Quem começa o seu dia pedindo a ajuda de Deus para o ajudar a enfrentar todas as situações que ele terá que enfrentar, seja uma entrevista de emprego, seja a deslocação que tem que fazer, seja o lidar com os seus colegas que são menos sociáveis ou são mais complicados, aquele cliente que não é tão bom, tão fácil, com quem não é tão fácil de lidar, para todas essas coisas, o Senhor diz-nos que temos que confiar nele. Temos que entregar todos os nossos problemas, por assim dizer, na mão do Senhor, porque Ele nos ajudará a resolvê-los, porque Ele nos ajudará a enfrentá-los, porque Ele nos ajudará a encontrar a melhor solução, confiando sempre no Senhor. Confia no Senhor e verás que o medo será atenuado.
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1: Começa por mais um programa Evidências, na busca de fatos que comprovem a veracidade histórica da Bíblia Sagrada. No programa anterior, você viu mais um pouco sobre a história dos judeus e a luta para preservar a sua identidade ao longo do século. Ali chegamos até ao tempo de Adriano, que os expulsa de sua terra natal, criando um novo território chamado Palestina. Isso foi de 132 a 135 de nossa era. E mais uma vez na história, os judeus são obrigados a deixar a sua terra para viverem errantes pelo mundo. Na verdade, os judeus nunca deixaram 100% de habitar as terras bíblicas. Sempre houve comunidades coesas de judeus que se firmaram sobretudo ao redor do Mar da Galileia. Cidades como Tiberíades, Séforis, Sfat e Cafarnaum ergueram prósperas comunidades judaicas. Naquela época, estamos falando do terceiro século de nossa era, a força de Roma estava temporariamente enfraquecida devido ao conflito com a Pérsia e Palmira, que só seria solucionado dois séculos mais tarde. Esse, portanto, foi um período de relativa prosperidade para os judeus que começaram a se assentar na região e construir várias sinagogas com alto nível arquitetônico. Pelo fato de ser um povo culturalmente baseado nas escrituras sagradas, os judeus tiveram grandes vantagens sobre os seus vizinhos. Numa época em que a maior parte da população não tinha acesso à sala de aula, os judeus desenvolveram para si um sistema cultural de altíssimo nível. E conseguiram, graças a certa prosperidade financeira, conservar pelo menos uma autonomia jurídica em meio à sociedade na qual estavam assentados. Essa sinagoga erguida em Cafarnaum, sobre os alicerces de uma outra sinagoga, que data dos dias de Jesus, nos dá uma ideia da prosperidade judaica no local. O tamanho, as pedras calcárias importadas, tudo nos dá uma noção de como a comunidade era próspera naquele tempo. Aliás, um cofre com 25 mil moedas foi encontrado, evidenciando que ali frequentavam pessoas de considerável poder aquisitivo. A sinagoga de Cafarnaum era, portanto, um edifício altamente luxuoso para a época, um ápice da arte arquitetônica de Israel para a região. Voltando a falar das atividades literárias dos judeus, é importante dizer que eles nunca deixaram de ser o chamado Am HaSefer, ou o povo do livro, como eles mesmos gostavam de ser reconhecidos. Suas escolas eram dirigidas por rabinos que nem sempre confiavam na guia espiritual dos sacerdotes. Os sacerdotes eram representados nesta época pelos saduceus, que tinham uma religiosidade bastante liberal em termos de adesão aos costumes gregos contrários à tradição judaica. Assim, nessa atividade educacional, surgiram, após a destruição do templo pelos babilônios, os Nassim, com a tarefa de conduzir o povo religiosamente. E quem eram eles, os Nassim? Eles eram herdeiros diretos de Davi e descendentes de Jeoaquim, que foi levado prisioneiro para a Babilônia. Eles acabaram se tornando os chefes supremos do Sinédrio, que funcionava como um tribunal de pequenas causas, um tribunal de questões judaicas. Jesus, quando condenado, foi primeiramente colocado diante do Sinédrio, onde anciãos do povo, os Nassim, o interrogaram. Esse Sinédrio, é claro, teve disputas sérias com o cristianismo e também com Roma. Tanto é que, em 429 de nossa era, o imperador Teodósio priva os judeus de qualquer autoridade jurídica interna, de recolher impostos e de possuir grandes extensões de terra. Mas, a despeito disso, a atividade literária dos judeus nunca diminuiu. Já pelo quinto século, adentrando a Idade Média no Ocidente, eles completaram o famoso tratado chamado o Talmud Palestinense. O Talmud era um tratado que reunia principalmente discussões rabínicas acerca da lei, das tradições, dos costumes, histórias e lendas do povo judeu. E muitas outras obras também foram escritas ou terminadas, e entre elas estava, por exemplo, o Midrash Rabbah, o Livro dos Comentários Bíblicos e o Midrash Tahumá, uma coletânea de homilias e ensinamentos acerca da guarda do sábado, o dia do Senhor, de acordo com as escrituras hebraicas. Mas, em pouco tempo, terminou o período de paz do judaísmo. Primeiro vieram as perseguições do império e também do cristianismo, que a essa altura já era a principal religião de Roma. Depois veio a perseguição dos califas, representando o islamismo. Embora, num momento ou outro, esses grupos também ofereceram aos judeus um acordo de paz. Um exemplo é o do imperador bizantino Heráclius, que em 629 assinou um pacto de proteção aos judeus, mas depois acabou rechaçando o próprio pacto por pressão da Igreja Católica. Aí, os judeus que voltaram a morar em Jerusalém foram novamente expulsos, até que a chegada do califa Omar trouxe certo alívio a eles, que passaram a ter, deste novo conquistador, a autorização para continuarem vivendo em terras árabes, como a região era então chamada nesta altura. Mas isto também foi por pouco tempo. Os primeiros califas seguidores de Maomé subjugaram impiedosamente os judeus que viviam na região da Arábia. Muitos deles foram mortos, expulsos ou obrigados a se converter ao islamismo e, em pouco tempo, essa política também atingiu a cidade de Jerusalém. É que Jerusalém ora estava sob o controle dos muçulmanos, ora sob o controle dos cristãos que invadiram várias vezes o território durante as cruzadas. Enfim, era uma ciranda política na região. Como você pôde notar, a realidade dos judeus na chamada Terra Santa era muito instável. Ora eram expulsos, ora eram tolerados e, em alguns momentos, até exaltados. Veja, por exemplo, no século VII, os judeus que moravam na Galiléia foram proibidos de ocupar cargos públicos. Além de não pegarem armas, eles também eram proibidos de andar a cavalo ou até mesmo falar de religião em público, embora em casa eles podiam fazer os seus ritos religiosos. Agora veja mais esta. Uma carta deste mesmo período foi encontrada pelos arqueólogos. Nesta carta diz que 70 famílias de Tiberíades estavam tendo uma autorização especial para serem nomeadas guardiães do templo monte que estava em Jerusalém devido à ajuda que elas forneceram à tropa dos conquistadores. O templo monte, só para que você saiba, é o local do antigo templo judeu que naquele tempo era ocupado pelo Domo da Rocha, um dos mais importantes santuários muçulmanos do mundo inteiro. Junto com isto, veio também autorização para erguerem sinagogas em Hebron, Eilat e outras comunidades. Enquanto isso, a situação dos judeus que viviam na Europa também não era nada fácil. É o caso, por exemplo, da Inquisição Espanhola, iniciada no século XV. Embora este seja um assunto bastante controverso entre os historiadores, pois há os que revelam os horrores desse período e os que querem amenizar a situação, chamando a Inquisição de um mito, podemos, grosso modo, dizer que, como resultado da reconquista da Espanha, que por muito tempo ficou nas mãos de árabes muçulmanos, os novos conquistadores espanhóis iniciaram uma política de conversão forçada de judeus e muçulmanos ao cristianismo. Os que não aceitassem, é claro, ser convertidos à força, seriam mortos. Então, pouco tempo depois, os reis Fernando e Isabel de Aragão resolveram investigar e punir judeus convertidos que continuavam praticando a sua religião às escondidas. Para isto, contrataram o temível Tomás de Torquemada, frade dominicano perito em investigação religiosa e tortura. Dizem que, a princípio, o próprio Papa Sisto IV se opôs quando a Inquisição foi instalada em Sevilha em 1478 por causa dos abusos que se cometiam em nome de Deus. Mas o rei Fernando obrigou o bispo de Roma a não se meter, dizendo que se o fizesse, a Santa Sé e o Vaticano perderiam o apoio político e militar do governo da Espanha, que, diga-se de passagem, era a maior potência da ocasião. Por isso, o Papa se calou. E usando especialistas da própria igreja, o rei Fernando procurou fazer uma espécie de limpeza étnica contra descendentes de judeus convertidos que moravam em terras espanholas. Foram muitos os que compareceram perante o Tribunal da Inquisição. Alguns até eram padres. Eles também foram denunciados. Outros eram gente comum. A maioria apenas condenados por praticar o judaísmo. Mas havia outros ainda levados perante o juiz por supostamente praticar bruxaria ou possuir um livro do Alcorão. É difícil falar em números absolutos, mas entre os anos 1486 e 1492, 25 autos de fé ocorreram em Toledo e mais 464 entre 1481 e 1826, No total, mais de 13 mil conversos judeus foram julgados entre 1480 e 1492. Somente em Sevilha, a Inquisição executou cerca de 4 mil judeus num único processo. Já pensou o que isso significa? Vejam dos escudos que os inquisidores levavam com muito orgulho na hora de buscar os judeus convertidos. Ele traz uma cruz ladeada por uma espada, símbolo do castigo aos hereges, e pelo ramo de oliveira, símbolo de reconciliação aos que se retratarem. Em latim, aparece a inscrição Exurge Domine et Judica causam tuam, traduzindo, levanta, ó Senhor, e defenda a tua causa. Em 1492, um novo decreto do rei da Espanha suspende temporariamente a execução dos judeus, mas ordena a imediata saída daqueles que ainda estavam em território espanhol. Então, algo em torno de 60 a 120 mil deles emigraram para Portugal e foram acolhidos pelo rei Dom João II. Mas em 1497, o mesmo Dom João morre e quem assume o trono é Dom Manuel, que se casa com a infanta Isabela de Aragão, filha herdeira dos reis católicos da Espanha. O resultado? Os judeus são novamente expulsos, só que dessa vez do território português. Mas aí houve uma novidade. Para impedir a saída de tanta gente de uma só vez do reino, gente com dinheiro, Dom Manuel decretou a conversão obrigatória de todos os judeus para o catolicismo. E isto deveria ocorrer num prazo máximo de 10 meses. Aí criou-se em Portugal o conceito de cristão novo. Cristão novo seriam judeus convertidos na marra e batizados para escapar da morte. Aliás, a expressão convertidos na marra nos lembra um termo pejorativo que era dado aos cristãos novos que ainda praticavam o judaísmo às escondidas. Eles eram chamados de marranos, que quer dizer porcos. E você sabia que, por causa disso, estima-se que uma considerável parte da população brasileira pode ter sangue judeu nas suas veias? Alguns pesquisadores chegam a estimar que os descendentes de judeus seriam algo em torno de 1/10 da população, o que daria pelo menos 17 milhões de pessoas. De acordo com a pesquisadora Anita Novinsky, no final do século XV, os judeus compunham entre 10 e 15% da população de Portugal. Assim, os historiadores acreditam que um em cada três portugueses que vieram para o Brasil eram descendentes de judeus. Muitos, é claro, acabaram adotando nomes e sobrenomes cristãos portugueses, além de mesclarem com outras etnias, o que os fizeram perder um pouco da sua originalidade ancestral. Assim, é possível que alguns dos Silva, Ferreira, Pereira, Lopes, Cardoso, Oliveira, Fonseca, etc., sejam descendentes legítimos de famílias judias. Segundo o dicionário Sefardi de sobrenomes, 14 mil sobrenomes ibéricos podem ter ascendência judaica. Mas atenção, nem todos esses nomes foram criados pelas famílias judias, como alguns insistem em dizer. Eles foram apenas adotados de outras famílias cristãs que já possuíam esse sobrenome. Logo, todos os que possuem alguns desses sobrenomes podem ser judeus, mas nem todos são necessariamente descendentes de judeus. Às vezes, para não serem descobertos, um marido assumia um sobrenome e a esposa outro. Os pais também costumavam colocar sobrenomes compostos nos filhos para não serem apanhados pela Inquisição. As formas de camuflar a ascendência judaica eram variadas, fora o fato de que no Brasil houve muita miscigenação. Como então saber se um sobrenome vem mesmo de família de judeus? Simples. É só ter a paciência que muitos historiadores tiveram de verificar os autos de pelo menos 40 mil julgamentos que resistiram ao tempo e estão à disposição para serem investigados. 95% deles são referentes a crimes de judaísmo e os nomes eram meticulosamente anotados pelos inquisidores. Veja o exemplo de duas páginas de um auto contra Antônio José da Silva, um dramaturgo filho de cristãos novos portugueses que nasceu no Rio de Janeiro em 1705. A primeira página traz apenas o seu nome e o título e o número do processo. A segunda detalha a sua acusação. Depois de várias vezes preso, ele foi novamente obrigado a comparecer perante a Inquisição em 1737, porque uma escrava o acusou de estar guardando o sábado. Mais tarde, ele foi torturado. E quando descobriram que ele era circuncidado, foi novamente torturado. E 2 anos depois, em 1739, mais precisamente no dia 18 de outubro, ele foi sentenciado à morte. Os seus algozes perguntaram se ele aceitaria morrer como um católico, porque se aceitasse, eles garantiam que a sua dor seria minimizada. Ele aceitou e assim foi misericordiosamente estrangulado com um garrote. E somente depois disso, o seu corpo sem vida foi queimado em praça pública. Sua esposa Leonor foi obrigada a assistir todo o processo e ela também morreu logo depois. Essa história inspirou a obra O Judeu, de Bernardo Santareno, uma das mais famosas peças da dramaturgia portuguesa. Como você pôde ver, o título de Cristão Novo não era um impedimento para que uma pessoa fosse condenada pelo Santo Ofício. Aliás, existe um episódio muito triste ocorrido em 1506, justamente num período de Páscoa. Neste momento, padres franciscanos incitaram uma multidão a linchar centenas de pessoas suspeitas por praticarem judaísmo. A barbárie durou 3 dias e, por essa razão, várias famílias fugiram de Lisboa. De fato, os judeus são, como a própria Bíblia diz, um tição tirado do fogo. Gente sofrida que pagou caro para manter as suas raízes. Mas, do passado remoto ao presente, planejando o seu próprio futuro, eles continuam influenciando a sociedade do mundo inteiro. Muitos, é claro, abdicaram de sua fé abraâmica e se secularizaram, não acreditando mais em Deus. Mas isto não impede que vejamos neles o cumprimento de uma promessa feita há mais de 4 mil anos, quando Deus chegou para Abraão e disse: "Em ti serão benditas todas as nações." Deles, lembremos, veio o Messias que nós cristãos professamos seguir e as Escrituras Sagradas que nós tanto amamos. A sua história ainda enfrentaria outros sofrimentos. 6 milhões de judeus foram mortos durante a Segunda Guerra Mundial, um dos piores holocaustos de todos os tempos. Ele foi executado por motivos racistas e desumanos, mas novamente eles sobreviveram. Em 1947, a ONU aprovou o plano de partilha da Palestina e criou o Estado de Israel. Em maio de 1948, a criação foi finalmente instituída. Muitas lutas se seguiriam depois disso. E o conflito, infelizmente, ainda parece muito longe do fim. Também é difícil tomar uma posição acirrada ao lado dos israelenses ou palestinos. Ambos são irmãos em constante estado de sofrimento. Isto mesmo, irmãos, ainda que não necessariamente pela etnia, pelo menos por sua fé particular, ou seja, o judaísmo e o islamismo. Afinal de contas, ambas as religiões dizem remeter ao mesmo ancestral comum, Abraão. Ainda bem que ele não está vivo para ver alguns dos seus filhos se odiarem tanto. Mas há exemplos bonitos de bondade que silenciam toda a querela política ou militar. Exemplos como o deste homem, Ismail Hatib, um palestino que mostrou a todos o que é o amor e o perdão. Em 2005, o seu filhinho de 12 anos, Ahmed Hatib, estava brincando com uma pistola de plástico que foi confundida por soldados israelenses com uma arma. E o menino então foi alvejado sem a mínima chance de se defender. Isso aconteceu no campo de refugiados de Jenin, na Cisjordânia. Um tiro pegou no peito e o outro na cabeça da criança. Os médicos do hospital Raman, em Haifa, confrontaram o pai com uma difícil decisão. Embora o seu próprio filho não houvesse sobrevivido, Ismael tinha a possibilidade de salvar a vida de várias outras crianças através da doação dos órgãos de Ahmed. A decisão de doar os órgãos de uma criança recém-falecida jamais é algo simples para um pai, para uma mãe. No caso do palestino Hatib, tinha um dilema ainda maior, pois as crianças a serem salvas pelos órgãos do seu filho morto proviam todas

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1: Olá, prezado ouvinte, obrigado por reservar mais estes minutos para meditar comigo na Palavra de Deus. A reflexão de hoje leva-nos a um tema muito prático e ao mesmo tempo profundamente espiritual. Ao abrirmos as Escrituras, vamos descobrir que os dízimos e as ofertas não foram estabelecidos apenas para sustentar o culto divino, mas também para ensinar uma verdade fundamental. Tudo o que temos vem das mãos do Senhor. Quando se fala sobre dízimos e ofertas, muitas pessoas pensam imediatamente em dinheiro. Contudo, a Bíblia apresenta este assunto numa perspectiva muito mais ampla. Antes de falar de bens materiais, Deus procura ensinar uma atitude de coração. O que está em causa é a forma como cada pessoa olha para as bênçãos que recebe diariamente e como responde àquele que é a fonte de todas elas. Na economia do antigo Israel, Deus determinou que o dízimo fosse separado para sustentar o serviço do santuário. O livro de Levítico, por exemplo, declara que todas as dízimas do campo, da semente do campo e do fruto das árvores são do Senhor. Santas, diz o texto, são ao Senhor. Aquela porção era considerada pertencente a Deus. Não eram apresentadas como uma oferta ocasional, mas como algo que o Senhor reservava exclusivamente para si. No entanto, o princípio do dízimo não começou nos dias de Moisés. Muito antes de Israel se tornar uma nação, homens de fé já reconheciam os direitos de Deus sobre os seus bens. Abraão entregou o dízimo a Melquisedeque, sacerdote do Deus Altíssimo. Mais tarde, Jacó, durante a sua permanência em Betel, prometeu ao Senhor que devolveria o dízimo de tudo quanto viesse a receber. Estes exemplos mostram que o dízimo estava ligado a um princípio permanente e não apenas uma legislação destinada a um período específico da história bíblica. A razão é muito simples. Deus sempre desejou que os seus filhos se lembrassem de que Ele é o verdadeiro dono de todas as coisas. O salmista escreve que pertencem ao Senhor os animais dos montes e tudo o que existe da criação. O profeta Ageu transmite as palavras de Deus: minha é a prata e meu é o ouro. Nada escapa ao seu domínio. Querido ouvinte, esta é uma verdade que facilmente se esquece. Vivemos num mundo que valoriza a independência, a autossuficiência. Muitas vezes alguém olha para aquilo que possui e pensa apenas no esforço que investiu para o alcançar. É verdade que o trabalho tem valor, é verdade que o empenho é importante, mas acima de tudo isso está a bênção de Deus. Quem concedeu a vida? Quem deu a saúde? Ou as capacidades e as oportunidades? Quem permite que o coração continue a bater e que os pulmões continuem a respirar? A palavra de Deus responde claramente: é o Senhor quem dá a vida, a respiração e todas as coisas. Por essa razão, o sistema dos dízimos e das ofertas funcionava como uma lembrança permanente da dependência humana em relação a Deus. Sempre que um agricultor separava parte da sua colheita, estava a reconhecer a bondade divina. Sempre que um pastor separava a parte do seu rebanho, confessava que o Senhor era a fonte da prosperidade recebida. Além do dízimo, existiam também as ofertas voluntárias. Estas desempenharam um papel muito importante na vida religiosa de Israel. O tabernáculo, por exemplo, foi construído através das contribuições espontâneas do povo. Deus não obrigou ninguém a participar. Os donativos eram recebidos daqueles que davam voluntariamente de coração disposto. O resultado foi extraordinário. As ofertas chegaram em quantidade tão abundante que Moisés teve de pedir ao povo que deixasse de trazer mais. Havia mais do que o necessário para realizar a obra. Que retrato impressionante de gratidão! Quando o coração compreende a bondade de Deus, a generosidade surge naturalmente. Não nasce da pressão nem da obrigação, nasce do reconhecimento de tudo aquilo que o Senhor já fez. Prezado ouvinte, Deus continua a olhar hoje para o coração dos seus filhos. Mais do que uma quantidade oferecida, interessa-lhe a atitude espiritual que acompanha essa dádiva. os dízimos e as ofertas foram estabelecidos para ensinar uma vida de gratidão, confiança e dependência dele. Em cada contribuição fiel existia uma declaração silenciosa, mas poderosa. Tudo vem de Deus, tudo pertence a Deus e tudo deve ser administrado para a sua honra. Ao longo da história de Israel, Deus procurou ensinar o seu povo que a fidelidade nunca traz perda. Embora do ponto de vista humano pudesse parecer difícil separar uma parte dos rendimentos para o Senhor, a realidade era justamente o contrário. O sistema dos dízimos e das ofertas não foi criado para empobrecer o povo, mas para o ajudar a viver numa relação de confiança com Deus. As contribuições que os israelitas apresentavam destinavam-se a diversos propósitos. O dízimo sustentava os levitas, que haviam sido separados para o serviço do santuário. Existiam também ofertas destinadas à manutenção do culto, à conservação do tabernáculo e, mais tarde, do templo. Além disso, Deus deixou orientações claras para que os pobres, os necessitados e os estrangeiros também não fossem esquecidos. Tudo isso revela algo muito belo acerca do caráter de Deus. O Senhor não desejava apenas que o seu povo o adorasse, desejava também que aprendesse a cuidar dos outros. A verdadeira religião nunca se limita a cerimónias ou práticas exteriores. Ela manifesta-se igualmente através da compaixão e da generosidade. Sabe, querido ouvinte, esta continua a ser uma lição importante nos nossos dias. É possível alguém falar de fé e ao mesmo tempo viver apenas para si próprio. É possível participar em atividades religiosas e esquecer as necessidades daqueles que estão ao seu redor. Contudo, quando Deus toca verdadeiramente o coração, surge também o desejo de abençoar outras pessoas. As Escrituras mostram que os israelitas eram constantemente lembrados de que tudo o que possuíam vinha do Senhor. As primeiras colheitas da terra eram dedicadas ao Senhor. Os primeiros frutos dos pomares eram apresentados diante dele. Os primogênitos eram consagrados ao Senhor também. Em cada uma destas práticas existia a mesma mensagem: Deus deve ocupar sempre o primeiro lugar. Repare que o Senhor não lhes pedia aquilo que sobrava no final. As primícias eram precisamente os primeiros frutos. Antes de conhecerem o restante resultado da colheita, já tinham uma parte separada para Deus. Este gesto era uma expressão de confiança. Prezado ouvinte, confiar em Deus quando tudo está garantido é relativamente fácil. Agora, confiar nele quando ainda não existem certezas exige fé. E era precisamente essa fé que Deus procurava desenvolver no coração do seu povo. Quando os israelitas se deslocavam ao santuário para apresentar ali as suas ofertas, não realizavam apenas um ato formal. O livro de Deuteronômio descreve um momento profundamente significativo. O ofertante recordava a história da sua nação, mencionava o sofrimento vivido no Egito e reconhecia a libertação operada por Deus. Depois, apresentava os primeiros frutos da terra e dizia que aqueles bens tinham sido concedidos pelo Senhor. Que experiência tão rica espiritualmente, querido ouvinte! Antes de entregar a sua oferta, a pessoa era levada a recordar a bondade divina. A gratidão ocupava o centro daquele momento. Talvez esta seja uma prática que faz falta a muitas pessoas hoje. Vivemos frequentemente concentrados naquilo que desejamos receber, mas dedicamos pouco tempo a recordar aquilo que já recebemos. O coração humano pode tornar-se tão ocupado com novas necessidades que acaba por se esquecer das antigas bênçãos. Querido ouvinte, experimente por momentos fazer este exercício. Pense na forma como Deus o tem conduzido ao longo da vida. Pense nas portas que ele lhe abriu, nos perigos dos quais o guardou e nas respostas que concedeu às suas orações. Mesmo nos períodos mais difíceis, certamente encontrará motivos para lhe agradecer. A gratidão tem um efeito transformador. Quando alguém aprende a reconhecer as bênçãos de Deus, a ansiedade perde a força e a confiança cresce. O coração deixa de se fixar apenas naquilo que falta e começa a valorizar aquilo que já recebeu. Foi esta a atitude que Deus procurou cultivar em Israel através dos dízimos e das ofertas. Mais do que uma questão de recursos, tratava-se de uma escola de fé. Cada contribuição fiel era uma declaração da confiança no Senhor. Cada oferta apresentada com sinceridade lembrava ao povo que Deus continuava a ser a sua verdadeira fonte de sustento, de proteção e de provisão. Infelizmente, nem todos os momentos da história de Israel refletiram esta atitude de confiança e de gratidão. Houve ocasiões em que o povo começou a olhar mais para os seus próprios interesses do que para os propósitos de Deus. E foi precisamente nesses períodos que surgiram importantes lições acerca da relação entre a fidelidade e a bênção divina. Um dos exemplos mais marcantes encontra-se nos dias do profeta Ageu. Depois de regressarem do cativeiro de Babilónia, os judeus receberam a oportunidade de reconstruir o templo do Senhor. No início havia entusiasmo. Existia o desejo de restaurar aquilo que tinha sido destruído. Mas, à medida que surgiam obstáculos e oposição, muitos começaram a perder o ânimo. Pouco a pouco, a obra de Deus foi ficando para trás. As pessoas continuaram ocupadas, sim, mas as suas energias passaram a concentrar-se sobretudo nos seus próprios assuntos. As suas casas tornaram-se a sua prioridade. Os seus projetos pessoais ocuparam o primeiro lugar. Entretanto, o templo permanecia incompleto. Foi nesse contexto que Deus falou através do profeta Ageu. A mensagem que ele deu era direta e difícil de ignorar. O Senhor chamou o povo a refletir seriamente sobre aquilo que estava a acontecer na sua vida. Trabalhavam muito, mas os resultados eram escassos. Semeavam bastante, mas colhiam pouco. Recebiam salários, mas parecia que o dinheiro desaparecia sem produzir a verdadeira satisfação. Deus não estava a tentar castigar arbitrariamente o seu povo. O que procurava era ajudá-lo a perceber uma realidade espiritual. Quando o ser humano coloca Deus em segundo plano, acaba por perder o equilíbrio da vida. Pode continuar muito ocupado, pode fazer muitos planos, pode alcançar determinados objetivos. Contudo, algo essencial fica em falta. Por isso o Senhor declarou: aplicai os vossos corações aos vossos caminhos. Em outras palavras, examinai a vossa vida. Observai as vossas prioridades. Perguntai a vós mesmos o que ocupa realmente o primeiro lugar. Esta continua a ser uma pergunta atual. Vivemos numa sociedade cheia de compromissos, horários e preocupações. Muitas pessoas passam os dias a correr de uma responsabilidade para outra. O trabalho exige atenção, a família necessita de cuidados, existem contas para pagar e decisões para tomar. Tudo isto faz parte da vida. Contudo, querido ouvinte, no meio de tantas ocupações, existe sempre o perigo de deixar Deus para depois. Sabe, talvez ninguém à sua volta perceba quando a comunhão com Deus começa a enfraquecer. Talvez as rotinas religiosas continuem presentes. Talvez a imagem exterior permaneça igual. Mas o coração sabe quando a oração deixa de ter a mesma importância. O coração sabe quando o estudo da palavra passou a ser negligenciado. O coração sabe quando os interesses pessoais começaram a ocupar o espaço que pertence ao Senhor. A boa notícia é que Deus não abandonou Israel naquela situação. Pelo contrário, Deus chamou-o ao arrependimento e a um recomeço. Quando o povo ouviu a mensagem do profeta e decidiu voltar a colocar Deus no centro da sua vida, as coisas começaram a mudar. Então, veio uma promessa maravilhosa. O Senhor declarou: desde este dia vos abençoarei. Expressão cheia de esperança, querido ouvinte. Deus não ficou preso aos erros do passado. Quando encontrou um povo disposto a regressar aos seus caminhos, respondeu com misericórdia e bênção. Existe aqui um princípio muito encorajador. Deus vê a sinceridade do coração. Quando alguém reconhece o seu afastamento e decide renovar a sua entrega ao Senhor, encontrará sempre graça e acolhimento da sua parte. Também o livro de Provérbios, no capítulo 11, versículo 24, apresenta uma verdade semelhante. Diz que há quem distribua generosamente e veja aumentar aquilo que possui, enquanto outros retêm mais do que é justo e acabam por experimentar a perda. Não se trata apenas de uma questão material, trata-se de um princípio espiritual. O coração generoso vive em harmonia com os propósitos de Deus, enquanto o egoísmo acaba por empobrecer a alma. Querido ouvinte, a generosidade ensinada pelas Escrituras não nasce da obrigação, nasce da gratidão. Quando uma pessoa compreende tudo aquilo que recebeu do Senhor, passa a olhar para os seus bens de forma diferente. Em vez de viver agarrado ao que possui, aprende a confiar mais profundamente naquele que é o verdadeiro dono de todas as coisas. Bem, ao chegarmos ao final desta reflexão, encontramos uma verdade que atravessa toda a Bíblia. Desde os dias dos patriarcas até ao tempo dos apóstolos, Deus nunca procurou apenas receber algo das mãos do seu povo. O que ele desejava acima de tudo era o coração daqueles que o amam e reconhecem a sua bondade. O apóstolo Paulo retomou este princípio quando escreveu aos cristãos de Coríntio: o que semeia pouco, pouco também ceifará, e o que semeia em abundância também ceifará. Com estas palavras, não estava a ensinar uma religião baseada em interesse ou recompensas materiais. Estava a recordar que existe uma ligação profunda entre a generosidade e a vida espiritual. Quem vive fechado apenas sobre si mesmo acaba por empobrecer interiormente. Quem vive com um espírito generoso experimenta a alegria de participar na obra de Deus e de ser uma bênção para as outras pessoas. Por isso, Paulo acrescenta que Deus ama ao que dá com alegria. Não fala de obrigação, não fala de pressão, fala de um coração que responde à graça recebida. Querido ouvinte, esta é uma distinção muito importante. Os dízimos e as ofertas nunca foram apresentados na Bíblia como um meio de comprar o favor de Deus. Nenhum ser humano pode adquirir as bênçãos divinas através dos seus recursos. Tudo o que recebemos vem da graça do Senhor. A nossa fidelidade é a resposta agradecida a essa graça. Deus poderia ter escolhido muitas formas diferentes para sustentar a proclamação da sua verdade no mundo. Poderia ter enviado anjos para realizar toda a obra. Poderia ter utilizado métodos que dispensassem completamente a participação humana. No entanto, na sua sabedoria, decidiu chamar homens e mulheres para serem colaboradores seus. Que privilégio extraordinário! O Criador do Universo convida os seus filhos a participarem naquilo que está a fazer. Quando alguém contribui para a obra de Deus com sinceridade, não está apenas a entregar recursos, está também a demonstrar amor pela causa do Evangelho e pelo anúncio da salvação a outras pessoas. Este foi o princípio vivido pelos israelitas e continua a ser válido hoje para os cristãos do mundo inteiro. Na verdade, hoje desfrutamos de uma luz ainda maior do que aquela que o povo de Israel possuía. Conhecemos a vida, a morte e a ressurreição de Cristo. Conhecemos o sacrifício incomparável do Filho de Deus em favor da humanidade. Prezado ouvinte, quando contemplamos a cruz, compreendemos que Deus foi o primeiro a doar e deu não apenas uma parte, mas o seu próprio Filho para a nossa salvação. Todas as bênçãos espirituais que possuímos encontram a sua origem neste amor infinito. Talvez seja por isto que a questão central não seja quanto alguém entrega a Deus, mas como encara aquilo que recebeu das mãos dele. Quando o coração está cheio de gratidão, a generosidade torna-se uma consequência natural. Quando reconhecemos que tudo vem do Senhor, deixamos de viver agarrados aos bens materiais e aprendemos a confiar mais plenamente na sua providência. Gostava de terminar o programa de hoje com uma promessa muito conhecida, encontrada no livro de Malaquias. Deus convida o seu povo a provar a sua fidelidade e promete abrir as janelas do céu para derramar bênçãos sobre aqueles que caminham com ele. Esta promessa não é um convite à procura egoísta de prosperidade. É um convite a uma relação de confiança com o Senhor. Querido ouvinte, talvez a maior lição deste tema seja precisamente esta. Deus continua digno da nossa confiança. Aquele que sustentou Abraão, que guiou Jacó, que abençoou Israel e enviou o seu filho para nos salvar, continua a cuidar dos seus filhos hoje. Que o Senhor ajude cada um de nós a viver com o coração grato, reconhecendo diariamente que tudo aquilo que temos e somos procede da sua bondade. E que a nossa vida revele esta gratidão não apenas através de palavras, mas também através da forma como administramos os dons que Ele nos confiou. Muito obrigado mais uma vez pela sua companhia nesta reflexão da Palavra de Deus, querido ouvinte. Que o Senhor o abençoe, que fortaleça a sua fé e que lhe conceda a alegria de descansar na sua providência todos os dias da sua vida. E que nunca se esqueça que o Deus que pede confiança é o mesmo Deus que sempre permanece fiel nas suas promessas. Um grande e forte abraço deste seu amigo pastor, Samuel Aires.
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1: Cá estamos então no nosso espaço Lifestyle. Estamos por aqui para continuarmos a olhar para a plenitude, para a vida, para a saúde. Então hoje temos uma vez mais, como habitualmente, a nossa Lara Prazeres. E uma vez que outubro, este mês de outubro foi e é conhecido como Outubro Rosa, não é? Não é demais lembrarmos precisamente o porquê do Outubro Rosa. É um movimento global de uma campanha de consciencialização, não porque rosa é uma cor muito bonita, e é, eu gosto muito, mas é porque decidiram associar essa cor e o laço cor-de-rosa à luta contra o cancro da mama. Então é natural que durante todo o mês de outubro e se continua a falar e a ser organizadas várias iniciativas para promover a prevenção do cancro da mama. E sensibilizar para a prevenção é fundamental, informar, ajudar a desmistificar, sem dúvida, para que de facto esta luta seja bem sucedida e há esperança, de facto. Para falarmos sobre este tema, está então connosco a Lara Prazeres. Olá, bem-vinda, Lara.
2: Olá, Sara.
1: De facto, o cancro da mama é um tema que nos traz um grande desafio, não é? E muitas mulheres têm dado a cara, têm partilhado os seus testemunhos de esperança, e tudo começa muitas vezes pela prevenção. Então, o que é que podemos fazer para prevenir o cancro da mama, que tem cura se for diagnosticado a tempo, não é?
2: Sim, é verdade. E, no fundo, começa-se por gestos muito simples. Tem a ver com o autoexame. E se nós mulheres, apesar que o cancro da mama também tem incidência nos homens, mas a maior incidência é nas mulheres, é importante fazer mensalmente o autoexame da mama. E há uma altura específica para isso acontecer, que é logo após a menstruação. E, no fundo, acaba por ser um momento da mulher, não é? É um momento de silêncio, de atenção, e este gesto tão simples acaba por depois a mulher ter conhecer o seu corpo, e realmente é importante. E depois não só exames médicos regulares, como o caso da mamografia também, e que deve ser feita também conforme a orientação médica. E a partir dos 45 é um exame que acaba por estar no plano de saúde da mulher, mas em casos de historial familiar ou até em casos de

0: de uma prevenção mais apertada, de um controle mais apertado, porque algumas mulheres têm essa situação, também é feito antes dos 45. E depois, claro, como falámos aqui em gestos simples, como o caso do autoexame da mama, os hábitos saudáveis. E a prevenção atua muito através do estilo de vida, que acaba por ser um testemunho de amor próprio e também da obediência, né, que nós temos ao cuidado que Deus nos pede, e é verdade. E nós podemos começar, e falamos aqui muitas vezes neste espaço, a alimentação equilibrada, porque quando nós temos uma alimentação equilibrada, o nosso corpo vai se manter forte e vai se manter resistente também. E depois acaba por estar tudo, né, em equilíbrio. E começa-se por gestos simples, começa-se por as frutas e os legumes coloridos de época, é importante, porque eles contêm nutrientes que são necessários para a época. Portanto, estamos a falar a nível de antioxidantes. Nesta altura temos a abóbora, temos a cenoura, e depois temos também a couve, e podemos juntar também a nível de mirtilos também. Depois temos as leguminosas, uma fonte muito rica de proteína. A nível estrutural, é importante também consumir leguminosas, e estamos a falar do feijão, do grão. Depois temos, claro, sempre o peixe, o salmão, o atum e as gorduras boas, e estamos a falar do azeite, e não esquecer também uma gordura boa numa dose certa, acaba por ser um snack a meio da manhã ou até a meio da tarde, frutos secos. E estamos a falar de nozes, estamos a falar de amêndoas, que acaba por também, esta gordura acaba por também ajudar no, na estrutura celular, no, nas células, e acaba também por haver aqui uma proteção. E depois, evitar os alimentos processados, o excesso de açúcar, não beber bebidas alcoólicas, não fumar. Portanto, este estilo de vida saudável. E claro, e falamos sempre aqui depois de beber água, não é? Porque acabamos por alimentar o nosso corpo e bebemos água, portanto, mais um componente para que tudo esteja em equilíbrio, e o exercício físico. E falamos sempre aqui de uma caminhada. E acaba por também ajudar a pôr o sangue a circular, ao circular damos oxigênio às células, e acaba por ser também um momento de reflexão e de gratidão pela vida e também pelo nosso corpo. E são gestos simples que podemos fazer para a prevenção.
1: E às vezes até entre amigas combinar, olha, vamos dar aqui uma caminhada perto de casa, no jardim. Nós sabemos que agora nos dias de muita chuva é mais complicado, mas não é impossível quando não estiver a chover assim tanto, não é? Com uma capinha, e aproveitar realmente, respirar fundo, este tipo de caminhadas também promove o relacionamento, não é?
0: Sim, e é importante também nós relacionarmos e relacionarmos uns com os outros, e também enchemos o nosso tanque emocional, porque as emoções também vão mexer no nosso organismo,
1: Completamente.
0: e vão também produzir hormonas de bem-estar, e essas hormonas vão também ajudar a equilibrar o nosso corpo, Sara.
1: E por isso podemos fazer a caminhada ao som da RCS se fizermos sozinhas. Se for acompanhado, vamos a conversar com as amigas. Se for sozinhas, pomos os nossos fones no MP3, por exemplo, e ouvir a RCS, por que não? Lara, falavas aí na questão do autoexame, muito importante, sobretudo entre os 45 e os 74 anos, e eu aproveito para deixar aqui um parênteses. Neste momento, e até dia 9 de dezembro, a iniciativa de sessões de rastreio dirigidas a mulheres residentes no Conselho de Sintra está a decorrer na freguesia de Algueirão Meio Martins. Portanto, é uma parceria entre a Câmara de Sintra e a Liga Portuguesa contra o Cancro, que está a percorrer vários pontos do concelho. Neste momento, até dia 9 de dezembro, está uma unidade móvel, portanto, junto ao novo centro de saúde. Até 9 de dezembro poderão passar por lá. O rastreio é feito numa unidade dotada de equipamento radiológico, profissionais de saúde qualificados para a realização de mamografias e de forma gratuita. E depois do dia 9 de dezembro vai percorrer ainda outras freguesias até 5 de fevereiro. Portanto, pode ser aqui uma oportunidade. Às vezes a mulher não se sente tão confortável a fazer o autoexame em casa, e o autoexame não é só feito em casa, também passa, por exemplo, falamos aqui das mamografias, não é? E este pode ser um passaporte, um estímulo para que realmente as mulheres se cuidem, não é? E quando, infelizmente, o cancro da mama acaba por ser diagnosticado, há esperança?
0: Sim, há esperança. E aqui é pensar que muitas vezes as mulheres sentem-se sozinhas, mas elas não estão sozinhas. E como tu disseste, e bem, rodearmos, ou seja, aquelas amigas que nós vamos caminhar, ou rodearmos os nossos amigos, é importante neste momento, e também o ouvir e seguir todas as instruções médicas. O diagnóstico precoce é quando é realmente o momento em que a chave para que haja depois esperança, porque, e este autoconhecimento que a mulher tem de si, e estas idas regulares e estes exames regulares, e depois não esquecer também que Deus está com ela em cada exame, em cada lágrima e também em cada vitória. E queria deixar aqui uma mensagem, se me permites, Sara, para quem nos está a ouvir e que realmente recebeu este diagnóstico, e para fecharmos e falarmos aqui também um bocadinho e falarmos neste movimento, não é? Que é o Outubro Rosa, não esquecer que nós como pessoas, o nosso papel não é caminharmos sozinhas, mas sim caminharmos juntas, apoiarmos umas às outras, é orar também uns pelos outros e é confiar também que a fé pode transformar, né, um medo, porque quem recebe este diagnóstico é logo o sentimento que se tem, mas também transformar o medo em coragem, porque Deus está sempre connosco em cada exame, como eu disse, porque Ele é o nosso refúgio, é a nossa força, e nestes dias de medo é também, e vai haver também, dias de milagre. E há um versículo na Bíblia que diz que, está em Provérbios 31, 25, sim, que diz que ela é revestida de força e dignidade e sorri sem medo do futuro. E então é para lembrarmos que Deus realmente continua no controle e que o processo de quem está com diagnóstico de cancro da mama pode também transformar-se num testemunho e depois o sorriso, não é? Será sempre um sinal de vitória. E mesmo no deserto, Deus vai fazer florescer. E, portanto, prevenir é um ato de fé e de esperança, Sara.
1: Fica esta palavra de prevenção, de sensibilização e de esperança a propósito precisamente desta luta contra o cancro da mama, exatamente. Obrigada e um grande beijinho.
0: Um grande beijinho e até ao próximo espaço lá de Sara.
1: Isso mesmo, vamos continuar sempre a esta hora com o nosso espaço Lifestyle semanal. Hoje tivemos então aqui um olhar mais atento precisamente a propósito do Outubro Rosa. É intemporal, é um tema que merece a nossa atenção. Em Portugal, das cerca de 9 mil mulheres diagnosticadas com cancro da mama em 2024, 30%, curiosamente, tinha menos de 44 anos. É um facto que tem preocupado alguns especialistas e que leva, mais uma vez, à questão da alimentação. Como é que nós, esta geração, estas gerações mais jovens, têm vindo a alimentar, não é? Com demasiados alimentos processados, em conserva, e podem estar na origem destes casos, lembrando aqui, como a Lara Prazeres nos lembrou, a importância do consumo de frutas e legumes, sobretudo da época, uma alimentação bem, bem fresca, que o cancro da mama é uma luta de todos nós.
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1: Comunicação. O que seria de nós sem a habilidade de falar, de nos expressarmos, de colocar em palavras o que sentimos ou pensamos? O que seria de nós sem a capacidade de observar e sentir o mundo ao nosso redor? Os cinco sentidos do ser humano, tão familiar a nós, são janelas abertas para o mundo, permitindo-nos perceber a beleza, o perigo, o sabor da vida e a suavidade do toque. Mas comunicar e ser compreendido não é uma arte exclusiva a nós humanos. Na vasta e intrincada natureza, os insetos também se fazem compreendidos de formas tão fascinantes quanto eficientes. Sem a necessidade de palavras, eles criam redes de interação tão complexas quanto as nossas, que os permite compreender e se localizar no mundo. Mas se não usam palavras, gestos ou olhares, como insetos se comunicam? Que tipo de informação precisam transmitir e por quê? A comunicação é essencial para eles. Se pararmos para pensar, o universo inteiro é um diálogo constante. Ouça o sussurro do vento, o barulho do mar e o som da chuva. Ainda que de forma não intencional, toda a natureza informa algo. E mesmo as menores das criaturas também passam informações entre si, ainda que a gente não perceba. Mas que tipo de informação eles precisam passar e quais são as formas que eles usam? E por que a comunicação é essencial para os insetos?
2: Na verdade, os insetos têm diferentes formas de se comunicar. Alguns insetos se comunicam por meio da visão, enxergando uns aos outros. Se olharmos para as borboletas com suas cores vibrantes, essas cores e padrões estão transmitindo alguma informação para as outras borboletas. Alguns insetos se comunicam através do som. Se você ouvir grilos ou cigarras emitindo sons altos, geralmente são os machos tentando atrair as fêmeas. Eles produzem esses sons para chamar a atenção do sexo oposto. Outros insetos utilizam substâncias químicas, como os feromônios, que são compostos químicos com cheiro. Ao detectar esse cheiro, os insetos recebem algum tipo de informação. Portanto, existem muitas formas diferentes pelas quais os insetos se comunicam entre si.
3: Nós temos respostas químicas. Estas respostas químicas vão estar atreladas com hormônios e feromônios. Os hormônios são as respostas químicas que ocorrem dentro do corpo do inseto, dentro da sua fisiologia, dentro do seu funcionamento. Por exemplo, para um inseto crescer, ele necessita trocar o seu tegumento. E para trocar o seu tegumento, ele vai utilizar-se de um hormônio que é chamado de equidizona. Equidizona está associado com a palavra equidize, que é o processo de abandonar o tegumento velho e restabelecer o novo. Mas essa comunicação é uma comunicação interna, é como que ocorre dentro do corpo do inseto. Agora, os insetos, eles conseguem se comunicar com outros indivíduos externos. O contrário de uma comunicação interna, que é o hormônio, é chamado de feromônio. O feromônio também são substâncias químicas de alarme, de alerta, de predação ou de repulsão, em que o inseto consegue expelir estas substâncias, essas partículas, elas ficam dispersas no ambiente e outros animais conseguem interpretar estas substâncias, quer seja uma substância de repulsão, de predação, de atração. Então, os insetos, eles comunicam entre si com indivíduos da mesma espécie. No caso dos insetos sociais, eles têm um padrão de trabalho extremamente perfeito, porque eles se comunicam através de feromônio.
4: A Maria Fedida, ela solta um cheiro para se defender. A barata, para se juntar. E os insetos, em geral, se comunicam através de feromônios, né? Que aí são cheirinhos, que a gente fala, que eles vão se comunicar através assim. A formiga vai ter feromônios que vão avisar sobre onde tem alimento. Gafanhoto pode fazer isso. Não, não só o gafanhoto, outros insetos podem soltar esse feromônio, esse perfume, esse cheirinho, para se avisar, ó, tô na época da reprodução. Então, são formas deles se comunicarem.
3: E esses feromônios também servem como uma comunicação externa para determinado animal se aproximar ou se afugentar, porque vai ter alguma resposta direta com este organismo que está emitindo este sinal.
1: Então, basicamente, eles se comunicam para avisar coisas, para avisar perigo, para avisar onde tem comida, para avisar onde tem pólen e assim por diante?
3: Exatamente. Os insetos, eles se comunicam com uma maneira perfeita de feromônios, e nós temos outros acessórios. Esses outros acessórios são chamados órgãos sensoriais. Por exemplo, os insetos vão ter os olhos compostos, vão ter ocelos que ficam posicionados no ápice da sua cabeça, que vai fazer uma distinção da presença ou da ausência da luz. Vão ter antenas. Então, através dessas estruturas, com as partículas que estão dispersas no ambiente através dos feromônios de outros insetos, eles conseguem compreender qual determinada tarefa eles necessitam realizar.
1: Se os seres humanos confiam nos olhos para interpretar o mundo, as formigas vivem em uma realidade guiada pelo olfato. Para elas, cada cheiro é um mapa, uma mensagem, um alerta ou um convite. Mas esse olfato é percebido nas suas antenas. As formigas possuem um dos sistemas olfativos mais desenvolvidos do reino animal. Elas conseguem detectar e distinguir uma infinidade de odores no ambiente, reconhecendo desde a identidade de suas companheiras até o rastro exato de um caminho já percorrido. Cada trilha de feromônio deixada por uma formiga no solo contém informações específicas. O cheiro pode indicar a localização de alimento, caminho de volta para o formigueiro ou até mesmo um sinal de perigo. E o mais impressionante, as formigas conseguem perceber a intensidade e o tempo desse cheiro, garantindo que sigam sempre as trilhas mais recentes e eficientes. Além disso, as antenas das formigas não somente detectam odores, mas também analisam sutis variações químicas no ar e na superfície dos objetos. Isso permite que reconheçam suas companheiras de colônia apenas pelo cheiro, identificando instantaneamente uma intrusa que tente se infiltrar. Se para nós o olfato é muitas vezes um sentido secundário, para elas é tudo. É o guia que as conduz no escuro, o idioma que as une, o código secreto que rege suas sociedades organizadas. Elas não enxergam o mundo como nós. Elas os sentem no ar, nas trilhas invisíveis que só suas antenas conseguem decifrar.
5: Os indivíduos do mesmo formigueiro, elas vão se comunicar por feromônios, por partículas de cheiro. E cada formigueiro tem um feromônio específico. É por isso que eu não posso pegar uma rainha de um outro formigueiro e tentar colocar num formigueiro que a rainha acabou de morrer, por exemplo. Porque as operárias de lá vão reconhecer aquele animal como intruso, como invasão, e vão matar essa rainha.
6: Por exemplo, as formigas usam muitos feromônios químicos para se comunicar umas com as outras. Se você vê uma formiga andando pelo chão e em seguida a outra formiga seguindo exatamente o mesmo caminho que a primeira, provavelmente o que está acontecendo é que a primeira formiga deixou um rastro químico invisível para nós. No entanto, esse rastro químico pode ser detectado pela outra formiga através de suas antenas, permitindo que ela o siga e saiba que está no caminho certo. Cada espécie de formiga pode ter um feromônio químico ligeiramente diferente para esse propósito. Dessa forma, as formigas conseguem identificar se estão no caminho certo, ao reconhecer se o rastro químico pertence à sua própria espécie.
5: Elas vão entendendo, vão interpretando as condições ambientais e através de feromônios, de passeios estruturados, elas comunicam para as castas responsáveis o que precisa ser mais produzido, se é mais soldado, se vai rolar reprodução, se o ambiente está ficando favorável para a reprodução. Então elas vão produzir as formigas aladas, que são os reprodutores, e isso interpretando as pistas do ambiente.
1: Os vagalumes são verdadeiros mestres da comunicação na natureza. Quem nunca se encantou ao vê-los rompendo a escuridão com seu brilho? mas sua luz vai além da beleza. Ela é uma linguagem. Cada lampejo é um sussurro luminoso, um chamado em busca de um par. Eles piscam em ritmos específicos, trocando mensagens em um código secreto que só eles compreendem. Seus sinais atravessam o vento e as sombras, transformando a escuridão em um espetáculo de luz e significado.
6: Sim, os vagalumes, também conhecidos como pirilampos, são outro exemplo de insetos que usam a comunicação visual. Quando eles emitem luz, estão enviando um sinal visual para outros vagalumes na área. Na verdade, são os machos e as fêmeas que se comunicam dessa forma para conseguirem se encontrar e se reproduzir. O modo como eles fazem isso é muito interessante, pois envolve uma reação química que ocorre dentro das células dos vagalumes. Existem duas substâncias envolvidas nesse processo, uma chamada luciferina e outra chamada luciferase. Quando essas duas substâncias se combinam, ocorre uma reação química que se produz luz. Curiosamente, essa reação química gera luz sem produzir calor. Se pensarmos em uma lâmpada, por exemplo, ao ser ligada, ela emite calor junto com a luz. A maioria das reações químicas que produzem luz também gera calor, mas essa especificamente não. Além disso, essa reação química precisa de oxigênio para acontecer. Os vagalumes conseguem controlar esse processo porque possuem as substâncias luciferina e luciferase armazenadas na mesma região do corpo. No entanto, eles regulam a quantidade de oxigênio que chega a essa região. Quando querem acender a luz, permite a entrada de mais oxigênio, fazendo com que a reação química ocorra e produza a bioluminescência.
1: No entanto, diversos estudos apontam que a iluminação artificial das cidades tem um impacto significativo na redução das populações de vagalumes, junto com a perda de habitat e o uso de pesticidas. O excesso de luz artificial interfere diretamente em sua comunicação, dificultando os sinais luminosos que utilizam para encontrar um par e, consequentemente, reduzindo suas taxas de reprodução. No vasto reino animal, uma das formas de comunicação mais fascinantes é a das abelhas, que se expressam por meio de uma dança. Sim, uma dança. Mas o que parece apenas um movimento aleatório é, na verdade, um código sofisticado, interpretado com perfeição por suas companheiras. Cada passo, cada oscilação do abdômen, cada tempo de execução conta uma história detalhada que guia as outras operárias até o tesouro escondido entre as flores. As abelhas têm muito a comunicar. Durante sua busca incansável por pólen e néctar, essenciais para a produção de mel, ao encontrar uma fonte rica em recursos, elas retornam à colmeia e o espetáculo começa.
6: As abelhas têm, na verdade, uma das formas mais fascinantes de comunicação, pois utilizam um tipo de dança interpretativa. Se uma abelha sai do ninho em busca de alimento, como uma área cheia de flores ricas em néctar e pólen, ela coleta um pouco e retorna ao ninho. No entanto, ela só consegue carregar uma quantidade limitada. Por isso, elas precisam avisar as outras abelhas que devem ir até aquele local específico para buscar mais néctar e pólen. A maneira como comunicam a direção e a distância é através do que chamamos de dança do requebrado.
7: Então, as danças, principalmente a mais conhecida é o que a gente fala, a dança do requebrado, a dança do oito, é o que as abelhas melíferas usam para comunicar às suas companheiras de ninho onde está localizado uma fonte de alimento que seja importante para elas, né? Então a dança é uma das formas delas se comunicarem, mas elas também se comunicam por meio de cheiros, né? Por meios de feromônios que tanto operárias, machos e rainhas emitem. E aí isso desencadeia diferentes comportamentos nos companheiros.
6: A dança do requebrado basicamente informa as outras abelhas em que direção elas devem voar ao sair do ninho. Além disso, também conseguem comunicar a distância que precisam percorrer nessa direção. Na dança do requebrado, as abelhas basicamente sacodem o abdômen, fazendo um pequeno movimento de dança, onde balança essa parte do corpo. A direção do movimento em relação ao topo, se considerarmos um eixo vertical, determina o ângulo em que a abelha faz a dança. Esse ângulo em relação à posição do sol indica para as outras abelhas a direção exata que elas devem seguir. Assim, ao sair do ninho, as abelhas conseguem se orientar, observando a posição do sol e identificando o ângulo indicado pela dança. Esse ângulo define o caminho que devem seguir. Além disso, o tempo que a abelha passa fazendo a dança indica a distância que precisam percorrer. Quanto mais tempo dura o requebrado, mais distante está a fonte de alimento. As outras abelhas observam a abelha exploradora, realizando a dança, e conseguem interpretar exatamente a direção e a distância para encontrar o alimento.
1: Isso também acontece quando elas decidem construir um novo ninho?
6: Sim, exatamente. Outra forma de comunicação de localização acontece quando as abelhas precisam se mudar para um novo local. Isso pode ocorrer, por exemplo, quando a colônia está crescendo e precisa encontrar um espaço maior para viver. O processo é realmente fascinante, porque as abelhas saem individualmente para procurar potenciais novos locais para se estabelecer. Quando o encontram, elas retornam ao ninho e utilizam a dança do requebrado para comunicar não apenas a localização, mas também a qualidade do local. Se uma abelha encontra um lugar que considera perfeito, ela realiza a dança do requebrado com muita energia e entusiasmo. Isso sinaliza para outras abelhas que aquele local tem um grande potencial. Somente quando várias abelhas voltam convencidas e repetem a dança com entusiasmo é que toda a colônia chega a um consenso coletivo sobre onde devem se mudar. Ou seja, elas realizam um verdadeiro processo democrático de votação, utilizando uma dança interpretativa para comunicar informações. É um sistema extremamente sofisticado.
1: Mas uma coisa que me intrigou na minha conversa com o Dr. Solomon é que, como falamos no episódio 3, o interior da colmeia é escuro. Então, como elas conseguem ver essa dança?
6: Essa é uma ótima pergunta. Na verdade, você está certa. Quando as abelhas fazem essa dança, as outras abelhas não estão observando com os olhos. Em vez disso, elas sentem as vibrações geradas pelo movimento da dança do requebrado. Todas as abelhas mantêm suas pernas em contato com o favo de mel dentro do ninho. E é através desse contato que elas conseguem perceber as vibrações e interpretar a informação. Ou seja, quando nós, humanos, assistimos a uma abelha realizando a dança do requebrado, obtemos essa informação visualmente. Mas para as abelhas, essa comunicação acontece por meio do toque e das vibrações.
1: Mas não se engane. Embora os feromônios sejam uma das principais formas que os insetos usam para compreender o mundo, não é a única. Muitos insetos também usam os olhos para se guiar. Mas seus olhos não funcionam como os nossos. A borboleta, por exemplo, enxerga a vida de um jeito que jamais poderíamos experimentar. Seus olhos compostos são formados por milhares de pequenos sensores chamados omatídeos, cada um captando fragmentos de luz e cores. E enquanto nossos olhos percebem apenas um espectro limitado, as borboletas veem além, captam tons ultravioleta invisíveis para nós, descobrindo padrões secretos nas pétalas das flores e nas asas de seus pares. Para elas, cada cor tem um significado. Cada brilho é um convite. Cada nuance carrega uma mensagem silenciosa.
8: Pois é, a visão da borboleta, ela é bem diferente da nossa. Primeiro que o olho dela a gente chama de olho composto. Né? São centenas, às vezes milhares de mini-olhos que se juntam para formar aquela bolinha que a gente chama de um olho. Né? Então, na verdade, não é um, são muitos. E ela enxerga uma frequência de luz muito diferente da nossa. A gente não enxerga infravermelho nem ultravioleta. E a borboleta já consegue enxergar. Então, para a gente, muitas vezes, uma flor que tem uma cor uniforme, ela é toda amarela, um lírio amarelo. Para a borboleta, ele não é todo amarelo. Ela consegue enxergar, porque ali ela reflete frequências que a gente não enxerga, onde ela vai ter desenhos nas pétalas dela, direcionando, e o miolo onde está o néctar numa coloração diferenciada, fazendo tipo como se fosse uma linha assim indicando a área de pouso, né, sinalizando, ó, oh, borboletinha, sua comida tá aqui, vem cá. E aí ela vai conseguir enxergar isso. Então é muito diferente a forma delas de enxergar. Enxergam cores muito mais até do que a gente.
6: Quando olhamos para uma flor, vemos suas cores como azul, roxo ou amarelo. Mas quando um inseto, como uma abelha, olha para essa mesma flor, ela pode parecer bem diferente para ele. Na verdade, as abelhas podem enxergar outras formas ou padrões em luz ultravioleta, que não são visíveis aos nossos olhos.
1: No silêncio das florestas, nos campos floridos e até nas cidades, há um mundo pulsando com mensagens invisíveis. Os insetos, tão pequenos e aparentemente simples, possuem um sistema de comunicação sofisticado, onde cada toque, cada vibração, cada brilho e cada perfume carregam um significado. Eles falam pelo cheiro, desenham caminhos com feromônios, emitem sons que dançam no ar, traduzem luz em sinais e decifram vibrações com precisão. Formigas organizam sociedades inteiras sem dizer uma única palavra. Abelhas dançam para compartilhar o segredo das flores. Grilos e cigarras cantam para o vento. E borboletas veem um mundo colorido que nossos olhos jamais poderiam captar. Mas essa rede de comunicação não é apenas sobre encontrar alimento ou reproduzir. Muitos insetos usam suas mensagens para alertar sobre perigo, para enganar predadores e até para dominar seu ambiente. Cupins constroem cidades subterrâneas, orquestradas por vibrações. Alguns besouros se orientam pelo brilho das estrelas. E certas espécies de louva-a-Deus imitam as flores para atrapalhar suas presas. Diferentes de nós, mas ao mesmo tempo tão semelhantes, os insetos nos lembram que a comunicação não depende apenas de palavras. Ela está no toque, no olhar, no som e até na sutileza do invisível. E enquanto seguimos tentando decifrar todos os seus segredos, eles continuam sua contínua conversa. Uma conversa que sustenta a vida no planeta.

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1: Gente bonita, tudo certinho por aí? Mais uma vez eu voltei aqui para falar com você. Para, gente, mas não para de chegar perguntinhas sobre separação lá no meu Instagram. Mas hoje eu queria falar sobre algo que eu penso que eu nunca falei aqui. É sobre como que nós devemos contar para os filhos sobre a separação do casal. É triste falar do assunto? Claro que é. Estamos a favor da separação? Claro que não. Mas existem casos? Muitos. Afinal, um dia, duas pessoas namoraram, casaram, tiveram filhos, fizeram planos, não necessariamente nessa ordem, né? Mas chegou o momento que, por alguns motivos, eles decidiram que não dariam para chegarem juntos até o céu. Olha que triste isso. Já pensou? Aquilo que um dia separou, pensou, não quero mais chegar até o céu com esse meu marido, com essa minha esposa. Gente, isso dói meu coração, porque as discordâncias, as diferenças, elas venceram o amor que um dia existiu. Enfim, são vários os motivos que podem levar o casal a decidir pela separação. Você sabia que são mais... Para pensar nisso aqui, gente. São mais de 380 mil divórcios por ano no Brasil, segundo o IBGE. Mas isso não significa que nós precisamos, como cristãos, normalizar isso. Principalmente para as nossas crianças. Porque separação para elas também é rompimento, também é luto, é perda de rotina, é tristeza no coração. E ai, que bom que seria se nós tivéssemos uma receitinha única, simples para contar para as crianças que os seus pais decidiram se divorciar. Mas nós temos que lembrar que encontrar uma linguagem adequada para cada idade, saber ouvir o que essa criança, esse adolescente pensa sobre o assunto e o que eles sentem faz toda a diferença. Então, eu queria deixar algumas dicas para vocês. Por exemplo, para crianças de até 2 anos, o ideal, gente, é que a comunicação seja feita de forma simples e honesta. Olha, a mamãe e o papai vão morar em casas diferentes. Você vai ter 2 casas. Mas nós continuamos te amando muito, muito, muito. Assim, simples, sem detalhes, porque elas ainda não têm capacidade para entender. Para crianças já de 7 a 10 anos, né? Nessa idade é comum que as crianças se preocupem em perder.

0: ter o pai, caso estejam morando com a mãe. Ou muitos acreditam que podem salvar o casamento dos pais. E, embora eles já tenham mais entendimento, é preciso cuidar muito com os comentários, pois alguns eles se tornam mais críticos. Críticos dos pais, apresentam diferenças de comportamentos na escola, apresentam rebeldia. E sabe o que é o melhor a fazer? É mostrar que essa separação foi a mais amigável possível e que vocês continuam amando-os. Não deixe de ir buscá-los nos dias de visita, por isso faz com que eles se sintam rejeitados. Quantas vezes eu vejo criancinha parada na porta da escola ali, esperando, vejo isso lá na escola onde eu trabalho. Pai que sexta-feira, mãe que tem que buscar, não vai buscar, a criança se sente rejeitada. Sheila, mas meu filho tem acima de 11 anos, e aí? Bom, acima de 11 anos é uma fase onde eles já se tornam extremamente críticos, fazem seu próprio diagnóstico do que está acontecendo, tendem a julgar um dos dois e a culpá-los pela separação. Alguns chegam até a apresentar regressão no desenvolvimento, queda lá no rendimento do colégio. O comportamento, sabe qual que é, gente? Mais correto é você contar sem mentir o que está acontecendo. Mas lembre-se, sem culpar um ao outro. Para os filhos, sempre bem é difícil, muito difícil quando tem a guarda compartilhada. Tem muita gente que acha, por exemplo, que a guarda compartilhada é o melhor. Cuidado! Essa criança vai ter que entender onde ela vai ficar, que dia, como que vai ser os finais de semana. Deixe isso claro para a criança. Amigo, seja qual for a idade do seu filho, antes de contar, deixe que isso esteja bem processado na cabecinha de vocês primeiro. E por último, meu conselho é busquem terapia. Seja para você, para os seus filhos, para que vocês possam entender como vocês deverão agir nessa redescoberta deste novo caminho. Orem bastante e peçam sabedoria dos altos céus. E beijos da Sheilinha.
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1: Olá! Como disse Fernando Pessoa, o melhor do mundo são as crianças. Não há dúvida, elas permanecem o melhor do mundo, mas bem diferentes daquelas do tempo do poeta. As crianças de hoje argumentam como gente adulta. Escolhem, muitas delas, a roupa que compram e que vestem. Decidem o que comem e o que não comem. Optam pelo seu estilo de corte de cabelo. Será isso tudo um sinal de maturidade? No final de cada quarto ano, costumo organizar com os meus alunos uma viagem de finalistas que dura 2 dias e, portanto, os obriga a pernoitar fora de casa. Recordo-me bem de uma em que eles se comportaram, como habitualmente, mas apenas até à hora de irem para a cama. Foi incrível o número de dudus e de outros bonecos que então saíram das mochilas para os braços das crianças que diziam ser incapazes de dormir sem eles. Além destes, outros alunos confessaram o medo de dormir sem luz de presença e ainda outros pediram ajuda pois tinham medo de dormir sozinhos. Leia-se, acompanhados com 3 colegas em cada quarto. Do ponto de vista psicológico, dir-se-á que alguém é imaturo quando o seu comportamento apresenta um desnível, uma desconformidade relativamente à sua idade cronológica. Foi o que me pareceu verificar-se com esses meus alunos. É evidente que a dificuldade em dormir sozinho não é o único sinal de imaturidade. Os especialistas enumeram muitos outros, como a anorese após os 5 anos, atitudes regressivas, ou seja, voltar, por exemplo, a falar à bebé, ou choros prolongados, birras que já são injustificadas, mentiras descaradas, etc., são outros sinais de imaturidade. As suas causas? Bom, essas podem variar. Pode ser uma disciplina demasiado rígida imposta pelos pais, disciplina rígida que inviabiliza iniciativas da criança, tornando-a então uma criança dependente. Pode ser um ambiente instável, com exigências e concessões que são contraditórias. Na origem pode estar também uma superproteção da criança, deva-se isso ao facto de ser filho único ou à existência de conflitos conjugais, a alguma doença ou simplesmente ao temperamento da mãe ou do pai galinha. Cuidado! A superproteção não prepara as crianças. O confronto com os seus receios ou exigências externas são uma excelente forma de aprendizagem para a vida. Quem adormece com o filho impede, por exemplo, essa aprendizagem. Além disso, transmite a ideia errada de que a sua presença é mesmo precisa para evitar perigos. E quando o papá não está por perto? Vale a pena pensar nisso, não acha? Voltaremos para nova reflexão no nosso próximo ponto de encontro. Conto consigo no próximo ponto e vírgula. Até lá!
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Nas notícias para este fim de semana damos destaque à vencedora do Prémio Nobel da Paz, falamos sobre uma possível escassez de gás em toda a Europa para este inverno e abordamos ainda o aumento de consultas relacionadas com a saúde mental em contexto nacional. Conheça agora todas estas notícias, assim como as notícias em destaque na região de Sintra. Navi Pillay foi distinguida como Prémio Nobel da Paz pelos seus esforços na promoção da paz, dos direitos humanos e do direito internacional. O Comitê Nobel destacou o seu percurso numa altura em que considera que a justiça internacional está sob ataque. Advogada sul-africana de origem indiana, Pillay defendeu ativistas contra o apartheid e ocupou cargos de destaque na justiça internacional, incluindo no Tribunal Penal Internacional para o Ruanda. Foi também alta comissária das Nações Unidas para os Direitos Humanos entre 2008 e 2014. O Comitê salientou o seu papel na responsabilização por crimes de guerra, crimes contra a humanidade e genocídio, considerando que o direito internacional é hoje uma necessidade para garantir a paz e a segurança. A ONU já saudou a distinção, considerando um incentivo à defesa dos direitos humanos com todo o mundo. Navi Pillay sucede assim à venezuelana Maria Corina Machado, distinguida com o Nobel da Paz no ano anterior. Pela Europa, a União Europeia poderá enfrentar uma escassez de gás entre 12% e 15% da procura, caso seja atingida por uma vaga de frio intenso neste inverno. O alerta surge num relatório que aponta para reservas de gás a 72% no começo de outubro, abaixo dos 83% registado no ano anterior. A dependência do gás natural liquefeito e as perturbações no abastecimento mundial relacionado com o conflito no Médio Oriente aumentam a pressão sobre os preços e a segurança energética europeia. Os países da Europa Central e Oriental estão entre os mais vulneráveis devido às limitações das infraestruturas de transporte. Bruxelas apela, por isso, aos reforços de reservas e à cooperação entre Estados-membros. E direcionada a Portugal, quase um quinto dos portugueses entre os 25 e os 34 anos recorreu a pelo menos uma consulta de saúde mental durante o último ano, segundo dados divulgados pelo INE. O inquérito revela ainda que a depressão afeta quase 10% das pessoas com 85 ou mais anos. O consumo regular de medicamentos para a insónia, ansiedade e depressão é mais frequente nas mulheres do que nos homens. O bem-estar mental também diminui com a idade e é inferior entre as mulheres. Já a literacia em saúde mental aumenta com o nível de escolaridade, segundo o INE, que divulgou estes dados no âmbito do Dia Mundial da Saúde Mental, que se assinala sábado. E já referente à atualidade noticiosa de Sintra, a Parques de Sintra está novamente nomeada para os World Travel Awards na categoria de melhor empresa do mundo em conservação. A empresa venceu esta distinção durante 13 anos consecutivos, entre 2013 e 2025, pelo trabalho desenvolvido na preservação do património cultural e natural. Entre os projetos em destaque estão o restauro da Capela Real do Palácio Nacional de Sintra, num investimento de cerca de 2,7 milhões de euros, e a recuperação das coberturas e estruturas do Palácio do Monserrate, que representa cerca de 3 milhões de euros. Ambos os trabalhos deverão estar concluídos para o próximo ano. As votações estão agora abertas ao público e aos profissionais de turismo até ao dia 30 de outubro, através do site oficial dos World Travel Awards. Os vencedores serão anunciados no dia 12 de dezembro, numa cerimónia realizada na Tanzânia. E para terminar, a União de Freguesias de Moçamá e Montabrão tem abertas até este domingo as candidaturas às bolsas de mérito destinadas a estudantes que concluíram o ensino secundário e ingressaram no ensino superior. O apoio destina-se a alunos residentes na freguesia que pretendam prosseguir os estudos para obter uma licenciatura em instituições de ensino superior reconhecidas. Segundo a União de Freguesias, a iniciativa pretende apoiar a educação dos estudantes residentes, contribuindo para o desenvolvimento económico e social da comunidade. Para se candidatarem, os estudantes devem apresentar documentos comprovativos, pessoalmente nos serviços da União de Freguesias ou enviados por e-mail para geral@uf-massamaabrão.pt com o assunto candidatura à Bolsa de Mérito 2026, indicação do nome completo e número de identificação. Mais informações estão disponíveis no site da Câmara Municipal. E é tudo por hoje. Quanto à informação, tenha um ótimo dia neste fim de semana de outubro, sempre ao som da RCS.

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1: Meu nome é Alexandra, tenho 8 anos e vivo nas Mercês. Gostaria de saber qual é o mapa muito mais antigo do mundo.
2: O mapa mais antigo que se tem notícia é o de Gar-Sur, feito na Babilónia. Era uma tablete de argila cozida, datada de aproximadamente 2400 a 2200 a.C. Este mapa contém a representação de duas cadeias de montanhas e, no centro delas, um rio, provavelmente o Eufrates. Hoje os mapas mundi são muito detalhados. Gostas de estudá-los? Aprendemos sempre muitas coisas.
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1: Olá, amigo ouvinte. Bem-vindo a mais um momento para reflexão. Ter uma casa, um lugar onde habitar com dignidade, infelizmente, nos nossos dias, não é um privilégio de todos, assim como nem todos os que habitam uma casa possuem verdadeiramente um lar. Quando falamos de lar, afinal, em que pensamos? Na casa onde habitamos, que herdamos dos nossos pais, que compramos ou arrendamos? Bom, certamente existirá uma clara diferença entre lar e casa. O lar não se limita ao espaço destinado à nossa habitação, o local onde moramos e que no tempo em que éramos crianças desenhávamos no caderno com linhas mais ou menos direitas aquilo que chamávamos casinha. O lar não é o que as imobiliárias anunciam em outdoors ou que os arquitetos concebem numa maquete, um projeto de uma qualquer moradia. Talvez, recorrendo aos conceitos etimológicos acerca da palavra lar, fiquemos com uma ideia mais próxima do que será a correta definição de lar ou aquilo que ele representava desde a antiguidade. Para os antigos hebreus, lar era uma referência a um pequeno santuário ao qual chamavam o Mikdash Mehat. Esse conceito passou a existir depois da destruição do templo em Jerusalém e da diáspora da nação judaica. Era no lar, o pequeno santuário, onde devia ser incluída a adoração a Deus e onde o ensino da Torá devia ser privilegiado. Em suma, para eles, os hebreus, o lar era o lugar onde Deus devia ser adorado, onde se ensinava e aprendia e onde a família se reunia em partilha e convívio. Na antiga Grécia, a palavra grega oikos era frequentemente usada com referência ao lar como o centro em torno do qual toda a vida era organizada, incluindo não apenas os aspectos materiais, mas principalmente os valores morais, os deveres e responsabilidades sociais e espirituais. Já para os antigos romanos, a palavra latina lares era uma designação dada a certos deuses que, segundo a sua mitologia, eram os protetores dos recintos domésticos. Mais tarde, a palavra lar passou a designar o lugar onde, numa habitação, se acendia o fogo e em torno do qual a família se reunia. Daí advém igualmente a palavra lareira. Assim foi que surgiu a palavra lar, tão usual entre nós, e que, em sua mais profunda designação, representa muito mais do que o espaço delimitado destinado à habitação ou à casa que nos protege das intempéries naturais, mas um espaço de partilha. O lar, um lugar de sociabilização caracterizado pelos aspectos afetivos e impregnado de sentido humano com a sua própria história. É bem conhecida a expressão que aparece muitas vezes inscrita nos mais diferentes objetos que ornamentam algumas habitações. Lar, doce lar. Bom, felizes são os que podem ou os que se podem acolher à sombra protetora de um lar, doce lar, e nele sentirem-se respeitados, valorizados e, acima de tudo, amados e felizes. Mas, nos dias que ocorrem, essa é uma realidade cada vez menos provável. Quantos lares deixam de ser lares porque se tornaram em lugares de conflito e abuso, onde o respeito e a dignidade foram completamente banidos? Quantos lares se tornaram apenas o lugar onde se come e dorme e onde a família se reúne na maioria das vezes diante de um ecrã de televisão onde os filhos se refugiam nos teclados dos aparelhos eletrónicos, longe do interesse e da atenção paternal. A escola tem tomado cada vez mais o lugar da família e do lar. Numa sociedade que se move entre o tempo e o trabalho, para a maioria dos pais, a única tarefa que desempenham no que diz respeito à educação dos filhos é levá-los ao infantário ou à escola. Nada mais fazem do que garantirem o seu sustento e desenvolvimento intelectual. E grande parte desses filhos encontram-se completamente entregues a si mesmos quando regressam a casa depois da atividade escolar. Outros pais escolhem ocuparem-nos com atividades ligadas ao desporto, às artes ou qualquer outra ocupação de tempos livres. Embora tudo isso seja meritório, não substitui nem se sobrevaloriza o tempo de convívio, companheirismo e principalmente a transmissão dos valores que moldam o caráter. E isso, bom, isso tudo ocupa algum tempo. Em junho de 1890, imagine só, 1890, Ellen White, uma das mais conceituadas educadoras cristãs, ao alertar sobre o declínio das sociedades futuras, escreveu o seguinte: a felicidade da sociedade, o êxito da igreja, a prosperidade da nação dependem das influências domésticas. A elevação ou a decadência do futuro da sociedade serão determinadas pelos costumes e a moral da juventude que cresce ao nosso redor. Como a juventude é educada e como é moldado o seu caráter na infância em hábitos virtuosos, domínio próprio e temperança, assim será a sua influência na sociedade. Porém, se os jovens são deixados sem esclarecimento e sem controle, tornar-se-ão em consequência excêntricos, intemperantes em apetite e paixão, e assim será a sua influência em moldar a sociedade futura. Estimado ouvinte, foi sempre plano de Deus que o lar fosse e continuasse a ser o espaço primordial na transmissão dos valores ensinados por Deus, contidos em sua palavra, e para o cultivo e desenvolvimento da personalidade e do caráter humano. Nesta casa global a que chamamos mundo e onde todos vivemos, o apelo de Cristo para que abramos a nossa porta à prática da solidariedade, hospitalidade e partilha não se sobrepõe nem exclui o ensino, o seu ensino, a que a fechemos totalmente a toda qualquer influência que possa trazer o mal e a degradação ao lar e à família. Todo lar é um refúgio e toda casa tem uma porta. E assim diz o velho cancioneiro popular: cantinho da minha casa, silêncio doce e profundo, bendita porta da rua que me separa do mundo. Estimado ouvinte, que as inefáveis bênçãos de Deus sejam sobre o seu lar e a sua família. Despeço-me com amizade até ao nosso próximo encontro.
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1: Olá, sejam bem-vindos ao Magazine Regional, o programa onde vai ficar a conhecer todas as atividades que a região de Sintra tem para lhe oferecer. A presença de outubro e do outono volta a trazer ao dia de sábado a habitual caminhada pela natureza. Desta forma, que ligação existirá entre as rochas que pisamos, os relevos moldados pela água e pela atividade vulcânica, as plantas que nos rodeiam e a presença humana? Esta é a pergunta que dá o mote a um passeio pedestre de dificuldade moderada em Sintra, guiado por Catarina Leote. O caminho cruza terrenos agrícolas, moinhos, fontes e pequenas aldeias, algumas ainda habitadas, outras abandonadas, mas todas com histórias para contar sobre a relação antiga e cada vez mais esquecida entre o ser humano e a natureza. Pelo caminho vai passar pelas fontes da Barreira e do Funchal, pelos moinhos de Almorquim e pela aldeia abandonada de Broas. A atividade é para jovens e adultos que gostem de caminhar. O ponto de encontro é o parque de estacionamento do Museu Arqueológico de São Miguel de Odrinhas, às 9 da manhã. Para mais tarde surgem mais duas atividades, uma delas dedicada aos mais novos. O Museu Arqueológico de São Miguel de Odrinhas, em Sintra, recebe a partir das 18 horas o espetáculo A Viagem da Menina Girassol. Com teatro, música e muita imaginação, a história acompanha uma menina que está prestes a embarcar numa viagem extraordinária até à Lua. Pelo caminho vai descobrir lugares novos, conhecer personagens surpreendentes e perceber que o mundo está cheio de histórias e aprendizagens à espera de serem descobertas. O espetáculo é inspirado na obra A Menina Girassol, de Maria Almira Medina, e quer, acima de tudo, despertar nas crianças a curiosidade, observar, ouvir, imaginar e questionar. A entrada é gratuita, mas deve marcar previamente através do número de telefone 219-238-608. Também durante a tarde, o Mercado Municipal da Várzea de Sintra recebe o Festival das Sopas a partir das 14 horas. A animação começa às 17 com uma aula de zumba e continua com uma atuação de forró das 19h30 às 21h. Pelo meio, há também artesanato para ver e para levar para casa. E claro, as sopas. Entre as 19 e as 22 horas, vai poder provar a sopa da pedra, o caldo verde, a canja, a sopa de espinafres, entre muitas outras. A participação custa 8€ para adultos e 4€ para crianças dos 3 aos 12 anos. Para domingo, a Praia das Maçãs, em Colares, vai ser palco de provas de triatlo e aquátlo. O programa começa com o segundo Triatlo Jovem de Colares, que conta para o Campeonato Regional Jovem de Lisboa e Alto Alentejo. Os jovens atletas vão nadar nas piscinas oceânicas de Sintra Sol, pedalar entre a Praia das Maçãs e Colares e terminar a correr na Praia das Maçãs. Há também o aquátlo de Colares, a contar para o Campeonato Regional Absoluto e uma prova aberta em formato Super Sprint para quem quer experimentar a modalidade com natação e corrida. Para terminar, recordo-se que aqui, em Sintra, a cultura é gratuita e está à sua espera com inúmeras exposições e para todos os gostos. Aproveite o fim de semana para passear em família e conhecer mais através de exposições, workshops e muitas outras atividades. Tem também as praias e a serra à sua espera para navegar nelas e desfrutar deste privilégio. E já sabe, estas são as atividades que a região de Sintra tem para lhe oferecer e que pode realizar em família, com amigos ou até mesmo sozinho.
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3: Jacaré de estimação. Se vós, porém, vos mordeis e devoreis uns aos outros, vede que não sejais mutuamente destruídos. Gálatas, capítulo 5, versículo 15. Um médico que conhecemos no sul do Texas tinha um jacaré como animal de estimação no quintal. O jacaré vivia ali há muitos anos e já tinha atingido grandes dimensões. Certa vez passámos a noite em casa desse médico, mas ele nada nos disse sobre o jacaré que estava do lado de fora da janela, mesmo em cima da nossa cama, e ainda bem que não sabíamos. O jacaré não fazia mal a ninguém, desde que as pessoas se mantivessem afastadas da parte de trás do quintal e o médico fosse cuidadoso. Mesmo assim, parecia-nos que ele estava a brincar com o perigo. Como é natural, o jacaré alimentava-se de carne. Para completar a sua alimentação, o médico costumava recolher animais mortos encontrados à beira da estrada. Certo dia, um amigo nosso levava-o de carro quando ele, de repente, o médico, gritou: "Para o carro!" O nosso amigo travou imediatamente, convencido que alguma coisa grave tinha

0: tinha acontecido. Ande para trás, ordenou o médico. Mais uma vez, o amigo obedeceu. Recuou até ao local onde um grande cão morto jazia junto à estrada. O médico saiu rapidamente do veículo, apanhou a carcaça e colocou-a no banco traseiro. Depois limpou as mãos da melhor forma possível, voltou a entrar no carro e comentou com toda a naturalidade: isto vai dar um excelente banquete ao meu jacaré. O problema era que aquele homem já estava tão habituado a viver com um jacaré e tão acostumado a recolher animais mortos que deixou de perceber como esse comportamento parecia desagradável aos outros. O mesmo acontece com as pessoas que se alimentam do hábito da maldicência ou dos mexericos. Com o passar do tempo, deixam de reconhecer quão desagradável é esse comportamento. Tal como o jacaré necessita constantemente de carne em decomposição, o mexerico precisa continuamente de material negativo para sobreviver. Que Jesus nos ajude a alimentar a mente com aquilo que é puro, verdadeiro e edificante.
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1: Olá, seja bem-vindo uma vez mais ao Diário da Saúde, um espaço que cruza saúde, bem-estar e qualidade de vida. Hoje quero falar sobre algo que fazemos milhares de vezes por dia, sem sequer pensar muito nisso, mas que é algo absolutamente vital. A respiração. Respirar. Aquele ato automático que fazemos milhares de vezes por dia, sem pensar, mas com um impacto direto na nossa energia, na qualidade do nosso sono, na digestão, no humor e até na prevenção de doenças. Sabia que podemos ficar vários dias sem comer ou sem beber água, mas não conseguimos ficar mais do que alguns minutos sem respirar? É mesmo isso. O oxigênio é vital. O ar que respiramos é o combustível essencial para o funcionamento do nosso corpo. É ele que leva oxigênio para o sangue, que, por sua vez, alimenta todas as nossas células. Mas sabe o que é mais curioso? Apesar de ser algo tão natural, muitas pessoas não respiram bem. E assim, promovem uma série de situações que podem ser prejudiciais para a saúde. De acordo com um artigo de investigação da doutora Patrícia Lacombe, publicado em 9 de junho de 2017 no seu site oficial, uma boa respiração pode eliminar até 80% das toxinas do nosso organismo. Ouviu bem? 80%, pois aumenta a oxigenação das células. Os resultados são a prevenção de doenças, auxílio ao emagrecimento, melhoria na gastrite nervosa e na enxaqueca. Sem falar na redução dos níveis de stress, ansiedade e depressão. Por isso, se hoje se sente mais irritado, ansioso ou cansado, talvez não seja só cansaço. Talvez esteja mesmo a precisar de respirar melhor. Ou seja, quem respira bem, vive melhor. E como é que se respira bem, afinal? É mais simples do que parece. Escolha um momento do dia, num local tranquilo, com boa ventilação, idealmente ao ar livre, sem poluição, pode ser na varanda, no jardim ou até perto de uma janela aberta e inspire profundamente, pelo nariz, utilizando o diafragma. Depois, expire bem devagar pela boca. Repita isto algumas vezes. Vai sentir logo a diferença. Agora, pense comigo numa situação bem comum no inverno. Casas fechadas, lareiras acesas, ar viciado. Sabia que tudo isso prejudica a qualidade da nossa respiração? E não nos esqueçamos do fumo do tabaco, seja ativo ou passivo, que afeta diretamente a oxigenação do nosso corpo. Por isso, ventile bem a casa e, sempre que puder, apanhe um pouco de ar puro. Note que respirar ar puro é uma necessidade, não é um luxo. Respirar bem também ajuda a dormir melhor. Já lhe aconteceu acordar depois de muitas horas de sono, mas continuar cansado? Talvez o problema não seja o tempo que dormiu, mas como dormiu. Ou melhor, como respirou durante a noite. Uma respiração lenta e profunda ajuda a acalmar o sistema nervoso e prepara o corpo para um descanso mais profundo e reparador. E mais, uma respiração consciente melhora até a digestão. Isto porque, ao oxigenar melhor o organismo, o estômago e os intestinos trabalham de forma mais eficiente. Resultado: menos desconforto, mais bem-estar. Por isso, da próxima vez que estiver nervoso, ansioso ou simplesmente a precisar de uma pausa, lembre-se deste gesto simples e poderoso. Respire. Respire com calma, com intenção e com profundidade. Por hoje, o Diário da Saúde fica por aqui. Lembre-se, respirar bem é viver melhor. Cuide da sua respiração e estará a cuidar de todo o seu bem-estar. Até ao próximo episódio, fique bem e respire fundo, sempre.
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1: Olá, amiguinho! Olá, olá! Eu sou a Sara.
2: E eu sou o Daniel.
1: Cá estamos nós para mais um Clube do Amiguinho. Mais uma hora com muitas coisas boas.
2: Sim, senhora. Vamos ter muita música boa.
1: Essa não falta. Sim, uma adivinha pelo meio.
2: Vamos ter os nossos convidados de sempre.
1: O Sabidinho.
2: O Kiko.
1: E muito mais.
2: A nossa bela história. Estavas-te a esquecer.
1: Não pode faltar.
2: Não pode, não pode.
1: Olha, e o tema do programa de hoje, sabes qual é? Hoje vamos falar sobre uma coisa muito bonita. Parece uma palavra complicada, mas é super fácil.
2: É verdade. Generosidade.
1: E o que é ser generoso, perguntas tu, amiguinho?
2: Ser generoso é ser bondoso, atencioso para com as outras pessoas.
1: É isso mesmo, é fazeres bem às pessoas que estão à tua volta. E hoje vamos ver, ao longo do programa, como vale a pena sermos generosos uns para com os outros.
2: E é desde pequenino que podemos começar logo a ser generosos e a sonhar com coisas boas.
1: E é tão bom ter os nossos sonhos de criança. Aliás, é assim mesmo que vamos começar.

0: E a história que te vamos contar daqui a pouco mostra como devemos ser generosos.
1: É isso mesmo, fica atento porque hoje vamos contar-te mais uma história que vem na Bíblia e desta vez vamos ter não um herói, mas uma heroína, uma jovem chamada Ruth. Ruth, que é um verdadeiro exemplo de como vale a pena sermos bondosos todos os dias. Uma história que te vamos contar mais daqui a pouco, mas porque nós também queremos ser, agora e já, bondosos, generosos contigo. E a adivinha de hoje é...
0: Olha, eu estive a pensar em qual é que era a adivinha que havia de trazer hoje e depois lembrei-me dos golfinhos, que nós vamos falar dos golfinhos. E então trouxe a seguinte adivinha. Vamos começar?
1: Vamos começar.
0: Qual é a coisa, qual é ela que está no meio do mar... Bem lá no meio, mas também está no fim da terra.
1: No meio do mar e no fim da terra.
0: Isso mesmo, no meio do mar e no fim da terra.
1: Bem, acho que temos de pensar um bocadinho sobre o assunto. Não tenho uma resposta já para te dar, Daniel.
0: Então pensemos.
1: Dá lá uma dica, vá lá.
0: Uma dica?
1: Uma dica.
0: Estás a ver o mar?
1: O mar?
0: Sim. É que fica mesmo no meio do mar.
1: Sim, no meio do mar.
0: E na terra? Estás
1: na
0: a
1: terra?
0: Ver a terra?
1: A terra?
0: Fica mesmo no fim da terra.
1: Ah, não sei ainda.
0: Mas vai pensando.
1: Ok, vamos pensar no assunto. Qual é a coisa, qual é ela que está no meio do mar?
0: E no fim da terra.

0: Sejam bondosos e prestáveis uns para com os outros, perdoando-vos como também Deus vos perdoa em Cristo. Está na Bíblia, Efésios, capítulo 4, versículo 32.
1: Como daqui a pouco te vamos falar, amiguinho, de um animal muito fofinho, é o...
2: golfinho.
1: O golfinho. Para já, vamos visitar um cantinho do mundo onde existem muitos golfinhos.
2: A Baía de Monterrey.
1: Fica mais ou menos nos Estados Unidos, não é?
2: Exatamente. Então... além de ter muitos golfinhos, tem muitas outras espécies animais. As orcas também, os leões marinhos, o tubarão-baleia.
3: Ai, ai, ai, que medo.
1: Então, olha, vamos conhecer melhor este cantinho do mundo. A Baía de Monterrey com o nosso amigo... Kiko!
4: Olá, amiguinhos! Eu sou o Kiko e estou pronto para ir viajar com vocês para um lugar muito especial.
5: Já apertaste o cinto? Então, do que é que estás à espera? Vamos lá! Uhul! Já aterramos! Foi rápido, não foi? Sejam muito bem-vindos à Baía de Monterrey. Esta baía fica no Oceano Pacífico, na costa da Califórnia, a sul da cidade de São Francisco. Esta baía é mundialmente conhecida pela enorme quantidade de peixes de várias espécies que aqui habitam. Este local é também considerado como um santuário de golfinhos. Isto porque aqui moram muitos e muitos e muitos golfinhos. Nestas águas quentes, podes muito bem dar de caras com um simpático golfinho se resolveres mergulhar. Está bem? Então, estamos combinados. Por hoje,

0: Realmente temos de ser bons e atenciosos uns para com os outros e com os animais também, porque nós todos fazemos parte do mesmo planeta, do planeta Terra. E hoje vamos te falar de mais um animal que eu acho que é muito fofinho. Pelo menos há muitas crianças que gostam destes animais e adultos também. Hoje vamos falar do
1: golfinho. E é considerado por todos como o animal mais generoso.
0: E muito inteligente também.
1: E muito inteligente. Os golfinhos são então mamíferos que vivem no mar, mas também existem na água doce, como os rios da América do Sul, por exemplo. Formam grandes grupos que andam por todo o lado à procura da comidinha, do seu alimento. Comem lulas e outros peixinhos assim ricos em gordura que os possa alimentar e ficarem quentinhos.
0: Ora, nem mais. Como são mamíferos, têm que vir muitas vezes à superfície para respirar. E sabias, amiguinho, que o nariz dos golfinhos é no alto da cabeça? É onde lhes dá mais jeito. E tal como o homem, o golfinho só tem um filhote de cada vez. Nascem no mar e por isso têm que nadar imediatamente e também ir à superfície para respirar.
1: É verdade. Os golfinhos têm um grande sentido de orientação. Para saber por onde andam, usam os ultrassons, que são uns ruídos muito agudos, muito fininhos. Estás a ver? São estes ruídos que as pessoas não conseguem ouvir. Estes que estás a ouvir agora são ouvidos com um aparelho próprio para isso, porque os nossos ouvidos não os conseguem captar.
0: Então eles conseguem ouvir melhor do que nós.
1: Exatamente. Costuma-se dizer que eles têm o seu sonar. Depois destes ultrassons chegarem a um obstáculo, eles recuam, voltam outra vez para trás e dizem ao golfinho aquilo que está a acontecer mais à frente. Como um cardume de peixe, por exemplo.
0: Ah, eles conseguem realmente comunicar-se muito bem. E diz-se que os golfinhos são muito inteligentes e por isso é que gostam da companhia dos homens. Contam-se ainda muitas histórias de golfinhos que salvam pessoas de morrerem afogadas e até de serem comidas por tubarões.
1: É verdade, eles são muito brincalhões. Gostam muito de nadar, dar saltos, piruetas. São uns verdadeiros brincalhões.
0: É uma festa. Podes vê-los no jardim zoológico, é verdade, nos parques aquáticos, mas o mais divertido é mesmo ver os golfinhos em liberdade. Por exemplo, por que não pedires um dia destes aos teus pais, já que ir até à Baía de Monterrey é assim um bocadinho longe, para dares um pulinho até ali ao estuário do Rio Sado? É que há lá muitos golfinhos.
1: É verdade, mas infelizmente são tão pouquinhos que é preciso ter sorte para os conseguires ver.
0: Culpa do homem que vai poluindo o mar e eles também vão morrendo. Mas vamos fazer os possíveis para salvar os nossos animais, incluindo os golfinhos, que são animais tão generosos.

0: O Peixinho do Mar, mais uma música para ouvir aqui no teu clube do amiguinho com os Ondas Choque.
1: E exatamente no seu trabalho, viva o verão.
0: Adivinha, estás preparado?
1: Cá vai ela.
0: Qual é a coisa,
1: qual é ela, que está no meio do mar e no fim da terra?
0: Já chegaste lá ou ainda não? Experimenta, arrisca. Qual é a coisa, qual é ela,
1: que está no meio do mar e no fim da terra?
0: Amiguinho, ainda te lembras do tema do nosso programa de hoje? Hoje estamos a falar sobre generosidade. Era só para ver se tu ainda te lembravas. Daqui a pouco vamos-te contar a história de Ruth, uma jovem muito bondosa, muito generosa. Já vais perceber porquê, mas para já ele está aí a chegar. É o nosso amigo
1: Sabidinho, que nos vai falar de algumas profissões consideradas por muitos como das mais generosas. Sendo que nós já falámos aqui que todas elas são generosas, ou todos nós devíamos trabalhar de uma forma generosa. Logo, todas as profissões deviam ser generosas.
0: Devíamos ser honestos e estarmos sempre prontos a ajudar-nos uns aos outros. Mas ele hoje vai falar de alguns homens e mulheres também muito especiais. Sabes porquê? Sabes como é que muita gente os chama?
1: Como?
0: Soldados da Paz.
1: Vamos ver porquê.
0: E vamos ver também de quem é que o Sabidinho nos vai falar. Que soldados da paz são estes?
1: Olá, Sabidinho!
2: Olá, amiguinhos! Já que hoje estamos a falar de generosidade, hoje vou falar-te de duas profissões em que quem as tem é um verdadeiro herói, porque está sempre pronto a ajudar os outros. É o caso dos bombeiros. O bombeiro é uma pessoa que nos protege e nos presta ajuda quando há fogos, inundações ou acidentes. Sempre que há uma emergência, ouvem-se as sirenes a tocar e lá saem os bombeiros do quartel, de ambulância para ajudar as pessoas doentes ou de caminhão para apagar fogos, por exemplo. Para todas estas coisas é preciso muita coragem. Muitas vezes os bombeiros arriscam a dar a vida para salvar outras pessoas. Por isso diz-se que são soldados da paz. Nunca brinques com as chamadas para os bombeiros. Alguém pode não ser socorrido só por causa de uma partida. O nadador salvador é também o verdadeiro herói, porque está sempre pronto para ir em socorro de quem está a passar mal. O nadador salvador é a pessoa que está na praia a vigiar os banhistas. É também ele que decide quais as bandeiras que se põe no mastro conforme o estado do mar. Se o mar estiver perigoso e não se puder tomar banho, põe-se a bandeira vermelha. Se houver ondas grandes e não se puder nadar, põe a bandeira amarela. Se houver segurança e o mar estiver calmo, a bandeira é verde. Sempre que aviso uma bandeira de xadrez preta e branca, é porque o nadador salvador não está na praia. Por isso, é preciso ter muito cuidado com o mar. Para ser nadador salvador, é preciso saber nadar muito bem, mas também saber quando é seguro ou não tomar alguma atitude. O trabalho do nadador salvador seria muito mais fácil se todas as pessoas cumprissem todas as regras de segurança. O problema é que muita gente vai nadar mesmo com a bandeira vermelha ou então depois de comer muito. Depois, quando está em perigo, é o nadador salvador que os vai buscar ao mar. Sabias que os nadadores salvadores também ajudam as pessoas que se sentem mal na praia? Têm o curso de primeiros socorros e sabem o que fazer nas insolações, picadas de animais e queimaduras. Por isso, amiguinhos, não nos vamos esquecer de dar muita importância a estas duas profissões. E não te esqueças que para a semana trago-te mais curiosidades. Até lá, abraços, amiguinhos!
3: Sejam bondosos e prestáveis uns para com os outros, perdoando-vos como também Deus vos perdoa em Cristo. Está na Bíblia, Efésios capítulo 4, versículo 32.

0: Eu acho que em todas as coisas que nós fizermos, se formos honestos, se não mentirmos e não fizermos mal a ninguém, vamos estar sempre a ser úteis uns para com os outros. Por exemplo, um polícia, às vezes, quase que dá a sua vida pelos outros, não é? Quando vai assim acudir quem está em desespero.
1: Exatamente. Mas olha, Sara, não é preciso ser polícia, nem bombeiro, nem nadador salvador, ou até mesmo médico, ou outra daquelas profissões que a gente acha que são de mais ajuda para com os outros. Qualquer outra profissão, até mesmo o varredor do lixo, é muito útil para a sociedade onde nós estamos.
0: Já viste o que era viver num chão cheinho de papéis e de porcarias? Estamos ali a pisar aquilo que não interessa. Ainda bem que eles existem. E para recolher o lixo também.
1: Por isso, e graças a ele, nós temos as cidades mais limpas e o meio ambiente também mais limpo e mais puro.
0: Não há dúvidas. O mais importante, quando fores grande, é seres generoso.
1: Isso mesmo.
0: Bonzinho, é isso que quer dizer. E é sobre a bondade e a generosidade que hoje te vamos falar nesta super história de hoje.
1: Exatamente. E na história de hoje vamos falar sobre um super personagem outra vez. Neste caso é uma super personagem. Ruth, que era uma pessoa super generosa.
0: É verdade, e tu podes conhecer esta história na Bíblia. É uma personagem que está lá na Bíblia, num livro que tem justamente o nome dela.
1: Exatamente,
0: livro de...
1: Ruth.
0: É isso mesmo, portanto não há dúvidas. Ruth era uma jovem que viveu mais ou menos na mesma altura de Josué e de Gedeão. Lembras-te deles? Nós já te falámos destes dois guerreiros de Deus. Se não te lembras, não faz mal. Podes ouvir o programa de novo na nossa página do Clube do Amiguinho da RCS e, tumba, escolhes Gedeão, Josué e recordas quem foram estes dois heróis. Mas o importante agora é saberes que naquele tempo o povo estava a passar por alguma fome porque tinha deixado de ser obediente a Deus. Como eles não se portaram bem, a vida começou a correr-lhes mal. É sempre assim, amiguinho. Os nossos erros têm as suas consequências. Foi então nesta altura que um senhor chamado Elimeleque, um nome estranho, não é? Elimeleque, chamou a sua família, Noemi, sua esposa e os filhos, e decidiu o seguinte.
2: Queridos, temos de fugir desta fome. Por isso, vamos sair daqui da nossa cidade, Belém de Judá, para irmos para uma terra chamada Moab. Peguem as coisas e vamos partir.
0: Mas pouco depois que chegaram a Moab, algo mudou radicalmente. O chefe de família, o Sr. Elimeleque, morreu. Noemi, sua esposa, ficou, portanto, viúva. Não foi nada fácil para ela ter ficado assim, longe da sua terra e agora também sem o seu querido marido. O que lhe valeu foram mesmo os seus dois filhos, que depois acabaram por casar com duas mulheres moabitas, que habitavam, portanto, naquela terra de Moab. Um deles casou-se com uma jovem chamada Orfa e o outro com Ruth. Ali permaneceram então em Moab durante quase 10 anos. Tudo parecia correr bem, até ao dia em que os dois filhos também morreram. Noemi ficou sozinha, apenas com as suas duas noras.
1: Imagina a aflição daquela mulher. Primeiro, ficou sem o marido e agora sem os dois filhos. Ainda por cima, vivendo numa terra estrangeira. Ela ficou muito triste. Parecia que o mundo lhe ia cair em cima. Mas sabes, amiguinho, apesar das circunstâncias, Deus nunca abandonou Noemi. Muito pelo contrário. Ele tinha um plano muito especial para ela. Já vais perceber qual era, porque a história ainda não acaba aqui.
0: Há mais para te contar.
1: O tempo passou e, entretanto, Noemi soube que já não havia fome na sua terra em Judá. Então, foi falar com as suas duas noras, Orfa e Ruth.
3: Eu vou regressar a Judá, minhas filhas. Mas vocês as duas ainda são jovens e não precisam de ir comigo. Como são estrangeiras, talvez não consigam casar novamente com nenhum israelita. Por isso, olha, minhas meninas, não quero que se prejudiquem por minha causa. Fiquem em Moab, que eu seguirei sozinha.
1: Orfa, contra a vontade, aceitou o conselho e despediu-se de Noemi. Com alguma tristeza. Já Ruth tomou outra decisão.
4: Querida sogra, não. Não a vou deixar sozinha. Não peça para abandoná-la, nunca. Onde a senhora for, eu também irei. E onde morar, eu também morarei. O seu povo será o meu povo e o seu Deus será o meu Deus.
1: As duas seguiram então juntas para Judá. Quando lá chegaram, estava já no tempo das colheitas da cevada. Então Ruth foi trabalhar para o campo para conseguir mantimento.
0: Havia lá em Judá um homem poderoso e valente, familiar de Noemi, e seu nome era Boaz. Ele tinha muitos empregados que colhiam suas espigas no campo. Foi no campo deste homem que Ruth também foi trabalhar. Quando Boaz conheceu Ruth, achou-a realmente muito bonita. Mas o que mais ele gostou nela não foi a sua beleza física, amiguinho, sabes o que foi? Foi a sua bondade para com Noemi. Então, Boaz chamou Ruth e disse-lhe o seguinte:
2: Ruth, eu ouvi falar de tudo o que você fez pela sua sogra desde que o seu marido morreu. Sei que deixou também os seus pais e a sua pátria e veio viver entre gente que não conhecia. Que Deus a recompense por tudo o que fez.
0: Entretanto, o tempo foi passando e Ruth continuou humildemente a trabalhar no campo para se sustentar a si e à sua sogra. Boaz foi admirando cada vez mais a jovem Ruth e ela também começou a gostar muito dele. Um dia, Boaz tomou uma decisão.
2: Eu acho que vou pedir Ruth em casamento. Assim, casarei com ela e ficarei a tomar conta tanto dela como de Noemi.
0: Felizes da vida, Boaz e Ruth casaram-se. É verdade, casaram-se. E mais tarde tiveram um filho. Quem ficou muito feliz com o seu netinho foi Noemi, que lhe deu o nome de Obed. Então, este menino cresceu e sabes uma coisa, amiguinho? Obed foi o bisavô do grande Davi, aquele pastorinho que matou o gigante Golias e mais tarde tornou-se rei de Israel. Bem, um dia destes também te vamos contar melhor a história deste herói. Mas, só para perceberes melhor, Boaz e Ruth tiveram Obed, que foi pai de Jessé, que foi pai do rei Davi. Mas nesta família existe ainda um outro rei ainda mais importante, o rei Jesus. A sério, Ruth, apesar de ser estrangeira, não era israelita, ela foi honrada entrando na família de Davi, de cuja geração nasceu mais tarde Jesus. Já viste só que privilégio? Com esta história, amiguinho, aprendemos também como Deus fica contente quando nós somos generosos com as outras pessoas. Foi o caso de Ruth. Ela decidiu não abandonar a sua sogra Noemi, apesar de deixar para trás a sua família para ir para uma terra estranha. Ruth não desistiu. Ela confiou em Deus e isso fez toda a diferença. E Deus recompensou-a. Jesus também fica assim muito feliz contigo quando és bondoso e generoso com os outros. Como o próprio apóstolo Paulo escreveu uma vez na carta dos Efésios, na Bíblia, ele disse o seguinte:
1: sejam bons e atenciosos uns para com os outros,

0: Sejam bondosos e prestáveis uns para com os outros, perdoando-vos como também Deus vos perdoa em Cristo. Está na Bíblia, Efésios, capítulo 4, versículo 32.
1: E o nosso clube do amiguinho está mesmo a chegar ao fim. Mas antes de nos irmos embora, amiguinho, temos de deixar aqui um desafio. Temos de deixar um desafio. Já que hoje estivemos a falar sobre bondade e generosidade, agora, nesta semana que vai começar, aproveita muito bem para, pelo menos uma vez por dia, ser generoso com alguém. Vais chegar ao final da semana e vais ser generoso com pelo menos 5 pessoas. Já viste?
2: Exatamente. E se tu ainda tens dúvidas o que é ser generoso, lembra-te. É ajudar alguém. Olha, é fazer bem a alguém.
1: Isso mesmo, é por exemplo ajudares uma velhinha a atravessar a estrada.
2: Mas atenção, é preciso que ela queira.
1: Assim não vais obrigá-la, não é? Mas um ceguinho que às vezes também tem dificuldade em saber um invisual onde é que vai atravessar a estrada.
2: Ajudar alguém a carregar as compras.
1: Uhum.
2: Ou mais ainda, mais perto de ti, em casa, ajudar os pais nalguma tarefa que normalmente tu não fazes.
1: Isso mesmo. E já agora, aproveita e vê bem se não tens aí muitos brinquedos aí em tua casa, alguns que até estão em bom estado, mas que tu até já nem os utilizas. Por que não juntá-los e dar a quem precisa? Vais ver que vais estar a ser muito generoso.
2: E vais ser feliz fazendo outros felizes. É isso que é ser generoso.
1: É simples, o segredo é super simples. Por isso, vamos mesmo pô-lo em prática, ok? Fica o desafio, não te esqueças.
2: Durante esta semana, todos os dias, pelo menos uma vezinha, preocupa-te em ser generoso. Pensa assim, agora vou ser generoso.
1: Vou fazer alguém feliz. E nós também vamos fazer os nossos amiguinhos felizes, não porque o programa está a acabar, isso nem por isso, mas porque vamos já dar o resultado da nossa adivinha de hoje.
2: Pois é, parecia muito complicada, mas é muito simples.
1: Pensa lá um bocadinho. Qual é a coisa?
2: Qual é ela? Que está no meio do mar.
1: E está no fim da terra.
2: Ora, uma coisa que tem que estar no meio do mar
1: e
2: ao
1: no
2: mesmo
1: fim
2: tempo
1: da terra. O que é que será?
2: Não é fácil, não é?
1: Será
2: fácil.
1: Uma coisa no meio do mar. Mar, M-A-R. Terra. T-E-R-R-A. É o A.
2: É isso mesmo. Alguns meninos lá em casa até estão a acertar agora.
1: É, estão.
2: Ah! É tão fácil. Ah! Pois é, é o A.
1: Ah, isso mesmo, essa é a resposta certa. É a letra A, que por acaso é a primeira letra do abecedário, ou do alfabeto.
2: Pois é, parecia difícil, mas era mesmo muito fácil.
1: Por isso, agora que já sabes a resposta, partilha também esta adivinha com as pessoas que tu quiseres, que tu encontrares pelo

0: frente. 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
0: 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Depois vais lá à nossa página, depois selecionas, carregas numa parte que diz podcast, selecionas Clube do Amiguinho e escolhes qual é o programa que queres ouvir. É simples.
1: Vezes sem conta.
0: Uhum. Estamos assim todos os dias à tua espera na internet e também, já sabes, todos os fins de semana aqui na RCS.
1: Tirando isso, estamos sempre à espera dos teus e-mails.
0: Uhum.
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1: Amiguinho@radiorcs.pt.
0: Uma boa semana, amiguinho. Tchau, tchau. E até ao próximo programa, se Deus quiser.
1: E não te esqueças, sê generoso.
0: Tchau, tchau.
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1: Sejam bem-vindos, estamos de regresso aqui à Voz da Esperança na Novo Tempo Portugal. É um prazer estar aqui na sua companhia. Talvez possa escutar-me também na rádio, nesta hora, quem sabe está aí no seu computador ou até no telemóvel, com o telemóvel na mão, no sofá ou até já na cama, porque a Novo Tempo também está nos meios digitais e hoje, se calhar até muitos, é assim que consumimos e vemos o conteúdo. Bom, os canais são muitos, mas é um prazer estar de novo consigo e podermos hoje, mais uma vez, voltar a explorar a esperança. Aqui sempre estamos à procura de entender melhor de que forma Jesus enche a nossa vida de esperança, que exemplos Ele nos deixou, que ensinos. E hoje vamos a uma das grandes histórias, uma das mais conhecidas, mas também com mais significado que encontramos em todo o Evangelho. Hoje voltamos até ao Evangelho de João para descobrir Jesus como a fonte da vida, a fonte da verdadeira vida, da ressurreição e da vida. Esta é a Voz da Esperança, aqui cantamos, falamos e apelamos a que a sua vida também seja um lugar de esperança. Obrigado por estar connosco. Esta é a Voz da Esperança.

Para as pessoas que creem em Deus e que têm fé, às vezes o silêncio de Deus, o aparente silêncio de Deus, parece uma coisa insuportável. Porque quando parece que o pedido que fazemos, a mensagem enviada, a oração que erguemos ao céu, simplesmente parece que não produz nenhum efeito e que Deus não está, que não aparece. Como se Ele não estivesse sequer a ouvir-nos. E enquanto esperamos, às vezes a vida vai desenvolvendo-se, as lutas acumulam-se. Às vezes é aquele que estava doente que finalmente perdeu a luta e partiu. Aquele que estava em risco que desmorona mesmo. E diante destas aparentemente não respostas, nós ficamos ali diante apenas da dor que ficou e a pensar: porquê é que Deus não me respondeu? Esta é uma realidade que nós vivemos na nossa vida espiritual e nossa experiência com Deus muitas vezes. Hoje vamos viajar até uma história da Bíblia em que duas mulheres, duas irmãs, se sentiram exatamente assim como eu acabei de descrever aqui. Marta e Maria, as célebres irmãs, amigas de Jesus, irmãs de Lázaro também. E hoje este é o nome central que vamos falar aqui, Lázaro. Lázaro também era um bom amigo de Jesus. Não era apenas um conhecido de passagem, alguém com quem Jesus se cruzou na rua. Os evangelhos mostram-nos que realmente esta era uma família muito próxima de Jesus e Lázaro era um amigo profundo. Alguém a quem o Salvador amava, podemos dizer, com um laço especial. Esta casa, o lar desta família, ficava em Betânia. E era ali, na casa destes irmãos, o lugar onde Jesus muitas vezes descansava das multidões, onde ele podia, se calhar até abrir o coração, falar livremente, talvez um lugar onde Jesus se sentia realmente acolhido e em casa, uma vez que ele próprio era como se não tivesse a sua casa. Aliás, é isso que os evangelhos dizem. E foi deste lar, desta família, que chegou uma mensagem muito dolorosa, a mais dolorosa que, com certeza, uma irmã, neste caso, podia ouvir: Senhor, eis que está enfermo aquele que tu amas. Foi a mensagem que foi enviada por estas irmãs para Jesus. Hoje estamos em João, voltamos ao Evangelho de João e ao capítulo 11, onde está toda esta história. Elas não pediram que Jesus viesse imediatamente, não exigiram, mas enviaram apenas uma mensagem com aquela confiança de quem conhece Jesus. Porque elas sabiam que Jesus amava Lázaro e, portanto, acreditavam que esse amor de Jesus seria suficiente para o fazer agir. E Jesus ouviu, claro, só que ficou onde estava. 2 dias completos. 2 dias de total silêncio. Enquanto as irmãs cuidavam e velavam praticamente já o irmão que estava a morrer. 2 dias também que os discípulos não entenderam bem. 2 dias que Marta e Maria passaram a olhar para a porta, não havia telemóvel para ligar ou dizer estou a caminho, e elas olhavam para a porta à espera de o ver chegar, como a fonte da esperança. Só que Jesus não veio nesses dias, não chegou, e Lázaro morreu. Lázaro foi enterrado e Jesus sem aparecer. Quando finalmente Jesus se pôs a caminho, disse aos discípulos uma frase que os deixou assim meio perturbados. E disse-lhes: folgo, ou fico contente em saber, é isso, por amor de vós, de que eu lá não estivesse, para que acrediteis. Por amor de vós, dizia Jesus, como se houvesse uma intenção a ele não ter ido, e por causa disso Lázaro perdeu a vida. Mas esta frase, no versículo 15 de João 11, já mostra que a demora de Jesus não foi uma indiferença, foi um propósito. Jesus tinha uma razão. Também não foi abandono. Só que o amor de Jesus via mais longe do que aquela dor do momento, obviamente, podia ver. Quando Jesus, então, finalmente chega a Betânia, a história o que é que nos diz? Que Marta correu ao seu encontro. E Marta corre, mas com o seu coração quebrantado. E disse a Jesus agora ali, olhos nos olhos, aquilo que ela tinha estado a repetir durante 4 dias. Senhor, se tu estivesses aqui, o meu irmão não teria morrido. Bom, soa um pouco a uma acusação, mas nós percebemos que Maria não dizia isto com acusação. Era uma expressão da sua dor, claro. A dor de alguém
que acredita que Jesus pode, mas não compreende porque é que não fez. Era uma expressão de quem ama, mas não vê. De quem confia, só que está no limite para deixar de confiar. Interessante porque Jesus não a repreendeu. Jesus olhou para ela, claro, como um amigo, com o seu olhar de mestre, este ser humano e divino. Jesus disse-lhe: o teu irmão há de ressuscitar. Mas Marta respondeu com, podemos dizer assim, com a teologia que ela conhecia. Portanto, ela provou que conhecia alguma coisa das Escrituras. E Marta respondeu assim: eu sei que meu irmão há de ressuscitar na ressurreição do último dia. Ou seja, Marta fala de uma verdade correta. Ela conhece a verdade da Bíblia. Um parênteses para lhe dizer que esta é uma das grandes mensagens da Bíblia, que um dia o Senhor Jesus voltará e há de ressuscitar os vivos e os mortos. Mas para Marta isto era uma verdade distante. Portanto, não lhe resolvia nenhum problema. Era uma esperança. Só que era uma esperança futura, muito futura. Mas não era uma esperança para agora, não era uma esperança para a dor, não era uma esperança para aquele dia. Então Jesus disse-lhe algo que mudaria tudo. E é realmente a primeira grande afirmação de Jesus que como que vira o curso desta história. Não apenas para Marta, na verdade para toda a humanidade. Jesus vai dizer a esta mulher: eu sou a ressurreição e a vida. Quem crê em mim, ainda que esteja morto, viverá. E todo aquele que vive e crê em mim, nunca morrerá. E depois desafia Marta com uma pergunta: crês tu nisto? Jesus disse: eu sou. Jesus não disse: eu dou. Não disse: eu prometo. Não disse: eu posso fazer alguma coisa. Jesus disse: eu sou. A ressurreição, portanto, segundo Jesus, não é um evento. Não é uma coisa que Deus administra. A ressurreição é a própria natureza de Jesus. É o que ele é. E isto é muito importante. A vida não é um dom que Jesus possui num frasco e distribui. A vida é uma coisa que Jesus tem nele, porque ele é o Criador. Ele é a fonte da vida. Em Cristo há o que podíamos dizer a vida original. A vida que Jesus tem não é emprestada, não é derivada de alguma coisa, porque ele não foi criado nem derivou de ninguém. Jesus é Deus. É também o grande ensino desta história. Por isso é que ele dizia: quem tem o Filho tem a vida, porque ele é o autor da vida. Marta então respondeu a este desafio, talvez com uma das confissões mais belas que nós encontramos aqui no Evangelho. E Marta disse: sim, Senhor, eu creio que tu és o Cristo, o Filho de Deus, que havia de vir ao mundo. Então, como crente, Marta não compreendia tudo, mas confiava em quem Jesus era. Por isso ela declara sobre a sua essência. E esta era a confiança de Marta. Mas depois veio Maria. E agora Maria vai novamente, ela vai também ela ajoelhar-se aos pés e vai dizer as mesmas palavras da irmã: ah, Senhor, se tu estivesses aqui, o meu irmão não teria morrido. Podemos imaginar as lágrimas que corriam. Os que rodeavam estas irmãs também choravam. E então aconteceu alguma coisa que talvez poderia fazer parar qualquer coração que duvidasse do amor de Deus. Porque o versículo 35, estamos sempre em João no capítulo 11, vai dizer este curto versículo, talvez o mais curto de todos: Jesus chorou. Porquê? O Filho de Deus, aquele que estava prestes a ressuscitar Lázaro, aquele que sabia exatamente o que aqui ia acontecer, e dali a poucos minutos, diz o texto que chorou. E porquê que Jesus chorou? Não por ignorância. Jesus não chorou por sentir-se impotente diante da realidade. Jesus chorou porque a dor daquelas pessoas era real para ele. O sofrimento humano sempre comoveu o coração de Jesus. Quase que podíamos dizer porque Jesus chora com os que choram. Porque o amor verdadeiro, ele não fica de fora da dor.
entra nela, reconhece a dor. E Jesus chorou ao sentir e perceber essa dor. Só que ele depois avançou para o sepulcro. E quando Jesus chega ali ao sepulcro, então ele dá uma ordem que muda toda a ordem estabelecida, porque os mortos estão no lugar dos mortos. Mas a ordem de Jesus foi: tirem a pedra. Bom, a situação era tal que Marta até hesitou. Porquê? Porque 4 dias era tempo demais. Por isso ela hesitou. Só que Jesus voltou a confirmar-lhe: não te disse eu que se creres, verás a glória de Deus? E assim aconteceu então. A pedra foi removida. Cristo ergueu os olhos ao céu e orou ao Pai. E depois, com uma voz que atravessou não apenas os metros daquele lugar, mas uma voz que atravessou a morte, Jesus disse: Lázaro, sai para fora. Resultado: Lázaro saiu. Lázaro saiu daquele lugar onde há 4 dias estava morto. Lázaro não saiu fraco, não saiu vacilante. Lázaro saiu no vigor da vida, com os seus olhos brilhantes, com o seu coração agora ainda mais repleto de amor pelo seu Salvador. Jesus já não era só o seu amigo, era o seu Salvador. Esta história é uma evidência de que a morte recuou. O sepulcro devolveu aquilo que ele tinha tomado e toda a multidão ficou em silêncio. Agora não era Jesus que estava em silêncio. Todos em silêncio. Antes de depois irromperem numa alegria, claro, que nós até dificilmente podemos descrever. Este milagre podemos considerá-lo ou chamá-lo como a coroa de todos os milagres de Jesus. Porque aqui não está apenas a história de Lázaro. Aqui está uma declaração, talvez a mais clara que Jesus fez alguma vez, sobre quem ele é e sobre o que é que ele veio fazer, qual é a sua missão. Porque esta ressurreição de um homem que estava morto há 4 dias é uma espécie de quê? De prenúncio da ressurreição de todos aqueles que creem e que já morreram ou que ainda vão morrer até que Jesus venha. Por isso, a história de Lázaro é a garantia de que a morte não tem a última palavra. Mas também há aqui uma outra lição que eu acho que é importante nós não deixarmos passar hoje. Durante os 2 dias em que Jesus ficou lá onde estava, as irmãs de Lázaro, em luto e em sofrimento, não compreenderam. Por isso, podemos dizer que a sua fé foi posta à prova quase até ao limite. E é exatamente aqui que muitos de nós também nos podemos encontrar ainda hoje. Quem sabe você aí desse lado? Vou explicar. Talvez já tenha enviado a sua mensagem a Jesus algumas vezes, através de uma oração, uma súplica, através de uma lágrima, de um clamor, através só da fé, que às vezes já nem consegue expressar as palavras. Só que o silêncio continuou, a situação piorou. E talvez comece a perguntar-se: será que Deus ouviu? Será que Deus ainda se importa? Será que Deus de alguma maneira vai sequer se manifestar? Jesus, lembra-se, há bocadinho eu dizia-lhe que Jesus, quando explicou aos discípulos, quando estava a sair para Betânia, disse: é por amor de vós. Foi como se ele dissesse: esta demora e este silêncio não, tem um propósito, não é o abandono. Eu hoje queria dizer-lhe que, se Deus às vezes parece estar em silêncio na sua vida, isso não significa que ele o abandonou. Porque Deus nunca está ausente das suas horas mais escuras e difíceis. Deus está presente nelas, a trabalhar algo que só, muitas vezes, só pode ser feito precisamente nesse contexto. Há coisas que nós podemos viver, há profundidades que podemos atingir, só num momento destes. O momento do maior desânimo, muitas vezes, é aquele que é o momento em que mais perto está a presença de Deus e de nós sentirmos a sua presença. Talvez olhe para trás um dia, para uma parte sombria do seu caminho, e ali vai reconhecer que a mão de Deus esteve ali consigo. Jesus hoje ainda opera
se quiser assim, da mesma forma. Com a mesma voz, esta voz poderosa. Ela hoje podemos não ouvi-la fisicamente, mas é uma voz que, sim, que entra na nossa vida. A voz que tirou Lázaro da morte. Hoje é uma voz que também pode chamar pelo seu nome. Eu tenho cruzado no meu caminho muitas pessoas que sentiram Deus chamá-las como se fosse pelo nome. E eu posso dar-lhe o testemunho que já o senti muitas vezes, como se Deus me chamasse a mim. E Deus muitas vezes chama o que está morto na nossa vida. E Deus chama para sair. Deus chama a esperança que foi sepultada. Às vezes a fé que ficou bloqueada no meio dos nossos caminhos, do desânimo. E diante dessas coisas que às vezes estão a morrer na nossa vida, Jesus diz, tirem a pedra. Tirem a pedra. Meu querido amigo, prezada amiga, hoje que estão aí desse lado, há algo que Jesus lhe pede para fazer. Pode ser um ato de fé, uma obediência à sua vontade, à sua palavra, uma rendição, uma entrega que ainda não fez. Mas eu hoje quero dizer-lhe que quando fizer essa entrega, quando a pedra, uma pedra que hoje separa talvez Jesus da sua vida, quando essa pedra for removida, então a voz de Jesus vai soar claramente como se calhar nunca e vai dizer, anda, sai para fora. A ressurreição e a vida hoje estão a chegar à tua vida. E por isso hoje, pergunte-lhe. Deixo consigo esta pergunta que é aquela que Jesus poderia hoje fazer. Crês tu nisto? Crês tu que Jesus pode transformar a tua vida, trazer vida àquilo que hoje está em trevas, está morto? Eu hoje desejo profundamente que aceite, que escute e abra o seu ouvido para a voz do Senhor que o chama.

0: Se crê, se quer ouvir a voz que o chama, então essa oportunidade está sempre diante da sua vida. Na verdade, hoje, para o ajudar a fazer isso, trouxe-lhe este guia de estudo chamado Eu Creio, que pode ser uma forma precisamente de o ajudar a responder de forma mais profunda às perguntas de Jesus na sua vida, ao chamado de Deus. Se quiser receber este material, esta revista, para o ajudar nesse caminho, envie uma mensagem para nós. Qual é o número? 933-939291. É sempre este o nosso número, 933-939291. E nós vamos fazer chegar até si, Eu Creio, tal como Marta e Maria aprenderam a crer, como Lázaro aprendeu a crer, também a sua vida hoje pode precisar desta crença profunda. Nós ficamos por aqui, foi uma bênção termos estado juntos, obrigado pela sua presença mais uma vez aqui connosco. Nosso encontro, já sabe, está sempre marcado, se não for nos canais da Novo Tempo, onde pode até voltar a ver os episódios anteriores, se perdeu algum, se não, na próxima semana, cá estaremos juntos, se Deus quiser. Até lá, Deus o abençoe.
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1: Olá, sejam bem-vindos ao Magazine Regional, o programa onde vai ficar a conhecer todas as atividades que a região de Sintra tem para lhe oferecer. A presença de outubro e do outono volta a trazer ao dia de sábado a habitual caminhada pela natureza. Desta forma, que ligação existirá entre as rochas que pisamos, os relevos moldados pela água e pela atividade vulcânica, as plantas que nos rodeiam e a presença humana? Esta é a pergunta que dá o mote a um passeio pedestre de dificuldade moderada em Sintra, guiado por Catarina Leote. O caminho cruza terrenos agrícolas, moinhos, fontes e pequenas aldeias, algumas ainda habitadas, outras abandonadas, mas todas com histórias para contar sobre a relação antiga e cada vez mais esquecida entre o ser humano e a natureza. Pelo caminho vai passar pelas fontes da Barreira e do Funchal, pelos moinhos de Almorquim e pela aldeia abandonada de Broas. A atividade é para jovens e adultos que gostem de caminhar. O ponto de encontro é o parque de estacionamento do Museu Arqueológico de São Miguel de Odrinhas, às 9 da manhã. Para mais tarde surgem mais duas atividades, uma delas dedicada aos mais novos. O Museu Arqueológico de São Miguel de Odrinhas, em Sintra, recebe a partir das 18 horas o espetáculo A Viagem da Menina Girassol. Com teatro, música e muita imaginação, a história acompanha uma menina que está prestes a embarcar numa viagem extraordinária até à Lua. Pelo caminho vai descobrir lugares novos, conhecer personagens surpreendentes e perceber que o mundo está cheio de histórias e aprendizagens à espera de serem descobertas. O espetáculo é inspirado na obra A Menina Girassol, de Maria Almira Medina, e quer, acima de tudo, despertar nas crianças a curiosidade, observar, ouvir, imaginar e questionar. A entrada é gratuita, mas deve marcar previamente através do número de telefone 219-238-608. Também durante a tarde, o Mercado Municipal da Várzea de Sintra recebe o Festival das Sopas a partir das 14 horas. A animação começa às 17 com uma aula de zumba e continua com uma atuação de forró das 19h30 às 21h. Pelo meio, há também artesanato para ver e para levar para casa. E claro, as sopas. Entre as 19 e as 22 horas, vai poder provar a sopa da pedra, o caldo verde, a canja, a sopa de espinafres, entre muitas outras. A participação custa 8€ para adultos e 4€ para crianças dos 3 aos 12 anos. Para domingo, a Praia das Maçãs, em Colares, vai ser palco de provas de triatlo e aquátlo. O programa começa com o segundo Triatlo Jovem de Colares, que conta para o Campeonato Regional Jovem de Lisboa e Alto Alentejo. Os jovens atletas vão nadar nas piscinas oceânicas de Sintra-Sol, pedalar entre a Praia das Maçãs e Colares e terminar a correr na Praia das Maçãs. Há também o aquátlo de Colares, a contar para o Campeonato Regional Absoluto e uma prova aberta em formato Super Sprint para quem quer experimentar a modalidade com natação e corrida. Para terminar, recordo-se que aqui, em Sintra, a cultura é gratuita e está à sua espera com inúmeras exposições e para todos os gostos. Aproveite o fim de semana para passear em família e conhecer mais através de exposições, workshops e muitas outras atividades. Tem também as praias e a serra à sua espera para navegar nelas e desfrutar deste privilégio. E já sabe, estas são as atividades que a região de Sintra tem para lhe oferecer e que pode realizar em família, com amigos ou até mesmo sozinho.
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Pensar faz bem. Conversa a dois. O sofrimento é sempre indesejável por causar desconforto e dor. Contudo, nem todos os elementos do sofrimento são negativos. No âmago de qualquer sofrimento podem existir vários aspectos positivos a considerar. Por mais paradoxal que possa parecer, o sofrimento pode conter elementos de crescimento pessoal não verificáveis noutra circunstância. Disso é testemunha o diretor da agência noticiosa da CNN em Beirute, Jeremy Levin, quando foi capturado e feito refém no Val de Beqa, no Líbano. No isolamento da prisão, Levin sentiu-se invadido por uma solidão e um medo aterradores. A única vez em que podia ver alguém era quando os sequestradores o levavam à casa de banho, o que só acontecia uma vez por dia. Mês após mês, agachado num canto de uma cela sem janelas, Jeremy Levin sentia uma necessidade absoluta de conversar, de falar com alguém. Pensou em conversar consigo próprio, mas, se o fizesse, temia que acabasse por enlouquecer. Foi então que pensou em conversar com Deus. Embora fosse descendente de judeus e neto de um rabi, Jeremy Levin tinha rejeitado a sua herança religiosa havia muito tempo. Porém, com tão poucas ou quase ausência total de opções naquela cela solitária, Jeremy decidiu voltar-se para Deus. Em breve, percebeu que estava a ter uma conversa a dois, através do diálogo da oração. É que orar é mais do que um monólogo. Ao abrirmos o coração a Deus num partilhar espontâneo, em pensamento ou mesmo em voz audível, Ele também nos fala. O seu espírito impressiona-nos. Acontece até, de quando em vez, sentirmos como que a sua presença reconfortadora. E descobrimos uma reciprocidade mais real ainda quando acompanhamos essa comunicação com a leitura e reflexão da sua palavra, a Bíblia. Todavia, na vertigem que é a vida neste século XXI, a voz de Deus é abafada pela agitação diária e são poucos os que falam diariamente com Ele. Mas foi no silêncio de uma cela fétida e insalubre, no sofrimento da solidão atroz, que Jeremy Levin encontrou o ambiente para a reflexão e meditação individual. Falou com Deus, abriu-lhe o coração e deixou-se impressionar por Ele. Você, que vive em liberdade, mas preso a preconceitos infundados ou a uma solidão persistente, por que não experimenta, na calma do seu dia-a-dia ou no silêncio da noite, falar com Deus e ouvir-lhe a voz? Saiba que Ele está perto de todos os que o procuram. 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
1: Volvida mais uma semana, cá estamos para lhe trazer mais um médico de família. Prometemos no programa anterior que iríamos ter a oportunidade, quando estivéssemos novamente com a doutora Cláudia Neves, de falar sobre o Programa Nacional de Vacinação. Fizemos um programa sobre vacinas, se não teve a oportunidade de ver e de ouvir, aconselho que o possa fazer, quer no YouTube da Novo Tempo Portugal, quer na rádio RCS, mas para cumprir aquilo que tínhamos prometido, hoje vamos falar sobre o Plano Nacional de Vacinação. Mais uma vez, temos connosco a doutora Cláudia Neves. Cláudia, mais uma vez, bem-vinda.
2: Muito obrigada, mais uma vez.
1: O que é vacina, o que é vacinação? Falámos de como, enfim, ela reage no nosso organismo, da importância da vacina no programa anterior, mas não falámos do PNV, o Programa Nacional de Vacinação, conhecido por todos como o Plano Nacional de Vacinação. Por isso, a minha pergunta, sem rodeios, começa por aí. Fala-nos de uma forma genérica o que, uhum, é que é o Programa Nacional de Vacinação.
2: O Programa Nacional de Vacinação, de uma forma geral, foi um programa inserido no nosso país mais ou menos em 1965. Mantém os seus princípios básicos. O ser universal, para toda a população que está em Portugal, neste momento, ou os que vão entrando, vão sendo inseridos neste programa. Ser gratuito para todos os utilizadores, as vacinas inseridas nesse programa, a fácil acessibilidade, a equidade, tratamos de forma igual todas as populações e que aproveitamos todas as oportunidades para vacinação. Quem está a ouvir ou a ver-nos pode perguntar, mas o que é isso, aproveitar todas as oportunidades? Por exemplo, uma pessoa vem a uma consulta médica ou de enfermagem por outro qualquer motivo. Consultamos realmente o seu Programa Nacional de Vacinação a ver se está em dia ou não. Isto faz parte da nossa rotina.
1: É quase eu diria, um termo técnico interno. É oportunístico.
2: Não Exato, sendo, é isso.
1: Não sendo.
2: No fundo, a vacinação é oportunista. E nós, felizmente ou infelizmente, realmente tentamos muitas pessoas que não se apercebem, é normal, e que têm as vacinas em atraso e aproveitamos no momento em que estão na unidade de saúde, propomos, aqueles que aceitam fazem no momento logo e ficam com o seu PNV atualizado.
1: Sendo que muitas vezes é feito quase um exercício, eu diria, bem, eu ia usar um termo que vou decidir não usar, mas é muito difícil e muitas vezes são os próprios profissionais de saúde a contactar diretamente as pessoas para que possam ter as suas vacinas em dia, ou porque as possam fazer num momento adequado. Muitas vezes são os próprios profissionais de saúde ir atrás das pessoas.
2: Contactam telefonicamente e agendam essa administração.
1: Sim. Essa administração. Por outro lado, como estavas a dizer bem, as portas estão sempre abertas para que a pessoa possa fazer a sua vacina. Mas qual é o objetivo, apesar de já teres dito como funciona, qual é o objetivo do Programa Nacional de Vacinação?
2: Como o grande objetivo das vacinas realmente é a prevenção, a proteção da população do indivíduo e da população em geral dessas doenças infectocontagiosas que é possível prevenir com a vacinação. No fundo é proteger todo um país destas doenças que podem matar ou podem trazer grande morbilidade à maior parte da população. E assim diminuir a ameaça, por assim dizer, à saúde pública. E a vacinação é eficaz, é uma grande arma realmente neste sentido.
1: O Programa Nacional de Vacinas não tem todas as vacinas que temos à nossa disposição. É um conjunto de vacinas muito específicas, escolhidas ao longo do tempo. Têm sido também acrescentadas vacinas a este programa. Uhum. Como é que esta escolha é feita? Ou seja, porque é que foram escolhidas estas vacinas? Claro que todas elas são aconselhadas pela DGS, mas há outras vacinas aconselhadas pela DGS que não fazem parte do próprio programa. Porquê é que esta escolha é feita desta maneira? Uhum.
2: Pensa sempre na proteção individual, ou seja, a partir do momento em que um determinado indivíduo recebe uma vacina, ele vai estar protegido contra aquela doença ou doenças, porque temos vacinas combinadas e que realmente numa única administração temos a inoculação de vários antigénios de doenças infectocontagiosas diferentes. Por outro lado, essa pessoa fica protegida. Se voltar a ter o contacto direto com o micro-organismo, vírus ou bactéria, reage o sistema imunitário e não sente nada ou tem uma doença mais ligeira e atenuada. Por outro lado, estamos a proteger, por assim dizer, a população em geral. Porque ao proteger o indivíduo, protegemos todos os outros que poderiam ter contacto com essa pessoa que tem a doença. E atualmente as que estão inseridas é sempre o risco-benefício em termos não só proteção individual, mas se, o que é estudado normalmente antes de introduzir uma vacina no PNV é realmente qual vai ser o benefício da população geral com esta imunização, por assim dizer, da população toda. Se realmente vai ser custo-efetivo positivo.
1: É o que há a dizer, também não podemos esconder essa parte financeira
2: sim,
1: da questão, não é?
2: Sim.
1: O Estado, que é ele que oferece as vacinas, porque do momento em que a vacina faz parte desse programa, ela automaticamente tem o princípio que mencionaste no início do programa. E,
2: gratuita,
1: portanto,
2: universal.
1: É gratuita. Portanto, o Estado, neste caso o Estado português, fará também essa avaliação, ou seja, os custos da inclusão desta vacina no programa.
2: E os custos que teria se as pessoas adoecessem dessas doenças. E nós temos isto ao longo dos últimos anos. Muitas vacinas que não estavam incluídas no programa e que agora já estão incluídas. Porque muitas das coisas, das doenças infectocontagiosas, só o tempo é que vai demonstrar realmente este custo-benefício da imunização ou não imunização contra essas doenças. E claro, se for uma doença, por exemplo, que não é assim tão mortal ou que o problema de saúde pública não é assim tão grave se várias pessoas tiverem esta doença, não é por assim dizer grave, não vai ser incluída no Plano Nacional de Vacinação. Se for uma doença que já gera muita morbilidade, muitos internamentos e muita mortalidade, já é mais importante, já se pensa mais na hipótese de introduzir no PNV. Tem a ver com esta questão realmente custo-benefício.
1: Sendo que uma determinada vacina, ela pode não estar dentro do programa, mas não significa que ela não esteja disponível para ser administrada. Ou seja, se eu, de livre vontade, quiser, eu posso ter acesso a essa vacina, só não será gratuita porque não estará dentro do programa, mas ela existe. Eu quero muito falar, claro, vamos aproveitar que tu estás aqui até para divulgar essas vacinas, mas se me permites antes ainda falares daquelas que são as recomendadas, porque eu diria, são mais vacinas recomendadas do que aquelas que estão dentro do programa, não é?
2: É assim, nós temos as que estão inseridas no Programa Nacional de Vacinação, o PNV, é mais fácil dizer assim porque são três palavras grandes, e que são gratuitas para toda a gente e que todas as pessoas devem fazer, são aconselhadas a fazer desde o nascimento. Depois temos aquelas recomendadas para grupos específicos que estão disponíveis, as pessoas podem comprar com receita médica e estão comparticipadas pelo SNS, ou seja, mesmo comprando, não é gratuito, as pessoas pagam uma parte só. Por sua vez, temos outras que estão disponíveis, mas depois mais adiante eu falo quais são, que estão disponíveis para venda, não são comparticipadas, mas são só vendidas mediante receita médica para alguns grupos de pessoas específicos também. Mas mesmo no PNV, isto está tudo online no site da DGS, e muito bem esta informação, existem aqueles grupos de risco, que algumas vacinas são gratuitas administradas na unidade de saúde, outras são grupos de risco, mas não é assim tanto o risco, é um risco relativo, e as pessoas com receita médica é comparticipado e são administradas. Existem vários, portanto, várias formas das pessoas serem imunizadas, ou gratuita, estão no PNV, ou então pagam uma parte, ou então têm que pagar a totalidade se assim decidirem pessoalmente fazer essa imunização.
1: Mas elas estão disponíveis.
2: Sim.
1: Portanto, muito bem. Então vamos lá falar um pouquinho das vacinas que fazem parte do programa.
2: Temos muitas, não é? E começa logo à nascença, logo que o bebê nasce. Antigamente havia uma logo que era a BCG, relativamente à tuberculose, que atualmente só é feita para grupos de risco. É feita em todas as crianças após o nascimento uma avaliação do risco da criança vir a ter tuberculose, e após essa avaliação de risco, só as crianças com um risco elevado é que são realmente administradas o BCG. Nas restantes, na maioria, quando nascem é a primeira dose da vacina que protege da hepatite B. Depois nós temos vacinas aos 2 meses de idade, isto são todas as que são gratuitas e estão incluídas realmente no PNV. Temos logo aos 2 meses de idade uma vacina que uma inoculação protege de 6 doenças. Hexavalente, é assim que se diz, protege da difteria, tétano, tosse convulsa, de uma outra bactéria, Haemophilus influenza tipo B, que dá pneumonias ou meningite, da poliomielite, por exemplo, hoje em dia nós não vemos ninguém doente com poliomielite, e a segunda dose é hepatite B, aos 2 meses de idade. E temos ainda, isto tudo na primeira, numa só inoculação, numa só seringa, por assim dizer. E lembrei-me agora de um aspecto interessante. Nós conhecemos, se calhar, pessoas com sequelas de poliomielite. Graças à vacinação, nós não temos pessoas a ficar doentes com poliomielite atualmente, não é? Depois leva uma outra administração, que é a primeira dose da vacina, para um tipo de micro-organismo que pode provocar pneumonia, a chamada o Streptococcus pneumonia, que a vacina é Prevnar 20, e a primeira dose para um outro tipo de meningite, que é a Neisseria meningitidis B. Pronto, são sim os palavrões, mas aos 2 meses o bebé recebe 3 injeções, por assim dizer, que protegem uma delas de 6 doenças e as outras 2 de 2 doenças diferentes. Aos 4 meses, levam a segunda dose daquela da difteria, tétano, tosse convulsa, do hemófilos influenza e da poliomielite. Levam a segunda dose da Prevnar 20 e a segunda dose da Neisseria meningitidis B. Aos 6 meses, levam a terceira dose da hexavalente, que tem aquelas 6 doenças todas.
1: O cocktail.
2: Exatamente. Aos 6 meses. E depois, aí já o espaço, o intervalo já começa a ser maior. Depois temos aos 12 meses a terceira dose da Prevnar 20, que protege das pneumonias, terceira dose da Neisseria meningitidis B e a vacina contra a doença invasiva por outro tipo de meningite, que é a C, a estirpe, designa-se por letras. E levam a primeira dose da vacina, que numa só protege de 4, o sarampo, de 3, o sarampo, a papeira e a rubéola. E é esta vacina que pode dar realmente uma reação de febre mais prolongada do que as outras em geral. É uma reação adversa expectável. Isto aos 12 meses. Normalmente, a partir desta idade, as vacinas já começam a ser inoculadas no braço, aqui no músculo deltoide.
1: Coitadinhos.
2: É verdade. É um momento muito doloroso, muitas vezes até para os pais, pelo choro das crianças, porque dói, a picada dói, claro que dói, e alguns deles, a própria administração do líquido também dói.
1: E às vezes, quando têm vacinas e atraso, estão recebendo os 2 bracinhos.
2: Sim.
1: Na mesma consulta.
2: Isto normalmente são as idades-chave, o que eu estou a dizer. Todos os que, por alguma razão, não estão, por alguma razão, têm alguma ou têm atraso, existem os planos alternativos que são seguidos, e a equipa de enfermagem está muito bem formada nesta área. E, por exemplo, crianças migrantes que virão de outros países, se tiver algum em atraso, quando é que pode levar, as quais é que pode juntar, qual o intervalo entre elas.
1: Exato.
2: Está tudo programado. Depois temos aos 18 meses a vacina pentavalente, difteria, tétano, tosse convulsa, o hemófilos e a poliomielite, portanto 5 numa só. E depois já temos só aos 5 anos. Aqui depois temos aqui este período que felizmente as crianças não têm memória. Vemos aqui que a grande quantidade de inoculação é até aos 18 meses e nós não nos lembramos das vacinas que levámos até essa idade. Felizmente não temos essa memória. Aos 5 anos temos a quinta dose da tetravalente, difteria, tétano, tosse convulsa e hemófilos influenza e poliomielite. E temos a segunda dose da VASPR, que é tal para o sarampo, para a parotidite epidémica e a rubéola. A parotidite é a papeira, mais conhecida assim. Que antigamente também não havia vacinação e agora existe. E depois passamos só aos 10 anos. Que aqui é um reforço da vacina do tétano e da difteria, que já tinham levado anteriormente. E 2 doses, separadas pelo menos de 6 meses, um intervalo uma da outra, de uma vacina que é para o papilomavírus humano, o HPV. Se calhar as pessoas conhecem mais como o micro-organismo pode provocar o cancro do colo do útero. Esta vacina foi introduzida mais recentemente nos últimos 10 anos em Portugal, não estava incluída no PNV. Inicialmente era só às meninas, inicialmente só 2 doses, depois 3 doses, por volta da adolescência. Atualmente é meninas e meninos aos 10 anos e fazem as 2 doses separadas por 6 meses.
1: Não fazia a mínima ideia, interessante.
2: Isto tem vindo a mudar, pensando sempre naquele custo-benefício, não é? Porque realmente as meninas é que podem ter o cancro, mas os meninos são os que podem fazer a transmissão do papilomavírus humano. Essencialmente, nos jovens, são estas as vacinas.
1: Muito bem. Eu vou querer também saber aquelas que não estão dentro do próprio programa, mas falamos disso já a seguir. Vamos só fazer uma pequena pausa, está bem? Para si que está desse lado, é mesmo uma pausa muito pequenina. Voltamos já a seguir com uma oferta especial para si. Até já.
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1: 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Voltamos então para a segunda parte e falta falar, enfim, já mencionaste algumas delas, mas mesmo assim dou-te a oportunidade, se quiseres ser mais específica, que vacinas achas que são relevantes mencionar que estão fora do programa, extra programa?
2: Talvez, Daniel, ainda falar um bocadinho das que estão incluídas no programa nos adultos.
1: Oh, muito bem.
2: Ainda não falámos.
1: Ok.
2: Porque vimos até aos 10 anos que temos o reforço do tétano e da difteria e realmente as do papilomavírus humano. E depois o reforço do tétano, nós lembramos, se calhar na nossa geração, que era sempre 10 em 10 anos, e isso também mudou. Faz aos 10 anos, depois faz aos 25 anos e depois aos 45, aos 65, intervalos de 20 anos. Isto é só o tempo que demonstrou, a ciência que demonstrou que realmente não era preciso reforço.
1: E também a própria prevalência da doença, não é?
2: Exatamente, diminuiu drasticamente. Claro. E nesta idade realmente a imunidade dura mais tempo e ela só a partir dos 65 anos é que passa a ser novamente de 10 em 10 anos. Até aos 65, portanto é aos 10, depois 25, 45, 65 e depois de 10 em 10 anos. O tétano e a difteria numa só administração. Em cada gravidez, todas as grávidas são vacinadas para o tétano, difteria e tosse convulsa, micro-organismos em doses mais reduzidas, durante a gravidez. Não só para proteger a si, mas também para a imunidade para a criança que vai nascer. Claro que já falámos aqui da BCG, que naquelas pessoas, crianças com risco acrescido, fazem o BCG, que não está incluído no PNV, de uma população em geral. Temos outras vacinas que não estão incluídas, como por exemplo a que protege do Streptococcus pneumonia. Há vários tipos de vacinas desta área. Temos por exemplo a 23. Não está incluída no PNV, mas é aconselhada a todas as pessoas, aos idosos e a todos aqueles que têm alguns tipos de patologias, por exemplo, diabéticos, pessoas com asma, com doença pulmonar obstrutiva crónica ou que tem algum, ou tiver algum tipo de problema pulmonar ou respiratório. Ela é possível ser prescrita com receita médica e o grau de comparticipação é variável de pessoa para pessoa mediante o grau de comparticipação que tem nos medicamentos e é administrada. Algumas pessoas basta esta dose e fica para o resto da vida. Alguns grupos de risco têm que fazer esta e têm que fazer uma outra também para o pneumocócico, que existem várias, existe a 13, a 20, a 21. Estudos mais recentes dizem que a 21 é a mais eficaz. Existem outras para a meningite também, dos grupos ACWY, e para a hepatite A, por exemplo, é aconselhado a alguns grupos de risco, mediante algumas profissões ou que vão fazer algum tipo de viagens para algumas zonas do mundo. Mais recentemente temos uma vacina que está incluída, eu iria dizer, no PNV dos bebés, dos pequeninos que estão a nascer, que é o do vírus sincicial respiratório. Porquê? Porque nós temos muitos casos na altura do pico do inverno, das chamadas bronquiolites, que são provocadas por este vírus. E muitas crianças, passa-lhes de uma forma ligeira, mas muitas têm outras complicações e com insuficiências respiratórias graves quando ficam infectados. E existe a vacina que é administrada de forma gratuita aos bebés quando nascem, dependendo da altura do ano em que nascem, mas ela também está à venda, é uma dose única Não é comparticipada e é aconselhada a pessoas com 60 anos ou mais de idade, às grávidas ou pessoas com algum problema respiratório. A vacina do vírus sincicial respiratório. Outra vacina que é também conhecida, há pessoas que realmente gostavam de, que às vezes me pedem na consulta, mas depois ficam um bocado desanimadas com o preço, que é a do herpes zóster.
1: Exato.
2: A mais conhecida pela zona, ou cobrão, como algumas pessoas conhecem. É uma doença que é muito mais comum, mais prevalente na primavera. Todos os anos na primavera eu tenho utentes com este problema. O grande caracteriza-se pelo aparecimento das lesões tipo bolha d'água, aglomeradas numa determinada faixa do corpo humano. Atinge normalmente uma área do corpo humano específica, que é a área inervada por um determinado nervo, porque o vírus está no nervo e depois vêm as lesões à superfície. O grande problema é que realmente atinge o nervo e dá uma dor que pode durar semanas ou meses, dependendo da gravidade e da pessoa, a chamada neuropatia pós-herpética, e é aqui que é mais debilitante e que as pessoas ressentem-se mais, sobretudo os idosos. Ela realmente é aconselhada a todos os adultos com 50 anos ou mais e são duas doses com 2 a 6 meses de intervalo. Depois temos a vacina de um outro vírus que é da família do herpes zóster, que é a varicela. Também dá as bolhinhas de água, mas mais generalizadas em todo o corpo, incluindo no couro cabeludo, dentro da boca, nos genitais. Existem vacinas. Ambas são de duas doses. Podem ser administradas com 12 meses de idade, um ano de vida ou mais. Em alguns casos em que pode ser necessário administrar em bebés mais pequenos, menos de 12 meses, aí o intervalo das doses pode variar. Pode ser aconselhado em pessoas que tenham o sistema imunitário mais debilitado e têm contato com alguém com varicela, por exemplo. Temos outra vacina, que é o rotavírus. O rotavírus é muito conhecido por provocar gastroenterites nos pequeninos e nos adultos, mas com mais consequências, sobretudo o risco de desidratação nos mais pequeninos. E nós normalmente aconselhamos mais nas crianças que vão estar em grupos de crianças que vão cedo para creche ou infantário e que vão estar mais expostas a este tipo de vírus. É uma vacina oral, não é injetável, é em gotas. Podem ser 2 ou 3 doses, dependendo da marca, e normalmente são administradas a partir das 6 semanas de vida, uma delas até às 24 semanas, uma das marcas, a outra até às 32 semanas, ou seja, normalmente nas consultas logo do recém-nascido nós falamos aos pais nesta hipótese, quais os preços, não é comparticipada nem com receita médica, e eles depois tomam a opção,
1: tomam a decisão.
2: Exatamente, se querem ou não administrar, e devem ser administradas, portanto, antes das 24 ou das 32 semanas de vida. Depois disso não tem muita lógica, porque já não é tão grave, por assim dizer. Voltamos ao mesmo, porquê fazer a vacina naquela idade e não noutra, e porquê incluir esta ou não. Tem a ver com a gravidade e com as possíveis consequências. Há outra vacina que já falámos, é para um micro-organismo que é o pneumococo, que já falámos, que provoca a maioria das pneumonias. Podemos pensar, muitos de nós já tivemos pneumonia e não é assim tão grave. Em alguns grupos de pessoas é, sobretudo nos idosos, nos pequeninos, pessoas com problemas respiratórios, como asma ou doença pulmonar obstrutiva crónica, ou que já tiveram algum problema realmente pulmonar, nos diabéticos também, pessoas com doenças cardíacas graves. Existem várias à venda, existem vários tipos de conjugações que são aconselhadas, alguns basta um deles. Alguns grupos de risco, isto está tudo muito definido no site da Direção-Geral de Saúde. Alguns grupos têm que fazer 2 tipos desta vacina separadas pelo menos 6 meses, uma da outra, de marcas diferentes, porque são para estirpes diferentes. E essencialmente são estas as vacinas que existem à venda em Portugal.
1: Muito bem. Eu vou fazer uma inconfidência. Há pouquinho mesmo no início do programa, estava aqui o Hélder, que hoje está a fazer a realização do programa, e a Cláudia, a primeira pergunta que fez quando o Hélder entrou foi: Hélder, tens as vacinas em dia? E estávamos aqui até a confidenciar que provavelmente a esposa sabia mais se ele tinha as vacinas em dia do que ele mesmo. Porque é que eu estou a brincar com esta inconfidência? Como é que na realidade nós podemos saber se temos as vacinas em dia ou não?
2: Todos nós temos, ou deveríamos ter, o nosso boletim de vacinas. Antigamente era assim, de uma cor branco sujo, bege. Atualmente são amarelinhos. Não tendo o formato em papel, existe o formato digital. As pessoas se calhar não sabem, mas todos nós temos o formato digital do nosso boletim de vacinas. É só ir à aplicação do SNS24, se estiver instalada no telemóvel. Se não tiver, vai a um computador ou um tablet, vai ao portal do SNS24 com o número do utente, uma password, e está lá o seu plano nacional de vacinação. As que já fez, e se tiver alguma em atraso, está lá o alerta e quando é que deve ser administrado.
1: Eu ainda queria voltar a falar de um assunto, mas como falámos no programa anterior, que tinha a ver com o intervalo das vacinas, e já falámos no programa anterior, vou saltar para a última parte, porque acho que é muito importante e temos cerca de um minutinho. Onde é que nós podemos vacinar? Porque também hoje em dia ouvimos falar, enfim, de várias fontes. Como médica de família, o que é que tu recomendas?
2: Qualquer unidade de saúde pode vacinar. Todos nós normalmente estamos inscritos numa unidade de saúde e essas vacinas, todas as que fazem parte do PNV, estão lá disponíveis. Portanto, é ir a uma unidade de saúde, dirigir-se aos serviços administrativos e explicar que precisa ou que quer se informar ou que precisa de uma vacina específica. Ele será realmente direcionado para uma consulta com o seu enfermeiro ou enfermeira de família. E se por acaso não tiver, imagine por motivos profissionais no seu local de habitação ou no local onde está inscrito, imaginemos que está noutra região do país, qualquer unidade de saúde é dirigir-se lá, temos o formato digital e pode ser vacinado em qualquer unidade
1: entra
2: de saúde.
1: Entra em sistema e, portanto, a pessoa fica automaticamente...
2: Fica registado no seu PNV em todo o país.
1: Muito bem, Cláudia, mais uma vez, muito obrigado e até um próximo programa.
2: Até à próxima.
1: Para si que está desse lado, espero que tenha sido esclarecedor. Se não foi, se tem alguma dúvida, não hesite. Entre em contacto connosco, temos todo o gosto em poder responder às suas dúvidas e às suas questões e, quem sabe, trazer num futuro próximo esse assunto aqui em programa. 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Fechamos mais uma vez agradecendo ter estado desse lado. Aqui neste programa todos têm médico de família. Hoje foi a doutora Cláudia Neves e sempre que possível, semanalmente, aqui neste seu espaço. Marcamos encontro no próximo programa. Até lá, se Deus quiser.
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1: Olá, querido ouvinte, seja bem-vindo a mais um programa Dois Dedos de Cultura. No episódio de hoje, vamos explorar uma das maiores marcas da identidade urbana de Portugal. Sabe o que é que eu estou a falar? Claro, a calçada portuguesa. Com as suas pedras assim cuidadosamente assentes, formando padrões que contam histórias e que nos encantam quando por ali passamos, esta arte de pavimentação é mais do que uma herança cultural. É um dos símbolos vivos do nosso país. Por isso é que me lembrei de trazer até si, querido ouvinte, a história fascinante desta tradição, as suas origens, os desafios que atualmente existem para preservá-la e o que ela representa, de facto, no imaginário português. Preparados então para embarcar comigo nesta viagem sobre as pedras que desenham o nosso chão? Vamos lá então. A calçada portuguesa é o resultado do tempo e da visão dos povos que passaram por aqui e por Portugal e que de uma forma grandiosa nos influenciaram. É também o resultado de uma genialidade inventiva do próprio homem na sua permanente capacidade de regeneração e de responder aos desafios do tempo. Estou a falar naturalmente de vários impérios que passaram pelo nosso país, estou a falar do Império Romano, onde em Portugal teve uma presença muito marcante. E nesta época, nesta fase do Império Romano, foram construídas vias romanas e foi de facto da sua, digamos que aprimorada técnica que nós acabámos por beber, nós portugueses, acabámos por beber parte do conhecimento ainda hoje aplicado na calçada portuguesa. Mais tarde tivemos também uma herança muçulmana no nosso país que nos trouxe a capacidade ornamentativa pelos motivos geométricos que introduziram, pelos simbolismos e inerentes também a uma nova visão do mundo, naturalmente. E depois tivemos algo muito importante, que foram os descobrimentos. E a época dos descobrimentos foi também uma época extraordinariamente importante. Lisboa era a capital de um grande império. Lisboa conheceu a opulência, conheceu a modernização que as trocas globais de povos e bens permitiam, tendo assim sendo pavimentadas com pedra e com argila importantes artérias comerciais da cidade, iniciando-se também assim um processo de estética dos espaços, naturalmente fruto da riqueza que se vivia no momento. E foi exatamente no século XV que surgiu a primeira calçada portuguesa. Os primeiros pavimentos que foram calcetados não só em Portugal, mas e sobretudo nesta altura fora de Portugal, como por exemplo Cabo Verde, Timor, Brasil. E a explicação que é dada para o aparecimento desta arte é uma explicação muito simples e tinha apenas a ver com o lado prático e com o lado de conveniência. Então vamos lá. Como os navios portugueses partiam sempre vazios para os seus destinos, naturalmente que o objetivo era de regressarem carregados de bens e mercadorias, eles necessitavam de aumentar a sua carga para garantir uma estabilidade de navegação. E isso, em gíria marítima, chama-se lastro. Então era necessário carregar com um grande peso os navios e a solução encontrada foi, de facto, a pedra portuguesa. E uma vez no destino, nos países de destino, foram depois os jesuítas, os militares, que tiveram a ideia, já agora que temos estas pedras todas, não vamos não aproveitá-las e vamos utilizá-las nas vias para onde vamos passar, para ser mais fácil o transporte. Este foi o primeiro passo daquilo que no século XIX se viria a chamar de calçada portuguesa.

0: E desta vez já bem feita no solo português. Sabem como é que começou esta calçada portuguesa em solo português? Então, os primeiros calceteiros foram um grupo de presidiários, imaginem. Na altura chamavam-se grilhetas e foi no ano de 1842 que criaram estes presidiários, criaram a primeira calçada de calcário dentro do Castelo de São Jorge. Na altura, este castelo servia de prisão, por isso é que estes homens eram estes prisioneiros. E foi, na altura, o tenente-general Eusébio Furtado, que era governador deste espaço e também tinha um grande segredo. Ele era conhecedor de técnicas romanas que decidiu, então, aplicar no início de uma empreitada no solo português. Então foi criado um tapete de pedra que cercou todo o espaço e este tapete de pedra provocou um grande impacto e uma grande aceitação por parte da população de Lisboa. Posso-vos dizer, de acordo com as crónicas, aquilo que sabemos é que existiam romarias de pessoas a esta zona para desfrutarem da beleza deste tapete de pedra que tinha sido criado e desta grande novidade. E, para espanto de todos, o desenho desencontrado próprio da calçada portuguesa e em zigue-zague agradou grandemente, e os governantes, como viram que era algo maravilhoso, decidiram-se pela realização de mais obras de pavimentação e ornamento de ruas, de praças, e foram inclusive disponibilizadas verbas ao governador de armas do castelo, o senhor tenente-general Eusébio Furtado, para que os seus presidiários pavimentassem a Praça do Recio. Na altura, esta praça tinha uma extensão de 8.712 metros quadrados. Uma obra de grande envergadura e que ficou conhecida como o Mar Largo e que demorou 6 anos a ser realizada. Terminou em 1848. Depois disso, muitas outras obras surgiram, com desenhos a prestar homenagem aos descobrimentos portugueses, com motivos como caravelas, rosas dos ventos, conchas, peixes, estrelas e, claro, naturalmente, as conhecidas ondas do mar. Posteriormente, esta arte foi crescendo cada vez mais, saindo de Lisboa, passou para o Porto, para outras cidades do país e, inclusive, passou fronteiras. Portanto, o Brasil, em que Copacabana é o maior exemplo, Macau, Angola, Moçambique, Índia ou até mais recentemente Espanha e Estados Unidos da América. Estas obras de arte eram realizadas por profissionais. Depois destes presidiários, passou a existir uma profissão que passava de pai para filho e que exigia naturalmente um grande sentido estético. Eram os calceteiros. Eram os calceteiros que, de picareta na mão, colocavam pedra sobre pedra até formarem os desenhos que hoje nós tanto admiramos. Eles eram os verdadeiros mestres de uma arte que é, sem dúvida, uma das referências da nossa Portugalidade. Hoje em dia, esta profissão está em risco de desaparecer e são muito poucos aqueles que ainda se dedicam a este tipo de trabalhos de uma forma exclusiva, apesar de existirem cursos profissionais para esta aprendizagem. Em tempos, ela foi uma profissão com uma grande reputação, chegando a empregar mais de 400 calceteiros por todo o país. Foi inclusive criada em Lisboa uma formação nesta área, uma escola nesta área. Posso-vos dizer que neste momento existem menos de 20 calceteiros em todo o país. Muito poucos para os trabalhos de remendo, de recuperação que esta calçada portuguesa existe. Em 2006, Lisboa decidiu homenagear estes trabalhadores qualificados e fê-lo de uma forma muito bonita, com uma estátua que ficou apropriadamente designada por homenagem aos calceteiros. E onde é que se encontra esta estátua? Ela está muito perto do Recio, na Praça Dom Pedro IV, na Baixa Lisboeta. É uma escultura de bronze que retrata dois homens envolvidos no seu trabalho meticuloso, um ajoelhado enquanto coloca pedras no chão, outro está de pé e segura ferramentas utilizadas na pavimentação. Este monumento é mais do que um simples reconhecimento a estes trabalhadores. Este monumento personifica uma parte importante da cultura portuguesa que se mantém até hoje. Quando passeamos por bairros históricos de Lisboa, Alfama, Baixa Chiado, eu pessoalmente gosto de reparar nestes belos padrões dos pavimentos, apesar de usar saltos altos e por vezes ser difícil caminhar nestes locais, mas eu gosto de apreciar e de ver estes padrões e o contraste de cores no pavimento. E este trabalho é de facto um testemunho do trabalho artesanal destes trabalhadores. Mas esta homenagem que foi realizada aos calceteiros também representa algo muito importante: a resiliência de Lisboa. A cidade, depois do terremoto de 1755, teve de ser quase totalmente reconstruída. E este esforço de reconstrução massivo inclui a colocação de milhares de pedras à mão, o que deu a Lisboa, de facto, esta identidade única que vemos atualmente. Já sabe, da próxima vez que for à Baixa, ao centro de Lisboa, vá até esta praça, observe este monumento. É uma praça das mais movimentadas, mas tem uma vantagem, é que esta visita é gratuita. Portanto, está ali esta estátua que poderá ser fotografada, é uma oportunidade para tirar fotografias, apreciar de facto um pouco da história, e a própria escultura fala por si. Posso-vos dizer que a maior parte dos turistas passa por ela e, apesar de apreciar tanto a calçada portuguesa, desconhecem que aquela escultura foi uma homenagem aos calceteiros. Parem ali, contem a história, falem com os vossos filhos ou crianças que os acompanha, para que de facto esta história desta calçada portuguesa não seja esquecida. E já agora, se quiser conhecer uma das obras do artista de arte urbana Vils, vá até à típica Castiça Alfama e observe o mural realizado por este artista. Esta obra é uma obra lindíssima, fica situada na Rua de São Tomé e é intitulada exatamente Calçada. É totalmente executada em calçada portuguesa e é, sem sombra de dúvida, uma das mais bonitas calçadas em Lisboa. Esta imagem poderá observá-la nas nossas redes sociais. Nas nossas redes sociais, quer Instagram, quer Facebook, colocámos várias imagens das calçadas mais bonitas, algumas que eu escolhi que considero as mais belas, espero que também seja do seu agrado. Observe-as e pense de facto na beleza e no trabalho da sua construção. Muito bem, chegamos assim ao fim de mais um programa dedicado à calçada portuguesa. Posso dizer que há quem adore esta calçada e há quem deteste. Há quem se queixe da dificuldade de andar nela de saltos altos, eu já me queixei algumas vezes. E sobram de facto algumas críticas às calçadas portuguesas, nomeadamente em Coimbra, que são muito escorregadias, de cara manutenção, e apresentam muitas delas irregularidades de níveis que por vezes dificultam a circulação de pessoas. Mas a verdade é que esta calçada portuguesa é uma das artes mais antigas do país, não sendo apenas funcional, mas também grandemente artística. Da próxima vez que andar sobre estas pedras, lembre-se que elas têm uma história muito grande. Muito bem, obrigada por estar comigo até ao final do programa. Despeço-me com carinho e amizade. Até à próxima semana, se Deus quiser.
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0: Olá, é com enorme alegria que dou início a mais um Palavras e Virtudes. Eu sou Jorge Machado e é um prazer muito grande encontrarmo-nos aqui no canal Novo Tempo Portugal. Este é o espaço dedicado à reflexão sobre algumas das milhares de palavras que fazem parte do nosso cotidiano e que em seu significado traduzem as virtudes que dão sentido à vida. Hoje, o nosso ponto de partida é a palavra autoridade, uma palavra de grande peso que designa uma importante característica humana. Vamos refletir sobre como essa virtude nos desafia a exercer influência com justiça e sabedoria no nosso dia a dia. 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Como anunciei no início deste programa, vamos falar de autoridade. Uma palavra que pode ser usada de acordo com o sentido que se lhe pretende dar. Daí a razão porque muitos não a consideram uma virtude. A autoridade é frequentemente confundida com o poder, mas a sua essência reside na legitimidade e no reconhecimento, não na imposição. Refletir sobre este tema exige distinguir entre o exercício do poder e a influência conquistada pela competência, pelo prestígio, mas principalmente pela conduta e pelo exemplo. Mas vamos começar pela palavra. A palavra autoridade, como não podia deixar de ser, surgiu do latim, auctoritas. Ela originou-se a partir do termo latino auctor, que significa autor, juntando-se-lhe o sufixo latino atis, o que se traduz por idade. Então, o sentido etimológico desta palavra exprime a ideia do direito adquirido ou o direito adquirido pela idoneidade. Já na antiga língua grega, a palavra autoridade tem um sentido idêntico, mas reforça a ideia de algo que foi concedido ou adquirido para um determinado fim. A maior questão acerca da autoridade é, sem dúvida, o que diz respeito à consciência moral de cada indivíduo. A coerência entre o que se faz e o que se diz identifica e dá força à autoridade moral de cada pessoa. Lembro-me de ouvir uma pequena história acerca de uma mãe que estava muito preocupada com um filho porque ele estava a começar a fumar. Então, ela resolveu procurar um antigo professor por quem o filho tinha muita admiração. Aquela mãe sabia que se o professor instasse com o seu filho para que parasse de fumar, ele certamente o ouviria e possivelmente até deixaria de fumar. O professor ouviu a preocupação daquela mãe e depois de alguma ponderação disse-lhe: olhe, venha ter comigo daqui a 2 semanas e traga o rapaz consigo. A senhora ficou um pouco confusa, indagando para si mesma, porque teria de esperar 2 semanas. Mas resignada, acabou por aceitar e aceitou a sugestão do professor. 2 semanas depois, ela voltou com o filho. Então, o professor conversou com o rapaz, falou-lhe dos malefícios do tabaco. Depois de uma longa conversa, o jovem prometeu que nunca mais iria fumar. Aquela mãe ficou muito agradecida, mas ao mesmo tempo confusa, porque não conseguia entender a razão pela qual o professor lhe pediu que esperasse 2 semanas antes de falar com o filho. Então, perguntou ao professor: "Por que me pediu 2 semanas? Aquilo que hoje disse ao meu filho não podia ter dito antes?" O professor deu um sorriso e respondeu: "É que há 2 semanas eu ainda não tinha deixado de fumar." Ora, como poderia eu convencer o seu filho a deixar de fumar se eu próprio ainda fumava? Bom, este episódio, sendo verdadeiro ou não, ajuda-nos a entender que a autoridade moral começa com o exemplo e o compromisso com a verdade. Vivemos numa era saturada de manuais e teorias sobre conduta. As orientações que tantos procuram estão ao alcance de um clique em qualquer rede social. No entanto, nenhum argumento lógico consegue sobreviver por muito tempo ao teste da vida diária se não for acompanhado pelo exemplo. A autoridade moral não se compra nem se decreta. Ela nasce no espaço entre o que é dito e o que é feito. E a isso chamamos de coerência no modo de vida. Todos conhecemos bem a velha frase: "Faz o que eu digo e não o que eu faço." Imagina o pai que exige honestidade a um filho, mas mente ao telefone. Ou então o gestor que prega o equilíbrio, mas ignora o descanso da sua equipa de trabalho. Ambos, mais tarde ou mais cedo, perdem a sua autoridade porque agem contra o que dizem, contra o que professam. A autoridade moral é um estatuto que alguém adquiriu por causa da sua postura ética e dos valores que lhe vão sendo reconhecidos. Este estatuto pode ser obtido por alguém que tenha sido veraz nas decisões que tomou ou por adotar uma conduta nobre, apoiada por ações para o bem. Em suma, um indivíduo com autoridade moral é aquele que se compromete com as suas convicções, com os seus valores íntegros, até às últimas consequências. Nas Sagradas Escrituras, a questão da autoridade moral é um tema relevante e começa com uma abordagem sobre a autoridade de Deus que está baseada nos seus atributos. E são esses atributos que o tornam soberano perante o universo. 2 dos atributos do caráter de Deus são o seu amor e a sua santidade. Quando Deus diz ao homem: "Sede santos, como eu sou santo", ele está evocando a sua autoridade moral, porque ele é santo. Aqui, o apelo à santidade não é uma sugestão ética, mas um reflexo da sua própria essência. Deus evoca a sua natureza transcendente para chamar o homem a separar-se do que é comum e profano. Quando Jesus disse: "Amai-vos uns aos outros assim como eu vos amei", ele estava a evocar a sua autoridade, porque ele deu a sua vida por amor a nós. A sua autoridade para exigir amor não provém apenas da sua divindade, mas da sua entrega voluntária. Ele não pediu um amor teórico, ele estabeleceu a medida desse amor ao dar a sua própria vida. E é precisamente aqui, na entrega total através da cruz, que encontramos a autoridade suprema de Jesus Cristo. São múltiplos os relatos bíblicos sobre figuras masculinas e femininas cuja conduta marcou a história como modelo de integridade moral. No segundo bloco deste nosso programa, vamos falar de alguns desses exemplos de autoridade movida pela nobreza de caráter. Convido para uma pequena pausa, um brevíssimo intervalo. Voltamos num instante para o nosso Palavras e Virtudes.
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0: Estamos de volta ao Palavras e Virtudes e à sua companhia. 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Um dos personagens mais admirados da Bíblia é, sem dúvida, Daniel. Daniel não é apenas admirado pelos seus escritos proféticos de elevada importância para os dias de hoje, mas principalmente pela sua conduta irrepreensível que o levou a granjear a confiança do rei de Babilónia. Ele era aquele tipo de pessoa que nunca esconde o que é. Quando foi chamado a falar das suas crenças e do seu Deus, ele o fez com toda a verdade do seu coração, não temendo qualquer tipo de punição. Perante o rei de Babilónia, o qual era considerado pelos seus súditos como um Deus, Daniel, sem hesitar, exaltou a soberania e a grandeza do verdadeiro Deus Criador. Quando ele foi levado à presença de Nabucodonosor, não pretendeu afrontar o rei, nem impor as suas convicções. Ele simplesmente falou da verdade que abrigava em seu coração, sem qualquer intenção de ferir a dignidade do rei. Ouça o que ele disse. Podemos consultar o livro de Daniel, no capítulo 2, versículos 20 e 22. O que ele diz é o seguinte: dele, referindo-se a Deus, é a sabedoria e a força. Ele, Deus, muda os tempos e as horas. Ele remove os reis e estabelece os reis. Ele dá sabedoria aos sábios e ciência aos inteligentes. Ele revela o profundo e o escondido e conhece o que está em trevas. Daniel sabia que aquelas palavras, as suas palavras, podiam levá-lo à morte, à condenação. Então, por que razão Daniel o fez? Para afrontar o rei? Não. A questão é que Daniel era honesto em relação a si mesmo, honesto em relação às suas convicções e àquilo em que cria. O rei não viu em Daniel alguém que quisesse afrontar, mas viu honestidade nas suas convicções e uma segurança que vinha de um Deus que o próprio Nabucodonosor ainda não conhecia, mas que a partir dali começou a conhecer. Foi essa honestidade e essa segurança, sem qualquer intenção de ferir ou magoar, que fez com que Daniel ganhasse autoridade em Babilónia e que conquistasse o coração do rei Nabucodonosor. O maior exemplo de autoridade chegou-nos através de Cristo. Para Jesus, a autoridade era a virtude do serviço e não o privilégio do poder. Nos Evangelhos, a autoridade de Jesus Cristo era evidenciada tanto em sua natureza divina como em sua natureza humana. Ao mesmo tempo que realizava milagres e prodígios, Jesus demonstrava uma firmeza de caráter que lhe era reconhecida. Cristo ensinava, pregava, exortava e repreendia com autoridade, porque a sua vida era uma demonstração de elevados princípios, os quais adotou desde a sua meninice. Segundo a perspectiva bíblica, Jesus Cristo não foi apenas um mestre, mas a personificação da autoridade moral fundamentada na integridade absoluta entre o seu discurso e as suas ações. Na parte final da narrativa do Sermão da Montanha, no Evangelho segundo Mateus, sobressai o reconhecimento da autoridade de Jesus ao ensinar e que era fruto da sua experiência de vida. Todos os que o escutavam, sem se poderem conter, manifestaram a sua profunda admiração por Cristo. Ouça o que lemos na Bíblia, no Evangelho de Mateus, no capítulo 7, e vamos ler. E aconteceu que, concluindo Jesus este discurso, a multidão admirou-se da sua doutrina, porquanto os ensinava como tendo autoridade e não como os escribas. Pois é, o ensino da maioria dos escribas não originava nenhuma influência nos seus ouvintes. Era um discurso sustentado pelas tradições já desgastadas e que eram transmitidas oralmente através das sucessivas gerações. Enquanto os escritos dos escribas e fariseus exerciam um ensino autoritário e incoerente, Cristo ensinava através da retidão prática e da compaixão, marcando a diferença fundamental entre a imposição e o exemplo. Um dia, trouxeram a Jesus um homem paralítico deitado numa espécie de maca. E Jesus, vendo a fé daquelas pessoas, encheu-se de compaixão e, voltando-se para o paralítico, disse: "Filho, tem bom ânimo, perdoados te são os teus pecados." Logo, alguns fariseus e escribas que estavam por perto começaram a razoar entre si, dizendo: "Ele blasfema, só Deus pode perdoar pecados. Como é que ele se atreve a conceder o perdão dos pecados? Só Deus pode perdoar pecados." Mas Jesus, lendo os seus pensamentos, disse: "Por que pensais mal em vossos corações? Afinal, o que é mais fácil dizer? Perdoados te são os teus pecados, ou dizer: levanta-te e anda?" Então, Jesus olhou para aquele homem paralítico e, movido pelo seu imenso amor, estendeu-lhe a mão, enquanto respondia aos fariseus: "Para que saibais que o Filho do Homem tem sobre a terra autoridade para perdoar pecados, levanta-te, toma o teu leito e vai para a tua casa." A Bíblia diz que o homem levantou-se de imediato, pegou na sua cama e foi para a sua casa, glorificando a Deus. Perdoar pecados é algo que ninguém consegue ver acontecer. Ao curar o paralítico, Jesus usa um milagre visível aos olhos humanos para provar que a transformação invisível, ou seja, o perdão como resultado do arrependimento e da graça de Cristo, de facto ocorreu naquela vida. E é isso que é fruto da autoridade de Deus. Se repararmos bem nas palavras de Jesus dirigidas aos fariseus, ele faz questão de dizer que tem autoridade sobre a terra. Ora, isso significa que o perdão não é algo herdado apenas para o julgamento final, mas para uma realidade presente que liberta o homem aqui e agora das suas culpas. Muitas vezes vivemos como se o perdão de Deus fosse um verídito guardado para o fim dos tempos, uma sentença que só conheceremos na eternidade. Não. Mas Jesus é categórico ao afirmar que a sua autoridade se exerce sobre a terra. Isso significa que Ele hoje, aqui e agora, Ele pode libertar-nos do peso da culpa e do pecado. Meu amigo, eu não sei nada sobre a sua vida. Não sei se, porventura, está a carregar fardos invisíveis, vivendo como se o perdão de Deus fosse algo impossível de alcançar. Na verdade, ninguém está tão distante de Deus que não possa ser por Ele alcançado. É através de Cristo que Deus nos alcança. Como eu disse, eu nada sei acerca da sua vida, mas se sente hoje que a sua vida estagnou por causa de erros passados, se a voz da acusação lhe diz que não é digno de continuar a sua caminhada com Cristo, se tem vivido à espera de um futuro remoto para se sentir em paz com Deus, então ouça a voz daquele que tem toda a autoridade. É Jesus quem lhe diz, quem lhe estende a mão e lhe diz hoje, levanta-te. Não precisamos de carregar mais o fardo que Jesus, pela sua autoridade e pela sua graça, já removeu. Muitas vezes guardamos áreas da nossa vida sob o domínio do medo e da culpa, como se Jesus não tivesse o direito de entrar no nosso presente. Mas hoje, Ele convida-o a trocar o fardo da culpa pela leveza da sua graça. Ele diz, eu tenho autoridade sobre a terra para perdoar pecados. Aquele que foi o seu apóstolo e que ficou conhecido como o discípulo amado, o apóstolo João, na sua primeira epístola, no capítulo 1, escreveu o seguinte. Se confessarmos os nossos pecados, Ele é fiel e justo para nos perdoar os pecados e nos purificar de toda a injustiça. O que João está a dizer é que Jesus é o Senhor que perdoa, que purifica e que restaura. Por isso podemos entregar tudo nas suas mãos, entregar não apenas os nossos planos, mas as nossas culpas. Entregar não apenas o nosso futuro, mas o peso do nosso passado que nos impede muitas vezes de caminhar ao seu lado. Meu amigo, minha amiga, se tiver essa liberdade, se quer viver essa liberdade agora, da certeza do perdão, então entregue hoje a sua vida a Jesus. Entregue hoje a sua vida àquele que tem autoridade para o levantar do leito do pecado e oferecer-lhe a sua paz. Não é uma paz qualquer, é uma paz abundante, uma paz duradoura, que estará sempre presente, mesmo no meio das tormentas da sua vida. Não espere para amanhã, não faça planos para depois, pode ir a Jesus agora mesmo, tal como está. Jesus o receberá de braços abertos, como o Pai recebeu o Filho que voltou ao lar. O nosso tempo está a chegar ao fim. Hoje tive a oportunidade de falar-lhe de autoridade. Que bom refletirmos sobre o modo como Jesus exercia a sua autoridade em nosso benefício. 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Foi com muito gosto que hoje lhe trouxemos mais uma edição de Palavras e Virtudes. Falamos-lhe de Jesus, aquele que recebe os seus filhos de braços abertos. Agora, o desafio é levar essa força de Jesus para o seu dia-a-dia, junto dos seus familiares e amigos. Tenha uma semana fantástica, cheia de paz e da luz que vem de Deus. Fique bem, fique com Deus. Vamos marcar novo encontro para a próxima semana aqui na TV Novo Tempo Portugal. Em nome de toda a equipa que realizou e produziu este programa, o nosso muito obrigado. Até breve.
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1: Olá, seja bem-vindo uma vez mais ao Diário da Saúde, um espaço que cruza saúde, bem-estar e qualidade de vida. Hoje quero falar sobre algo que fazemos milhares de vezes por dia, sem sequer pensar muito nisso, mas que é algo absolutamente vital. A respiração. Respirar. Aquele ato automático que fazemos milhares de vezes por dia, sem pensar, mas com um impacto direto na nossa energia, na qualidade do nosso sono, na digestão, no humor e até na prevenção de doenças. Sabia que podemos ficar vários dias sem comer ou sem beber água, mas não conseguimos ficar mais do que alguns minutos sem respirar? É mesmo isso. O oxigênio é vital. O ar que respiramos é o combustível essencial para o funcionamento do nosso corpo. É ele que leva oxigênio para o sangue, que, por sua vez, alimenta todas as nossas células. Mas sabe o que é mais curioso? Apesar de ser algo tão natural, muitas pessoas não respiram bem. E assim, promovem uma série de situações que podem ser prejudiciais para a saúde. De acordo com um artigo de investigação da doutora Patrícia Lacombe, publicado em 9 de junho de 2017 no seu site oficial, uma boa respiração pode eliminar até 80% das toxinas do nosso organismo. Ouviu bem? 80%, pois aumenta a oxigenação das células. Os resultados são a prevenção de doenças, auxílio ao emagrecimento, melhoria na gastrite nervosa e na enxaqueca. Sem falar na redução dos níveis de stress, ansiedade e depressão. Por isso, se hoje se sente mais irritado, ansioso ou cansado, talvez não seja só cansaço. Talvez esteja mesmo a precisar de respirar melhor. Ou seja, quem respira bem, vive melhor. E como é que se respira bem, afinal? É mais simples do que parece. Escolha um momento do dia, num local tranquilo, com boa ventilação, idealmente ao ar livre, sem poluição, pode ser na varanda, no jardim ou até perto de uma janela aberta e inspire profundamente, pelo nariz, utilizando o diafragma. Depois, expire bem devagar pela boca. Repita isto algumas vezes. Vai sentir logo a diferença. Agora, pense comigo numa situação bem comum no inverno. Casas fechadas, lareiras acesas, ar viciado. Sabia que tudo isso prejudica a qualidade da nossa respiração? E não nos esqueçamos do fumo do tabaco, seja ativo ou passivo, que afeta diretamente a oxigenação do nosso corpo. Por isso, ventile bem a casa e, sempre que puder, apanhe um pouco de ar puro. Note que respirar ar puro é uma necessidade, não é um luxo. Respirar bem também ajuda a dormir melhor. Já lhe aconteceu acordar depois de muitas horas de sono, mas continuar cansado? Talvez o problema não seja o tempo que dormiu, mas como dormiu. Ou melhor, como respirou durante a noite. Uma respiração lenta e profunda ajuda a acalmar o sistema nervoso e prepara o corpo para um descanso mais profundo e reparador. E mais, uma respiração consciente melhora até a digestão. Isto porque, ao oxigenar melhor o organismo, o estômago e os intestinos trabalham de forma mais eficiente. Resultado: menos desconforto, mais bem-estar. Por isso, da próxima vez que estiver nervoso, ansioso ou simplesmente a precisar de uma pausa, lembre-se deste gesto simples e poderoso. Respire. Respire com calma, com intenção e com profundidade. Por hoje, o Diário da Saúde fica por aqui. Lembre-se, respirar bem é viver melhor. Cuide da sua respiração e estará a cuidar de todo o seu bem-estar. Até ao próximo episódio, fique bem e respire fundo, sempre.
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2: Sara, vamos continuar a nossa viagem fantástica até Caná da Galileia?
3: Claro que sim, Raquel, mas espera. Primeiro temos de convidar os nossos amiguinhos para eles virem connosco.
2: Claro, não podemos ir sozinhas. Precisamos que todos os amiguinhos embarquem connosco nesta aventura. Podes convidá-los agora.
3: Sim, olá amiguinhos. Então, vamos continuar esta viagem fantástica até Caná da Galileia? Então apertem os cintos e...
2: Vamos voar! Bom, chegamos e já estamos numa pequenina vila da Galileia.
3: Amiguinhos, neste episódio parece que vai haver festa. Vocês gostam de festas?
2: Eu gosto.
3: E foi precisamente numa festa que Jesus vai iniciar o seu ministério.
2: É sério?
3: Sim, sim, Raquel.
2: Eu pensava que Jesus ia fazer alguma coisa perante o Sinédrio, em Jerusalém.
3: Mas não, Jesus escolheu trazer alegria a um casamento.
2: Como assim?
3: Jesus vai mostrar o seu poder numa reunião familiar. Jesus vai mostrar a sua simpatia para com as pessoas e também o seu desejo de lhes trazer felicidade.
2: Então, vamos lá contar tudo ao pormenor. Depois de deixar o Jordão, Jesus voltou para a Galileia.
3: E a haver um casamento em Caná, que era uma pequena vila, não muito distante de Nazaré.
2: Amiguinhos, os noivos eram familiares de José e Maria, e Jesus sabia desta reunião de família e então foi para Caná.
3: Mas Jesus foi convidado para a festa?
2: Sim, não só ele, como também os seus discípulos.
3: Ah, foi uma alegria encontrar-se de novo com a sua mãe, pois eles já não se viam há muito tempo.
2: Sabe, Sara, era costume naqueles tempos que as festas de casamento durassem muitos dias.
3: E algo não muito bom aconteceu.
2: Mas o que foi?
3: Antes da festa terminar, o vinho acabou. E isso era um grande problema, porque demonstrava falta de hospitalidade.
2: E a mãe de Jesus, que era da família dos noivos, estava a ajudar nos preparativos da festa. E ela disse a Jesus que não tinha mais vinho.
3: Pois, estou mesmo a ver que Maria estava a sugerir que Jesus poderia resolver aquele problema.
2: E Jesus, vendo a fé da sua mãe e para honrar a sua confiança nele e fortalecer a fé dos discípulos, ele realizou o seu primeiro milagre.
3: Então Maria disse aos que serviam à mesa: façam tudo o que ele vos disser. João 2.5.
2: Vemos aqui que Maria fez tudo o que podia para preparar o caminho para a obra de Jesus.
3: Olha, repara o que temos ali ao lado da entrada.
2: Estás a referir-te às 6 grandes talhas de pedra, Sara?
3: São enormes e são capazes de levar entre 80 a 120 litros, quer dizer, mais ou menos.
2: Sim, é isso mesmo. E Jesus pediu aos servos que as enchessem de água.
3: E eles foram enchê-las.
2: Sim, encheram de água as 6 talhas de pedra.
3: Mas agora eles vão servir água aos convidados.
2: Nada disso, Sara. Jesus disse assim: tirem um pouco e levem ao mestre de cerimónias para ele provar. Está escrito em João 2.8.
3: Ah, o que está a acontecer? É um milagre!
2: Sim, porque no lugar da água com que encheram as talhas, saiu dali vinho.
3: Que maravilha, amiguinhos! Nem o mestre de cerimónias, nem os convidados, em geral, se tinham apercebido que o vinho tinha acabado.
2: E quando os servos levaram o vinho ao mestre de cerimónias...
3: Ele disse que não era bom.
2: Nada disso. Ele achou-o superior. Este era o melhor vinho que ele já tinha provado. E muito melhor do que aquele que tinham servido no princípio.
3: Então o mestre de cerimónias foi ter com o noivo e disse-lhe: é costume nas bodas servir primeiro o vinho melhor. E só depois de os convidados terem bebido bem é que se serve o menos bom. Mas tu guardaste o melhor até agora. João 2.10.
2: Amiguinhos, este milagre de Jesus na festa do casamento era símbolo de algo especial.
3: Oh Raquel, explica lá melhor.
2: Então, a água representava o batismo na sua morte. O vinho, o derramamento do seu sangue pelos pecados do mundo na cruz.
3: Ah, agora vou revelar-vos um segredo acerca do vinho.
2: Já estou curiosa.
3: O vinho não tinha álcool. Era o puro sumo de uva e era símbolo do sangue do nosso querido Jesus.
2: Então este sumo de uva era puro, sim.
3: Mas vamos voltar à festa. Será que os convidados também sentiram que este vinho era o melhor?
2: Sim, os convidados também notaram que este vinho era de muito melhor qualidade.
3: E os convidados também falaram com os servos sobre este vinho. E os servos tiveram a oportunidade de lhes contar o milagre que tinha acontecido.
2: E entretanto, os convidados procuraram Jesus, mas ele já se tinha retirado e nem os discípulos deram conta disso.
3: Então a sua atenção voltou-se para os discípulos. Tiveram pela primeira vez a oportunidade de reconhecer a sua fé em Jesus.
2: Ah, e os discípulos também não perderam a oportunidade e contaram-lhes o que tinham visto e ouvido no Rio Jordão no dia do seu batismo.
3: É verdade, esta conversa foi fantástica e acendeu-se em muitos corações a esperança de Deus ter despertado um libertador para o seu povo.
2: É claro que este milagre passou de boca em boca e espalhou-se por toda aquela região até de ser chegado a Jerusalém.
3: E sabem o que aconteceu, amiguinhos?
2: Com um novo interesse, os sacerdotes e os anciãos examinaram as profecias que indicavam a vinda de Cristo.
3: Com a sua presença nas bodas, Jesus desejava derrubar as barreiras que separavam as diversas classes sociais, a fim de unir os homens como filhos de uma só família.
2: Jesus via em cada alma alguém a quem devia ser feito o chamado para o seu reino. Ele aproximava-se do coração do povo, misturava-se com as pessoas como alguém que desejava o seu bem-estar.
3: O interessante é que Jesus procurava nas ruas, nas casas particulares, nos barcos, na sinagoga, às margens do lago e até nas festas de casamento.
2: E também ia ao encontro das pessoas nas suas ocupações diárias e manifestava interesse pelos seus assuntos do dia-a-dia.
3: Jesus era muito simpático e a sua simpatia conquistava corações.
2: Amiguinhos, aonde quer que formos, devemos levar connosco Jesus e revelar aos outros quão precioso é o nosso Salvador para nós.
3: Não devemos esconder Jesus, mas falar dele e não perder estas oportunidades.
2: E vamos despedir-nos cheios de gratidão e alegria no nosso coração.
3: Adeus, amiguinhos, grandes e pequenos,
2: cheinhos ou magrinhos.
3: Que Deus vos abençoe hoje e sempre. E não se esqueçam, vamos continuar juntos nesta viagem fantástica.
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Conversa a dois. O sofrimento é sempre indesejável por causar desconforto e dor. Contudo, nem todos os elementos do sofrimento são negativos. No âmago de qualquer sofrimento podem existir vários aspectos positivos a considerar. Por mais paradoxal que possa parecer, o sofrimento pode conter elementos de crescimento pessoal não verificáveis noutra circunstância. Disso é testemunha o diretor da agência noticiosa da CNN em Beirute, Jeremy Levin, quando foi capturado e feito refém no Val de Beqa, no Líbano. No isolamento da prisão, Levin sentiu-se invadido por uma solidão e um medo aterradores. A única vez em que podia ver alguém era quando os sequestradores o levavam à casa de banho, o que só acontecia uma vez por dia. Mês após mês, agachado num canto de uma cela sem janelas, Jeremy Levin sentia uma necessidade absoluta de conversar, de falar com alguém. Pensou em conversar consigo próprio, mas, se o fizesse, temia que acabasse por enlouquecer. Foi então que pensou em conversar com Deus. Embora fosse descendente de judeus e neto de um rabi, Jeremy Levin tinha rejeitado a sua herança religiosa havia muito tempo. Porém, com tão poucas ou quase ausência total de opções naquela cela solitária, Jeremy decidiu voltar-se para Deus. Em breve, percebeu que estava a ter uma conversa a dois, através do diálogo da oração. É que orar é mais do que um monólogo. Ao abrirmos o coração a Deus num partilhar espontâneo, em pensamento ou mesmo em voz audível, Ele também nos fala. O seu espírito impressiona-nos. Acontece até, de quando em vez, sentirmos como que a sua presença reconfortadora. E descobrimos uma reciprocidade mais real ainda quando acompanhamos essa comunicação com a leitura e reflexão da sua palavra, a Bíblia. Todavia, na vertigem que é a vida neste século XXI, a voz de Deus é abafada pela agitação diária e são poucos os que falam diariamente com Ele. Mas foi no silêncio de uma cela fétida e insalubre, no sofrimento da solidão atroz, que Jeremy Levin encontrou o ambiente para a reflexão e meditação individual. Falou com Deus, abriu-lhe o coração e deixou-se impressionar por Ele. Você, que vive em liberdade, mas preso a preconceitos infundados ou a uma solidão persistente, por que não experimenta, na calma do seu dia-a-dia ou no silêncio da noite, falar com Deus e ouvir-lhe a voz? Saiba que Ele está perto de todos os que o procuram. 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

0: Olá, seja muito bem-vindo, muito bem-vinda a mais um programa Mentes que Sentem. É sempre uma alegria poder estar consigo, convosco. É sempre bom podermos estar neste bocadinho à parte, a refletirmos, a pensarmos, a aprendermos sobre coisas importantes da nossa vida, particularmente sobre as nossas emoções. A doutora Cristina está connosco mais uma vez. Muito obrigada pela tua presença e que bom é podermos estar juntas mais uma semana.
1: É verdade. E sabes, estava a pensar, há uns episódios atrás, eu utilizava esta expressão, o nosso cantinho do conforto.
0: Isso.
1: E cada vez mais é isso que eu percepciono. Estamos num espaço sem tabus, sem juízos de valor, com respeito a abordar questões que são importantes para cada um.
0: Sem dúvida. E nós damos as graças a Deus por este privilégio que aqui temos de estar aqui cada semana a refletir consigo sobre coisas tão interessantes como esta que nós iniciamos no episódio anterior de inteligência emocional, porque fazíamos mais ou tínhamos mais conhecimento sobre outro tipo de coeficiente, que era a questão do coeficiente de inteligência e não tanto do coeficiente emocional. No entanto, hoje, Cristina, creio que era importante nós abordarmos um pouquinho ou compreendermos um pouquinho mais sobre o que é isto de emoções, o que é isto de sentimentos, como é que podemos compreender ou definir isto?
1: E eu acho que essa é a pergunta basilar. Afinal, estamos a falar do
0: De
1: quê?
0: quê?
1: Não é? Primeira coisa que eu gostava que nós tivéssemos percepção é que as emoções são naturais. Nós temos, nascemos com a capacidade de sentir as emoções. António Damásio é um nome incontornável nesta área, um neurocientista de renome, e ele tem uma expressão muito interessante. Ele diz que a emoção é um programa de ações, é uma sequência de ações consecutivas. É despoletada pela tua mente, mas ocorre no teu corpo. No teu coração, nos teus músculos, no teu sistema endócrino, uma série de situações. Imagina que tu dás uma gargalhada, ok? Suponhamos isso. Eu vou olhar para ti e eu vou ver algo. E eu estou a dizer, a Milo está alegre. Como é que eu vejo isso? Pela tua fisionomia, pela tua postura corporal. Isto que se vê é o que António Damásio refere e define como sendo emoção. É o processo fisiológico, é a representação, do nosso corpo,
0: Exteriorização.
1: do nosso corpo. Que nós vemos uma parte dele, porque tu não vês os processos internos que
0: Claro.
1: estão a ocorrer no teu corpo, mas que te ajudam a definir o que é que a outra pessoa sente ou não sente. Mas o sentimento, tu não o consegues ver. Porque tu podes, por exemplo, ter dado uma gargalhada, eu olhar para ti e dizer, a Milu está alegre, e tu estás a lidar com uma tristeza profunda no teu íntimo e não estás a transparecer para o outro que isso ocorre. Então, eu gostaria de utilizar uma citação que ele tem, em que diz o seguinte: a emoção todos podem ver, enquanto o sentimento é privado. E eu gosto de utilizar este exemplo, é mais ou menos como se fosse. Não levem a mal o exemplo, parece que estamos a falar de uma coisa altamente complexa, utilizando um exemplo infantil. Mas é como se fosse um ovo. Tu olhas para um ovo e dizes: o ovo só é ovo quando tem casca, gema e clara. Não é? Então, independentemente de nós conseguirmos definir o que é emoção, o que é sentimento e percebermos este processo, eles fazem parte do mesmo mecanismo. E a pergunta que se coloca é: mas afinal, para que é que existem as emoções? Se nós já nascemos com a capacidade de as sentir e de as expressar, para que é que elas existem? E aí voltamos a fazer uma questão. Imagina que tu te cortas no teu dedo. E a pergunta é: para que é que serve um corte no dedo se tu não tiveres a percepção da dor? Se tu não tiveres a consciência da dor? Então a consciência da dor está a fazer o quê? Está a informar o teu organismo que aconteceu algo, está a predispor-te para a ação, para lidares com aquela situação. Então, quando nós olhamos para as emoções, e antes de entrarmos em algumas delas,

0: ações são adaptativas, levam-nos a adaptar ao meio e às circunstâncias. Mas agora eu gostava de, antes de continuar a elencar algumas das características, eu gostava de fazer uma pergunta. Milu, alegria e tristeza. Qual destas emoções é que tu defines como positiva e qual destas é que tu defines como negativa?
1: Naturalmente iríamos para a alegria como positiva e a tristeza como negativa. Mas se calhar depende das situações, não sei.
0: Sabes que a própria forma de fazer a pergunta já enviesou a tua
1: Foi
0: resposta.
1: exatamente.
0: E isto para nos levar a refletir em algo, porque nós temos a tendência de classificar as emoções como positivas ou
1: Pois.
0: negativas. Isto está completamente errado. Se as emoções têm uma função, se elas são adaptativas, elas são sempre positivas. Se dentro da sua funcionalidade elas executarem o propósito
1: Claro.
0: que têm. O que nós confundimos é que há emoções agradáveis e desagradáveis de sentir. Então nós tecemos um juízo de valor. Como é desagradável sentir a tristeza e eu não quero voltar a passar por isto, eu digo que é uma emoção negativa. Mas não é. Esta é a primeira coisa que eu gostaria de desmistificar. Todas elas têm uma funcionalidade, são positivas e são adaptativas. Agora vamos imaginar um exemplo do dia a dia, uma criança, por exemplo, 7, 8, 9 anos de idade, que está na escola e que vai ter um teste no dia seguinte. E de repente a criança começa a queixar-se, dói-me a barriga, dói-me a cabeça, até apresentar ali alguma sintomatologia febril. Vamos excluir outro tipo de causas, está bem? Vamos centrar apenas nisto. A criança está a vivenciar a emoção do medo. E fisiologicamente, o seu organismo está a reagir. A dor de cabeça, a dor de barriga, a sintomatologia febril. Mas porquê que a criança age desta forma ou porquê que o seu organismo reagiu desta forma? Pelo valor que a criança sente em relação àquilo. Vai ser difícil. A professora vai se aborrecer comigo, por exemplo. E agora vamos mais uma vez sair um bocadinho daquele padrão de referência que nós temos e alargar o leque de pensamento. Eu recordo-me de uma, em relação a esta questão das emoções, eu recordo-me de uma situação com a qual tive contacto há relativamente pouco tempo. Uma jovem mãe partilhava comigo uma experiência que teve com a filha. A filha, salvo erro, terá agora 4 aninhos. E todos nós temos aqueles dias em que não temos bom acordar. E de certeza que tu, que eu e alguns dos que nos ouvem se identificam plenamente com aquela expressão de que desespero. A mosca vai para a direita, chora, a mosca vai para a esquerda, chora, nunca está bem com nada, chora por tudo e por nada. Pronto, esta mãe estava num dia assim. A criança saiu da cama, foi à cozinha, viu que o pequeno almoço não estava na tigela que ela queria, chorou, chorou, chorou, chorou, fazia uma birrota e a mãe estava desesperada. Até que a mãe se recordou de um joguinho que tinha já há algum tempo e que eu acho muito interessante. E desafio aqueles que são pais e avós a poderem procurar e fazer algo. E que tem a ver exatamente com estimular a identificação das emoções. Então, eram bonequinhos, a mãe até fez aquilo. Bonequinhos em que, por exemplo, o bonequinho vermelho era a emoção da raiva, o bonequinho amarelo era a emoção da alegria, o bonequinho azul era a emoção da tristeza, por exemplo. Então, a mãe foi buscar esses bonequinhos. E olhou, vamos imaginar que esta menina se chama Maria, por exemplo, e olhou para a pequenina e disse assim: pegou no bonequinho vermelho, o bonequinho da raiva. A menina já sabia, não é? E dizia assim: Maria, tu estás-te a sentir assim? E a menina dizia: não, não estou. E chorava e continuava. E a mãe voltava a insistir: não, querida, tu estás-te a sentir assim. E a menina dizia que não. Até que a mãe optou por uma estratégia um bocadinho diferente e perguntou-lhe: então, mostra-me como é que tu te estás a sentir. E a pequenina foi e pegou no bonequinho azul, o bonequinho da tristeza. É assim que eu me estou a sentir. Independentemente de tu e eu, enquanto adultos, podermos dizer não, não, que aquela criança estava a sentir era raiva, a verdade é que a percepção que aquela criança tinha é que o evento em si lhe estava a provocar tristeza. E agora a pergunta que eu te coloco é: o fato de uma criança de 4 anos te identificar que não está com raiva, mas está com tristeza, modifica ou não logo automaticamente o teu
1: Com
0: posicionamento
1: certeza.
0: enquanto adulto?
1: Com certeza.
0: Modifica logo. Porque a minha estratégia de atuação vai ser completamente diferente. Porque é que eu trouxe estes dois exemplos? Para nós percebermos o

0: O impacto de aprendermos a identificar as emoções, a desenvolvermos uma linguagem que está mais à vontade com isto e a reproduzirmos isto nos nossos contextos familiares. E agora iremos abordar algumas das emoções em concreto também.
1: Já agora, Cristina, é interessante, estavas a falar e eu estava a pensar, mesmo a nível dos nossos relacionamentos de adultos, muitas das vezes nós temos grandes desafios e vêm as incompreensões e vêm os problemas, porque detectamos uma determinada emoção, mas não estamos a compreender o sentimento. E nós estamos a gerir apenas na fase ou no nível da emoção, quando aquilo é mais profundo. Portanto, aquilo tem a ver, porque nem sempre nós exteriorizamos corretamente o nosso próprio sentimento. Como essa menina, não é? Que aparentemente parecia uma coisa, mas afinal ela sentia como outra coisa. E eu acho que isto é muito importante. E já agora, antes de continuares, porque é importante também, lá em casa, vós poderes ter aí em casa, para aqueles que já estão connosco há muito tempo, sabem que nós temos este manual de estudo que é gratuito, que nós poderemos enviar para vós, apenas contactar-nos através do 933-9392 91 e nós teremos toda a alegria e o privilégio de poder enviar para si ou enviar para algum amigo que queira oferecer este manual de estudos Sentimentos, a Ciência do Existir, que fala sobre várias coisas, assuntos que nós já tratamos aqui em diferentes episódios, outros que estamos a tratar agora e que trataremos no futuro, na graça de Deus. Então é um excelente manual, portanto não perca esta oportunidade e entre em contacto connosco. Falar dessas emoções, então, e portanto dessas experiências tão naturais quanto a nossa própria existência, a alegria, a tristeza e tudo isso, o que é que poderemos dizer sobre isso, Cristina?
0: Olha, Milo, eu gostava de recuperar algo que tu estavas a dizer há pouco, que eu acho muito importante. Tu estavas a falar, nós avaliamos ao nível da superfície, portanto, aquilo que é visível aos nossos olhos, mas nem sempre percebemos o sentimento. E aqui é um parênteses. Mesmo às vezes, aquelas situações em que a pessoa aparentemente não está a conseguir expressar uma emoção, imagina, a pessoa que está a lidar com um desafio, ou uma perda, ou algo que é significativo. E nós dizemos, mas aquela pessoa parece que está sem emoções, desprovida de emoções. E
1: Se calhar já é uma emoção em si.
0: nós estranhamos,
1: Pois.
0: é o que nós chamamos o embotamento emocional. Mas pensa comigo, a maior parte das vezes nós não temos uma perspectiva de compreensão face a isto. Nós temos uma perspectiva de apontar o dedo.
1: Exato.
0: Então é-me muito frequente lidar com situações em que as pessoas me dizem: perdi a capacidade de chorar. Atingi o mais baixo nível, perdi a capacidade de sentir. Eu não consigo saber como é que era viver antes, porque a minha realidade atual é só esta. Atualmente. Então, porque é que eu estou a fazer esta referência? Para que haja da nossa parte compreensão, paciência, respeito acima de tudo. E percebermos que todos nós gerimos as coisas de forma diferente e nós não temos que avaliar a pessoa, temos que estar disponíveis para ser um ponto de apoio para a pessoa.
1: E já agora, desculpa, querida, para não te interromper, esta questão dos relacionamentos exige tempo. E às vezes a gente não tem tempo nem uns para os outros. E eu creio que é aqui que muitas das vezes perdemos e acabamos por até ficar ressentidos ou divididos, porque por não termos tido tempo para fazer essa análise e dar esse tempo justo e correto àquilo que são as emoções e a forma de ser e de sentir de cada um, acabamos todos por perder. E realmente investamos no tempo, no tempo e uns nos outros, no fundo é uns nos outros.
0: E eu sei que nós estamos a fugir um bocadinho
1: Assim,
0: do
1: mas
0: tema, mas já lá voltaremos. Mas sabes, isso fez-me lembrar duas situações. A primeira é que foi feito um estudo há algum tempo atrás, não sei de memória agora, poderei trazer para um futuro episódio, em que perguntaram a pessoas que estavam em fim de vida, olhando para trás, o que é que elas lamentavam. E curiosamente, todas as respostas foram associadas às relações e ao tempo. E há bem pouco tempo alguém partilhava isto comigo. Sabes, as pessoas estamos numa sociedade consumista e criou-se em nós a falsa expectativa de que o ter é sinónimo de
1: Isso.
0: felicidade. Mas há neste momento uma geração que começa a ficar mais atenta e substituir o ter pelo guardar como memória, o ter experiências, o ter algo físico por guardar uma memória ou ter uma experiência que hoje me ajuda a perceber que a minha vida faz sentido porque aquilo está integrado na nossa vida diária. Emoções.
1: Isso.
0: Vamos falar sobre emoções básicas, está bem? Não vamos abordar todas, provavelmente teríamos assim o equivalente a vários episódios. Para aqueles de nós que já tiveram a oportunidade, isto vai-vos soar um bocadinho ao filme Divertidamente, portanto um filme que foi produzido há uns anos atrás, o título original é Inside Out, mas que está efetivamente construído de uma forma muito interessante e científica até. Então nós vamos abordar 5 emoções básicas e vamos tentar abordá-las na perspectiva de emoções como funcionais. Ou seja, portanto, a funcionalidade e o propósito da emoção. Vamos falar sobre a alegria, vamos falar sobre o medo, sobre o nojo, sobre a raiva e sobre a tristeza. E vamos começar por aquela que para a maior parte de nós é a que desejamos, a alegria. Então, a alegria é uma emoção que ocorre dentro de nós e que é exteriorizada. E aqui não vamos fazer distinção entre emoção e sentimento, está bem? Que ocorre dentro de nós quando nós interpretamos algo como sendo de grande valor. Portanto, imagina, eu passei no exame de condução, o meu filho teve uma boa nota no teste, uma amiga mandou-me uma mensagem. Não estamos a falar aqui de valor material, ok? Estamos a falar de valor que nós atribuímos à situação. E a verdade é que o nosso cérebro fisiologicamente gosta de sentir prazer. Pois. Então tem tendência a querer reter aquilo ou repetir aquela evidência. Um exemplo muito simples. Imagina que nós as duas estamos a conversar num determinado local e aproxima-se alguém que tem um bebé pequeno no colo. E o bebé sorri espontaneamente para ti. Qual é a tua tendência?
1: É sorrir.
0: É sorrir. Aliás, os investigadores na área dizem que o sorriso é fisiologicamente contagioso.
1: Pois.
0: Ok? Sim. Então, porquê é que tu, olhando para uma criança que sorri para ti, não tendo ela nada a ver com quem tu és, porquê é que tu tens tendência a sorrir? Ok? Porque há esta demonstração, há mecanismos ativados no âmbito do nosso centro de recompensa e de prazer que te dão efetivamente esta noção de bem-estar e de prazer.
1: E já fizeram até aquela experiência de alguém num metro ou num comboio que está a ver qualquer coisa com os seus olhos, começa a rir às gargalhadas, ninguém está a ver o que ele está a ver, nem a ouvir o que está a ouvir, mas começam a rir-se também.
0: Exatamente.
1: Portanto, é esse contágio.
0: Exatamente. E agora pensa comigo, como é que se comporta uma pessoa que está sob a influência da emoção da alegria ou da felicidade? A pessoa tem ou não tem tendência para estar mais expansiva socialmente, para permitir que um maior contacto? A verdade é que a função da emoção alegria é ser agregadora socialmente. É isto que a emoção e a alegria faz. A funcionalidade dela é agregar socialmente. Agora a pergunta que eu te coloco é, imagina que tu conheces alguém que esteja sempre no mesmo pico de alegria.
1: Pois.
0: Se conhecesse alguém que estivesse sempre no mesmo pico de alegria, ias dizer, epá, aquilo é alegria excessiva.
1: Isso.
0: Aquilo foge.
1: É estranho.
0: É estranho. Isto mostra-nos que as emoções têm a característica, para cumprirem a sua funcionalidade, de ir e vir. Quando tu tens um contínuo de uma determinada emoção, ela já poderá estar a passar para um sintoma, por exemplo. E agora vou pedir a quem nos ouve e quem nos vê que contextualize isto. Não estamos a fazer diagnósticos baratos, está bem? Mas, por exemplo, quando estamos numa situação em que temos, no tempo, uma demonstração de alegria ou de euforia continuada perante uma situação de uma determinada pessoa, para além de outros indicadores, nós poderemos estar a lidar com uma situação de bipolaridade, por exemplo. E aqui já estamos a falar da alegria enquanto sintoma,
1: pois,
0: e não enquanto função. Portanto, o nosso objetivo hoje, ao descrevermos as emoções, não tem a ver com atribuir-lhes o caráter de sintoma, mas atribuir-lhes o caráter funcional. E mais uma vez, volto a referir isto, não queremos apenas descrevê-las, queremos que as pessoas pensem nelas de forma a refletir. Outra emoção extremamente poderosa é o medo. E é consensual para a maior parte de nós que o medo tem uma função protetora. está associada à nossa sobrevivência física. Uhum. Portanto, o que é que o medo faz? Ele é elicitado sempre que nós estamos perante uma situação em que nós identificamos como potencialmente lesiva para nós. Então, o medo é a emoção que aciona um mecanismo de coordenação de respostas. É protetora. É uma emoção de alerta. Uhum. Imagina duas situações distintas. Imagina que eu estou a conduzir e que a determinada altura eu me apercebo que acabou de acontecer um choque em cadeia. Uhum. Imediatamente eu fico com medo. Sim. O que é que esse medo me vai fazer? Vai despoletar uma série de mecanismos fisiológicos que vão fazer com que eu acabe por ter comportamentos de prevenção. Uhum. Epá, vou reduzir a velocidade, uhum, ligar as quatro piscas, mudar de faixa de rodagem. Isto é a identificação de um perigo iminente. Mas o medo também é ativado quando nós somos ou estamos perante uma situação em que identificamos a percepção de um perigo. Imagina que eu sou uma pessoa que não lido bem com alturas, por exemplo, e de repente tenho que atravessar uma ponte pedonal, uhum, ok? Por cima de um rio. Eu vou cheia de medo a atravessar aquela ponte. Porquê? Porque eu receio que a qualquer momento me possa desequilibrar, uhum, e cair. Então, o medo é ativado nestas duas circunstâncias, perante um perigo iminente e perante a percepção de um perigo. Uhum. Só que, muitas vezes, esta percepção leva a que eu fique bloqueada, impede-me a ação. Por isso, pensa comigo, imagina que estamos aqui e, de repente, acontece um ruído muito forte e eu olho automaticamente para ti. E eu vejo a tua expressão facial e tu estás com uma expressão facial assustada. Uhum. O que é que achas que me vai acontecer?
1: Mas contagia-te nisso também.
0: Mas é contagiante porquê? Porque o meu cérebro interpreta que... Perdão, desculpa. Uhum. O meu cérebro interpreta que se tu estás com medo, estás potencialmente em perigo. Se tu estás potencialmente em perigo, eu também.
1: Eu também estou.
0: Exatamente. Uhum. E aqui deixem-me só fazer um parênteses. Nós já tivemos episódios em que abordamos a ansiedade. Quando é que o medo deixa de cumprir a sua função de proteção e de alerta e passa a ser um sintoma? Quando, de alguma forma, ele acaba por ter uma continuidade no tempo desproporcional à situação que o provocou. Por exemplo, eu lembro-me de uma situação de uma senhora que durante algum tempo acompanhei. Esta senhora tinha muita ansiedade, portanto o medo pode ser uma base para, exato, o aparecimento da ansiedade. E esta senhora era incapaz de sair à rua sozinha. Ela não ia à padaria, ela não ia ao supermercado, ela não se metia num transporte público, ela não saía de casa a não ser acompanhada. E isto porquê? Porque uma altura ocorreu a senhora ter desmaiado num local público. E a senhora dizia que de cada vez que pensava em sair de casa, estava a perguntar-se a si própria, quando é que eu vou desmaiar outra vez? E se eu caio mal e parta alguma coisa? E se não está lá ninguém para me socorrer? Aqui já estamos a falar de um medo como sintoma, de um quadro que evolui para algo patológico. Porque nós também já tivemos a oportunidade de ver, uhum, que existe a ansiedade funcional e a ansiedade disfuncional. E só aqui uma última ressalva em relação a esta questão do medo. Muitas vezes, aquilo que ocorre é que nós, perante uma situação de medo, elicita em nós o tal sistema de luta ou fuga que já tivemos, uhum, a oportunidade de abordar em episódios anteriores. E o que é este sistema de luta ou fuga? Eu tomo uma decisão, uhum, perante a potencial ameaça. Ou eu defendo-me, ou eu fujo, mas há situações em que as pessoas congelam. E as pessoas acabam por olhar para si próprias de forma desmerecedora e dizer, mas eu congelei, isso não deveria ter acontecido. Eu gostava de tranquilizar um bocadinho aqueles que nos ouvem. E pegar aqui num exemplo da natureza. Se tu estiveres a passar numa zona onde tem, por exemplo, um escaravelhozinho, e o escaravelhozinho sentir que tu estás a passar por lá, ele faz de quê? De morto. Normalmente ele faz de morto. Ele congela. Uhum. É uma estratégia de sobrevivência. E eu não estou com isto a querer dizer que esta estratégia de sobrevivência está sempre adequada em todos os contextos. Mas aquilo que eu gostaria de trazer para aqueles que nos ouvem é, se isto acontecer convosco em algum momento, eu tenho que refletir porquê. Uhum. Mas eu não tenho que me penalizar porque eu congelei naquele momento. Às tantas eu preciso de elicitar técnicas que me ajudem a ultrapassar esta situação. Porque embora o medo seja uma avaliação de perigo iminente, a ansiedade é uma projeção de perigo para o futuro. Mas isto contextualizado, o medo enquanto função, ele tem a função protetora e a função de alerta.
1: Eu creio que é muito interessante e é completamente pertinente tudo isto que nós estamos a aprender, porque é como tu dizias no início, nós somos feitos e criados como seres emocionais e, portanto, parte-se do princípio completamente natural que faz parte do ser humano e é bom nós termos emoções e sentirmos as emoções. A questão aqui está é da forma como nós as gerimos e a forma como nós as vemos, as percebemos na nossa própria vida e como é que nós as vamos gerir ao longo da nossa vida. Eu recordo-me de um versículo que nós encontramos em Provérbios, no capítulo 25 e no versículo 28, que fala sobre esta questão e que vai ao encontro de como é que nós estamos a gerir a nossa própria vida e as nossas emoções. E o Senhor aqui diz: como uma cidade derribada ou derrubada, que não tem muros, assim é um homem que não tem domínio próprio. E
0: Exatamente.
1: isto é tão extraordinário ao ponto de nos fazer entender que não é o facto de sermos emocionais que está o problema, mas é o facto da forma como nós gerimos este domínio próprio, que no fundo vamos desenvolver isto depois no próprio, nos próximos episódios, mas realmente do Senhor vem sempre o conhecimento correto, que não é o facto do desafio em si que temos perante nós, mas é a forma como nós vamos fazer face a esse mesmo desafio. E o desafio que nós deixamos é exatamente estarem connosco no próximo episódio, se Deus quiser. Agradecemos mais uma vez à Cristina e desejamos tudo bom para a sua vida, para a vida daqueles que ama e que o Senhor continue a trazer vitórias, sucessos e a correta melhor gestão das suas emoções. Fique connosco na próxima semana, se Deus quiser.

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1: Abrimos agora mais um Fórum Bíblico. Seja bem-vindo e obrigado por se juntar novamente a este programa. Já sabe, para aprofundar aqui connosco o conhecimento das Escrituras, esclarecer eventualmente as dúvidas que partilhou connosco e, claro, acima de tudo, descobrir princípios que inspiram esperança e dão, na realidade, um verdadeiro sentido à nossa vida. É sempre este o nosso propósito a cada semana e porque, para cada pergunta aqui, há sempre uma resposta que precisa de ser explorada. Vamos então conhecer a primeira pergunta que trazemos para o programa de hoje e a resposta será dada, como sempre, à luz da Bíblia e com a ajuda do nosso convidado, o teólogo Artur Machado. Olá, Artur.
2: Olá, Marco.
1: Bem-vindo uma vez mais. Muito obrigado por estar mais uma vez connosco aqui no Fórum Bíblico. E hoje temos mais uma pergunta muito interessante. Já tivemos a oportunidade, em episódios anteriores, responder a muitas perguntas sobre expressões do apóstolo Paulo nas suas cartas. Acho que até tem sido, se calhar, uma constante no nosso programa. E hoje temos uma pergunta, não propriamente acerca do que Paulo escreveu, mas a propósito de um aspecto da vida pessoal de Paulo. Exatamente. Portanto, uma curiosidade a respeito do apóstolo Paulo. E a pergunta já está aqui e é a seguinte: será possível saber, através da Bíblia, se o apóstolo Paulo era ou foi casado? Existem passagens bíblicas que parecem apontar nesse sentido, enquanto outras parecem indicar o contrário. É possível esclarecer esta questão?
2: Esta é realmente uma questão que divide os especialistas e que obriga, sobretudo, a analisar diferentes aspectos. O aspecto do contexto judaico do século I, que é importante para isto, e podermos também ver com alguma profundidade algumas das passagens bíblicas que realmente suscitam essa questão. E é uma questão que coloca os especialistas em três grupos diferentes. Há um primeiro grupo de especialistas que pensa que realmente, num determinado momento da sua vida, Paulo teria sido casado, mas que na altura em que ele escreve, por exemplo, a primeira epístola aos Coríntios, ele não era casado. Há também um grupo de especialistas que pensa que provavelmente ele teria sido viúvo. Há um grupo de especialistas que diz que ele poderia ter sido casado, mas que no momento da sua conversão, como acontecia por vezes com vários cristãos, os cônjuges se separavam. E isto era um fenómeno que era absolutamente natural. Muitas vezes perante ou cônjuge pagão ou mesmo um cônjuge vindo do judaísmo, no momento em que um dos dois se tornava cristão, o outro muitas vezes separava-se. E há quem pense que isso teria acontecido com o apóstolo Paulo e há quem diga que o apóstolo Paulo foi solteiro toda a sua vida. Portanto, temos aqui uma panóplia de opiniões. Entre aqueles que pensam que o apóstolo Paulo terá sido casado, mas que no momento em que escreveu a primeira epístola aos Coríntios realmente não era, já seria possivelmente viúvo, eles baseiam-se em 1 Coríntios capítulo 7, versículo 8. Na primeira epístola aos Coríntios, no capítulo 7, Paulo aborda várias questões sobre o casamento, questões que lhe foram colocadas e que ele, portanto, vai abordando nesse capítulo. E nessa passagem de 1 Coríntios, capítulo 7, versículo 8, ele diz: digo, porém, aos solteiros e às viúvas que lhes é bom se ficarem como eu. É importante nós verificarmos aqui a palavra que, nas nossas traduções, alguma vez vem traduzido por solteiros, que é a palavra agamos. E a palavra agamos, realmente, ela não significa perentoriamente solteiros. Ela vai significar não casados. O alfa, antes da palavra gamos, vai servir de negação. E portanto, o mais lógico seria traduzir-se por não casado. Porque a palavra poderia aplicar-se tanto àqueles que nunca casaram, portanto, os solteiros, como inclusivamente aos viúvos. Poderia ser, agamos define a pessoa não casada em geral. Alguns especialistas pensam que a palavra significa simplesmente solteiros, no sentido em que Paulo nunca terá casado. Porém, outros especialistas observam que no mesmo capítulo, e isto é importante, no mesmo capítulo Paulo usa esta palavra agamos para pessoas que já foram casadas. Por exemplo, em 1 Coríntios capítulo 7, versículo 11, ele vai dizer, portanto ele está a falar sobre, a sua opinião era que as pessoas permanecessem solteiras, dadas as circunstâncias em que o cristianismo naquele momento vivia, de uma grande instabilidade pessoal, porque muitas vezes havia perseguições repentinas, esporádicas, os cristãos nunca sabiam se estavam seguros ou não, e o apóstolo Paulo defendia essa perspectiva no sentido em que um casamento poderia levar a certas contingências, a certos constrangimentos de fuga, por exemplo, ou no caso de um dos cônjuges ser preso e torturado, levar o outro a abdicar da sua fé. Poderia haver aqui várias condições. E, portanto, o apóstolo vai dizer, nessa primeira epístola aos Coríntios, capítulo 7, versículo 11, vai dizer, se porém se apartar, portanto, ele está a falar também dos casais que, por vezes, têm problemas, e é verdade, há casais que têm problemas e às vezes separam-se. E ele está a dizer isso. Se porém se apartar, que fique sem casar. Ou que se reconcilie com o marido e que o marido não deixe a mulher. Ora, nesta palavrinha sem casar, que na minha tradução que eu coloquei aqui, que fique sem casar, é a palavrinha agamos. Ou seja, ele está a dizer, quando os casais têm problemas e realmente eles decidem separar-se, pelo menos que não haja novo compromisso matrimonial. Que ele fique agamos, que ele fique sem novo compromisso, que ele fique sem casar. E ele aplica aqui a palavra agamos a duas pessoas que naquele mesmo momento eram casadas. Portanto, a palavra agamos não significa necessariamente solteiro, ou seja, alguém que nunca foi casado, mas pode aplicar-se a alguém que no momento pode não ser casado. Pode ser solteiro, pode ser divorciado, ou inclusivamente pode ser viúvo, ou até pode ser casado, mas estar separado. Segundo, o uso que o apóstolo Paulo apresenta aqui na primeira epístola aos Coríntios. É curioso que neste mesmo capítulo, Paulo fala das viúvas, e a palavra para viúvas é diferente, é kerá. Ora, se agamos pode definir a condição de viúvo, porque é que Paulo, para as viúvas, aplica uma outra palavra? E há aqui duas possibilidades. Possibilidade número um, ou Paulo estaria a falar, portanto, a grupos diferentes, através da palavra agamos. Ele estaria a falar a homens não casados, não necessariamente viúvos, mas não casados. E portanto, ele, para as viúvas, utilizou a palavra kerá, para especificamente falar da condição delas, ou, segunda possibilidade, é que ao mencionar concretamente as viúvas, Paulo lhe esteja a dirigir uma palavra pastoral, uma palavra em concreto, uma palavra específica, porque numa sociedade patriarcal, realmente a condição de viúva era inferior, punha desafios muito grandes. Era muito mais difícil para uma viúva viver naquela sociedade do que para um viúvo. Uma outra passagem bíblica interessante é a de 1 Epístola aos Coríntios, capítulo 9, versículo 5, onde Paulo está aí a apresentar as condições a que ele poderia ter acesso se ele reivindicasse essa mesma situação de apóstolo. Os coríntios diziam que o apóstolo Paulo não era apóstolo, embora fosse ele que tivesse inaugurado a Igreja de Corinto, que criou a Igreja de Corinto. Muitas vezes aqueles coríntios olhavam para outros apóstolos e diziam, este é mais apóstolo do que aquele apóstolo. E, portanto, o apóstolo Paulo vai reivindicar aqui a sua condição não apenas de apóstolo, como ele vai dizer, ele poderia ter os mesmos benefícios financeiros que os apóstolos naquele tempo tinham, como por exemplo, receber uma compensação financeira nas suas viagens, para o seu alojamento, para pagar as viagens, e alguns deles levavam inclusivamente a esposa, e a esposa era suportada financeiramente também pela Igreja. Ora, o apóstolo Paulo vai justamente dizer isso, 1 Coríntios capítulo 9, versículo 5. Não temos nós direito de levar connosco uma mulher irmã, como também os demais apóstolos e os irmãos do Senhor e Cefas. E, portanto, Paulo reivindica aqui os seus direitos de apostolado e dizer, eu sou tão apóstolo como os outros. Não temos nós direito. Portanto, é uma pergunta retórica que só pode ser respondida por um sim. Uhum. E a expressão usada aqui, irmã, mulher irmã, ou que outras traduções podem traduzir por esposa irmã, é adelphen gunaika. E a palavra gunaika vem do grego guné, que tanto pode fazer alusão a uma mulher casada como a uma mulher no geral. Aqui no contexto, obviamente, trata-se, portanto, de uma mulher casada, ou seja, numa esposa. Agora, o que é importante perceber? Paulo não está aqui a dizer que tinha uma esposa que o acompanhava. Não é isso que ele está a dizer. Ele também não está a dizer que a sua esposa já tinha morrido. Também não está a dizer isso. Ele está simplesmente a colocar um exemplo no abstrato para demonstrar àqueles coríntios que, tal como Pedro, que nós sabemos que era casado, e que possivelmente haveria outros apóstolos que seriam casados, nas suas deslocações eram sustentados pela Igreja e tinham outros benefícios financeiros, Paulo também poderia usufruir dos mesmos benefícios. É apenas isso que ele está a dizer. Ele está apenas a dar um exemplo do que poderia acontecer. Mas ele abdicou desses benefícios. No seu ministério, o apóstolo Paulo sempre trabalhou para o seu próprio sustento. E, portanto, o que ele está a dizer é que ele não é menos apóstolo por não usar desses benefícios. E o que ele está a dizer é que ele decidiu...
1: Opção pessoal.
2: Por opção pessoal, não sobrecarregar, digamos, financeiramente a Igreja. No grupo dos especialistas que pensam que o apóstolo Paulo foi casado, há ainda aqueles que argumentam que, tendo sido fariseu, ele teria que ter sido necessariamente casado, porque os fariseus tinham em alta consideração realmente a situação de casamento. Outros também argumentam que provavelmente Paulo seria membro do Sinédrio. Realmente, há uma afirmação de Paulo no livro de Atos dos Apóstolos, no capítulo 26, no versículo 10, em que ele fala do seu tempo em que ele foi fariseu e em que ele perseguiu a Igreja Cristã. E ele diz aí que, nesse tempo, o Sinédrio decidia, portanto, perseguir os cristãos, e ele dava o seu próprio voto contra os cristãos. Agora, a questão é se Paulo realmente fazia parte...
1: Se integrava ou não...
2: Sinédrio. ...do Sinédrio. Nós sabemos pelo Talmud, porque isso está especificado... numa secção do Talmud que se chama justamente o Sinédrio, no capítulo 36, que diz que os membros do Sinédrio deviam ser casados e ter filhos. No entanto, nós não temos a certeza se realmente o apóstolo Paulo terá ou não sido membro do Sinédrio. Também não temos a certeza se no seu tempo esta regra já estaria em vigor. Nós sabemos que ela entrou em vigor no tempo do Rabi Akiba, ou seja, no final do século I da nossa era, já na viragem para o século II. E esta regra foi feita para combater a influência dos zelotas. Daí a dúvida se a regra já existiria, por exemplo, no tempo do apóstolo Paulo. Ainda há quem argumente que a partir... Do que Paulo deixou nas suas epístolas acerca do casamento, que só alguém que tivesse sido casado poderia realmente dar conselhos tão abalizados. Portanto, há aqui, digamos, uma dúvida, uhum, se Paulo foi ou não foi casado. E eu vou avançar porque um terceiro grupo de especialistas diz que ele poderia ter sido divorciado. Mas se calhar nós vamos deixar esta questão para a segunda parte do programa, juntamente com a outra pergunta
1: que temos. Muito bem. Mas para já percebemos claramente que pela Bíblia nós não conseguimos apurar.
2: Pela Bíblia
1: com certeza
2: não conseguimos
1: se
2: apurar.
1: Foram casados. Os especialistas apontam várias hipóteses,
2: exatamente,
1: mas todas elas dificilmente podem ser,
2: exatamente,
1: comprovadas. Mas já vamos aprofundar. Muito bem, nós agora temos que dar lugar ao nosso intervalo, um curtíssimo intervalo. Na segunda parte vamos regressar com a próxima pergunta, mas também vou regressar com a oferta que temos hoje preparada para si. Por isso, convido-o a continuar por aí para conhecer essa oferta e como a pode receber, claro, assim como conhecer a resposta que o Arthur irá dar à segunda pergunta do Fórum Bíblico de hoje. Fique por aí.
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1: Estamos de volta para a segunda parte do Fórum Bíblico. Como prometi mesmo antes do intervalo, apresento-lhe agora a oferta que temos reservada para si, que nos está a ver na televisão ou no YouTube da Novo Tempo Portugal, ou então, quem sabe, que nos esteja apenas a ouvir através da emissão da Rádio RCS. Pois bem, o Guia de Estudo da Bíblia que hoje temos como oferta intitula-se Lar Doce Lar. O assunto que hoje estamos a analisar é sobre se há alguma evidência que nos esclareça acerca daquele que teria sido o estado civil do apóstolo Paulo, ou seja, se foi ou não casado, e não propriamente sobre a temática mais geral do casamento. Porém, neste manual que temos para lhe oferecer, encontrará um estudo prático sobre aquilo que é o plano de Deus para a família, lá está, para o casamento e para os relacionamentos, onde poderá encontrar princípios e orientações que ajudam a fortalecer o lar, como sabe, à luz da Palavra de Deus. 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Muito bem, Arthur, vamos retomar o assunto que estamos a analisar hoje. Já vimos na primeira parte, ou pelo menos percebemos, que a Bíblia permanece silenciosa em relação àquele que terá sido o estado civil do apóstolo Paulo. E a próxima pergunta, eu sei que vai concluir ainda a resposta à primeira, mas a próxima pergunta que vamos já conhecer vai no sentido de procurar se existem outras fontes de informação que possam dar alguma pista para além da Bíblia.
2: Exatamente.
1: E eu adianto já a pergunta. A pergunta é, será que os textos, neste caso, dos pais da Igreja, fornecem alguma informação sobre se o apóstolo Paulo era ou não casado?
2: É uma pergunta que nós iremos ver que também é aqui um bocadinho dúbia, embora a esmagadora maioria dos pais da Igreja se posicionem de um lado. Mas, relembrando ainda os especialistas, os outros dois aspectos. Há quem defenda que o apóstolo Paulo foi sempre solteiro. E eles dizem isso porque em 1 Coríntios ele defende o celibato e, em segundo lugar, porque o apóstolo Paulo, eles mencionam o argumento do silêncio. Não se menciona a esposa de Paulo em lado nenhum. Mas o argumento do silêncio vale o que vale. Há muitos aspectos também da vida de Paulo que permanecem silenciosos, que nós não conhecemos, que a Bíblia não menciona e, portanto, o argumento do silêncio não é
1: só por si conclusivo.
2: Digamos,
1: não é?
2: Só por si conclusivo. E, finalmente, há aqueles que dizem que o apóstolo poderia ter sido minoritário. E, realmente, na primeira Epístola aos Coríntios, no capítulo 7, podia ser divorciado, perdão. Na primeira Epístola aos Coríntios, capítulo 7, versículo 15, ele menciona isso. Ele menciona que, se realmente um descrente se apartar, então que se aparte, porque era, como eu mencionei ainda há pouco, um fenómeno que acontecia com uma certa regularidade, tanto em contexto judaico, portanto, como em contexto pagão. Mas não há qualquer evidência que o apóstolo Paulo tenha sido casado e que a esposa o tenha deixado. Como também não há qualquer evidência de que o apóstolo Paulo tenha sido solteiro toda a sua vida. E não há qualquer evidência que ele tivesse vindo a ficar viúvo. O silêncio existe na Bíblia. Agora, voltando aos pais da Igreja, existe uma declaração de Clemente de Alexandria. Clemente de Alexandria é um dos pais da Igreja que sucede à geração dos apóstolos, sucede, portanto, à geração de Paulo, de Pedro, etc. Clemente de Alexandria vai viver mais ou menos entre o ano 150 e o ano 215 da nossa era. E ele vai dizer no seu livro Stromata, no livro terceiro, vai fazer uma declaração que vai no sentido de afirmar que o apóstolo Paulo teria sido casado. Eusébio de Cesareia, que é o historiador da Igreja desta época, vai reportar justamente no seu livro História Eclesiástica, no capítulo 30, vai reportar a declaração de Clemente de Alexandria. E diz Eusébio de Cesareia o seguinte: Clemente, com efeito, cujas palavras acabamos de citar, depois dos factos acima mencionados, faz uma declaração por causa daqueles que rejeitaram o casamento sobre os apóstolos que tinham esposas. Ou será que eles, diz ele, rejeitarão até os apóstolos? Pois Pedro e Filipe geraram filhos, e Filipe também deu as suas filhas em casamento, e Paulo não hesita, numa das suas epístolas, em saudar a sua mulher, a quem não levava consigo, para não ser incomodado no seu ministério. Clemente de Alexandria faz esta declaração. Ora, e Eusébio de Cesareia reporta. Acontece que Clemente de Alexandria faz esta declaração a partir de um texto de Filipenses, capítulo 4, versículo 3. Onde Paulo diz: peço também a ti, meu verdadeiro companheiro, que ajudes essas mulheres que trabalharam comigo no Evangelho, e com Clemente e com outros cooperadores cujos nomes estão no livro da vida. Ora, Clemente vai interpretar esta frase, esta palavra, suzugos, fiel companheiro ou sócio, no sentido de cônjuge. E por isso pensa que Paulo estaria a mencionar a sua esposa. Mas ao que parece, Clemente é um caso isolado, porque Tertuliano, que vive mais ou menos na mesma altura e que era um adepto acérrimo do celibato, aliás, Tertuliano era um adepto acérrimo da luta contra as mulheres. Uhum. Tertuliano era um misógino. Paulo não era. Mas Tertuliano vai justamente no seu livro sobre exortação à castidade e no seu livro sobre a monogamia fazer uso dos conselhos paulinos sobre a virgindade, para que não haja tentação de novas núpcias. Se uma pessoa ficou viúva, que não case outra vez. Se é solteiro, que não se case. E engraçado, ele vai até dizer que o apóstolo Paulo era um eunuco. No livro de monogamia, sobre a monogamia, o Tertuliano vai dizer que Paulo era castrado. Mas ele utiliza aqui esta expressão num sentido metafórico, não num sentido físico. Então, para dizer que o apóstolo Paulo, portanto, não casava. Jerónimo vai exatamente no mesmo sentido também do celibato. Aliás, século III e século IV, os pais da Igreja dão uma grande importância ao celibato, como condição de estar mais disponível para Deus. E, portanto, Jerónimo também não menciona que Paulo terá sido casado. João Crisóstomo, que comenta extensamente as cartas de Paulo, também afirma que ele não tinha esposa quando escreveu as epístolas, embora não afirme categoricamente que Paulo não era casado. E, portanto, nos escritos dos pais da Igreja aparece esta dúvida. Provavelmente ele terá sido casado. Na altura em que ele escreve as epístolas, não era. E, portanto, não há um taxativo, sim, ele viveu sempre solteiro, não há um taxativo, sim, ele foi casado, mas ficou viúvo, e também não há um taxativo, sim, ele ficou casado, ele foi casado, mas foi divorciado. E, portanto, não há na patrística uma tradição explícita, tal como não há na Bíblia, de que Paulo tenha sido casado, embora não se exclua essa hipótese. De onde é que vem a hipótese de Paulo ter sido casado? Vem dos séculos XIX e do século XX, quando o contexto histórico, social daquele tempo começou a ser estudado mais profundamente. E, portanto, se percebeu que no contexto farisaico o casamento era realmente altamente estimado. Daí que alguns colocaram
4: hipótese.
2: Essa hipótese, essa possibilidade. Mas, como eu disse, há vários aspectos da vida do apóstolo Paulo que continuam na obscuridade. Alguns deles ele fala por iniciativa própria. Na Epístola aos Filipenses fala do seu passado de fariseu. Mas mesmo quando ele fala do seu passado de fariseu e que ele diz que ele foi o melhor dos fariseus, ele não diz que era casado. E, portanto, nós só conjeturamos. Não podemos realmente, pela Bíblia, afirmar taxativamente qual era o estado civil de Paulo antes da sua conversão, e só podemos dizer que após ou durante a redação da epístola de 1 aos Coríntios e das epístolas subsequentes, ele realmente já não era casado. Não sabemos se era viúvo, não sabemos se era divorciado. E muitas vezes é este estado de questão que nós temos que chegar, porque não temos elementos que nos permitam falar mais.
1: Muito bem, é uma questão que fica, sem dúvida, em aberto. Muito obrigado, Artur, por este esclarecimento e pela forma sempre muito fundamentada com que respondeu estas duas questões. E não ficamos com a certeza absoluta, mas ficamos a conhecer também um bocadinho mais do contexto e perceber que Há perguntas que não têm uma resposta
2: definitiva.
1: Sem dúvida. Antes mesmo de terminarmos, e porque poderá estar connosco um ouvinte ou um espectador que nos esteja a acompanhar pela primeira vez, quero lembrar que o Fórum Bíblico, como já percebeu, é um programa que pode receber as suas perguntas sobre qualquer assunto ou tema que esteja presente na Bíblia. Todas as semanas nós vamos partilhando aqui algumas perguntas que nos são enviadas e, como viu, o teólogo Artur Machado procura guiar-nos na resposta, como eu disse, sempre de muito fundamentada e sempre muito clara. Por isso, se também tem alguma dúvida ou se tem algum assunto que gostava de ver melhor esclarecido, aqui abordado, então não hesite em contactar-nos. De que forma? É muito simples. Pode fazer-nos chegar as suas questões por e-mail, que pode enviá-las para programas@novotempo.pt, ou então numa breve mensagem que pode enviar para o nosso número, onde pode colocar as suas perguntas, e um número que eu volto a repetir e que muitos já conhecem de cor, 933-939291. O nosso tempo acabou mesmo de chegar ao fim, mas na próxima semana nós vamos voltar com novos temas, com novas perguntas, sobre as mensagens que Deus transmite a cada um de nós, através da sua palavra, a Bíblia Sagrada. No Fórum Bíblico, nós queremos procurar respostas para todas as questões, por isso, eu espero por si no próximo programa. Continue a ler a Bíblia, partilhe connosco as suas dúvidas e até para a semana.
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1: Sejam bem-vindos, meus amigos, aqui no programa Equilíbrio, que trata de saúde emocional. A palavra self, do inglês, significa eu mesmo. Por exemplo, tirar uma foto selfie é fotografar a si mesmo. Alguns restaurantes são do tipo self-service, ou seja, você se serve. Em psicologia, self é a pessoa, é o eu, é aquilo que você é. Todos têm um self, um eu, mesmo sendo difícil distinguir com clareza quem é o você que você é. No processo de tentar nos compreender, encontramos, não raro, dificuldades. Sentimentos, influências culturais e filosóficas, medo de ferir, desejo de agradar, timidez e outros estados de ansiedade alta ou exagerada confundem muitas vezes o que é o eu da pessoa. O eu é formado de pensamentos, sentimentos e ações que caracterizam o que somos como pessoa. Para um bebê recém-nascido, não há claro limite entre o seu eu e o exterior. Ele sente uma fusão de si com a mãe. Quando o sistema nervoso central amadurece e ao chegar uma terceira pessoa, que geralmente é o pai, o bebê vai percebendo que existe alguém a mais na realidade que não é ele-mãe, né? Essa fusão ele-mãe. Então, começa a surgir a percepção da fronteira do seu eu do bebê. O bebê começa a perceber que ele é alguém separado da mãe. E isso lhe dá o status de alguém, de um self, um eu. Assim, começa o self psicológico, o eu psicológico, a identidade, né, no ser humano. Para se desenvolver na criança um eu saudável, é preciso disciplina combinada com amor, expressões físicas e verbais de afeto, valorização, limites, lições de humildade, de serviço, fazer algo bom para os outros gratuitamente. Infelizmente, surgem com frequência complicações na educação das crianças no lar, causando perturbações, graves ou não, no desenvolvimento do self ou do eu. Esse prejuízo faz com que na vida adulta ocorram comportamentos complicados e sofredores para a própria pessoa e em seus relacionamentos. O exemplo pode ser uma pessoa invasiva, que não respeita os limites do outro, intromete-se na vida alheia, quer controlar as pessoas. Um exemplo oposto a esse é o da pessoa tímida demais, antissocial, que tem medo de se expor, de expor o seu eu, até porque pode ter dúvidas sobre quem essa pessoa é de fato. Muitos dos sofrimentos emocionais na vida adulta têm que ver com o mau desenvolvimento do self, do eu, e das relações entre esse eu e as pessoas. Um exemplo de distúrbio psicológico do eu é o das psicoses, especialmente da esquizofrenia. O esquizofrênico tem um sério problema de identificação do seu eu e percepção dos limites pessoais. Essa pessoa esquizofrênica pode se achar Deus e, ou uma figura social conhecida, pode dizer que roubaram a sua identidade e achar-se duas ou mais pessoas. O esquizofrênico perdeu a capacidade de interagir saudavelmente com o mundo exterior porque está numa confusão no seu mundo interior. Falta a noção de limites do próprio self para ele. É uma doença que perturba seriamente a percepção da fronteira do eu. A pessoa, em amadurecimento, vai deixando de querer reconhecimento e aplauso para o seu self, para o seu eu. Não fica criticando nem a si nem aos outros. Se torna mais humilde, fala menos, escuta mais. Confia mais na sabedoria vinda do alto do que no seu eu, no seu self, que, em geral, é limitado e enganoso. Como a Bíblia diz, né? Enganoso é o coração, é o self, é o eu, quem o conhecerá. Então, eu espero você aqui no próximo programa Equilíbrio, se Deus quiser, e compartilhe com outras pessoas sobre esse programa. Um grande abraço.
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1: Recentemente, enquanto editava um projeto audiovisual, eu percebi algo curioso. Por mais que a minha preparação fosse descontraída, quando começava a gravar, havia sempre um toque de mecanicidade. Um certo controle que, por mais que eu tentasse disfarçar, estava ali, sempre. E foi aí que me dei conta. Por mais que eu me esforce, a gravação nunca será tão espontânea quanto uma conversa real. Mas isso significa que devo parar de me preparar? Claro que não. Há trabalhos que exigem formalidade, estrutura e cuidado. Mas isso não significa que devemos abrir mão da naturalidade nos momentos em que ela é essencial. Há algo fascinante nos momentos que fogem ao guião. Aquelas risadas inesperadas, as conversas que tomam rumos imprevistos, as palavras que nos escapam sem edição prévia. Ninguém ensaia felicidade genuína. E talvez seja por isso que os momentos espontâneos nos marcam tanto. Nos momentos pós-edição daquele projeto, eu fiquei então uns minutos a refletir sobre a espontaneidade. E eu consegui resumir a minha reflexão numa frase: nada compete com a espontaneidade. Pensa nisto. Já conversaste com alguém que fala sempre como se estivesse a apresentar um discurso? É cativante por um tempo, mas se fosse sempre assim, tornar-se-ia cansativo. Eu tenho um amigo, ele é arquiteto, e eu gosto muito de conversar com ele. Porque quando nós conversamos, eu consigo esgotar aquelas palavras cuidadas e finas que eu aprendo durante as minhas leituras. O rumo das nossas conversas me obriga a usar palavras mais bem escolhidas, as mais cuidadas e refinadas. É um exercício que me desafia, que me obriga a expandir o vocabulário e a pensar com precisão. Mas confesso que, ao mesmo tempo, não seria feliz se todas as conversas da minha vida fossem assim. Creio que seria um pouco exaustivo. Nós precisamos de momentos de descontração, onde a comunicação não é medida ao detalhe, onde as palavras fluem sem o peso da perfeição. São nesses momentos que nos conectamos de verdade. Durante a minha reflexão, eu demorei-me a pensar sobre um detalhe importante. A espontaneidade não é desculpa para o descuido. O que nos sai espontaneamente revela aquilo com que nutrimos a nossa mente e o nosso coração. Se num momento de descontração nos escapam palavras ríspidas, insensíveis, vazias ou torpes, talvez isso diga mais sobre o que estamos a consumir diariamente do que sobre a situação em si. O que falamos sem filtro é um reflexo daquilo que já interiorizamos. Por isso, ser espontâneo não significa ser irresponsável com as palavras. Significa que, antes de tudo, devemos alimentar-nos bem, de boas leituras, boas conversas, bons pensamentos, para que quando falarmos, naturalmente, aquilo que sair seja algo que edifique, que acrescente. Conversas cuidadas e conversas espontâneas são necessárias. O equilíbrio está em saber quando preparar-se e quando soltar-se, quando medir e quando simplesmente fluir. A espontaneidade não deve ser vista como um oposto da preparação, mas como um complemento. E, acima de tudo, como um sinal de que estamos a viver de forma autêntica. Recentemente, assisti a uma palestra sobre comunicação empresarial. Então, a palestrante estava a destacar um dos maiores desafios do marketing moderno, que é utilizar a inteligência artificial sem que as pessoas percebam a artificialidade e deixem de se conectar com o produto por causa disso. Bem, isso também me fez pensar que, apesar de toda a modernidade, continuamos a ser amantes do natural. A autenticidade tem um valor insubstituível, porque é nela que encontramos verdadeira conexão e significado. Nada compete com a espontaneidade, mas tudo a influencia. E agora eu te pergunto, o que tens alimentado dentro de ti? Para o dia de hoje, deixo-te com esta reflexão e não te esqueças que um pensamento pode mudar um dia e um dia pode mudar uma vida. Até o próximo episódio!
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Nas notícias para este fim de semana damos destaque à vencedora do Prémio Nobel da Paz, falamos sobre uma possível escassez de gás em toda a Europa para este inverno e abordamos ainda o aumento de consultas relacionadas com a saúde mental em contexto nacional. Conheça agora todas estas notícias, assim como as notícias em destaque na região de Sintra. Navi Pillay foi distinguida como Prémio Nobel da Paz pelos seus esforços na promoção da paz, dos direitos humanos e do direito internacional. O Comitê Nobel destacou o seu percurso numa altura em que considera que a justiça internacional está sob ataque. Advogada sul-africana de origem indiana, Pillay defendeu ativistas contra o apartheid e ocupou cargos de destaque na justiça internacional, incluindo no Tribunal Penal Internacional para o Ruanda. Foi também alta comissária das Nações Unidas para os Direitos Humanos entre 2008 e 2014. O Comitê salientou o seu papel na responsabilização por crimes de guerra, crimes contra a humanidade e genocídio, considerando que o direito internacional é hoje uma necessidade para garantir a paz e a segurança. A ONU já saudou a distinção, considerando o incentivo à defesa dos direitos humanos com todo o mundo. Navi Pillay sucede assim à venezuelana Maria Corina Machado, distinguida com o Nobel da Paz no ano anterior. Pela Europa, a União Europeia poderá enfrentar uma escassez de gás entre 12% e 15% da procura, caso seja atingida por uma vaga de frio intenso neste inverno. O alerta surge num relatório que aponta para reservas de gás a 72% no começo de outubro, abaixo dos 83% registado no ano anterior. A dependência do gás natural liquefeito e as perturbações no abastecimento mundial relacionado com o conflito no Médio Oriente aumentam a pressão sobre os preços e a segurança energética europeia. Os países da Europa Central e Oriental estão entre os mais vulneráveis devido às limitações das infraestruturas de transporte. Bruxelas apela, por isso, aos reforços de reservas e à cooperação entre Estados-membros. E direcionada a Portugal, quase um quinto dos portugueses entre os 25 e os 34 anos recorreu a pelo menos uma consulta de saúde mental durante o último ano, segundo dados divulgados pelo INE. O inquérito revela ainda que a depressão afeta quase 10% das pessoas com 85 ou mais anos. O consumo regular de medicamentos para a insónia, ansiedade e depressão é mais frequente nas mulheres do que nos homens. O bem-estar mental também diminui com a idade e é inferior entre as mulheres. Já a literacia em saúde mental aumenta com o nível de escolaridade, segundo o INE, que divulgou estes dados no âmbito do Dia Mundial da Saúde Mental, que se assinala sábado. E já referente à atualidade noticiosa de Sintra, a Parques de Sintra está novamente nomeada para os World Travel Awards na categoria de Melhor Empresa do Mundo em Conservação. A empresa venceu esta distinção durante 13 anos consecutivos, entre 2013 e 2025, pelo trabalho desenvolvido na preservação do património cultural e natural. Entre os projetos em destaque estão o restauro da Capela Real do Palácio Nacional de Sintra, num investimento de cerca de 2,7 milhões de euros, e a recuperação das coberturas e estruturas do Palácio do Monserrate, que representa cerca de 3 milhões de euros. Ambos os trabalhos deverão estar concluídos para o próximo ano. As votações estão agora abertas ao público e aos profissionais de turismo até ao dia 30 de outubro, através do site oficial dos World Travel Awards. Os vencedores serão anunciados no dia 12 de dezembro, numa cerimónia realizada na Tanzânia. E para terminar, a União de Freguesias de Moçamá e Montabrão tem abertas até este domingo as candidaturas às bolsas de mérito destinadas a estudantes que concluíram o ensino secundário e ingressaram no ensino superior. O apoio destina-se a alunos residentes na freguesia que pretendam prosseguir os estudos para obter uma licenciatura em instituições de ensino superior reconhecidas. Segundo a União de Freguesias, a iniciativa pretende apoiar a educação dos estudantes residentes, contribuindo para o desenvolvimento económico e social da comunidade. Para se candidatarem, os estudantes devem apresentar documentos comprovativos, pessoalmente nos serviços da União de Freguesias ou enviados por e-mail para geral@uf-massamabrão.pt com o assunto Candidatura à Bolsa de Mérito 2026, indicação do nome completo e número de identificação. Mais informações estão disponíveis no site da Câmara Municipal. E é tudo por hoje. Quanto à informação, tenha um ótimo dia neste fim de semana de outubro, sempre ao som da RCS.

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1: Vamos trazer-lhe mais um Ser Família. É um prazer enorme estar no seu, na sua companhia. E este que é o sexto programa onde vamos estar a abordar estas barreiras a dois, estas dificuldades que acontecem nos relacionamentos. Como sempre, temos connosco Daniel Bastos. Daniel, bem-vindo.
2: Obrigado.
1: Hoje vamos falar desta sexta barreira, deste problema, deste atrito que se coloca entre os casais. Que assunto tu escolheste para o programa de hoje?
2: Vamos falar sobre o abuso. O abuso, particularmente em situações sofridas no passado da pessoa.
1: Como abusos no passado afetam o meu relacionamento nos
2: hoje,
1: dias de hoje.
2: No presente. Claro que se hoje a relação tem abuso, é abusiva, claro que isto inviabiliza qualquer proximidade, qualquer alegria maior e felicidade, mas isto tem que ser tratado rapidamente, pode ser necessário que seja preciso recorrer à ajuda externa, enfim, o que nós, não é o nosso tema de hoje, o que nós queremos nos concentrar naquilo que vamos conversar são as experiências traumáticas ocorridas em algum momento no passado que produziram marcas e feridas que estão a condicionar a vida da pessoa hoje.
1: Que são elas também uma barreira hoje.
2: Exatamente. E isto se torna em si uma barreira. Eu vou ilustrar isto com a história de dois cãezinhos. Eu vivo em Penela e também colaboro no meu trabalho com a Associação Portuguesa de Medicina Preventiva. Tem um centro, que é o Centro Vita Salus. Uma propriedade grande na Serra, um lugar bonito. E muitas vezes eu vou até esse lugar. Uma propriedade grande, são 10 hectares, e há lá dois cãezinhos sempre que me vêm dar as boas-vindas. É o Sherlock, que é de um amigo meu, e que também alguma vez já esteve aqui na Novo Tempo, o Dr. Viriato Ferreira, e este é um amor de cãozinho, vem todo contente, e todo feliz, e atrás dele vem um outro cãozinho, que é o Fox. O Fox é castanho. Ele não se aproxima muito, ele acompanha sempre o Sherlock, mas já agora dizer que o Fox é um cão que, pelo menos nos seus últimos tempos, era um cão vadio, portanto, apareceu e depois foi adotado. Mas o interessante, ele anda sempre por ali, sempre atrás do Sherlock, também vem ter connosco, mas nunca se aproxima muito e nunca permite que quem quer que seja lhe ponha a mão para lhe fazer uma festinha. Obviamente que nós não sabemos, porque ele não tem uma caixa negra, não é? Para com todas as experiências.
1: Nem desabafa, não é? Os problemas.
2: Nem conta, não é? Mas nós só podemos imaginar que em algum momento na vida daquele cão ele sofreu violência e tem agora os seus traumas. Então o que é que acontece? Como uma proteção, uma medida de defesa, ele não se aproxima muito. Ele quer, mas ele tem medo. Então, para se proteger, ele fica sempre à distância. Ninguém lhe consegue fazer uma festinha. E eu imagino que isto pode ser aquilo que também se passa com muitas pessoas, não é?
1: Não pode, acontecem, infelizmente. Eu diria que questões não resolvidas, sobretudo, eu diria até em novos relacionamentos, não é? Ou seja, pessoas que já tiveram casadas, por exemplo, e que tiveram uma má experiência, tendem a transportar essas dificuldades para o novo relacionamento, ou pelo menos fazer como o Fox, não é? Ter atitudes muito mais defensivas para não passar pela mesma experiência negativa outra vez, não é?
2: Eu até iria me atrever a dizer, Daniel, que às vezes nem é preciso ser um segundo casamento, pode ser mesmo um primeiro. Experiências da infância, relacionamento traumático, até com os próprios pais ou com
1: Claro,
2: irmãos,
1: claro.
2: na escola, tudo isto pode significar uma bagagem que vai impedir a pessoa de ter uma relação normal, de confiança, de tranquilidade com a outra pessoa. Eu li uma história que é uma história muito dura, que vou partilhar. Vamos chamá-la de Maria, o nome não é Maria, não é? Mas pronto, não é uma história portuguesa, é uma história de outro país, e para termos um nome que seja comum e que... vamos chamá-la de Maria. Era a filha mais velha de uma família que tinha 8 filhos. A mãe muito devota, muito crente, todas as semanas na igreja. O pai, muito pontualmente. Era uma pessoa bastante indiferente nestas questões espirituais. O problema é que com 13 anos, ela era a filha mais velha, o pai molestou-a sexualmente. Na sua angústia e sentimentos de culpa, ela procurou a igreja. A igreja que a sua mãe frequentava, não é? E foi mesmo se confessar, porque havia ali muita vergonha, muita culpa, por causa das experiências que já tinham acontecido. Na altura, o sacerdote com quem ela estava a conversar, isto é preciso que se compreenda, já foi há uns anos, não é? Disse-lhe isto: olha, o que é que tu queres? Queres que o teu pai vá preso? É. Ele disse: não, nem pensar, não quero que o meu pai vá preso. Então, cala-te e não estejas a falar dessas coisas e obedece ao teu pai. O que aconteceu é que, a partir daquele momento, a Maria nunca mais quis sequer colocar os pés na igreja, não quis orar, ela estava a se sentir completamente sozinha, não é? A dada altura, na sua adolescência, ela tem episódios de ataques de pânico, sofre de depressão, ansiedade, pensamentos suicidas, desordens alimentares, enfim, uma carga enorme de vergonha e de culpa, não é? Até a memória falha, a sua aprendizagem na escola é muito comprometida com isso. As suas irmãs, portanto, também foram vítimas de abuso sexual da parte daquele pai, mas mal alcançaram a idade, elas fogem, desaparecem de casa, arranjam umas por trabalho, outras, enfim, e vão todas embora. Mas quando ela tenta fazer o mesmo, ela que era a mais velha, o pai proíbe-a de sair de casa e ela é obrigada a permanecer em casa, não é? Com 20 anos ela conhece um rapaz, apaixona-se por este rapaz, engravida deste rapaz. E quando o pai se apercebe o que está a acontecer, o pai vai ser muito rude com ela, vai proibi-la de ver esse rapaz, espanca, fazendo com que ela tenha um aborto, não é? Portanto, a situação é cada vez vai se tornando pior, não é? Entretanto, a mãe apercebe-se de algumas situações, portanto não se pode dizer que ela está inocente na questão, mas ela teme o espírito muito autoritário e violento do pai e não faz absolutamente nada. É com 32 anos que a Maria finalmente consegue sair de casa. E nem sequer imagina que alguma vez seria capaz de casar ou de ter uma família e de organizar nessa parte social a sua vida. Mas um dia uma amiga aconselha a procurar ajuda, procurar orientação, aconselhamento, e ela vai ter exatamente com este senhor que eu tenho mencionado, que é João Reguier, e que faz terapia familiar e usa a Bíblia como modelo para o seu tratamento. E com ele, ela vai aprender a ter uma compreensão do perdão divino, no sentido de curá-la daquela imensa dor emocional. Só então ela se apercebe da sua imensa amargura, amargura que ela tem em relação ao pai, como é óbvio, mas também em relação à família toda. À mãe, porque não fez nada, às irmãs, porque também a abandonaram, não é? Elas próprias, infelizmente, também vítima, e em relação a Deus, por não ter impedido que ela tivesse vivido aquele inferno por tanto tempo. Mas ela vai aprendendo, e à medida que ela coloca em prática estes princípios, o princípio do perdão em relação à dor emocional, a sua ira começa a dissolver-se, ela começa a experimentar paz na sua vivência, e 25 anos depois dela ter começado o seu calvário, vamos dizer assim, ela é capaz de manter um relacionamento, ela começa a namorar um senhor, um jovem, não é? Da idade dela, neste caso, que depois termina no seu casamento, não é? E ela passa a ter, ela alcança aquilo que ela nunca imaginou que seria capaz, e por tudo que li deste episódio, alcança uma relação até bastante estável e aceitável, tendo em conta o background terrível de onde ela veio, não é?
1: E todos nós certamente acreditamos que mesmo esse relacionamento, esse casamento, lhe foi trazendo desafios acrescidos, e que certamente com a ajuda de Deus e um do outro tiveram que os ultrapassar, mas eles também estavam lá. Também não se ultrapassa totalmente todos esses abusos. Vamos fazer um pequenino intervalo, é mesmo muito breve. Voltamos já a seguir, porque sabemos que não é só a parte sexual onde há abusos. Vamos conhecer outros abusos. É mesmo já a seguir.
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1: Estamos de volta para a segunda parte e comprometido com uma oferta muito especial para si. O guia de estudo Lar Doce Lar. Aqui vai encontrar várias barreiras, várias dificuldades que muitas vezes lidamos no relacionamento, como lidar com traumas familiares. Precisamente o assunto que estamos a falar hoje é um dos capítulos que vai encontrar aqui nesta revista. Não só o que fazer para salvar um lar em crise, ou ainda a importância do perdão para recomeçar. São apenas alguns dos exemplos de diferentes tópicos que vai encontrar aqui neste guia de estudo bastante completo e que é totalmente gratuito para si. Basta enviar uma mensagem para o 933-939291 a dizer Lar Doce Lar. E depois entraremos em contacto consigo para lhe fazer chegar a sua casa pelo correio. Estávamos precisamente a falar do impacto que o abuso sexual na infância trazia para um novo relacionamento, mas é importante olharmos porque sabemos que não é só esse abuso, há muitos tipos de abuso que podem trazer muitos tipos de barreiras num relacionamento, não é?
2: E que se constitui nessa tal barreira a que o amor depois possa fluir com a sua normalidade e com a sua alegria, não é? Sim, há várias experiências traumáticas de abuso que podem acontecer na vida de alguém. Para começar, o abuso físico, não é? Por exemplo, atos inapropriados que causam dor e sofrimento. O uso de violência física, mesmo, por exemplo, crianças que são espancadas pelos próprios pais, muitas vezes, de uma forma completamente desadequada, inapropriada, são experiências que, de alguma forma, deixam as suas marcas. Falamos sobre o exemplo que demos foi de abuso sexual, que é definido como o ato em que alguém é usado para proporcionar prazer sexual a outra pessoa contra a sua própria vontade. Qualquer forma de imposição, seja a força, coação, para forçar a vítima a participar ou presenciar atos sexuais indesejados. Mas também existe o abuso emocional ou psicológico, que basicamente pode acontecer com agressões verbais, comportamentos que causam danos emocionais, que reduzem a autoestima e que buscam de alguma forma controlar a vítima por meio de ameaças, humilhações, perseguição ou isolamento social. Também se fala sobre o abuso moral quando a reputação, quando se tenta denegrir ou prejudicar a reputação ou a imagem, neste caso da vítima, incluindo a calúnia, a difamação, injúria, críticas, que desqualificam a pessoa publicamente.
1: E hoje em dia, com a realidade das redes sociais, isso está mais presente do que nunca, não é?
2: É, exatamente. Não deixa de ser um abuso. Fala-se menos, mas também temos que aqui dizer que também existe o abuso espiritual, não é? E isto acontece quando nós tentamos, ou quando alguém tenta impor, com um espírito que não é um espírito de amor, porque lembremos-nos que a lei de Deus é a lei do amor. Amor a Deus, amor ao próximo, não é? Então, quando num espírito que não é de amor, nós tentamos, ou alguém tenta impor, forçar noutra pessoa as suas ideias, os seus princípios ou verdades religiosas. E, portanto, é muitas vezes difícil de aceitar ou compreender o porquê do abuso. Mas, neste contexto em que vivemos, é preciso também lembrar que o próprio Jesus, o próprio Deus, foi vítima de muito abuso quando esteve entre nós, quer físico, quer espiritual, de toda a forma, não é?
1: E como é que nós podemos, olhando para esses problemas, para essas feridas todas, como é que se pode resolver essas feridas do passado e permitir que hoje possamos viver e desfrutar a vida e o relacionamento de forma saudável no presente?
2: É isso que todos nós queremos. Agora, no mundo em que vivemos, é preciso ter em mente que todos nós, em algum momento da nossa vítima, da nossa vida, peço desculpa, fomos vítimas de algum tipo de abuso. Todos nós já sofremos feridas. Isto é quase que obrigatório. Ninguém está tão protegido que não sofre algum tipo de agressão ao longo da sua experiência, não é?
1: Podem estar mais ou menos vincadas, mas estão lá.
2: Claro. É verdade que nem todos os casos, felizmente, têm a gravidade daquele caso que contamos antes do intervalo, não é? Aquele foi um caso extremo, um caso bastante agudo, bastante complexo, mas infelizmente não é o único. Porque certamente que existem casos ainda piores e semelhantes por aí. Mas vamos dizer e vamos acreditar que não é a regra, não é? A maior parte das pessoas não passa por isso, queremos nós acreditar que sim, ou pelo menos não sofre daquela forma, aquela agressão, por tanto tempo. Mas, nas nossas circunstâncias, todos nós, de alguma forma, já fomos vítimas. E pensamos, bem, isto é normal, isto, olha, é mesmo assim, todos passam por isto, não é? E a vida continua. Mas apercebemos-nos que temos qualquer coisa que não está bem ou que nos está a condicionar ou que se constitui como uma barreira quando, por exemplo, alguém nos faz algo. Vamos falar aqui num casamento, não é? A esposa diz qualquer coisa ao marido e ele reage de uma forma desmedida, desproporcionada. Dá uma importância àquele pequenino problema como se aquilo fosse uma coisa enorme, não é? Poderíamos usar como analogia, por exemplo, alguém me dar um toque, à partida um toque suave, só que em cima de uma ferida. E eu reajo. Foi um toque muito suave, não é? Até pode ter sido carinhoso, mas como foi em cima da ferida, eu vou reagir. Não é?
4: Claro.
2: E
4: acende aquele gatilho, não é?
2: Exatamente. Emocionalmente é isso que se passa. E aí é que eu me apercebo se de facto eu tenho ou não cá feridas dentro, resultante de experiências traumáticas, mais ou menos traumáticas, de abuso que fui sofrendo ao longo da vida. Pode ter sido que eu ultrapassei todas aquelas coisas, não guardei, de facto, nenhum ressentimento ou amargura, ou não. E quando eu faço uma experiência de reflexão, de uma tomada de consciência, eu vou-me aperceber. Eu diria que a grande maioria de nós temos alguma coisa. E como é que eu posso resolver ou tratar, se for o caso? Bem, um exercício muito fácil, Daniel. Eu posso pegar numa folha, escrevo o nome das pessoas mais próximas, com quem eu lidei, amigos, professores, pais, não é? Procuro lembrar-me de experiências destas um bocadinho traumáticas, não é? Salvaguardar aqui que se eu tenho a plena consciência de experiências profundas, de trauma profundo, talvez eu precise de ajuda psicológica, não é? Mas se são coisas, vamos dizer assim, sobre as quais eu nem tenho consciência, eu posso fazê-lo. Escrevo então o que essas pessoas me fizeram, debaixo de cada nome, e depois eu vou adjetivar isso. No fundo, eu vou trabalhar a parte emocional. É uma terapia que tem a ver com as emoções. Como é que eu me senti quando aquela pessoa, pode ter sido a minha mãe, a minha querida mãe, como é que eu me senti quando aquela pessoa me fez isto? Há uma longa lista de palavras que descrevem sentimentos. Eu poderia mencionar apenas algumas. Eu senti-me humilhado, senti-me acusado, abandonado, controlado, destruído, enganado, degradado. E depois eu posso orar. O próximo passo, antes de orar, peço desculpa, seria decidir perdoar aquilo que estas pessoas me terão feito. Eu posso ter vivido estas experiências sem nunca decidir perdoar. E por isso o ressentimento e por isso a amargura. É verdade que o perdão deve ser compreendido. Nós já aqui no Ser Família temos falado sobre o perdão. O perdão não implica necessariamente no restabelecimento de um relacionamento de abuso, por exemplo. Deve ser comunicado da forma que for a mais adequada. Mas o perdão, sobretudo, liberta-nos, liberta a vítima de um peso.
4: Liberta a própria pessoa, não é?
2: A própria pessoa, a vítima, não é? Aquela pessoa que foi alvo da agressão. Então, o segundo passo seria pedir, exatamente, decidir perdoar. Depois, o terceiro passo, falar com Deus. E aí é que vem, então, a parte da oração. Entregar aquela dor emocional a Deus e pedir que Deus nos possa curar dela. Eu gosto muito do Salmo 103:3, que diz que Deus é aquele que perdoa todas as nossas faltas, mas cura todas as nossas enfermidades, as nossas feridas. E algumas feridas são difíceis de serem curadas. Não é algo que nós possamos fazer por nós próprios. Deus é o grande médico. Se eu tenho mágoas, traumas, eu preciso primeiro identificar, depois decidir perdoar e depois eu tenho que levar isto a Deus e pedir a cura divina para estas feridas, estas dores. Quando este processo é bem feito, eu posso finalmente desfrutar da liberdade. Um coração livre era como se o Fox tivesse esta capacidade e agora o que é que ele iria fazer? Em vez de se manter à distância, ele junto com o Sherlock vinha e a abanar o seu rabinho, ele iria receber festinhas, iria dar as suas lambidelas, ou seja, ele iria estar numa posição em que, sem medo, ele iria receber e dar amor. A vida só tem sentido quando eu sou livre para, sem medo, amar e receber amor.
4: Fantástico. Enfim, pode não ser um processo simples, pode não ser um processo até rápido, mas com a ajuda de Deus é importante que façamos essa caminhada juntos, não é? Às vezes também, como dizias no início, podemos precisar de ajuda externa.
2: Exatamente. Se as feridas são grandes, podemos precisar de ajuda de um conselheiro, de um terapeuta familiar.
4: Chegamos ao fim do nosso episódio de hoje e também temos uma ajuda para si. Se por acaso até alguém que viveu uma situação de algum tipo de abuso e tem até dificuldade em lidar com o perdão, precisamente entre vários assuntos, não é só sobre isto, o guia de estudo que temos para oferecer hoje fala precisamente também sobre o perdão, tem um capítulo específico sobre o perdão, entre muitos outros, como por exemplo, ajuda a resolver algumas das questões que todos nós, num contexto familiar, acabamos mais para a frente, mais para trás, de lidar com elas. 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Mais uma vez, um grande abraço. Obrigado por estar desse lado. No próximo programa vamos trazer-lhe mais uma barreira. Ainda temos este assunto pela frente, pelo menos mais um episódio e certamente estaremos aqui de peito aberto e com muito prazer para o receber. Então até lá, se Deus quiser.
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1: Jacaré de estimação. Se vós, porém, vos mordeis e devoreis uns aos outros, vede que não sejais mutuamente destruídos. Gálatas, capítulo 5, versículo 15. Um médico que conhecemos no sul do Texas tinha um jacaré como animal de estimação no quintal. O jacaré vivia ali há muitos anos e já tinha atingido grandes dimensões. Certa vez passámos a noite em casa desse médico, mas ele nada nos disse sobre o jacaré que estava do lado de fora da janela, mesmo em cima da nossa cama, e ainda bem que não sabíamos. O jacaré não fazia mal a ninguém, desde que as pessoas se mantivessem afastadas da parte de trás do quintal e o médico fosse cuidadoso. Mesmo assim, parecia-nos que ele estava a brincar com o perigo. Como é natural, o jacaré alimentava-se de carne. Para completar a sua alimentação, o médico costumava recolher animais mortos encontrados à beira da estrada. Certo dia, um amigo nosso levava-o de carro quando ele, de repente, o médico, gritou: "Para o carro!" O nosso amigo travou imediatamente, convencido que alguma coisa grave tinha acontecido. "Ande para trás!" ordenou o médico. Mais uma vez, o amigo obedeceu. Recuou até ao local onde um grande cão morto jazia junto à estrada. O médico saiu rapidamente do veículo, apanhou a carcaça e colocou-a no banco traseiro. Depois limpou as mãos da melhor forma possível, voltou a entrar no carro e comentou com toda a naturalidade: "Isto vai dar um excelente banquete ao meu jacaré." O problema era que aquele homem já estava tão habituado a viver com um jacaré e tão acostumado a recolher animais mortos que deixou de perceber como esse comportamento parecia desagradável aos outros. O mesmo acontece com as pessoas que se alimentam do hábito da maldicência ou dos mexericos. Com o passar do tempo, deixam de reconhecer quão desagradável é esse comportamento. Tal como o jacaré necessita constantemente de carne em decomposição, o mexerico precisa continuamente de material negativo para sobreviver. Que Jesus nos ajude a alimentar a mente com aquilo que é puro, verdadeiro e edificante.
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1: Olá, o meu nome é José Lagoa e sou pastor da Igreja Adventista e também um apaixonado pela música. Comecei a minha formação desde muito cedo na música, fiz formação musical e pelos meus 10 anos já tocava órgão na igreja, nem sequer chegava com os pés lá embaixo aos pedais, mas estive sempre muito ligado à música. Já tive a oportunidade de trabalhar em várias áreas também na música, também já trabalhei em várias rádios, sobretudo no norte do país, e é uma alegria estar aqui convosco, porque é um privilégio trabalhar também para a rádio. Estou muito grato, sobretudo à RCS, pelo convite que me fez. Por isso, estimados ouvintes, sejam bem-vindos a mais uma edição especial do nosso programa Música na Minha Vida. Hoje nós embarcamos em mais uma jornada musical que vai além das melodias. É uma viagem pela história, pelas histórias que moldaram as nossas vidas e também pelas mensagens que ecoam também nos nossos corações. Sabem, Ellen White, uma escritora cristã, ela tem um livro cujo título é Educação, na página 167. Quando ela fala da música, ela diz que a música realmente é algo muito poderoso. Ela diz que a música tem poder para subjugar as naturezas rudes e incultas, poder para suscitar pensamentos, imaginem, despertar simpatia. A música tem poder para promover a harmonia de ação. Também diz, nesta mesma página 167, que a música tem poder para banir a tristeza, para banir os maus pensamentos, os quais destroem o ânimo e debilitam também o esforço. É interessante que ela fala exatamente deste poder que a música tem. E para começar esta experiência, escolhi uma música que tem um significado profundo para mim. Ela foi composta por David Mann para um festival do hino da Igreja Adventista que tive a honra de organizar. E esta música é uma oração que ressoa com a necessidade de Deus nas nossas vidas, uma humilde súplica pela sua presença transformadora. E para acompanhar este momento especial, partilho também palavras inspiradoras que nós encontramos no Antigo Testamento, no livro de Jeremias, no capítulo 29, versículo 13, que diz: "Vocês me procurarão e me acharão quando me procurarem de todo o vosso coração." É fantástica esta passagem, não é? Ela lembra-nos da importância de procurarmos a presença divina de coração aberto, reconhecendo a nossa necessidade do Pai Celestial em cada passo da jornada. A música que segue é mais do que uma melodia, um clamor de almas à procura, em busca da verdadeira transformação e do amor que só Deus nos pode oferecer. Então abram os corações e permitam ser tocados pela primeira música desta viagem, uma música que nos lembra da humildade necessária para buscarmos a face do Criador. Esta música é Necessito de Ti, de David Mano, aqui no Música da Minha Vida. Aproveitem!

Queridos ouvintes, continuamos a nossa viagem musical no programa Música da Minha Vida. A próxima melodia que escolhi para partilhar convosco foi composta por Pedro Santos. Uma música que toca profundamente a nossa necessidade inata de procurar respostas. A música intitulada A Procura de um Deus. Antes de nos deixarmos envolver pela sonoridade desta composição, eu queria partilhar convosco um pensamento inspirador proveniente também das Sagradas Escrituras. Em Atos, no capítulo 17, no versículo 27, encontramos estas palavras esclarecedoras que diz: para que buscassem a Deus, se porventura tateando o pudessem achar, ainda que não está longe de cada um de nós. Este versículo revela-nos que Deus não está distante, mas sim muito próximo, acessível a todos os que a procuram com sinceridade. Às vezes, na correria do cotidiano, nas preocupações que nos consomem e no ruído que nos rodeia, podemos sentir-nos distantes do divino. Contudo, a mensagem desta música é um convite à reflexão e à busca de Deus, que está sempre pronto para nos ajudar. Assim, convido-vos a abrir os vossos corações e a permitir que esta música vos envolva a considerar a possibilidade de procurar o Deus que está à nossa espera. A Procura de um Deus, de Pedro Santos, é mais do que uma melodia. É uma jornada de descoberta e encontro divino. Preparem-se para mergulhar nesta experiência musical e para se deixarem inspirar a procurar aquele que nunca está longe, mas sempre perto de nós. Esta é A Procura de um Deus, de Pedro Santos, aqui no Música da Minha Vida. Aproveitem esta viagem.

Queridos ouvintes, ao continuarmos a nossa jornada musical no programa Música da Minha Vida, a próxima música que partilharei convosco é uma verdadeira pérola, uma composição que toca os corações e nos recorda da importância de estarmos sempre ao lado de Jesus. Esta música é intitulada O Melhor Lugar do Mundo e, ao ouvi-la, não posso deixar de partilhar convosco o que ela significa para mim. Antes de nos deixarmos envolver pela melodia inspiradora desta música, eu quero partilhar um trecho bíblico que reflete esta mensagem central. Diz-nos no Salmo 46, no verso 10: Aquietai-vos e sabei que eu sou Deus. Este verso permeado de serenidade convida-nos a buscar tranquilidade em Deus, a reconhecer que verdadeiramente o melhor lugar do mundo é aos pés do Salvador. Esta música é uma expressão sincera sobre a amizade especial que temos em Jesus, aquele que nos auxilia nos momentos mais difíceis da vida. Em João 15:13, Jesus nos revela o ápice do seu amor, dizendo que ninguém tem maior amor do que aquele que dá a sua vida pelos seus amigos. Assim, ao nos aproximarmos desta mensagem musical, recordamos que Jesus veio a esta terra para nos resgatar, para nos salvar, proporcionando-nos um aconchego único e a paz que só Ele pode oferecer. Agora, permitam que esta música vos envolva, esta melodia reconfortante, o melhor lugar do mundo, enquanto refletimos sobre a preciosidade de estar na presença do nosso Salvador. Que esta música inspira todos a buscar o aconchego de Jesus, o nosso amigo fiel, que nos ama incondicionalmente. Esta é O Melhor Lugar do Mundo, uma criação magnífica que nos recorda da proximidade e do amor de Jesus aqui no Música da Minha Vida. Apreciem este momento especial.

Esta outra música é uma música verdadeiramente fantástica, que eu gosto muito. Com certeza, 10 mil razões é uma música incrivelmente inspiradora, que nos leva a refletir sobre as inúmeras razões para louvar a Deus. Mesmo nos momentos mais desafiadores da vida, antes de nos entregarmos a esta melodia maravilhosa, eu partilho um texto bíblico que ressoa com o espírito desta música. Filipenses 4, 6 e 7, encontramos estas palavras encorajadoras. Não andeis ansiosos por coisa alguma. Antes, as vossas orações sejam em tudo conhecidas diante de Deus, seja conhecida pela oração e súplica e com ação de graças. E a paz de Deus, que excede todo o entendimento, guardará os vossos corações e as vossas mentes em Cristo. E este versículo lembra-nos também que mesmo em circunstâncias difíceis nós podemos encontrar paz em Deus e ter razões para agradecer. Agora, convido a todos a se deixarem levar por esta melodia que nos recorda das inúmeras razões que temos para louvar. 10 mil razões. Nos inspira a reconhecer a bondade e a fidelidade do nosso Deus, independentemente das circunstâncias. Ouvir esta música, que cada um de nós seja lembrado da abundância de bênçãos que temos em Deus e que possamos cantar com gratidão por amor incondicional desse Deus. Vamos louvar juntos ao som de 10 mil razões, reconhecendo que temos muito a agradecer ao nosso Deus maravilhoso. Apreciem então este momento de louvor aqui no

Queridos ouvintes, continuamos a nossa viagem musical no programa Música da Minha Vida. E neste momento eu quero apresentar uma música que ressoa com muitos de nós que cresceram ouvindo as melodias inspiradoras do grupo Heritage Singers. A música que escolhi é uma verdadeira joia, intitulada Champion of Love, que lembra-nos que Jesus é o verdadeiro campeão do amor. Ao longo da minha juventude, este grupo sempre ocupou um lugar especial no meu coração, proporcionando-me músicas incríveis e mensagens inspiradoras. Champion of Love é uma dessas que ecoam não apenas na melodia, mas também na profunda verdade espiritual que carrega consigo. Ao considerarmos Jesus como campeão do amor e ao refletir sobre 1 João 4, 7 a 8, a palavra de Deus, ela diz-nos: amados, amemo-nos uns aos outros, pois o amor procede de Deus. Aquele que ama é nascido de Deus e conhece a Deus. Quem não ama não conhece a Deus, porque Deus é amor. Esta passagem bíblica ilustra a essência do amor divino que encontramos em Jesus, o nosso verdadeiro campeão. Ao ouvirmos Champion of Love, lembramos-nos da generosidade do amor que Jesus nos oferece. E Ele é aquele que venceu todas as barreiras e derrotou o pecado e a morte, emergindo como campeão supremo. Prepare-se então para ser envolvido pela melodia e pela mensagem poderosa de Champion of Love dos Heritage Singers, aqui no Música da Minha Vida. Que esta música inspire e toque os nossos corações, lembrando-nos do amor imensurável que temos em Jesus, o nosso eterno campeão do amor. Apreciem esta experiência única.

É com grande prazer que partilho um pouco da história por trás do hino lindo país. Do Hinário Adventista é o número 571, uma bela composição cuja letra foi escrita pelo saudoso João José de Oliveira. Esta obra tem uma história fascinante que remonta aos anos 1980. O hino Lindo País fazia parte de uma cantata em inglês chamada This Same Jesus. João José Oliveira não apenas traduziu, mas sobretudo compôs a letra em português para todos os hinos desta cantata. João era o regente do coral da Igreja do Portão, em Cotia, São Paulo, enquanto o pianista responsável era o Arinei Oliveira. Durante essa época, o coral entoava a cantata, encantando os ouvintes com a sua música tocante e as mensagens inspiradoras. Notavelmente, João José de Oliveira tinha o hábito de não assinar as suas partituras, o que resultou na atribuição do hino Lindo País como um autor desconhecido. Mas é importante observar que esta composição não é uma tradução. A melodia original, conhecida como The Savior of the World, foi escrita por William Fultron em 1857-1932 para a cantata This Same Jesus. A letra correspondente a essa melodia é amplamente conhecida em hinários de todo o mundo com o título equivalente à primeira linha do poema I cannot tell why he whom angels worship. Portanto, Lindo País é uma obra original em português, adaptada à melodia existente. Esta peça não só enriquece o nosso hinário adventista, mas também representa a expressão única da fé e a adoração de um compositor inspirado. Agora convido todos os ouvintes a se deleitarem nesta melodia especial, lembrando-nos que não apenas da beleza da música, mas também da história rica e significativa por trás do hino Lindo País. Que esta música toque profundamente os vossos corações e sirva como uma expressão de louvor ao nosso Deus. Apreciem este momento musical aqui no Música da Minha Vida.

A música Pingo de Chuva, neste caso escolhi até do grupo Vocal Livre, é sem dúvida uma expressão tocante sobre a importância singular de cada indivíduo aos olhos de Deus. Antes de nos envolvermos nesta melodia inspiradora, eu queria salientar a beleza e a profundidade da mensagem que ela transmite. Esta música lembra-nos do entendimento bíblico que nós encontramos em Lucas 12:7, onde a palavra de Deus nos diz: olha, até os cabelos da vossa cabeça estão contados. Não tenhais medo, porque vocês valem mais do que muitos pardais. A metáfora do pingo de chuva faz-nos refletir sobre a individualidade de cada ser humano, destacando que, apesar de sermos diferentes, somos inegavelmente preciosos aos olhos de Deus. Por isso eu convido-te a deixares-te envolver por esta melodia. Deixa que as palavras e a harmonia de Pingo de Chuva ecoem no teu coração, lembrando da tua singularidade e do amor incondicional que Deus tem por cada um de nós. Esta é a sétima música, Pingo de Chuva, Vocal Livre, aqui no Música da Minha Vida. Que esta música seja um lembrete especial de quão significativo e amado és para Deus. Aprecie este momento de reflexão e celebração da diversidade que faz de cada um de nós uma obra única nas mãos do Criador.

Compreendo como a música pode ter um impacto tão significativo em momentos desafiadores. A música Nosso Refúgio, composta por Helena Antunes e escolhida como o tema de 2021 para a Juventude Adventista, parece ter sido um verdadeiro bálsamo. Antes de a apresentar, esta melodia reconfortante, eu quero expressar a importância que as músicas têm em proporcionar consolo e esperança, especialmente nos momentos difíceis da vida. E recordo quão bom foi um dia ouvir esta música, sobretudo no momento em que eu estava triste, com situações e dificuldades para resolver. E Deus falou-me com esta música e acalmou o meu coração. E agora convido a recordar o poder da música como refúgio e inspiração a ouvirmos Nosso Refúgio. Que cada nota e cada palavra desta música permeie a tua alma, renovando a tua força e lembrando-te do refúgio seguro que encontramos em Deus, especialmente nos momentos mais desafiadores. Esta é a oitava música, Nosso Refúgio, de Helena Antunes, aqui no Música da Minha Vida. Que esta música continue a ser uma fonte de conforto e renovação para que cada um de nós aproveite este momento musical como um lembrete do refúgio seguro que encontramos em Deus, nesta música, na fé e na presença de Deus.

A música Caminho da Cruz, de João Parreirinha, é uma expressão comovente sobre o sacrifício que Jesus fez ao caminhar em direção à cruz. Antes de nos entregarmos a esta melodia profunda, permita-me destacar a importância de refletirmos sobre o significado desse momento crucial na fé cristã. Esta canção, esta música, convida-nos a meditar sobre a jornada de Jesus rumo à cruz, um ato de amor incomensurável que representa a redenção da humanidade. Através das suas palavras, somos conduzidos a visualizar o caminho da cruz como o símbolo da graça divina e do sacrifício que proporciona a salvação. Agora convido-te a emergir nesta poderosa melodia Caminho da Cruz, de João Parreirinha, que cada acorde e cada verso ecoa no teu coração, lembrando-te do sacrifício inigualável de Jesus e do imenso amor que ele demonstrou ao tomar sobre si os nossos pecados. Esta é a nona música, Caminho da Cruz, de João Parreirinha, aqui no Música da Minha Vida. Que esta música seja uma oportunidade para contemplar o significado mais profundo da morte de Cristo e apreciar a mensagem de redenção que ecoa através do caminho da cruz. Aproveite este momento musical de reflexão e de adoração.

Certamente a música Meu Lar, do Prisma Brasil, é uma escolha maravilhosa para terminarmos o nosso programa e refletirmos sobre a promessa reconfortante feita por Jesus de um dia voltar para nos buscar. Antes de mergulharmos nesta melodia inspiradora, permita-me partilhar consigo uma breve introdução para realçar a significância desta poderosa promessa que eu acredito e que partilho também consigo. A música Meu Lar lembra das palavras que nós encontramos em João capítulo 14, versículo 2 e 3. São palavras de Jesus. Ele diz: na casa do meu pai há muitos aposentos. Se não fosse assim, eu lhes teria dito: vou preparar-lhes lugar. E quando eu for-lhes preparar lugar, voltarei e vos levarei para mim mesmo, para que vocês estejam onde eu estiver. Esta promessa ecoa através dos séculos e traz-nos conforto e esperança. Agora convido-te a fechar os olhos e a permitir que a música Meu Lar, do Prisma Brasil, envolva o teu coração. Deixa-te transportar para um lugar de tranquilidade e reflexão, onde a promessa de Jesus de nos buscar se torna cada vez mais do que uma melodia, torna-se uma verdade que recoa, que ressoa na nossa alma. Esta música Meu Lar, do Prisma Brasil, aqui no Música da Minha Vida, que cada nota, cada palavra dessa música inspira uma maior confiança na promessa de Jesus e que ele ressoe como uma doce melodia de esperança nos teus ouvidos. Aproveita este momento especial de adoração e contemplação. Foi muito bom ter estado consigo, passar estes momentos, que Deus realmente o possa abençoar e que esta última música de promessa possa ficar também no teu, assim como está também no meu coração. Um grande abraço.

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2: Olá, seja bem-vindo uma vez mais ao Diário da Saúde, um espaço que cruza saúde, bem-estar e qualidade de vida. Hoje quero falar sobre algo que fazemos milhares de vezes por dia, sem sequer pensar muito nisso, mas que é algo absolutamente vital. A respiração. Respirar. Aquele ato automático que fazemos milhares de vezes por dia, sem pensar, mas com um impacto direto na nossa energia, na qualidade do nosso sono, na digestão, no humor e até na prevenção de doenças. Sabia que podemos ficar vários dias sem comer ou sem beber água, mas não conseguimos ficar mais do que alguns minutos sem respirar? É mesmo isso. O oxigênio é vital. O ar que respiramos é o combustível essencial para o funcionamento do nosso corpo. É ele que leva oxigênio para o sangue, que, por sua vez, alimenta todas as nossas células. Mas sabe o que é mais curioso? Apesar de ser algo tão natural, muitas pessoas não respiram bem. E assim, promovem uma série de situações que podem ser prejudiciais para a saúde. De acordo com um artigo de investigação da doutora Patrícia Lacombe, publicado em 9 de junho de 2017 no seu site oficial, uma boa respiração pode eliminar até 80% das toxinas do nosso organismo. Ouviu bem? 80%, pois aumenta a oxigenação das células. Os resultados são a prevenção de doenças, auxílio ao emagrecimento, melhoria na gastrite nervosa e na enxaqueca. Sem falar na redução dos níveis de stress, ansiedade e depressão. Por isso, se hoje se sente mais irritado, ansioso ou cansado, talvez não seja só cansaço. Talvez esteja mesmo a precisar de respirar melhor. Ou seja, quem respira bem, vive melhor. E como é que se respira bem, afinal? É mais simples do que parece. Escolha um momento do dia, num local tranquilo, com boa ventilação, idealmente ao ar livre, sem poluição, pode ser na varanda, no jardim ou até perto de uma janela aberta e inspire profundamente, pelo nariz, utilizando o diafragma. Depois, expire bem devagar pela boca. Repita isto algumas vezes. Vai sentir logo a diferença. Agora, pense comigo numa situação bem comum no inverno. Casas fechadas, lareiras acesas, ar viciado. Sabia que tudo isso prejudica a qualidade da nossa respiração? E não nos esqueçamos do fumo do tabaco, seja ativo ou passivo, que afeta diretamente a oxigenação do nosso corpo. Por isso, ventile bem a casa e, sempre que puder, apanhe um pouco de ar puro. Note que respirar ar puro é uma necessidade, não é um luxo. Respirar bem também ajuda a dormir melhor. Já lhe aconteceu acordar depois de muitas horas de sono, mas continuar cansado? Talvez o problema não seja o tempo que dormiu, mas como dormiu. Ou melhor, como respirou durante a noite. Uma respiração lenta e profunda ajuda a acalmar o sistema nervoso e prepara o corpo para um descanso mais profundo e reparador. E mais, uma respiração consciente melhora até a digestão. Isto porque, ao oxigenar melhor o organismo, o estômago e os intestinos trabalham de forma mais eficiente. Resultado: menos desconforto, mais bem-estar. Por isso, da próxima vez que estiver nervoso, ansioso ou simplesmente a precisar de uma pausa, lembre-se deste gesto simples e poderoso. Respire. Respire com calma, com intenção e com profundidade. Por hoje, o Diário da Saúde fica por aqui. Lembre-se, respirar bem é viver melhor. Cuide da sua respiração e estará a cuidar de todo o seu bem-estar. Até ao próximo episódio, fique bem e respire fundo, sempre.
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4: Bem-vindo de volta a esta sua crónica favorita da RCS sobre a arqueologia que se pratica em terras bem longínquas do Mediterrâneo Oriental. E hoje vou falar-lhe de um pequeno artefacto de argila cozida, em forma de barril, descoberto em 1879 por Hormuzed Hassam nas escavações arqueológicas da cidade de Babilónia, no atual Iraque, que se encontra exposto no Museu Britânico. Esta peça, denominada como Cilindro de Ciro, contém 45 linhas de texto cuneiforme, gravado em dialeto acadiano, e é uma das descobertas mais célebres do mundo antigo e um dos mais interessantes escritos mesopotâmicos trazidos à luz pelos arqueólogos. O documento epigráfico foi encomendado pelo rei persa Ciro II, o Grande, que governou o Império Aquemênida entre 559 e 530 a.C., após a conquista da nação babilónica e a reconstrução da sua capital. O cilindro, fraturado em vários fragmentos, tem 22 cm de comprimento total, tendo maior diâmetro no centro, com 10 cm, e estreitando ligeiramente nas extremidades, dando-lhe um toque de elegância. É um exemplar semelhante a muitos outros textos cuneiformes descobertos na Mesopotâmia, gravados em diversas superfícies, desde o barro, a pedra, a madeira ou até o metal. As inscrições em argila eram as mais frequentes, pela facilidade de obtenção deste material, mas o formato cilíndrico do suporte não era muito comum e não houve muitas civilizações a utilizar cilindros como superfície de escrita. Contudo, isto não significa que os textos cuneiformes fossem todos lavrados em peças cilíndricas de argila. Na verdade, a maioria dos documentos desse período foram escritos em tabuinhas planas. O texto começa com um prólogo que descreve a linhagem real de Ciro e, em contraste, menciona de imediato os erros do rei anterior da Babilónia, chamado Nabonido, destacando que os seus maus comportamentos levaram o deus Marduk a convocar o rei persa Ciro para derrubá-lo e restaurar os templos de culto em Babilónia. O documento prossegue, exaltando os esforços de Ciro como benfeitor dos cidadãos da Babilónia, expondo as decisões promulgadas pelo monarca de que todas as pessoas fossem tratadas com justiça, sem discriminação racial ou religiosa. De facto, os registros escritos do Próximo Oriente, em especial dos historiadores gregos Heródoto e Xenofonte, sempre foram favoráveis com Ciro, descrevendo-o como um modelo de virtude política e moral em comparação com os outros governantes do seu tempo. Até mesmo no livro bíblico de Isaías, no capítulo 45, Ciro é mencionado como ungido de Deus, sendo atribuído a ele um título normalmente reservado aos reis de Judá. Isso destaca como Ciro se tornou uma figura excepcional, mesmo não sendo de origem judaica. Por este motivo, o cilindro é um dos mais famosos documentos escritos da dinastia persa, sendo lembrado como uma evidência da política de tolerância religiosa e cultural de Ciro, ao permitir que os povos levados cativos para a Babilónia voltassem para as suas terras de origem e reconstruíssem os seus templos e santuários. Por isso, o artefacto cuneiforme chegou a ser adotado como símbolo nacional do Irão em 1971, na comemoração dos 2.500 anos da monarquia iraniana de então. E é precisamente pela sua possível conexão com o retorno dos exilados judeus levados para a Babilónia pelo rei Nabucodonosor II e a reconstrução do Templo de Jerusalém, que este achado ganha relevância, como sendo a confirmação arqueológica desse evento histórico narrado na Bíblia. Desde a sua descoberta, que os investigadores veem no texto do cilindro notáveis semelhanças com a narrativa do primeiro capítulo do livro de Esdras. O discurso é praticamente o mesmo, apenas com a diferença de que, em vez de ser o deus Marduk a convencer o coração de Ciro a autorizar o retorno do exílio judaico, é o próprio deus hebreu que o sensibiliza. No entanto, é neste ponto que surgem as primeiras contestações à validade histórica desta descoberta arqueológica como uma evidência sólida da autorização dada por Ciro para o retorno dos judeus do exílio. De acordo com alguns estudiosos, a conexão entre o cilindro de Ciro e a narrativa bíblica não é tão direta como inicialmente parecia. Se lermos as transcrições publicadas do cilindro, e eu fui ler, não há de facto qualquer menção explícita aos judeus, nem nunca é referido o Templo de Jerusalém. embora se possa argumentar que estão implicitamente incluídos na declaração. Alguns investigadores defendem que estas medidas não se terão estendido a todos os grupos religiosos do Império Persa e afirmam que a reconstrução de templos mencionada num cilindro se aplica apenas à cidade da Babilónia. Além disso, embora a inscrição retrate de perto a história narrada no livro de Esdras, os estudiosos argumentam que ela não se refere aos mesmos eventos. Segundo eles, o cilindro de Ciro é simplesmente uma versão local de um eventual édito universal do rei persa que conduziu a ambos episódios históricos. Mas há outros investigadores que vão mais longe e discordam que o cilindro seja uma evidência desse decreto persa da narrativa de Esdras. Eles afirmam que, embora seja um objeto bonito e bem acabado, a inscrição nem sequer foi destinada à leitura pública. Não era um édito, mas um texto dedicatório e fundacional para comemorar a restauração do templo de Marduk. Mas o que é um texto fundacional? Da mesma forma que nos dias atuais ocorre uma cerimónia de inauguração de um novo edifício, onde uma placa é descerrada pelo primeiro-ministro ou pelo presidente da república, o cilindro era simbolicamente enterrado durante a construção de um edifício religioso ou palaciano, e por isso ele permaneceu preservado nos alicerces da Exágila, o grande templo da Babilónia, dedicado a Marduk, até ser descoberto por arqueólogos no século XIX. Segundo os antigos mesopotâmicos, os cilindros eram objetos de escrita que continham mensagens destinadas exclusivamente aos deuses, e este exemplar apresenta notáveis semelhanças com outras inscrições fundacionais encontradas na região. Esta prática era caracterizada por declarações admiráveis e inspiradoras, e algumas das conquistas e decisões descritas nos cilindros podem ter sido exageradas ou idealizadas, servindo como uma forma de propaganda política ou religiosa. No entanto, recentes descobertas epigráficas refutam esta hipótese. Para aqueles que consideram que o cilindro de Ciro era uma inscrição única, sem qualquer cópia, em 2010 o Museu Britânico anunciou que tinham identificado dois fragmentos de texto cuneiformes inéditos, guardados em arquivo desde 1881, que repetem o teor textual do cilindro. Os fragmentos vieram do pequeno sítio de Dailem, perto da Babilónia, não de uma peça cilíndrica, mas de uma grande placa de argila, supostamente com o mesmo texto do cilindro de Ciro. Segundo Irving Finkel, especialista em assiriologia do referido museu, que estudou os fragmentos identificados, defende que eles terão sido produzidos por escribas da corte que podem ter replicado várias cópias para todo o Império Persa. Os novos achados permitiram a leitura de partes que faltavam no cilindro ou que eram obscuras e melhoraram a nossa compreensão do documento, mostrando que a declaração no cilindro é muito mais do que a inscrição fundacional de um templo babilónico. Ficou mais claro, a partir destas novas descobertas, que Ciro terá emitido um decreto libertando os cativos da Babilónia, promovendo o restauro das suas instituições religiosas e que terá sido disseminado por todo o Império Persa, o qual o autor do livro bíblico de Esdras tomou conhecimento e perpetuou nos seus escritos. Além disso, não seria inesperado que o regime persa tivesse adotado uma estratégia similar a outros impérios antigos ao oferecer certos benefícios a cidades específicas dentro do seu domínio que estivessem localizadas em regiões estrategicamente importantes. Isso poderia incluir isenção de certos impostos e a garantia da liberdade de culto, com o intuito de assegurar a lealdade dessas cidades ao Império. E Jerusalém estava nesta situação, dada a sua proximidade ao Egito e às difíceis tribos árabes, ambas representando uma ameaça ao domínio persa na região meridional do Próximo Oriente. Por este motivo, o cilindro de Ciro ilustra de forma real a situação descrita no livro bíblico de Esdras, um manifesto propagandístico do Império Persa, que se apresenta misericordioso em relação aos povos conquistados, autorizando os cultos indígenas e financiando o restauro dos seus templos. 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Basta para isso aceder ao site radiorcs.novotempo.pt ou em qualquer uma das plataformas habituais de podcast, procurando por Gravado na Pedra. Hoje Falámos de achados arqueológicos do Vale do Eufrates, mas para a semana teremos mais uma crónica arqueológica do Vale do Nilo, que abordará o estranho nome de uma múmia egípcia sepultada em Saqqara, no sul do Cairo, onde o passado não se apagou, mas permaneceu gravado num sarcófago de madeira.
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1: Cá estamos então no nosso espaço Lifestyle, estamos por aqui para continuarmos a olhar para a plenitude, para a vida, para a saúde. Então hoje temos uma vez mais, como habitualmente, a nossa Lara Prazeres e uma vez que outubro, este mês de outubro foi e é conhecido como Outubro Rosa, não é? Não é demais lembrarmos precisamente o porquê do Outubro Rosa. É um movimento global de uma campanha de consciencialização, não porque rosa é uma cor muito bonita, e é, eu gosto muito, mas é porque decidiram associar essa cor e o laço cor-de-rosa à luta contra o cancro da mama. Então é natural que durante todo o mês de outubro e se continua a falar e a ser organizadas várias iniciativas para promover a prevenção do cancro da mama. E sensibilizar para a prevenção é fundamental, informar, ajudar a desmistificar, sem dúvida, para que de facto esta luta seja bem sucedida e há esperança de facto. Para falarmos sobre este tema está então connosco a Lara Prazeres. Olá, bem-vinda, Lara.
2: Olá, Sara.
1: De facto, o cancro da mama é um tema que nos traz um grande desafio, não é? E muitas mulheres têm dado a cara, têm partilhado os seus testemunhos de esperança e tudo começa muitas vezes pela prevenção. Então, o que é que podemos fazer para prevenir o cancro da mama, que tem cura se for diagnosticado a tempo, não é?
2: Sim, é verdade. E, no fundo, começa-se por gestos muito simples. Tem a ver com o autoexame. E se nós mulheres, apesar que o cancro da mama também tem incidência nos homens, mas a maior incidência é nas mulheres, é importante fazer mensalmente o autoexame da mama. E há uma altura específica para isso acontecer, que é logo após a menstruação. E, no fundo, acaba por ser um momento da mulher, não é? É um momento de silêncio, de atenção, e este gesto tão simples acaba por depois a mulher ter conhecer o seu corpo e realmente é importante. E depois não só exames médicos regulares, como o caso da mamografia também, e que deve ser feita também conforme a orientação médica. E a partir dos 45 é um exame que acaba por estar no plano de saúde da mulher, mas em casos de historial familiar ou até em casos de uma prevenção mais apertada, de um controle mais apertado, porque algumas mulheres têm essa situação, também é feito antes dos 45. E depois, claro, como falámos aqui em gestos simples, como o caso do autoexame da mama, os hábitos saudáveis. E a prevenção atua muito através do estilo de vida, que acaba por ser um testemunho de amor próprio e também de obediência, né, que nós temos ao cuidado que Deus nos pede, e é verdade. E nós podemos começar, e falamos aqui muitas vezes neste espaço, a alimentação equilibrada, porque quando nós temos uma alimentação equilibrada, o nosso corpo vai se manter forte e vai se manter resistente também. E depois acaba por estar tudo, né, em equilíbrio. E começa-se por gestos simples, começa-se por as frutas e os legumes coloridos de época, é importante, porque eles contêm nutrientes que são necessários para a época. Portanto, estamos a falar a nível de antioxidantes. Nesta altura temos a abóbora, temos a cenoura, e depois temos também a couve, e podemos juntar também a nível de mirtilos também. Depois temos as leguminosas, uma fonte muito rica de proteína. A nível estrutural é importante também consumir leguminosas, e estamos a falar do feijão, do grão. Depois temos, claro, sempre o peixe, o salmão, o atum e as gorduras boas, e estamos a falar do azeite, e não esquecer também uma gordura boa numa dose certa, acaba por ser um snack a meio da manhã ou até a meio da tarde, frutos secos. E estamos a falar de nozes, estamos a falar de amêndoas, que acaba por também esta gordura acaba por também ajudar no, na estrutura celular, nas células, e acaba também por haver aqui uma proteção. E depois evitar os alimentos processados, o excesso de açúcar, não beber bebidas alcoólicas, não fumar. Portanto, este estilo de vida saudável. E claro, e falamos sempre aqui depois de beber água, não é? Porque acabamos por alimentar o nosso corpo e bebemos água, portanto, mais um componente para que tudo esteja em equilíbrio, e o exercício físico. E falamos sempre aqui de uma caminhada, e acaba por também ajudar a pôr o sangue a circular, ao circular damos oxigênio às células, e acaba por ser também um momento de refeição e de gratidão pela vida e também pelo nosso corpo. E são gestos simples que podemos fazer para a prevenção.
1: E às vezes até entre amigas combinar, olha, vamos dar aqui uma caminhada perto de casa, no jardim. Nós sabemos que agora nos dias de muita chuva é mais complicado, mas não é impossível quando não estiver a chover assim tanto, não é? Com uma capinha, e aproveitar realmente, respirar fundo, este tipo de caminhadas também promove o relacionamento, não é?
2: Sim, e é importante também nós relacionarmos e relacionarmos uns com os outros, e também enchemos o nosso tanque emocional, porque as emoções também vão mexer no nosso organismo.
1: Completamente.
2: E vão também produzir hormonas de bem-estar, e essas hormonas vão também ajudar a equilibrar o nosso corpo.
1: E por isso podemos fazer a caminhada ao som da RCS se fizermos sozinhas, se for acompanhado, vamos a conversar com as amigas. Se for sozinhas, pomos os nossos fones no MP3, por exemplo, e ouvir a RCS, porque não? Lara, falavas aí na questão do autoexame, muito importante, sobretudo entre os 45 e os 74 anos, e eu aproveito para deixar aqui um parênteses. Neste momento, e até dia 9 de dezembro, a iniciativa de sessões de rastreio dirigidas a mulheres residentes no Conselho de Sintra está a decorrer na freguesia de Algueirão Meio Martins, portanto é uma parceria entre a Câmara de Sintra e a Liga Portuguesa contra o Cancro, que está a percorrer vários pontos do concelho. Neste momento, até dia 9 de dezembro, está uma unidade móvel, portanto, junto ao novo centro de saúde. Até 9 de dezembro poderão passar por lá. O rastreio é feito numa unidade dotada de equipamento radiológico, profissionais de saúde qualificados para a realização de mamografias e de forma gratuita. E depois do dia 9 de dezembro vai percorrer ainda outras freguesias até 5 de fevereiro. Portanto, pode ser aqui uma oportunidade. Às vezes a mulher não se sente tão confortável a fazer o autoexame em casa, e o autoexame não é só feito em casa, também passa, por exemplo, falamos aqui das mamografias, não é? E este pode ser um passaporte, um estímulo para que realmente as mulheres se cuidem, não é? E quando, infelizmente, o cancro da mama acaba por ser diagnosticado, há esperança?
2: Sim, há esperança. E aqui é pensar que muitas vezes as mulheres sentem-se sozinhas, mas elas não estão sozinhas. E como tu disseste, e bem, rodearmos, ou seja, aquelas amigas que nós vamos caminhar, ou rodearmos os nossos amigos, é importante neste momento, e também o ouvir e seguir todas as instruções médicas. O diagnóstico precoce é quando é realmente o momento em que chave para que haja depois esperança, porque, e este autoconhecimento que a mulher tem de si, e estas idas regulares e estes exames regulares, e depois não esquecer também que Deus está com ela em cada exame, em cada lágrima e também em cada vitória. E queria deixar aqui uma mensagem, se me permites, Sara, para quem nos está a ouvir e que realmente recebeu este diagnóstico, e para fecharmos e falarmos aqui também um bocadinho e falarmos neste movimento, não é? Que é o Outubro Rosa. Não esquecer que nós, como pessoas, o nosso papel não é caminharmos sozinhas, mas sim caminharmos juntas, apoiarmos umas umas às outras, é orar também uns pelos outros e é confiar também que a fé pode transformar em um medo, porque quem recebe este diagnóstico é realmente é logo o sentimento que se tem, mas também transformar o medo em coragem, porque Deus está sempre connosco em cada exame, como eu disse, porque Ele é o nosso refúgio, é a nossa força, e nestes dias de medo é também, e vai haver também, dias de milagre. E há um versículo na Bíblia que diz que está em Provérbios 31.

0: E depois o sorriso, não é? Será sempre um sinal de vitória. E mesmo no deserto, Deus vai fazer florescer. E, portanto, prevenir é um ato de fé e de esperança, Sara.
1: Fica esta palavra de prevenção, de sensibilização e de esperança a propósito precisamente desta luta contra o cancro da mama, exatamente. Obrigada e um grande beijinho.
0: Um grande beijinho e até ao próximo espaço lá de tarde, Sara.
1: Isso mesmo, vamos continuar sempre a esta hora com o nosso espaço Lifestyle semanal. Hoje tivemos então aqui um olhar mais atento, precisamente a propósito do Outubro Rosa. É intemporal, é um tema que merece a nossa atenção. Em Portugal, das cerca de 9 mil mulheres diagnosticadas com cancro da mama em 2024, 30%, curiosamente, tinha menos de 44 anos. É um facto que tem preocupado alguns especialistas e que leva, mais uma vez, à questão da alimentação. Como é que nós, esta geração, estas gerações mais jovens, têm vindo a alimentar, não é? Com demasiados alimentos processados, em conserva, e podem estar na origem destes casos. Lembrando aqui, como a Lara Prazeres nos lembrou, a importância do consumo de frutas e legumes, sobretudo da época, uma alimentação bem fresca, que o cancro da mama é uma luta de todos nós.
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Nas notícias para este fim de semana damos destaque à vencedora do Prémio Nobel da Paz, falamos sobre uma possível escassez de gás em toda a Europa para este inverno e abordamos ainda o aumento de consultas relacionadas com a saúde mental em contexto nacional. Conheça agora todas estas notícias, assim como as notícias em destaque na região de Sintra. Navi Pillay foi distinguida como Prémio Nobel da Paz pelos seus esforços na promoção da paz, dos direitos humanos e do direito internacional. O Comitê Nobel destacou o seu percurso numa altura em que considera que a justiça internacional está sob ataque. Advogada sul-africana de origem indiana, Pillay defendeu ativistas contra o apartheid e ocupou cargos de destaque na justiça internacional, incluindo no Tribunal Penal Internacional para o Ruanda. Foi também alta comissária das Nações Unidas para os Direitos Humanos entre 2008 e 2014. O Comitê salientou o seu papel na responsabilização por crimes de guerra, crimes contra a humanidade e genocídio, considerando que o direito internacional é hoje uma necessidade para garantir a paz e a segurança. A ONU já saudou a distinção, considerando um incentivo à defesa dos direitos humanos com todo o mundo. Navi Pillay sucede assim à venezuelana Maria Corina Machado, distinguida com o Nobel da Paz no ano anterior. Pela Europa, a União Europeia poderá enfrentar uma escassez de gás entre 12% e 15% da procura, caso seja atingida por uma vaga de frio intenso neste inverno. O alerta surge num relatório que aponta para reservas de gás a 72% no começo de outubro, abaixo dos 83% registado no ano anterior. A dependência do gás natural liquefeito e as perturbações no abastecimento mundial relacionado com o conflito no Médio Oriente aumentam a pressão sobre os preços e a segurança energética europeia. Os países da Europa Central e Oriental estão entre os mais vulneráveis devido às limitações das infraestruturas de transporte. Bruxelas apela, por isso, aos reforços de reservas e à cooperação entre Estados-membros. E direcionado a Portugal, quase um quinto dos portugueses entre os 25 e os 34 anos recorreu a pelo menos uma consulta de saúde mental durante o último ano, segundo dados divulgados pelo INE. O inquérito revela ainda que a depressão afeta quase 10% das pessoas com 85 ou mais anos. O consumo regular de medicamentos para a insónia, ansiedade e depressão é mais frequente nas mulheres do que nos homens. O bem-estar mental também diminui com a idade e é inferior entre as mulheres. Já a literacia em saúde mental aumenta com o nível de escolaridade, segundo o INE, que divulgou estes dados no âmbito do Dia Mundial da Saúde Mental, que se assinala sábado. E já referente à atualidade noticiosa de Sintra, a Parques de Sintra está novamente nomeada para os World Travel Awards na categoria de Melhor Empresa do Mundo em Conservação. A empresa venceu esta distinção durante 13 anos consecutivos, entre 2013 e 2025, pelo trabalho desenvolvido na preservação do património cultural e natural. Entre os projetos em destaque estão o restauro da Capela Real do Palácio Nacional de Sintra, num investimento de cerca de 2,7 milhões de euros, e a recuperação das coberturas e estruturas do Palácio do Monserrate, que representa cerca de 3 milhões de euros. Ambos os trabalhos deverão estar concluídos para o próximo ano. As votações estão agora abertas ao público e aos profissionais de turismo até ao dia 30 de outubro, através do site oficial dos World Travel Awards. Os vencedores serão anunciados no dia 12 de dezembro, numa cerimónia realizada na Tanzânia. E para terminar, a União de Freguesias de Moçamá e Montabrão tem abertas até este domingo as candidaturas às bolsas de mérito destinadas a estudantes que concluíram o ensino secundário e ingressaram no ensino superior. O apoio destina-se a alunos residentes na freguesia que pretendam prosseguir os estudos para obter uma licenciatura em instituições de ensino superior reconhecidas. Segundo a União de Freguesias, a iniciativa pretende apoiar a educação dos estudantes residentes, contribuindo para o desenvolvimento económico e social da comunidade. Para se candidatarem, os estudantes devem apresentar documentos comprovativos, pessoalmente nos serviços da União de Freguesias ou enviados por e-mail para geral@uf-massamabrão.pt com o assunto Candidatura à Bolsa de Mérito 2026, indicação do nome completo e número de identificação. Mais informações estão disponíveis no site da Câmara Municipal. E é tudo por hoje. Quanto à informação, tenha um ótimo dia neste fim de semana de outubro, sempre ao som da RCS.

0: episódio parece que vai haver festa. Vocês gostam de festas?
1: Eu gosto.
0: E foi precisamente numa festa que Jesus vai iniciar o seu ministério.
1: É sério?
0: Sim, sim, Raquel.
1: Eu pensava que Jesus ia fazer alguma coisa perante o Sinédrio, em Jerusalém.
0: Mas não, Jesus escolheu trazer alegria a um casamento.
1: Como assim?
0: Jesus vai mostrar o seu poder numa reunião familiar. Jesus vai mostrar a sua simpatia para com as pessoas e também o seu desejo de lhes trazer felicidade.
1: Então, vamos lá contar tudo ao pormenor. Depois de deixar o Jordão, Jesus voltou para a Galileia.
0: E ia haver um casamento em Caná, que era uma pequena vila, não muito distante de Nazaré.
1: Amiguinhos, os noivos eram familiares de José e Maria e Jesus sabia desta reunião de família e então foi para Caná.
0: Mas Jesus foi convidado para a festa?
1: Sim, não só ele, como também os seus discípulos.
0: Ah, foi uma alegria encontrar-se de novo com a sua mãe, pois eles já não se viam há muito tempo.
1: Sabes...

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1: Olá! Como disse Fernando Pessoa, o melhor do mundo são as crianças. Não há dúvida, elas permanecem o melhor do mundo, mas bem diferentes daquelas do tempo do poeta. As crianças de hoje argumentam como gente adulta. Escolhem, muitas delas, a roupa que compram e que vestem. Decidem o que comem e o que não comem. Optam pelo seu estilo de corte de cabelo. Será isso tudo um sinal de maturidade? No final de cada quarto ano, costumo organizar com os meus alunos uma viagem de finalistas que dura 2 dias e, portanto, os obriga a pernoitar fora de casa. Recordo-me bem de uma em que eles se comportaram, como habitualmente, mas apenas até à hora de irem para a cama. Foi incrível o número de dudus e de outros bonecos que então saíram das mochilas para os braços das crianças que diziam ser incapazes de dormir sem eles. Além destes, outros alunos confessaram o medo de dormir sem luz de presença e ainda outros pediram ajuda pois tinham medo de dormir sozinhos. Leia-se, acompanhados com 3 colegas em cada quarto. Do ponto de vista psicológico, dir-se-á que alguém é imaturo quando o seu comportamento apresenta um desnível, uma desconformidade relativamente à sua idade cronológica. Foi o que me pareceu verificar-se com esses meus alunos. É evidente que a dificuldade em dormir sozinho não é o único sinal de imaturidade. Os especialistas enumeram muitos outros, como a anorese após os 5 anos, atitudes regressivas, ou seja, voltar, por exemplo, a falar à bebé, ou choros prolongados, birras que já são injustificadas, mentiras descaradas, etc., são outros sinais de imaturidade. As suas causas? Bom, essas podem variar. Pode ser uma disciplina demasiado rígida imposta pelos pais, disciplina rígida que inviabiliza iniciativas da criança, tornando-a então uma criança dependente. Pode ser um ambiente instável, com exigências e concessões que são contraditórias. Na origem pode estar também uma superproteção da criança, deva-se isso ao facto de ser filho único ou à existência de conflitos conjugais, a alguma doença ou simplesmente ao temperamento da mãe

0: ou do pai galinha. Cuidado! A superproteção não prepara as crianças. O confronto com os seus receios ou exigências externas são uma excelente forma de aprendizagem para a vida. Quem adormece com o filho impede, por exemplo, essa aprendizagem. Além disso, transmite a ideia errada de que a sua presença é mesmo precisa para evitar perigos. E quando o papá não está por perto? Vale a pena pensar nisso, não acha? Voltaremos para nova reflexão no nosso próximo ponto de encontro. Conto consigo no próximo ponto e vírgula. Até lá!
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Conversa a dois. O sofrimento é sempre indesejável por causar desconforto e dor. Contudo, nem todos os elementos do sofrimento são negativos. No âmago de qualquer sofrimento podem existir vários aspectos positivos a considerar. Por mais paradoxal que possa parecer, o sofrimento pode conter elementos de crescimento pessoal não verificáveis noutra circunstância. Disso é testemunha o diretor da agência noticiosa da CNN em Beirute, Jeremy Levin, quando foi capturado e feito refém no Val de Beqa, no Líbano. No isolamento da prisão, Levin sentiu-se invadido por uma solidão e um medo aterradores. A única vez em que podia ver alguém era quando os sequestradores o levavam à casa de banho, o que só acontecia uma vez por dia. Mês após mês, agachado num canto de uma cela sem janelas, Jeremy Levin sentia uma necessidade absoluta de conversar, de falar com alguém. Pensou em conversar consigo próprio, mas, se o fizesse, temia que acabasse por enlouquecer. Foi então que pensou em conversar com Deus. Embora fosse descendente de judeus e neto de um rabi, Jeremy Levin tinha rejeitado a sua herança religiosa havia muito tempo. Porém, com tão poucas ou quase ausência total de opções naquela cela solitária, Jeremy decidiu voltar-se para Deus. Em breve, percebeu que estava a ter uma conversa a dois, através do diálogo da oração. É que orar é mais do que um monólogo. Ao abrirmos o coração a Deus num partilhar espontâneo, em pensamento ou mesmo em voz audível, Ele também nos fala. O Seu Espírito impressiona-nos. Acontece até, de quando em vez, sentirmos como que a Sua presença reconfortadora. E descobrimos uma reciprocidade mais real ainda quando acompanhamos essa comunicação com a leitura e reflexão da Sua Palavra, a Bíblia. Todavia, na vertigem que é a vida neste século XXI, a voz de Deus é abafada pela agitação diária e são poucos os que falam diariamente com Ele. Mas foi no silêncio de uma cela fétida e insalubre, no sofrimento da solidão atroz, que Jeremy Levin encontrou o ambiente para a reflexão e meditação individual. Falou com Deus, abriu-lhe o coração e deixou-se impressionar por Ele. Você, que vive em liberdade, mas preso a preconceitos infundados ou a uma solidão persistente, por que não experimenta, na calma do seu dia-a-dia ou no silêncio da noite, falar com Deus e ouvir-lhe a voz? Saiba que Ele está perto de todos os que o procuram. 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
1: Seja muito bem-vindo ao programa O Abraço. Sabemos bem que abraços que dizem aquilo que as palavras não conseguem dizer. Um abraço acolhe, um abraço consola, um abraço fortalece e transmite amor. Hoje queremos falar também daquele abraço que vem da parte do Senhor, o abraço de Deus, que não vemos com os nossos olhos, mas sentimos no coração. Talvez a oração seja precisamente isto, o momento em que nos colocamos nos braços de Deus. Abrimos o coração e deixamos que Ele nos envolva com o Seu amor. Ah, sabe tão bem que este programa seja para cada um de nós um verdadeiro abraço. Um momento de paz, um momento de esperança, um momento de fé, um momento de encontro com Deus. Sejam todos bem-vindos ao programa O Abraço. Há novo tempo, temos uma oferta para lhe oferecer. Temos muitos amigos que estão a passar por momentos difíceis, momentos de depressão, ansiedade. Como lidar com este problema de saúde? Especialistas escreveram realmente algo, algumas dicas, algumas recomendações, algumas sugestões também que podem ajudar. Vamos entender realmente os meios que Deus usa para curar e qual o melhor tratamento para si, para a depressão, para a ansiedade. E a ansiedade, se é verdade que Deus importa consigo? Claro. Alguns fatores para que possa entender e como lidar com esse transtorno emocional, com relação à depressão também, de que este guia de estudo é extremamente útil para si, que está a passar por momentos difíceis. 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E ao preencher esse pequeno formulário, chega nas nossas mãos o seu pedido de oração e nós iremos aqui orar por si. Como temos dito em todos os programas, nós recebemos muitos, muitos pedidos, mas não podemos colocá-los todos ali. De que temos selecionamos apenas 5, mas os outros estão também em nossas posses para nós podermos orar. Para nós podermos orar por vocês, tá bom? Vamos orar para a Dona Antônia. A Dona Antônia pede uma oração pelos filhos que estão a passar por um período de ansiedade e tristeza e muita impaciência também. Dona Antônia, este guia de estudo pode lhe ser muito útil. Ligue para nós, tá bom? A equipe Novo Tempo irá fazer chegar nas suas mãos esse número especial. Daqui nós iremos orar por si, que Deus também lhe possa abençoar, tá bom? Vamos colocar aqui no nosso altar da oração. Também iremos orar também para o nosso amigo Igor. Nosso amigo Igor pede que possamos orar pelo serviço de urgência onde ele trabalha. Está a atravessar um momento difícil entre os profissionais de saúde. Ele é um profissional de saúde e eles precisam de um bom ambiente aí também. Para que Deus possa abençoar és profissional de saúde, o Igor. Que Deus te abençoe e também que possa abençoar todos os teus colegas também. Vamos pedir para que Deus realmente possa dar aí, no seu local de trabalho, um bom ambiente, porque vocês lidam também com muitas vidas. Que Deus os possa abençoar, que Deus os possa guardar a si e a todos os seus colegas também. Vamos colocar aqui no nosso altar o nome do nosso amigo Igor. Também vamos orar pela Dona Maria. Dona Maria, é um problema difícil que está a atravessar, de violência doméstica, maus tratos e solidão. Que Deus possa dar forças. E há também meios legais também que a senhora pode recorrer também. Mas que o senhor possa dar a força e o ânimo para não desistir. Que Deus lhe abençoe. Vamos orar pela nossa amiga Maria. Também vamos orar pelo Gabi, pelo Gabriel. O Gabriel está a atravessar um dos problemas do nosso século. Ele reconhece que ele é um viciado em jogos eletrônicos. E ele quer se ver livre desse vício que está enraizado na sua vida. Que Deus possa dar as forças para saber dizer não e para parar também. Amigo Gabriel, que Deus te abençoe. Bom, Deus tem poder. Deus tem poder. Confia no Senhor. Se é o seu desejo deixar, Deus tem poder. Tá bom? Que Deus possa abençoar, Gabriel. Vamos colocar aqui também no nosso altar. E por último temos o senhor Daniel. Daniel pede oração pela difícil situação que está a passar em Angola. Que Deus também possa abençoar grandemente. Olha, onde estiveres, que o Senhor possa dar as forças que você precisa. Tá bom? Iremos orar por si também. Amigo Daniel, como habitualmente nós fazemos, vamos passar esse momento em oração, vamos pedir ao Senhor a bênção especial para os pedidos que foram aqui feitos esta tarde. Amado Pai que habita nos altos céus, te damos mais uma vez muitas graças por esse momento que o Senhor nos dá de podermos interceder uns pelos outros. Estes nossos amigos da Novo Tempo suplicam, Senhor, a tua ajuda, o teu auxílio, a tua proteção, a tua bênção. Seja saúde, seja profissional, seja um vício, querido Pai, que a todos eles o Senhor possa dar a devida resposta. E ajuda-nos, mandos o Pai, sabemos esperar em ti. Tu és a solução para todos os nossos problemas. Por isso, mandos o Pai, te suplicamos que nos ajudes a dependermos mais e mais de ti. E a nossa confiança em ti vem através do estudo da tua palavra. Quanto mais tempo nós passarmos, maior aumenta a nossa confiança em ti. Por isso também dá-nos, meu Deus, Pai, este desejo de podermos estar contigo, de podermos estudar a tua palavra. E mais uma vez, Senhor, a todos os pedidos que foram aqui mencionados, pois nossos amigos, sabemos que o Senhor irá dar a resposta, por isso nós te agradecemos, no santo e bom nome de Jesus. Amém. Enviando o seu pedido de oração, não hesite. Através do número 933-939291 ou orar.novotempo.pt. Através do QR Code, tá bom? É chegar até nós e nós iremos receber com muito prazer para podermos orar por si. Não é momento ao qual se sinta só. A família Novo Tempo é sua companhia. Que Deus lhe abençoe. Vou fazer agora um pequenino intervalo e voltamos já a seguir para ouvirmos a voz de Deus através da sua palavra. Até já.
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1: 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Bem-vindo à segunda parte do nosso programa. Nesse momento de reflexão, vamos abrir nossas Bíblias no livro de Mateus, o capítulo 26, tá bom? Quando a nossa fé é posta à prova, Mateus, o capítulo 26, o versículo 69 a 75. Imaginem Pedro. Poucas horas antes, Pedro tinha dito a Jesus: olha, ainda que todos escandalizem por causa de ti, eu, dizia Pedro, nunca me escandalizarei. Mateus, o capítulo 26, o versículo 33. Pedro, o apóstolo Pedro, realmente estava convencido de que ele seria fiel até o fim. Mas agora está no pátio, na casa do sumo sacerdote. Jesus está a ser interrogado. Pedro está ali, de longe, a observar. E então uma criada, uma serva, aproxima-se e diz: tu também estavas com Jesus o Galileu? Pedro respondeu: não sei o que dizes. Depois outra pessoa reconheceu e mais uma vez Pedro nega. E finalmente, aqueles que estavam ali dizem: verdadeiramente, também tu és deles, pois até a tua fala te denuncia. E Pedro começa a praguejar e a jurar: não conheço, não conheço esse homem. E imediatamente o galo canta. Nesse momento, Pedro lembra-se das palavras de Jesus. E ele sai dali a chorar. Ele sai dali a chorar amargamente. A grande pergunta é: como é que alguém que amava tanto a Jesus chegou ao ponto de dizer: não o conheço? O que podemos aprender com a queda de Pedro para não cairmos da mesma maneira? Reparem que Pedro caiu antes de negar. Há um detalhe muito importante no livro de Mateus, capítulo 26, versículo 58, diz que: e Pedro o seguiu de longe. E Pedro o seguiu de longe. Esse detalhe é importante. Pedro ainda estava a seguir a Jesus, mas estava a seguir de longe. Aqui encontramos o que eu chamo o primeiro perigo. Ninguém se afasta de Jesus de repente. Normalmente começa aos poucos. Primeiro deixamos de orar, como antes. Deixamos, depois começamos a faltar à leitura da Bíblia. Depois deixamos de falar da nossa fé. Depois começamos a adaptar os nossos princípios para não parecermos diferentes. Quando percebemos que talvez estamos espiritualmente longe. Pois é, Pedro não acordou naquela noite dizendo: olha, eu hoje vou negar a Jesus. Não foi isso. Não. Ele simplesmente começou a segui-lo de longe. A pergunta para nós é a seguinte. Eu faço para mim, e também poderás fazer, dás essa a resposta: estou a seguir a Jesus de perto ou de longe? Não basta estar dentro da igreja, não basta conhecer versículos da Bíblia de cor, não basta ter pais cristãos, familiares cristãos, não basta ter amigos cristãos. A pergunta é: qual é a distância entre mim e Jesus? Qual é a distância entre eu e Jesus durante a semana? Porque podemos estar muito perto de uma igreja e muito longe de Cristo. A pressão revela aquilo que realmente está no coração. Reparem que uma simples serva, uma simples criada, disse: tu também estavas com Jesus. Esta era uma pergunta simples, muito simples. Pedro podia ter respondido: sim, estava. Mas ele teve medo. Por quê? Porque naquele momento havia uma escolha: ser fiel a Jesus ou proteger a sua própria imagem. E Pedro escolheu proteger-se. Isso acontece. Isso acontece também conosco muitas vezes. Talvez nunca tenhamos de enfrentar uma situação tão dramática como a de Pedro. mas podemos enfrentar pequenas pressões todos os dias. Por exemplo, na escola, alguém pergunta, tu és cristão? Ou no trabalho? Por que é que não fazes isso? Por que não és como os outros? Entre amigos, vai lá. Toda a gente faz. Todos fazem. Por que é que és diferente? Por que és diferente? Ou nas redes sociais. Se disseres isso, vão gozar contigo. E aparece realmente a mesma escolha. Vou assumir que pertenço a Cristo ou vou esconder a minha fé para ser aceite pelos outros? Às vezes, não negamos Jesus com palavras, mas negamo-lo com as nossas escolhas. Negamo-lo quando sabemos o que é certo, mas escolhemos o errado, porque temos medo da opinião dos outros. Pedro negou Cristo aos poucos. Reparem só nesta progressão. Primeiro, a primeira vez, ele disse, não sei o que dizes. A segunda vez, que ele foi perguntado, ele respondeu, não o conheço. Não conheço o homem. E a terceira vez, Pedro chega ao ponto de jurar e negar completamente Jesus. É assustador. É assustador. Porque a primeira negação tornou a segunda mais fácil. E a segunda tornou a terceira ainda mais fácil. O pecado raramente começa grande. Começa pequeno. Uma pequena mentira, uma pequena concessão, um pequeno compromisso, um pensamento que alimentamos, uma coisa que sabemos que não devíamos ver, uma conversa que sabemos que não devíamos ter, uma escolha que dizemos, não faz mal, é só desta vez. Mas cada concessão, repare, prepara o terreno para a próxima. Por isso, não brinque. Não brinque com pequenas coisas que podem afastá-lo aos poucos de Deus. Não perguntes apenas até onde posso ir sem pecar? Essa não é a pergunta mais correta. Pergunta, será que isto que estou a fazer me aproxima ou me afasta de Jesus? Me aproxima ou me afasta de Jesus? Essa é uma pergunta muito poderosa. O galo cantou e Pedro lembrou-se. Mateus 26, versículo 75, diz, e lembrou-se Pedro da palavra de Jesus. Aqui está uma das partes mais bonitas da história. Pedro tinha falhado, mas a palavra de Jesus ainda estava na sua memória. A palavra de Jesus ainda estava fresca na sua memória. Jesus tinha avisado, antes que o galo cante 3 vezes, me negarás. E quando o galo cantou, Pedro percebeu. Jesus tinha razão. Eu caí. Às vezes, Deus permite que determinados momentos da nossa vida nos despertem. Uma conversa, um conselho, um versículo, uma pregação, uma dificuldade, uma consequência das nossas escolhas. E de repente percebemos, eu estou a afastar-me de Deus. Mas existe uma diferença enorme entre reconhecer a queda e permanecer caído. A Bíblia diz que Pedro chorou amargamente, mas não ficou ali. O texto diz, e saindo dali, chorou. Chorou amargamente. Pedro sentiu profundamente aquilo que tinha feito. E isso é importante. Porque existem 2 tipos de tristeza. Uma tristeza que nos afasta de Deus. Eu falhei, Deus nunca mais me vai aceitar. Fui longe demais. É uma história triste que nos leva de volta a Deus, que nos leva de volta aos pés de Jesus. Eu falhei, preciso de voltar para Ele. Pedro chorou, mas a história dele não terminou não terminou naquele pátio. Não terminou naquele pátio. Mais tarde, Jesus encontrou-se com Pedro em João capítulo 21. Jesus restaura Pedro. Aquele que tinha dito, não conheço esse homem, acabaria por tornar-se um dos maiores apóstolos. Um homem que proclamava publicamente Jesus. O homem que teve medo de uma criada acabou por ter coragem diante de multidões e diante de líderes religiosos. Isto ensina-nos uma verdade poderosa. A tua queda não precisa de ser o teu fim. Talvez alguém aqui que me está a ouvir essa mensagem, talvez diga, eu já falhei demasiadas vezes. Já fiz coisas que me envergonham, que envergonharam o próprio Deus, o meu Deus. Já prometi tantas coisas a Deus que mudaria e voltei a cair. E voltei a fazer promessas e voltei a cair. Deus já deve estar cansado de mim. Então, olha para Pedro. Olha para Pedro. Jesus não ignorou o pecado dele, mas também não o abandonou. Jesus restaura pessoas que reconhecem a necessidade dele. Prezados amigos, Antônia, Igor, Maria, Gabriel, Daniel, não sigam a Jesus de longe. Não deixes a tua relação com Deus viver apenas do programa O Abraço ou dos cultos da igreja durante a semana. Então, ore. Durante a semana, leia a Bíblia. Durante a semana, fala com Deus através da oração. Procure pessoas que te ajudam a aproximar-se de Cristo. Toma decisões que protejam a tua fé. Quanto mais perto de Jesus estiveres, mais preparado estarás quando vier a pressão. Decida antes da pressão. Antes de alguém te pressionar, decida, eu vou permanecer fiel a Cristo. Antes da tentação, decida os teus limites. Antes da pressão dos teus amigos, decida os teus valores. Antes de uma situação difícil, decida. A minha fidelidade a Jesus não depende da opinião das pessoas, não depende dos outros. Porque quando a pressão chega normalmente, não temos tempo para construir convicções. Revelamos as que já temos. Se caíste, volta para Jesus. Se falhaste, não fujas de Jesus. Corre para Jesus. Que Deus lhe possa abençoar. Que Deus lhe possa guardar. Foi um prazer estarmos juntos. 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Há muitos problemas sobre depressão, ansiedade. Esse é um número muito especial que poderás obter, uma ferramenta que poderás ter em suas mãos e que lhe poderão ajudar. Tá bom? 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Será com prazer que nós iremos receber o seu pedido, iremos orar por si também. É um prazer muito grande estar consigo e obrigado pela sua companhia. E mais uma vez, que Deus realmente lhe possa abençoar. E estaremos novamente juntos, se Deus quiser, no próximo programa. Daqui, pode sempre contactar conosco. Entre em contato conosco. É um prazer e que Deus o abençoe. Quero abraço para si. Até o próximo programa.
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1: Bem-vindo ao Comportamento que está começando e é sempre muito bom ter você aqui com a gente para juntos aprendermos mais com as histórias que recebemos. Eu sou a Aline Carvalho e hoje quem vai nos ajudar é o Evandro Laire e ele é psicólogo. Evandro, a história é a seguinte: sou amigo do meu chefe e ele me pediu um dinheiro emprestado, mas não quero emprestar e não sei como falar isso com ele. Me ajude, por favor. Evandro, como você pode ajudar o nosso ouvinte?
2: Todas as vezes que a gente tem dificuldade em dizer não para alguém, a gente precisa considerar algumas coisas aqui importantes. Veja só, numa relação como essa, que é uma relação profissional, os papéis precisam estar claros. Quem é o chefe, quem é o subordinado, e talvez essa relação abra espaço para uma amizade profissional e talvez não para uma amizade íntima e pessoal. E há de se considerar também que um funcionário, ele pode ter um certo grau de dependência. A dependência, ela pode acontecer no campo da dependência financeira, mas também pode acontecer no campo da dependência emocional. E aí você precisa avaliar qual dessas dependências você está submetido. Porque existe um pensamento muito sábio que diz: você se submete a quem você depende. E talvez a dependência financeira desse trabalho seja tão grande para você que você tem medo de ser mal visto pelo chefe. E aí você acaba se submetendo a algumas situações. Mas veja, isso não é nada bom e nada saudável para você que se encontra numa relação como essa. Há um conceito na psicologia chamado de limite de contato. Então, qual é o contato adequado a se ter com o outro? Qual é o limite deste contato a se ter com o outro? Então, todas essas questões é importante ser observadas. Mas para que você se resguarde, para que você se mantenha seguro no seu trabalho, lembre-se de que você precisa entender que isso é uma relação profissional. E numa relação profissional, as coisas concernentes ao trabalho devem ser focadas e priorizadas. E as outras coisas, com certeza, não são tão necessárias e às vezes nem adequadas a serem praticadas numa relação profissional.
1: Muito obrigada, Evandro, por trazer aqui dicas importantes para a nossa vida. Muito obrigada pela companhia e até o próximo programa.
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1: Olá, seja bem-vindo uma vez mais ao Diário da Saúde, um espaço que cruza saúde, bem-estar e qualidade de vida. Hoje quero falar sobre algo que fazemos milhares de vezes por dia, sem sequer pensar muito nisso, mas que é algo absolutamente vital. A respiração. Respirar. Aquele ato automático que fazemos milhares de vezes por dia, sem pensar, mas com um impacto direto na nossa energia, na qualidade do nosso sono, na digestão, no humor e até na prevenção de doenças. Sabia que podemos ficar vários dias sem comer ou sem beber água, mas não conseguimos ficar mais do que alguns minutos sem respirar? É mesmo isso. O oxigênio é vital. O ar que respiramos é o combustível essencial para o funcionamento do nosso corpo. É ele que leva oxigênio para o sangue, que, por sua vez, alimenta todas as nossas células. Mas sabe o que é mais curioso? Apesar de ser algo tão natural, muitas pessoas não respiram bem. E assim, promovem uma série de situações que podem ser prejudiciais para a saúde. De acordo com um artigo de investigação da Dra. Patrícia Lacombe, publicado em 9 de junho de 2017 no seu site oficial, uma boa respiração pode eliminar até 80% das toxinas do nosso organismo. Ouviu bem? 80%, pois aumenta a oxigenação das células. Os resultados são a prevenção de doenças, auxílio ao emagrecimento, melhoria na gastrite nervosa e na enxaqueca, sem falar na redução dos níveis de stress, ansiedade e depressão. Por isso, se hoje se sente mais irritado, ansioso ou cansado, talvez não seja só cansaço. Talvez esteja mesmo a precisar de respirar melhor. Ou seja, quem respira bem, vive melhor. E como é que se respira bem, afinal? É mais simples do que parece. Escolha um momento do dia, num local tranquilo, com boa ventilação, idealmente ao ar livre, sem poluição, pode ser na varanda, no jardim ou até perto de uma janela aberta e inspire profundamente, pelo nariz, utilizando o diafragma. Depois, expire bem devagar pela boca. Repita isto algumas vezes. Vai sentir logo a diferença. Agora, pense comigo numa situação bem comum no inverno. Casas fechadas, lareiras acesas, ar viciado. Sabia que tudo isso prejudica a qualidade da nossa respiração? E não nos esqueçamos do fumo do tabaco, seja ativo ou passivo, que afeta diretamente a oxigenação do nosso corpo. Por isso, ventile bem a casa e, sempre que puder, apanhe um pouco de ar puro. Note que respirar ar puro é uma necessidade, não é um luxo. Respirar bem também ajuda a dormir melhor. Já lhe aconteceu acordar depois de muitas horas de sono, mas continuar cansado? Talvez o problema não seja o tempo que dormiu, mas como dormiu. Ou melhor, como respirou durante a noite. Uma respiração lenta e profunda ajuda a acalmar o sistema nervoso e prepara o corpo para um descanso mais profundo e reparador. E mais, uma respiração consciente melhora até a digestão. Isto porque, ao oxigenar melhor o organismo, o estômago e os intestinos trabalham de forma mais eficiente. Resultado: menos desconforto, mais bem-estar. Por isso, da próxima vez que estiver nervoso, ansioso ou simplesmente a precisar de uma pausa, lembre-se deste gesto simples e poderoso. Respire. Respire com calma, com intenção e com profundidade. Por hoje, o Diário da Saúde fica por aqui. Lembre-se, respirar bem é viver melhor. Cuide da sua respiração e estará a cuidar de todo o seu bem-estar. Até ao próximo episódio, fique bem e respire fundo, sempre.
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Nas notícias para este fim de semana damos destaque à vencedora do Prémio Nobel da Paz, falamos sobre uma possível escassez de gás em toda a Europa para este inverno e abordamos ainda o aumento de consultas relacionadas com a saúde mental em contexto nacional. Conheça agora todas estas notícias, assim como as notícias em destaque na região de Sintra. Navi Pillay foi distinguida como Prémio Nobel da Paz pelos seus esforços na promoção da paz, dos direitos humanos e do direito internacional. O Comitê Nobel destacou o seu percurso numa altura em que considera que a justiça internacional está sob ataque. Advogada sul-africana de origem indiana, Pillay defendeu ativistas contra o apartheid e ocupou cargos de destaque na justiça internacional, incluindo no Tribunal Penal Internacional para o Ruanda. Foi também alta comissária das Nações Unidas para os Direitos Humanos entre 2008 e 2014. O Comitê salientou o seu papel na responsabilização por crimes de guerra, crimes contra a humanidade e genocídio, considerando que o direito internacional é hoje uma necessidade para garantir a paz e a segurança. A ONU já saudou a distinção, considerando um incentivo à defesa dos direitos humanos com todo o mundo. Navi Pillay sucede assim à venezuelana Maria Corina Machado, distinguida com o Nobel da Paz no ano anterior. Pela Europa, a União Europeia poderá enfrentar uma escassez de gás entre 12% e 15% da procura, caso seja atingida por uma vaga de frio intenso neste inverno. O alerta surge num relatório que aponta para reservas de gás a 72% no começo de outubro, abaixo dos 83% registado no ano anterior. A dependência do gás natural liquefeito e as perturbações no abastecimento mundial relacionado com o conflito no Médio Oriente aumentam a pressão sobre os preços e a segurança energética europeia. Os países da Europa Central e Oriental estão entre os mais vulneráveis devido às limitações das infraestruturas de transporte. Bruxelas apela, por isso, aos reforços de reservas e à cooperação entre Estados-membros. E direcionado a Portugal, quase um quinto dos portugueses entre os 25 e os 34 anos recorreu a pelo menos uma consulta de saúde mental durante o último ano, segundo dados divulgados pelo INE. O inquérito revela ainda que a depressão afeta quase 10% das pessoas com 85 ou mais anos. O consumo regular de medicamentos para a insónia, ansiedade e depressão é mais frequente nas mulheres do que nos homens. O bem-estar mental também diminui com a idade e é inferior entre as mulheres. Já a literacia em saúde mental aumenta com o nível de escolaridade, segundo o INE, que divulgou estes dados no âmbito do Dia Mundial da Saúde Mental, que se assinala sábado. E já referente à atualidade noticiosa de Sintra, a Parques de Sintra está novamente nomeada para os World Travel Awards na categoria de Melhor Empresa do Mundo em Conservação. A empresa venceu esta distinção durante 13 anos consecutivos, entre 2013 e 2025, pelo trabalho desenvolvido na preservação do património cultural e natural. Entre os projetos em destaque estão o restauro da Capela Real do Palácio Nacional de Sintra, num investimento de cerca de 2,7 milhões de euros, e a recuperação das coberturas e estruturas do Palácio do Monserrate, que representa cerca de 3 milhões de euros. Ambos os trabalhos deverão estar concluídos para o próximo ano. As votações estão agora abertas ao público e aos profissionais de turismo até ao dia 30 de outubro, através do site oficial dos World Travel Awards. Os vencedores serão anunciados no dia 12 de dezembro, numa cerimónia realizada na Tanzânia. E para terminar, a União de Freguesias de Moçamá e Montabrão tem abertas até este domingo as candidaturas às bolsas de mérito destinadas a estudantes que concluíram o ensino secundário e ingressaram no ensino superior. O apoio destina-se a alunos residentes na freguesia que pretendam prosseguir os estudos para obter uma licenciatura em instituições de ensino superior reconhecidas. Segundo a União de Freguesias, a iniciativa pretende apoiar a educação dos estudantes residentes, contribuindo para o desenvolvimento económico e social da comunidade. Para se candidatarem, os estudantes devem apresentar documentos comprovativos, pessoalmente nos serviços da União de Freguesias ou enviados por e-mail para geral@uf-massamabrão.pt com o assunto Candidatura à Bolsa de Mérito 2026, indicação do nome completo e número de identificação. Mais informações estão disponíveis no site da Câmara Municipal. E é tudo por hoje. Quanto à informação, tenha um ótimo dia neste fim de semana de outubro, sempre ao som da RCS.

Hoje, no programa Olhos nos Olhos, vamos querer conhecer a alma por trás de uma das vozes mais inconfundíveis da música adventista no Brasil. Regina Helena Cunha Mota Maier nasceu em São Paulo, cresceu no Rio de Janeiro e traz consigo uma herança profundamente ligada à música adventista. Filha de Luís Mota, que integrou a primeira formação do Quarteto Arautos do Rei, e de Marilisa Cunha Mota, professora de música, regente de coral e professora em escolas adventistas. Regina cresceu rodeada de notas e de letras. Cantou desde sempre, frequentou a igreja desde sempre, mas a sua história espiritual não é feita sempre com as mesmas notas em harmonia. É antes uma peça musical complexa, ora com notas graves, ora com notas agudas, ora com muitos silêncios. Regina Mota é cantora, professora, produtora musical, preparadora vocal, regente e académica. É graduada em Letras e em Música, especialista em regência coral e mestre em artes cênicas, com investigação na arte da performance vocal. Hoje vamos olhar para a menina que, apesar de nascer num ambiente de igreja, não encontrava sentido no que fazia, até que Deus lhe mostrou que, afinal, tudo fazia sentido.

0: Olá, Regina, bem-vinda.
1: Caramba, peraí, deixa eu respirar depois da introdução.
0: Tudo faz sentido agora ou ainda há muitas coisas que não fazem sentido?
1: Eu acho que muitas coisas não fazem sentido, mas o passar dos anos faz com que a gente aceite um pouco mais, sabe? Eu acho que é uma das vantagens do envelhecimento, na minha opinião, é você ser um pouco mais calmo com o que você não entende, né? Sei lá.
0: És uma pessoa de mais de dúvidas ou de certezas?
1: Mais de dúvidas. Mas eu tenho muitas certezas que estão erradas também.
0: Mas sentiste que com o evoluir da tua vida, muitas dúvidas que tu tinhas viraram certeza e certezas viraram dúvidas?
1: Não, eu acho claro que isso também aconteceu, mas quando eu digo que mais de dúvidas é que, ou que eu tenho certezas que não estão certas, é que eu acho que eu sou um pouco impulsiva. Então,
0: E
1: à
0: ainda és? A
1: medida.
0: idade não te acalmou?
1: Acalmou, mas a
0: Ainda não.
1: impulsão ainda está lá. Então, assim, com o tempo, aí hoje em dia já sei que eu preciso refletir um pouco, né, e tentar entender, né, aquela dúvida. Mas sim, algumas certezas se tornaram dúvidas e algumas certezas se tornaram inverdades que eu abandonei, simplesmente deixei para trás.
0: Tenho uma foto que eu gostava que visses, que conheces certamente, que é uma foto tua em criança. Quando olhas
1: Ah,
0: para
1: tá.
0: esta menina com 5, 6 anos, não sei,
1: É,
0: por
1: acho por
0: aí,
1: aí,
0: o que é que
1: 5.
0: tu vês ali?
1: Ela parece comigo, mas é tão diferente, né? É, eu acho que nessa idade aí, tava bem, começando a vida, olhando tudo assim com uma forma bem positiva. E isso eu tenho em comum com ela, porque eu ainda sou otimista, apesar de muitas dos otimismos não se confirmarem, né? Então eu vejo uma menina que também ela era bem sapeca e muito constantemente em movimento, e aí ela se acalmou numa tentativa de não. Porque vira o muito movimento vira uma agressão para muita gente, né? Eu sinto que alguns professores meus viam assim, né? A minha constante tem que estar fazendo alguma
0: Eras
1: coisa era.
0: hiperativa ou
1: Não
0: não?
1: sou hiperativa, mas sou muito móvel.
0: E tens um raciocínio muito rápido também, não é? Tudo acontece aí de uma forma
1: E
0: muito.
1: aí a resposta também vem rápido, às vezes nem sempre a resposta vem bem, né? Mas ela vem assim, no Brasil tem uma expressão bateu, levou. Essa expressão ela se aplica muito a mim, né?
0: Mas ainda és aquela pessoa que se enerva no trânsito e assim, ou
1: Ah, me
0: não?
1: enervo em várias
0: É.
1: coisas, né? É.
0: Mas então, se tu pudesses dizer alguma coisa àquela Regininha ali de 5, 6 anos, imagina que podias entrar assim numa espécie de máquina do tempo e podias dar três conselhos, só te autorizariam a dar três conselhos a ela, o que é que tu lhe dirias?
1: Uma das coisas que eu diria que ela, para ela ser uma irmã mais velha, mais sábia, assim, eu acho, eu me sinto um pouco culpada por esse meu temperamento meio rebelde de ter passado um pouco isso para os meus irmãos mais novos. Então eu diria para ela acalmar a rebeldia. Eu diria para ela, na hora que tivesse com muita vontade de pular e tal, ir lá, pular e aí voltar e ficar quieta. Às vezes eu acho que me faltou isso, né? Alguém que me deixasse e dar um berro e uns pulos e aí eu voltava e quem sabe acalmar. E uma terceira coisa que eu diria para ela é para ela ouvir a voz de Deus antes do que ela ouviu. Ela demorou bastante.
0: Temos ainda uma foto com os teus irmãos. Tu és a mais velha
1: Eu sou a
0: de.
1: mais velha, a minha irmã Silvia é a do meio. E no meu colo está o meu irmão Luiz, que já é falecido.
0: Com quantos anos é que ele faleceu?
1: Com 40,
0: Ah,
1: 2 dias antes.
0: ok. E te sentes então um bocadinho o peso de não teres educado os teus irmãos?
1: Eu acho que o irmão mais velho tem um pouco essa responsabilidade de, não sei, de nutrir, né? Eu acho que os meus irmãos olhavam muito para mim, Minha irmã, quando a gente cresceu e escolhemos faculdade, ela acho que estava mais em dúvida do que eu e foi, alguns anos, fez a mesma faculdade que eu. Então, nisso eu não poderia ter influenciado. Ela acabou abandonando e fazendo outra coisa. Mas se vê que havia uma admiração ali, né? E eu acho que eu não fui a melhor ideia para ser admirada, né?
0: Mas tu sempre sabias o que querias, mesmo sendo irrequieta. Nós no Brasil usamos a palavra sapeca, em Portugal será talvez uma irrequieta, assim, nós não temos a palavra sapeca em Portugal.
1: Sapeca seria peralta, sabe? Faz
0: Também não
1: muita
0: temos peralta.
1: arte. Come on. É
0: O que é
1: uma
0: que nós teremos aqui?
1: pessoa,
0: Uma palavra
1: assim,
0: assim.
1: mischievous, em inglês, sabe? Sempre fazendo
0: Sim,
1: alguma
0: sim,
1: arte,
0: sim.
1: uma peraltice, uma coisa aprontando alguma coisa que a mãe vai ficar chateada ou brava.
0: Aqui talvez seja traquina. Existe
1: Traquinas existe
0: no Brasil.
1: também,
0: Ok, então
1: isso.
0: temos aqui uma palavra
1: Um
0: comum.
1: sinônimo bom.
0: Mas então, sempre sabias o que tu querias? Tinhas muita ideia de que é isto que eu vou querer fazer a vida toda, desde pequenina?
1: Então, eu tinha e elas foram todas caindo, né? Eu sou casada com um arquiteto que desde pré-adolescente ele sabia que ele queria ser arquiteto. Eu queria ser 300 coisas que eu não
0: O que é que
1: fui.
0: tu querias ser?
1: Passou pelo medicina, depois passou por alguma coisa assim, professora de história e tal. E aí ficou muito forte vários anos que eu ia ser escritora. Eu gostava muito de escrever desde criança, né? E lia muito. Então, e acabou. E aí, assim, quando eu voltei para o Brasil, na época eu morei fora e voltei nessa época que tem que decidir qual faculdade. Então, aí nessa hora eu não sabia nada. Então, ok, o meu sonho é ser escritor, então eu vou fazer letras. Mas na hora de trabalhar, eu não sabia para onde ir. Eu podia ter pensado em ser jornalista, né? Mas não me veio essa ideia. Meus pais também me deixaram bem livre. E aí eu comecei. Eu lembro que, bem jovem, assim, antes de terminar o ensino médio, eu já dava aula de inglês. Então, por quê? Eu falava inglês e eles queriam alguém que falasse inglês. Então, foi uma coisa muito. Não fui eu que eu queria ser professora de inglês, mas o fato dessas oportunidades de dar aula se apresentarem já desde muito nova, acabaram colocando uma sementinha de algo que eu gosto muito, que é dar aula de música, né? Então
0: Mas
1: acabou amadurecendo.
0: nunca escreveste nenhum livro. Escreveste as
1: Não.
0: tuas teses, naturalmente, letras de
1: Sim,
0: músicas, mas porquê que nunca
1: porque
0: tiveste
1: eu sou
0: tempo?
1: idiota. Não, não, brincadeira. Eu acho que a vontade, o escritor, ele tem que sentar e escrever, né? E eu já comecei algumas ideias de livro agora que eu sou mais velha. Não, na minha juventude eu realmente escrevia coisas rápidas, letra de música, poesia, mas a música, ela foi entrando assim na casa dos 20, ela era desde a infância, mas ela foi entrando com uma força e aí se tornou assim: tudo que eu quero e tudo que eu respiro e o meu oxigênio é isso aqui.
0: Será que a
1: Então,
0: música foi o que te mais deu, mas também o que mais te tirou?
1: provavelmente tirou, mas eu não sinto isso, eu só sinto que
0: O
1: ela
0: que te
1: me
0: deu?
1: deu muito, né?
0: Se escrevesse algum livro, irias escrever sobre o quê? Ou como é que seria esse livro?
1: Atualmente, a minha ideia, que eu ainda tô, né? Ainda, o objetivo infantil ainda tem a criança ainda tá aqui. Eu penso em escrever histórias das músicas que eu gravei e que outros gravaram, porque eu conheço muitos compositores e muitos cantores, então talvez seja algo que eu realize mesmo, né? Eu tenho. O meu trabalho como professor e música tem diminuído para um nível que talvez eu consiga agora me dedicar, né? Sentar e escrever, né?
0: Tu cresceste, ou pelo menos viveste algum tempo nos Estados Unidos. Quanto tempo é que viveste?
1: Foram 2 anos e meio nessa fase aí adolescente, que meu pai foi estudar, levou a família
0: Teu pai
1: toda.
0: pastor?
1: Não,
0: Não.
1: ele fez teologia, cantou no Arautos e pediu licença da Voz da Profecia para ir estudar. Ele percebeu que, assim, pastor de igreja não era o talento dele. Então ele se viu mais administrador, professor, tal, fez um vestibular na área de pedagogia e depois acabou transferindo essa faculdade para administração e acabou. A intenção inicial dele era voltar a trabalhar para a igreja, mas acabou sendo paralelamente servindo a igreja de outras
0: E
1: formas,
0: foi a
1: né?
0: família toda para os Estados
1: Aí
0: Unidos.
1: a gente foi para os Estados Unidos, a gente pegou um visto muito legal, que eu nem sei se existe mais, que é um visto que chama Exchange Visitor. Você pode estudar, trabalhar, ter uma vida lá. E a gente ficou esses 2 anos e meio em relação, assim, sempre em função do estudo do meu pai. Voltamos e, assim, dá uma certa. É meio. Todo mundo que já viveu em 2 países vive essa coisa do inconformismo. Você vai para o outro, você está inconformado de estar lá, mas quando você volta para o seu, você está inconformado de ter voltado. Um amigo do meu pai que fez doutorado nos Estados Unidos tinha dito para ele que você nunca mais vai ter paz depois que você for morar lá, né? Então, assim, minha irmã mora fora do Brasil há mais de 20 anos. Meu irmão foi, antes de falecer, morou nos Estados Unidos muito tempo. O filho dele nasceu lá. E eu ainda voltei algumas vezes, mas bem menos que os meus irmãos. Só sempre com, né? Fui lá, passei um semestre num projeto, mas. Eu me acostumei, voltei e me consegui centrar, ok, isso aqui é a minha vida agora. E aí, claro, que fazendo música brasileira, com a referência de música popular brasileira que eu tenho, e sendo de uma igreja que tem muita riqueza musical lá no Brasil, acabou que para mim ficou, não, é aqui que eu tenho que ficar,
0: Tu
1: né?
0: regressas dos Estados Unidos ao Brasil, e como é que são esse período de adaptação? Porque eras uma adolescente a viver num dos países, enfim, mais mediáticos do mundo, pelo menos a nível da cultura ocidental, e depois vais para o Brasil, que é também um país riquíssimo culturalmente, mas ainda assim muito diferente dos Estados Unidos.
1: E assim, muito diferente, por exemplo, em questões básicas da vida, como a educação. Foi traumático voltar, né? E para os meus irmãos que eram mais novos, foi mais difícil. A gente foi mal na escola naquele primeiro ano. Eles piores do que eu. Eu tinha sido sempre boa aluna, essa reentrada. Eu demorei um pouquinho a voltar a ser uma boa aluna, sabe? Mas. Eu acho que faz parte das perdas, né, da vida, das decepções, né?
0: E nesse período, então, que tu regressas dos Estados Unidos ao Brasil, foi um período mais conturbado do ponto de vista espiritual? Tentavas te
1: Muito,
0: encontrar?
1: muito. Eu acho que coincide com a idade também, que não é uma idade fácil, né, de muita definição. Então, eu sinto que eu era uma pessoa bem espiritual até esse ensino médio lá, que tinha momentos de oração individuais, que tinha reflexões com Deus sobre a minha vida.
0: Mas reflexões profundas enquanto criança?
1: Eu acho que adolescente tinha uma profundidade de um adolescente. Pareciam profundas para mim naquele momento, né? Mas eu, assim que eu voltei, isso tudo se quebrou. Então aí eu não digo que seja só pela volta, mas talvez juntando mudar de cultura e ter uma idade em que eu estou tentando definir a minha personalidade e ter que decidir qual é meu futuro profissional, isso teve um impacto negativo. E assim, seria o caso de ficar mais apegado a Deus ainda para resolver esses problemas, mas a minha reação foi completamente de vamos, assim, esquece um pouco isso. E não foi uma coisa tipo eu quero esquecer, sabe? Mas
0: Não foi premeditado, não
1: não
0: foi
1: foi.
0: organizado,
1: Não.
0: foi no fundo deixaste-te
1: Aconteceu.
0: levar um pouco até pela tua vocação, que também tinhas. A música também poderia ter ajudado, mas mais no sentido artístico do termo,
1: Sim,
0: terá.
1: porque nesse momento eu nem pensava em trabalhar com música, mas ela era presente na minha vida. E eu acho que essa é uma das razões porque eu fiquei fora da igreja bem menos que meus irmãos, porque eu nunca parei de a igreja. E então eu me envolvi em vários projetos locais de música. E nesse momento eu conheci o Jader. Então aí ficou um canal que Deus ainda podia falar um pouco mais perto, né, para mim.
0: Com que idade é que conheceste o Jader?
1: Eu devia ter 18, 19.
0: E quando é que tu percebeste que tu tinhas uma voz diferente, no sentido, com um timbre muito característico e que as pessoas até te reconheciam, mesmo se estivesse a falar de costas? Aliás, se alguém tivesse costas, conseguia perceber que eras tu. Quando é que percebeste isso?
1: Relativo ao canto, foi nessa fase que eu estava nos Estados Unidos, minha avó me ouviu cantar e voltou para o Brasil. Quando eu cheguei no Brasil com 17 anos, a minha avó já arranjou uns convites assim para mim na igreja, né? Nesse momento, pela primeira vez, eu nunca tinha cantado solos, né? Eu cresci cantando música coletiva, com minha família, em coral infantil, em grupo de meninas. Foi a primeira vez que eu falei, opa, eu tenho uma voz que afeta as pessoas, né? Então eu tinha 17 anos.
0: E agora, a esta distância, qual é que achas que é a diferença entre cantar e tocar as pessoas através da voz? São coisas diferentes? Como é que tu achas que se consegue chegar através de alguém utilizando a voz no canto?
1: Eu acho assim que tocar as pessoas através da voz é imediato e é visceral, porque as pessoas se ligam a determinados timbres, né? Nesse momento, o meu pensamento não tinha nada a ver com tocar no plano espiritual, passar uma mensagem de Deus. Tinha assim, o meu timbre, ele impacta. Então, esse é o primeiro, e é real para qualquer pessoa, tem timbres que te tocam.
0: Ou seja, quando alguém ouve um David Phelps, não consegue ficar indiferente. Mas daí até.
1: Mesmo vozes, você pode pegar da voz mais que você acha feia e que o outro acha bonito, e a voz mais bonita, que o outro talvez não goste tanto, sempre ela é reconhecível para você, né? Obviamente, tem algumas vozes que têm menos personalidade, então elas são mais blá. Mas essa primeira força desse impacto, ela se torna completamente desimportante quando você pensa em ministério, quando a pessoa não faz o outro pedaço do tocar, né? Que é você ter algo que veio de cima para você passar, né? Quando você não tem nada para passar, o impacto do som é real, mas não provoca nada de mais profundo no outro, né?
0: E tu sentiste isso numa fase em que eventualmente estarias mais desligada, que apesar de cantares, tu não conseguias chegar a ninguém, ou isso nunca te
1: Não,
0: aconteceu?
1: porque eu não tinha essa consciência ainda, né? Quando eu me converti, pensa que quando eu me converti, eu ainda não pensava que eu faria música profissionalmente. Eu só gostava de cantar, era uma atividade, né, de
0: Era
1: lazer
0: um.
1: quase.
0: Cantavas nas igrejas
1: É. E então, assim, quando eu me converti, aí eu percebi, eu olhando para trás, eu veria isso. Mas aí não foi essa a reflexão que me levou à conversão. A conversão foi uma coisa completamente pessoal e de transformação da vida como ela era, né?
0: Como é que acontece a tua conversão?
1: E incrivelmente ela tem a ver com música. Na igreja que eu frequentava, em Botafogo, eu estava nesse plano, né, de vida dupla e tal. E aí eu tive fui entrando num momento difícil da vida e como eu sempre ia à igreja, procurei um pouco, estava um pouquinho mais aberta, né? E aí teve uma semana de oração do Williams Costa Júnior sobre louvor. E aí não sempre louvor como música, mas como atitude, né? Louvor nos momentos ruins, louvor como adoração a Deus, como gratidão e tal. Eu me lembro que esse impacto dessa mensagem foi assim, a primeira fagulha para eu transformar aquela busca, né, para uma vida que estava bem assim, eu não sei o que eu faço em nenhum plano, né, relacionamento, faculdade, né? Isso aqui foi a primeira centelha para eu me aproximar de Deus e aí ser transformada por Ele para poder perceber essas outras, essas coisas que Ele me deu com uma voz e que eu estava usando a voz ali sem
0: Então, no fundo, aquilo
1: noção.
0: que eu dizia que a música foi o que te mais deu, mas também o que mais te tirou, no fundo, foi a música que te ajudou a encontrar o caminho da conversão.
1: Sim. E a manter, né? Porque eu acho que a conversão é um pedaço da sua vida curto. Ela dura, sei lá, uns meses, alguns anos, né? De burilar aquele processo de Deus na sua vida. E para alguns ela é mais tchan, né? Um raio, assim. Para mim ela é um pouco mais lenta. Mas só que aí a vida é muito, muito maior, né? Então eu acho que a música foi o caminho que Deus encontrou para me dar muitas mensagens em momentos chave, sabe?
0: E quando alguém chega junto de ti e diz que uma das músicas que tu cantaste, seja ao vivo, seja através de algum CD ou enfim, do que seja, levou à conversão dessa pessoa, tu identificas-te com isso? O que é que te sentes nessa altura?
1: Eu não me identifico, porque eu tipo assim, não sei, por bobeira talvez, né? Mas eu nunca tive esse processo de identificação. O que eu tenho no momento é uma gratidão muito grande, sabe? A minha sensação é assim, eu não mereci nada disso. Eu não tenho a menor capacidade de nada disso e Deus usou o instrumento falho, sabe? Então eu tenho uma sensação de muita gratidão.
0: Mas isso acarreta também uma responsabilidade extra, saber que Deus te usa enquanto cantora. Por acaso nunca fiz esta pergunta a nenhum cantor, eu acho. Saber que alguém que tem o seu ministério ao longo de tantos anos e que tocou a vida de tantas pessoas, isso acarrega não um peso, a responsabilidade, se calhar é a palavra mais certa.
1: Eu acho assim, o peso fica. Por exemplo, que eu já me perguntei assim, será que teve alguma música? Essa pergunta já veio na minha mente. Será que teve alguma música que eu não gravei e que eu precisava? Um tempo atrás, 2, 3 anos atrás, eu comecei a pensar em que num mundo tão assim, as pessoas tão adoecidas, né? O que eu preciso dizer para essas pessoas? Então, eu tenho uma vontade assim que Deus me dê as músicas, né? Que precisam ser ouvidas por quem seria tocado pelo meu tipo de música, porque obviamente existem muitas vozes, né? E muitos sons maravilhosos que vão tocar e pessoas diferentes. Então essas são dúvidas que eu tenho. Essas são dúvidas que eu considero
0: E
1: positivas,
0: que ainda
1: né?
0: te inquietam no sentido de sentires que precisas de fazer ainda mais para conseguir chegar a mais pessoas.
1: Eu tô disposta. É isso que eu sinto. A minha responsabilidade, eu penso que é assim, eu me disponibilizar para fazer o que Deus me mandar e aí, ao mesmo tempo, né, essa gratidão por Ele ainda trabalhar através de mim, porque o que eu vejo, pelo menos ao meu redor, é muita gente que para, muita gente que não continua. E eu vou ser sincera, eu tive momentos de desejar parar, mas por alguma razão Deus sempre me carregou nesses momentos, então isso me dá muita gratidão, sabe?
0: Regina, vamos para o nosso primeiro intervalo. Nós voltamos já a seguir. Estamos olhos nos olhos com Regina Mota.
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0: Segunda parte do programa Olhos nos Olhos, estamos com Regina Mota, a nossa convidada. Regina, já vimos aqui algumas imagens tuas da tua infância, da tua adolescência, agora gostaria também que visses esta imagem que temos aqui preparada para ti, que é a imagem talvez do dia mais importante da tua vida, é este.
1: Ah, tá. Foi, esse dia foi maravilhoso.
0: Este aqui, já disseste que o teu marido é arquiteto,
1: sim,
0: não é? Ele gravou uma mensagem para ti, vamos ver.
1: Sério?
3: O que falar da Regina? Companheira de jornada, já estamos juntos, casados há mais de 33 anos, mas mais do que companheira de jornada, é companheira de missão. Estou aqui na comunidade de Nova Jerusalém, a Regina já veio muitas vezes aqui no Amazonas. Participei muitos anos do Ministério da Regina e agora, já recentemente, ela participa há muitos anos do meu Ministério de Missões. Então, que venha a eternidade, que a gente possa seguir fazendo isso até Jesus voltar. Te amo, Regina. Obrigado por ser minha companheira sempre.
1: Nossa, lá tem um sinal péssimo. Conseguiu ele mandar. A gente viajou no mesmo dia. Eu vim para cá e ele foi para lá.
0: Ele demorou bastante a conseguir mandar precisamente por causa do sinal da internet.
1: Ah, é horrível.
0: Mas eu fiquei curioso. Que missão é esta de que ele falou e que tu também estás a ajudar?
1: Ele, no curso de arquitetura do NASP, ele é o professor responsável, além de dar várias aulas, ele é responsável pelas extensões, atividades de extensão, que no Brasil são atividades que os universitários têm que realizar para a comunidade. Então, aí ele faz atividades ali no nosso redor, de plantio de árvores, melhoria de praças e tal, coisas que tenham a ver com os arquitetos impactando a sociedade ao nosso redor. Mas ele, há muitos anos, é apaixonado por essas missões de férias, missões de 2 semanas em que você vai para um lugar e cria uma ação impactante. As dele sempre têm a ver com obras, né, arquitetônicas, de engenharia ou qualquer coisa assim. Então, esse lugar onde ele filmou é uma escola que ele projetou. No meio da floresta amazônica, a mais de um dia de viagem de barco de Manaus, que é a capital do Amazonas. Então, ele tem feito isso no Brasil e fora do Brasil. Então, eu já fui com ele para Albânia, para o Egito, para o Amazonas muitas vezes. Eu já tinha ido numa missão de férias quando eu era universitária com um grupo dos Estados Unidos, lá no Amazonas. Então, se tornou assim meu descanso do meu trabalho musical é nas férias eu doar um pouco das minhas férias para esse trabalho de ajuda humanitária através de obras, né?
0: E apesar de vocês serem de mundos tão diferentes, o mundo da música, o mundo da arquitetura, apesar de no fundo ser duas artes,
1: tem semelhança,
0: né? Mas ainda assim, como é que vocês adaptaram a vossa vida para ele ser um amparo no teu ministério musical e tu também seres um amparo em todo o trabalho que ele tem feito?
1: Foi bem coisa de Deus, né? Foi bem aos poucos. Quando a gente casou, ele toca piano, canta, é bem musical. Então, quando a gente casou, ele já sabia, eu já tinha começado esse ministério. E ele ia comigo, às vezes tocava, às vezes ficava no som. Vendia disco, né, CD, a gente antigamente fazia isso. Então, ele era um apoio nesse sentido. Conforme o tempo foi passando, ele sentiu vontade de ter algum... Ele se sentia muito assim, só sou uma ajudinha muito pequena, eu posso fazer algo a mais. Eu lembro que quando o meu filho era pequenininho, eu viajei para Brasília para cantar num evento da Maranata. E aí eu trouxe um cartão para o Rolf. E o Rolf é filho de missionários. Os pais dele eram argentinos que foram para o Brasil como missionários lá na Amazônia, no estado do Pará, né? Outro estado. O pessoal pensa que o Amazonas é a Amazônia. Não, a Amazônia é imensa e o Pará é um dos estados dessa imensidão. Então, assim, ele tinha esse espírito dentro dele. Os pais dele sempre foram muito missionários, mesmo se aposentaram e continuaram sendo missionários, construindo igrejas e ajudando, né, igrejas pequenas e tal. Então, aí ele foi num projeto da Maranata, levou nosso filho, que na época devia ter uns 8 anos, e foram para Nicarágua, numa missão de férias que era, assim, de famílias. Famílias iam com seus filhos, tinha atividade para as crianças também. E aí o UNASP começou a se interessar, porque anteriormente, e quando eu era jovem, a gente via missão de férias assim como algo só do pessoal que fazia ou medicina, coisas da área da saúde, ou teologia. E o próprio UNASP tinha esses grupos, né? Não de medicina, mas de teologia, que vinham para a África, vinham para outros lugares do Brasil, né? Iam, né? Mas aí surgiu essa possibilidade de pessoas de outras áreas irem, e o Rolf estava desde o começo nisso e continua.
0: Uhum. Regina, tu, além da tua vertente musical, que acaba por estar conectada com isso, és também uma professora, tens uma vida académica muito intensa. É muito interessante a tua tese de mestrado, que está mais ligada às artes cênicas, é isso?
1: Sim.
0: Qual o título da tua tese?
1: Eu não lembro, é enorme.
0: Eu tenho aqui escrito, não, se me quiseres
1: mas
0: deixar.
1: Mas tem a ver com a corporeidade do
0: percepção
1: músico, né?
0: Corporal do cantor, um estudo etnográfico sobre a performance vocal. O que é isto?
1: É etnográfico porque se baseia muito na minha história, né? Eu tenho dito isso nas palestras que eu faço, nas capacitações de músicos voluntários da igreja e tal. Como que aquilo que você aprende acaba regendo as coisas que você vai ensinar. Você não ensina o que você não aprendeu, né? E a música, para mim, ela era uma fonte de energia, né? Desde a infância, e de muita alegria. Mas eu me vi assim, quando assumi esse trabalho, com o tempo, você vai querendo ir enriquecendo, né? Ficando cada vez um melhor profissional, e eu percebia que eu entendia muito pouco o corpo inteiro da Regina estava muito aqui, assim, sabe? No trato vocal. E aí eu não achei na música quem me respondesse isso. Os atores são mais ligados na performance, né? E por isso eu fui para as artes

0: De ter conversado com um músico brasileiro, um cantor que eu admiro muito, adventista, que é o Luiz Cláudio, e ele dizia para mim que tudo que saía, o som que saía da minha boca, isso muitos anos atrás, foi tudo que sai sonoramente de você me toca profundamente, mas você ainda não tem consciência de você na frente das pessoas, né? Engraçado ele ter me dito isso e me marcou profundamente. Foi uma coisa que eu fui amadurecendo e acabou que ao fazer um estudo sobre essa, que é uma performance e não é, né? Porque a performance tem muito essa coisa do ator, é uma coisa ele tá só fazendo de conta e tal, e eu não posso fazer de conta cantando música evangélica. Então, eu uso a palavra performance só numa forma de falar da parte técnica de você estar diante das pessoas e você saber se colocar dentro desse ambiente da música religiosa, você saber se colocar da forma correta. Quer dizer, se você está cantando num apelo. Que um pastor faz né, no final de um sermão, é um tipo de presença e também é um tipo de interpretação musical, que é totalmente diferente de um concerto que você faz, como, por exemplo, a gente fez no fim do Encontro de Músicos em Portugal, né, com a alegria de estar diante do público mostrando uma coisa que foi feita durante os encontros as músicas que foram ensaiadas e tudo, é outro tipo de.
1: Ou seja, para um cantor deve ter muito esta questão, a noção da presença é algo muito
0: Eu
1: importante,
0: acho,
1: que talvez
0: eu
1: seja um
0: acho.
1: passo além do que só meramente a voz.
0: E eu tento, eu atualmente rejo um coral do curso de música e trabalho como preparadora vocal de um coral que o Lineu rege. Então, assim. Eu tento, já desde o aquecimento vocal, trabalhar essa noção. Então, eu faço eles se mexerem cantando. Porque quanto mais cedo a gente entende isso, e hoje em dia eu acho que os cantores da igreja já saem muito melhor formados do que quando eu comecei, que eu não tinha ideia do que eu estava fazendo, isso impacta a sua interpretação e a forma como as pessoas recebem, né? A performance, eu baseei muito o meu trabalho num cara que trabalhou com letras, né? Ele era um belga já falecido, Paul Zumthor. Ele trabalha com essa coisa de que em muitos momentos da nossa história mundial, a poesia, a música só existiram quando alguém fazia aquilo. Né? No tempo das tradições orais, não tinha nada registrado. Você só ia ouvir música se alguém tocava para você. Você só ouvia poesia, a maioria da população não sabia ler. Então, quando alguém declamava a poesia, né? E o cantor, eu tento ter essa noção de que naquele momento, embora exista o registro hoje, né? Eu abro o Spotify lá e tem milhões de coisas para ouvir. Mas aquele momento, você é o conector entre Deus e aquele receptor.
1: E no espaço da música, mais especificamente música de igreja, acreditas que é possível haver inovação sem perda de reverência? São dois conceitos que conseguem coexistir atualmente.
0: Eu acho que a inovação, ela tende. Artisticamente falando, a inovação tende ao choque, né? O artista quer chocar as. Mas eu acho que a inovação também me lembra criatividade. Eu acho que a gente tem que pensar criativamente nas formas que existem de conseguir inovar e ainda manter o espírito do adorador, que na verdade, porque quando a pessoa vai no teatro, só quem paga vai. Então, você sabe que quem tá ali gosta de você. Na igreja não é isso. Na igreja tem todo tipo de pessoa, todo tipo de faixa etária, e alguns

0: Já ouviram falar de você ou da sua música, outros não, nunca ouviram. Isso eu, né? Pensa nos meus alunos que ainda estão começando, ele vai lá, ninguém nunca ouviu falar nele e ele tem uma função. Então, assim, eu creio que a gente devesse constantemente inovar, porque o Salmo diz: cante ao Senhor um cântico novo, não é para cantar só o velho, né? Então a inovação está aí. Talvez até para cantar o velho também precise da inovação para a nova geração admirar o hino antigo, falando da minha área, né? E da forma que seja possível não quebrar o espírito do receptor, né? Que pode, de repente, se chocar com alguma coisa. Eu acho que às vezes a gente erra. Ou eu acho que às vezes a sociedade não está preparada para um determinado. O nosso erro não é um erro do ponto de vista do pecado, mas simplesmente do não saber avaliar o quanto aquele grupo está preparado para aquilo. Eu acho que a gente faz. E eu, os músicos com quem eu convivo, de todas as faixas etárias. Eu sinto uma vontade muito grande de acertar, de fazer a inovação só para fazer melhor, mas não para chocar. E às vezes chocando, porque, né?
1: E nas apresentações que fazes, tens consciência ou já fazes de tal forma automático que desta questão da presença que falavas há pouco, tens ainda essa preocupação ou já é algo que fazes de forma tão natural?
0: A preocupação ela tem que ser antes. Na hora ela não pode existir. Porque senão a mensagem ela se perde.
1: Há ruído.
0: A técnica vocal, eu sempre falo isso para os meus alunos, ela não é um casaco, né? Eu vou botar uma roupa de técnica vocal, então agora eu estou em público e eu vou ter. Ela tem que ser uma coisa, uma capacidade que foi trabalhada repetidamente, né? Tanto nos músculos do corpo quanto nos músculos que mexem a prega vocal. E aí você chega e pode se dar completamente para a mensagem.
1: Regina, vamos para o nosso último intervalo e nós
0: Vamos.
1: já voltamos.

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1: Terceira e última parte do programa Olhos nos Olhos. Estamos com Regina Mota, cantora, professora. Qual será aquele título que melhor se adequa a ti quando queremos falar sobre a Regina
2: quando
1: Mota?
2: Quando eu vou para um hotel e coloco a minha profissão, eu ponho musicista.
1: Musicista.
2: É, okay. Eu acho que é o que eu mais me sinto, né? E a professora é um resultado, né? Uhum.
1: Mas o que é que tu sentes que tens aprendido pelo facto de seres professora? Há bocadinho dizias que ninguém pode ensinar aquilo que não sabe. O que é que tu tens aprendido?
2: Olha, muito. É, eu acho que os alunos, além deles trazerem alguns conteúdos que eu não veria, eu sou uma pessoa assim que estou completamente afastada da cena pop. Assim,
1: tens,
2: né?
1: Televisão em casa ou nem televisão tens?
2: Eu tenho, ela serve só para os esportes.
1: Ah, porque tu gostas muito de desporto, né? Acompanhas tudo e mais alguma coisa.
2: Eu gosto bastante muitos esportes.
1: Quem é o teu desportista português favorito?
2: Ah, o atual? Talvez o Nuno? Não, talvez o...
1: Nuno Mendes?
2: É.
1: É, o Nuno, gostas de Nuno Mendes?
2: Eu gosto.
1: Sim.
2: Mas tem alguns portugueses muito bons, assim, da geração nova jogando, né?
1: Sim. Mas desculpa interromper o teu raciocínio.
2: Vitinha.
1: Para falar. Ah, o Vitinho. O Vitinho é uma joia de pessoa.
2: É?
1: Sim, sim.
2: Então, gosto dele também. É, mas, assim, a gente estava falando sobre
1: Não és muito ligado à cultura pop, no fundo, sim.
2: Sobre a forma como os meus alunos me colocam em contato com certas coisas que são mais atuais. E o meu filho também, né? Então, eu acabo conhecendo podcasts e youtubers e pessoas assim dessa cena através dos alunos. E também porque a curiosidade de alguns deles acaba, por ser diferente da minha, acaba alimentando a minha, sabe? Então eu acho que o professor, ele tem uma vida muito rica quando ele se deixa... se envolve assim com os alunos.
1: Mas tu preferes mais, por exemplo, ler um livro do que ver um filme?
2: Oh, yes.
1: Ou
2: com
1: tu continuas a ter hábitos muito clássicos, apesar de seres uma pessoa bastante moderna?
2: Eu sou uma pessoa absolutamente não clássica, mas os meus hábitos musicais e de leitura e arte são bem clássicos.
1: Por que que dizes que és uma pessoa não clássica?
2: Porque eu acho que eu sou muito informal. Eu não sou uma pessoa assim, conservadora do ponto de vista de nada, né? Nem nas minhas visões de vida, política, educação...
1: Costumes também.
2: Costumes, né? Roupa. Eu sou bem informal, porém, né? Não tem... Essa informalidade não
1: traduziu para os teus gostos
2: populares. Para os meus hobbies.
1: Interessante. Regina, estamos a chegar ao fim. No entanto, eu tenho aqui algumas perguntas que eu gostava de te colocar. Neste estilo mais ping-pong. Como é que tu definirias a tua infância numa palavra?
2: Divertida.
1: Uma qualidade do teu pai?
2: Íntegro.
1: E da tua mãe?
2: Diplomática.
1: Uma música que tu não consegues cantar sem te emocionar?
2: Também milhares. Eu choro pouco, mas
1: emocionas facilmente.
2: Eu choro pouco sempre e quase nunca cantando, porque eu não consigo cantar e chorar. Mas Cristo, que o Novo Tom cantava, é uma música que eu já cantei chorando.
1: Mas emocionas-te, só não choras, é isso? Ou nem
2: não,
1: te emocionas?
2: Não, aí meio que sai um canto bem tosco, porque né, o canto... Fica, né?
1: Uma voz que te inspira?
2: Atualmente, a Lala Hathaway. Isso aí é cíclico, vai mudando.
1: Vais mudando consoante a fase da vida. Preferes cantar em coro ou em solo?
2: Não pode gostar dos dois, eu adoro coral. Ontem eu estava até falando com uns amigos como eu amo o canto assim, em coral, a massa, né? São alegrias diferentes.
1: Técnica ou emoção?
2: Assim, um grande ícone para mim da música, que é o Nelson Freire, ele é bom porque ele é as duas coisas. O Messi é bom porque ele é as duas coisas. Eu acho que técnica e emoção juntos fazem os gênios, né?
1: Mas também consegues emocionar-te com alguém sem técnica nenhuma ou não? É difícil, não é?
2: Não, eu acho que é possível. Se emocionar é uma premissa humana. A técnica é uma busca.
1: Partitura ou ouvido?
2: Também a mesma coisa, as duas coisas. Mas eu acho que quando a pessoa tem um ou outro, pode ser extremamente talentoso. Mas quando junta os dois, aí chega na genialidade.
1: Sintonia. Um hino que nunca te cansas de cantar?
2: Tantos também. Hino mesmo? Da Inódia, do Inário?
1: Pode ser também uma música popular, algo como tu queiras.
2: Acho que uma música minha, que é do meu primeiro disco e que eu nunca me cansei de cantar, é Vem Pra Jesus.
1: Já tiveste algum erro que se traduziu depois num grande momento de aprendizagem?
2: Ah, muitos. Errar é uma coisa que eu fiz e ainda faço muito, infelizmente.
1: Uma pessoa que foi um instrumento de Deus na tua vida?
2: O Lineu Soares.
1: Um projeto musical que se tornou inesquecível para ti?
2: O Herói da Fé.
1: Já tiveste algum momento em que quase desististe de cantar?
2: Sim. Alguns. Dois mais fortes.
1: Que não podes partilhar.
2: Não, posso. São momentos assim que você... Uma viagem que eu fiz para Belo Horizonte e que as pessoas, os organizadores eram tão desorganizados que o meu marido ficou sem passagem para voltar para casa. Eu voltei a viagem inteira chorando e decidida a nunca mais cantar. Mas Deus me mandou mensagens claras de que eu estava errado em tomar aquela decisão.
1: Qual é, na tua opinião, o maior inimigo de um cantor?
2: Ele mesmo.
1: E o maior aliado?
2: Deus.
1: Que conselho darias para alguém que desafina imenso?
2: Desista. Não. Cante, desafie e se aceite, né? Eu acho que para quem não gosta da sua própria voz e tal, porque o canto é tão necessário à vida humana, sendo ele afinado, com voz bonita ou feia, desafinado, ele é uma expressão visceral do ser humano. Então eu pediria para ele
1: cantar. Por isso é que
2: cantar.
1: Todos os homens e mulheres conseguem cantar. Podem, enfim, ser de outra forma que não aquela que nós estamos habituados, mas todos conseguem cantar.
2: Sim, exatamente.
1: Algo que não pode faltar no ensaio?
2: Para mim, é aquecimento, né? De voz e corpo.
1: Preferes simplicidade ou sofisticação?
2: Simplicidade.
1: Mas és uma pessoa sofisticada.
2: Musicalmente, sempre sofisticação.
1: És intelectualmente sofisticada também.
2: Não, mas eu leio coisas simples também.
1: uma palavra que tu uses para definir o teu ministério?
2: Resiliente. Tá durando, né?
1: Ainda bem para nós.
2: Ainda bem para mim também. Nossa, amo.
1: Regina, esta é a última pergunta que eu faço a todos os nossos convidados e vou fazer a ti, naturalmente. Se alguém algum dia gostasse de escrever uma música sobre ti, ou então, quem sabe, um livro. Olha, até eu podia escrever um livro com base nestas entrevistas todas, iria escrever algo sobre ti também. Que título é que tu gostarias que tivesse para falarem sobre a Regina Mota Maier?
2: Ela errou, ela caiu, mas ela continuou.
1: Sempre resiliente.
2: Sim.
1: Regina, muito obrigado por teres dado esta oportunidade de estarmos aqui. Que Deus continue a abençoar o teu ministério, a tua voz inconfundível e a tua simplicidade na forma como também geres os teus relacionamentos. Obrigado, Regina.
2: Valeu.

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1: Ao longo da história da humanidade, a fé foi diversas vezes utilizada como meio de obtenção de poder. Alguns utilizaram a fé para a associar ao poder político e assim poder obter poder, estatuto ou visibilidade. Outros utilizaram a fé como meio de obter sucesso e riqueza. Houve ainda alguns que usaram a fé para privar outros da sua liberdade e da sua vida. Mas será que a fé pura e genuína deve ter associação com o mundo da política ou dos negócios? Se sim, até onde é o limite dessa associação? Nos tempos modernos, temos visto várias pessoas conhecidas trazerem a componente da fé para os mais variados espectros da sociedade, incluindo a esfera religiosa. Vemos políticos a fazerem declarações de fé e de religiosidade para fundamentarem as suas convicções e a atraírem a atenção das pessoas para si. A estratégia é simples: fazer as pessoas acreditarem que aquilo que os move é altruísta e genuíno. Intitulam-se uma espécie de mensageiros divinos e salvadores da pátria que pretendem governar. Mas há ainda alguns gurus mentais que pretendem atrair as pessoas para as suas palestras transformadoras. A estratégia é praticamente a mesma dos políticos: usar Deus e a fé nos seus discursos para convencer as pessoas que aquilo que eles falam tem alguma origem divina. A diferença é que um pretende votos e poder e o outro pretende ganhos financeiros e visibilidade. Mas o uso da fé para ganhos financeiros não se fica apenas pelos gurus espirituais. Ela é a tentação e, por vezes, a motivação de líderes religiosos. Estes são meros exemplos para lhe trazer algo que entendo ser relevante para cada um de nós. Como é que podemos identificar se alguém tem uma fé genuína ou se está apenas a usar-se da fé para um ganho pessoal? Quando a fé é um meio para algum ganho em causa própria, então é porque a origem daquela fé não é de Deus. Ao longo de toda a história bíblica, vemos que Deus nunca pretendeu que o mundo se regesse pela soberania autoritária de alguém ou de um grupo. A liberdade individual é algo de muito valioso para Deus. Nenhum povo ou pessoa deveria governar através da desculpa da fé. O povo de Israel foi escolhido por Deus para ser uma referência e uma bênção, e nunca um povo que regesse o mundo de uma forma autoritária ou sob a desculpa da sua missão. Quando Jesus esteve nesta terra, essa confusão ainda permanecia na cabeça daquele povo. Por várias vezes, Jesus teve a necessidade de dizer que o seu reino não era terreno. Quando foi desafiado com o facto de pagar impostos a Roma, Jesus respondeu: "Deem a César o que é de César e a Deus o que é de Deus." Com uma moeda de prata na mão, Jesus disse que Deus não precisa de dinheiro. E a verdade é mesmo essa: Deus não precisa do nosso dinheiro. É por isso que qualquer tentativa de ligar fé com dinheiro não tem origem em Deus. É óbvio que as estruturas religiosas precisam de recursos para funcionar e elas advêm de uma dinâmica de dádiva voluntária para esse efeito. Mas nunca se deve acreditar na narrativa de que quanto mais se der para um líder religioso ou não, ou para uma entidade religiosa ou não, mais relevância e benefício se tem perante Deus. Os enviados de Deus, sejam eles políticos, famosos ou religiosos, não acumulam benefícios à custa da fé e da persuasão da entrega de bens e riquezas. Foi por isso que Jesus enviou os seus seguidores em missão e lhes disse: "Pelo caminho, anunciem que o reino dos céus está a chegar, curem os que estão doentes, purifiquem os leprosos, ressuscitem os mortos e expulsem os espíritos maus. Receberam de graça, deem de graça." O negócio da fé é muito tentador e muito próspero, mas certamente não é a instrução de Deus. Muitas pessoas deixaram de acreditar em Deus por verem outras abusar da sua autoridade ou viverem com ostentação, às custas de narrativas falsas sobre a fé. O motivo pelo qual lhe trago hoje esta reflexão é para que esteja alerta a todos estes agentes que tentam levar-nos a acreditar que, através deles, Deus está a levar-nos a fazer algo ou a trazer algum tipo de mensagem. O meu desejo é que não perca a sua fé caindo nestes contos do vigário mascarados de fé. Que não se deixe enganar por estes traficantes da fé. Há uma frase comum que nos diz que não há almoços grátis. Ou seja, se alguém me pede algo em troca da minha fé, então algo está errado. Lembre-se que Deus não pretende impor-se através de governantes ou outro tipo de líderes. Alguns líderes podem até ser dirigidos por Deus, mas eles nunca terão intenções discriminatórias ou de ganho de dinheiro. Deus não quer os nossos recursos. Deus não quer os seus recursos. Deus não quer a sua casa. Deus não quer a sua conta bancária, a sua liberdade, o seu voto ou a sua inscrição num evento. Nunca se esqueça que Deus sempre quis e sempre quererá apenas e só o seu coração.
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1: Recentemente, enquanto editava um projeto audiovisual, eu percebi algo curioso. Por mais que a minha preparação fosse descontraída, quando começava a gravar, havia sempre um toque de mecanicidade. Um certo controle que, por mais que eu tentasse disfarçar, estava ali, sempre. E foi aí que me dei conta. Por mais que eu me esforce, a gravação nunca será tão espontânea quanto uma conversa real. Mas isso significa que devo parar de me preparar? Claro que não. Há trabalhos que exigem formalidade, estrutura e cuidado. Mas isso não significa que devemos abrir mão da naturalidade nos momentos em que ela é essencial. Há algo fascinante nos momentos que fogem ao guião. Aquelas risadas inesperadas, as conversas que tomam rumos imprevistos, as palavras que nos escapam sem edição prévia. Ninguém ensaia a felicidade genuína. E talvez seja por isso que os momentos espontâneos nos marcam tanto. Nos momentos pós-edição daquele projeto, eu fiquei então uns minutos a refletir sobre a espontaneidade. E eu consegui resumir a minha reflexão numa frase: nada compete com a espontaneidade. Pensa nisto. Já conversaste com alguém que fala sempre como se estivesse a apresentar um discurso? É cativante por um tempo, mas se fosse sempre assim, tornar-se-ia cansativo. Eu tenho um amigo, ele é arquiteto, e eu gosto muito de conversar com ele. Porque quando nós conversamos, eu consigo esgotar aquelas palavras cuidadas e finas que eu aprendo durante as minhas leituras. O rumo das nossas conversas me obriga a usar palavras mais bem escolhidas, as mais cuidadas e refinadas. É um exercício que me desafia, que me obriga a expandir o vocabulário e a pensar com precisão. Mas confesso que, ao mesmo tempo, não seria feliz se todas as conversas da minha vida fossem assim. Creio que seria um pouco exaustivo. Nós precisamos de momentos de descontração, onde a comunicação não é medida ao detalhe, onde as palavras fluem sem o peso da perfeição. São nesses momentos que nos conectamos de verdade. Durante a minha reflexão, eu demorei-me a pensar sobre um detalhe importante. A espontaneidade não é desculpa para o descuido. O que nos sai espontaneamente revela aquilo com que nutrimos a nossa mente e o nosso coração. Se num momento de descontração nos escapam palavras ríspidas, insensíveis, vazias ou torpes, talvez isso diga mais sobre o que estamos a consumir diariamente do que sobre a situação em si. O que falamos sem filtro é um reflexo daquilo que já interiorizamos. Por isso, ser espontâneo não significa ser irresponsável com as palavras. Significa que, antes de tudo, devemos alimentar-nos bem, de boas leituras, boas conversas, bons pensamentos, para que quando falarmos, naturalmente, aquilo que sair seja algo que edifique, que acrescente. Conversas cuidadas e conversas espontâneas são necessárias. O equilíbrio está em saber quando preparar-se e quando soltar-se, quando medir e quando simplesmente fluir. A espontaneidade não deve ser vista como um oposto da preparação, mas como um complemento. E, acima de tudo, como um sinal de que estamos a viver de forma autêntica. Recentemente, assisti a uma palestra sobre comunicação empresarial. Então, a palestrante estava a destacar um dos maiores desafios do marketing moderno, que é utilizar a inteligência artificial sem que as pessoas percebam a artificialidade e deixem de se conectar com o produto por causa disso. Bem, isso também me fez pensar que, apesar de toda a modernidade, continuamos a ser amantes do natural. A autenticidade tem um valor insubstituível, porque é nela que encontramos verdadeira conexão e significado. Nada compete com a espontaneidade, mas tudo a influencia. E agora eu te pergunto, o que tens alimentado dentro de ti? Para o dia de hoje, deixo-te com esta reflexão e não te esqueças que um pensamento pode mudar um dia e um dia pode mudar uma vida. Até ao próximo episódio!
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Nas notícias para este fim de semana damos destaque à vencedora do Prémio Nobel da Paz, falamos sobre uma possível escassez de gás em toda a Europa para este inverno e abordamos ainda o aumento de consultas relacionadas com a saúde mental em contexto nacional. Conheça agora todas estas notícias, assim como as notícias em destaque na região de Sintra. Navi Pillay foi distinguida como Prémio Nobel da Paz pelos seus esforços na promoção da paz, dos direitos humanos e do direito internacional. O Comitê Nobel destacou o seu percurso numa altura em que considera que a justiça internacional está sob ataque. Advogada sul-africana de origem indiana, Pillay defendeu ativistas contra o apartheid e ocupou cargos de destaque na justiça internacional, incluindo no Tribunal Penal Internacional para o Ruanda. Foi também alta comissária das Nações Unidas para os Direitos Humanos entre 2008 e 2014. O Comitê salientou o seu papel na responsabilização por crimes de guerra, crimes contra a humanidade e genocídio, considerando que o direito internacional é hoje uma necessidade para garantir a paz e a segurança. A ONU já saudou a distinção, considerando um incentivo à defesa dos direitos humanos com todo o mundo. Navi Pillay sucede assim à venezuelana Maria Corina Machado, distinguida com o Nobel da Paz no ano anterior. Pela Europa, a União Europeia poderá enfrentar uma escassez de gás entre 12% e 15% da procura, caso seja atingida por uma vaga de frio intenso neste inverno. O alerta surge num relatório que aponta para reservas de gás a 72% no começo de outubro, abaixo dos 83% registado no ano anterior. A dependência do gás natural liquefeito e as perturbações no abastecimento mundial relacionado com o conflito no Médio Oriente aumentam a pressão sobre os preços e a segurança energética europeia. Os países da Europa Central e Oriental estão entre os mais vulneráveis devido às limitações das infraestruturas de transporte. Bruxelas apela, por isso, aos reforços de reservas e à cooperação entre Estados-membros. E direcionada a Portugal, quase um quinto dos portugueses entre os 25 e os 34 anos recorreu a pelo menos uma consulta de saúde mental durante o último ano, segundo dados divulgados pelo INE. O inquérito revela ainda que a depressão afeta quase 10% das pessoas com 85 ou mais anos. O consumo regular de medicamentos para a insónia, ansiedade e depressão é mais frequente nas mulheres do que nos homens. O bem-estar mental também diminui com a idade e é inferior entre as mulheres. Já a literacia em saúde mental aumenta com o nível de escolaridade, segundo o INEC, que divulgou estes dados no âmbito do Dia Mundial da Saúde Mental, que se assinala sábado. E já referente à atualidade noticiosa de Sintra, a Parques de Sintra está novamente nomeada para os World Travel Awards na categoria de Melhor Empresa do Mundo em Conservação. A empresa venceu esta distinção durante 13 anos consecutivos, entre 2013 e 2025, pelo trabalho desenvolvido na preservação do património cultural e natural. Entre os projetos em destaque estão o restauro da Capela Real do Palácio Nacional de Sintra, num investimento de cerca de 2,7 milhões de euros, e a recuperação das coberturas e estruturas do Palácio do Monserrate, que representa cerca de 3 milhões de euros. Ambos os trabalhos deverão estar concluídos para o próximo ano. As votações estão agora abertas ao público e aos profissionais de turismo até ao dia 30 de outubro, através do site oficial dos World Travel Awards. Os vencedores serão anunciados no dia 12 de dezembro, numa cerimónia realizada na Tanzânia. E para terminar, a União de Freguesias de Moçamá e Montabrão tem abertas até este domingo as candidaturas às bolsas de mérito destinadas a estudantes que concluíram o ensino secundário e ingressaram no ensino superior. O apoio destina-se a alunos residentes na freguesia que pretendam prosseguir os estudos para obter uma licenciatura em instituições de ensino superior reconhecidas. Segundo a União de Freguesias, a iniciativa pretende apoiar a educação dos estudantes residentes, contribuindo para o desenvolvimento económico e social da comunidade. Para se candidatarem, os estudantes devem apresentar documentos comprovativos, pessoalmente nos serviços da União de Freguesias ou enviados por e-mail para geral@uf-massamaabrão.pt com o assunto Candidatura à Bolsa de Mérito 2026, indicação do nome completo e número de identificação. Mais informações estão disponíveis no site da Câmara Municipal. E é tudo por hoje. Quanto à informação, tenha um ótimo dia neste fim de semana de outubro, sempre ao som da RCS.

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1: Olá, amigo ouvinte. Bem-vindo a mais um momento para reflexão. Ter uma casa, um lugar onde habitar com dignidade, infelizmente, nos nossos dias, não é um privilégio de todos, assim como nem todos os que habitam uma casa possuem verdadeiramente um lar. Quando falamos de lar, afinal, em que pensamos? Na casa onde habitamos, que herdamos dos nossos pais, que compramos ou arrendamos? Bom, certamente existirá uma clara diferença entre lar e casa. O lar não se limita ao espaço destinado à nossa habitação, o local onde moramos e que no tempo em que éramos crianças desenhávamos no caderno com linhas mais ou menos direitas aquilo que chamávamos casinha. O lar não é o que as imobiliárias anunciam em outdoors ou que os arquitetos concebem numa maquete, um projeto de uma qualquer moradia. Talvez, recorrendo aos conceitos etimológicos acerca da palavra lar, fiquemos com uma ideia mais próxima do que será a correta definição de lar ou aquilo que ele representava desde a antiguidade. Para os antigos hebreus, lar era uma referência a um pequeno santuário ao qual chamavam o Mikdash Mehat. Esse conceito passou a existir depois da destruição do templo em Jerusalém e da diáspora da nação judaica. Era no lar, o pequeno santuário, onde devia ser incluída a adoração a Deus e onde o ensino da Torá devia ser privilegiado. Em suma, para eles, os hebreus, o lar era o lugar onde Deus devia ser adorado, onde se ensinava e aprendia e onde a família se reunia em partilha e convívio. Na antiga Grécia, a palavra grega oikos era frequentemente usada com referência ao lar como o centro em torno do qual toda a vida era organizada, incluindo não apenas os aspectos materiais, mas principalmente os valores morais, os deveres e responsabilidades sociais e espirituais. Já para os antigos romanos, a palavra latina lares era uma designação dada a certos deuses que, segundo a sua mitologia, eram os protetores dos recintos domésticos. Mais tarde, a palavra lar passou a designar o lugar onde, numa habitação, se acendia o fogo e em torno do qual a família se reunia. Daí advém igualmente a palavra lareira. Assim foi que surgiu a palavra lar, tão usual entre nós, e que, em sua mais profunda designação, representa muito mais do que o espaço delimitado destinado à habitação ou à casa que nos protege das intempéries naturais, mas um espaço de partilha. O lar, um lugar de sociabilização caracterizado pelos aspectos afetivos e impregnado de sentido humano com a sua própria história. É bem conhecida a expressão que aparece muitas vezes inscrita nos mais diferentes objetos que ornamentam algumas habitações. Lar, doce lar. Bom, felizes são os que podem ou os que se podem acolher à sombra protetora de um lar, doce lar, e nele sentirem-se respeitados, valorizados e, acima de tudo, amados e felizes. Mas, nos dias que ocorrem, essa é uma realidade cada vez menos provável. Quantos lares deixam de ser lares porque se tornaram em lugares de conflito e abuso, onde o respeito e a dignidade foram completamente banidos? Quantos lares se tornaram apenas o lugar onde se come e dorme e onde a família se reúne na maioria das vezes diante de um ecrã de televisão onde os filhos se refugiam nos teclados dos aparelhos eletrónicos, longe do interesse e da atenção paternal. A escola tem tomado cada vez mais o lugar da família e do lar. Numa sociedade que se move entre o tempo e o trabalho, para a maioria dos pais, a única tarefa que desempenham no que diz respeito à educação dos filhos é levá-los ao infantário ou à escola. Nada mais fazem do que garantirem o seu sustento e desenvolvimento intelectual. E grande parte desses filhos encontram-se completamente entregues a si mesmos quando regressam a casa depois da atividade escolar. Outros pais escolhem ocuparem-nos com atividades ligadas ao desporto, às artes ou qualquer outra ocupação de tempos livres. Embora tudo isso seja meritório, não substitui nem se sobrevaloriza o tempo de convívio, companheirismo e principalmente a transmissão dos valores que moldam o caráter. E isso, bom, isso tudo ocupa algum tempo. Em junho de 1890, imagine só, 1890, Ellen White, uma das mais conceituadas educadoras cristãs, ao alertar sobre o declínio das sociedades futuras, escreveu o seguinte: a felicidade da sociedade, o êxito da igreja, a prosperidade da nação dependem das influências domésticas. A elevação ou a decadência do futuro da sociedade serão determinadas pelos costumes e a moral da juventude que cresce ao nosso redor. Como a juventude é educada e como é moldado o seu caráter na infância em hábitos virtuosos, domínio próprio e temperança, assim será a sua influência na sociedade. Porém, se os jovens são deixados sem esclarecimento e sem controle, tornar-se-ão em consequência excêntricos, intemperantes em apetite e paixão, e assim será a sua influência em moldar a sociedade futura. Estimado ouvinte, foi sempre plano de Deus que o lar fosse e continuasse a ser o espaço primordial na transmissão dos valores ensinados por Deus contidos em sua palavra e para o cultivo e desenvolvimento da personalidade e do caráter humano. Nesta casa global a que chamamos mundo e onde todos vivemos, o apelo de Cristo para que abramos a nossa porta à prática da solidariedade, hospitalidade e partilha não se sobrepõe nem exclui o ensino, o seu ensino, a que afechemos totalmente a toda qualquer influência que possa trazer o mal e a degradação ao lar e à família. Todo lar é um refúgio e toda casa tem uma porta. E assim diz o velho cancioneiro popular: cantinho da minha casa, silêncio doce e profundo, bendita porta da rua que me separa do mundo. Estimado ouvinte, que as inefáveis bênçãos de Deus sejam sobre o seu lar e a sua família. Despeço-me com amizade até ao nosso próximo encontro.
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Pensar faz bem. Conversa a dois. O sofrimento é sempre indesejável por causar desconforto e dor. Contudo, nem todos os elementos do sofrimento são negativos. No âmago de qualquer sofrimento podem existir vários aspectos positivos a considerar. Por mais paradoxal que possa parecer, o sofrimento pode conter elementos de crescimento pessoal não verificáveis noutra circunstância. Disso é testemunha o diretor da agência noticiosa da CNN em Beirute, Jeremy Levin, quando foi capturado e feito refém no Val de Beqa, no Líbano. No isolamento da prisão, Levin sentiu-se invadido por uma solidão e um medo aterradores. A única vez em que podia ver alguém era quando os sequestradores o levavam à casa de banho, o que só acontecia uma vez por dia. Mês após mês, agachado num canto de uma cela sem janelas, Jeremy Levin sentia uma necessidade absoluta de conversar, de falar com alguém. Pensou em conversar consigo próprio, mas, se o fizesse, temia que acabasse por enlouquecer. Foi então que pensou em conversar com Deus. Embora fosse descendente de judeus e neto de um rabi, Jeremy Levin tinha rejeitado a sua herança religiosa havia muito tempo. Porém, com tão poucas ou quase ausência total de opções naquela cela solitária, Jeremy decidiu voltar-se para Deus. Em breve, percebeu que estava a ter uma conversa a dois, através do diálogo da oração. É que orar é mais do que um monólogo. Ao abrirmos o coração a Deus num partilhar espontâneo, em pensamento ou mesmo em voz audível, Ele também nos fala. O seu espírito impressiona-nos. Acontece até, de quando em vez, sentirmos como que a sua presença reconfortadora. E descobrimos uma reciprocidade mais real ainda quando acompanhamos essa comunicação com a leitura e reflexão da sua palavra, a Bíblia. Todavia, na vertigem que é a vida neste século XXI, a voz de Deus é abafada pela agitação diária e são poucos os que falam diariamente com Ele. Mas foi no silêncio de uma cela fétida e insalubre, no sofrimento da solidão atroz, que Jeremy Levin encontrou o ambiente para a reflexão e meditação individual. Falou com Deus, abriu-lhe o coração e deixou-se impressionar por Ele. Você, que vive em liberdade, mas preso a preconceitos infundados ou a uma solidão persistente, por que não experimenta, na calma do seu dia-a-dia ou no silêncio da noite, falar com Deus e ouvir-lhe a voz? Saiba que Ele está perto de todos os que o procuram. 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
1: Olá, seja bem-vindo uma vez mais ao Diário da Saúde, um espaço que cruza saúde, bem-estar e qualidade de vida. Hoje quero falar sobre algo que fazemos milhares de vezes por dia, sem sequer pensar muito nisso, mas que é algo absolutamente vital. A respiração. Respirar. Aquele ato automático que fazemos milhares de vezes por dia, sem pensar, mas com um impacto direto na nossa energia, na qualidade do nosso sono, na digestão, no humor e até na prevenção de doenças. Sabia que podemos ficar vários dias sem comer ou sem beber água, mas não conseguimos ficar mais do que alguns minutos sem respirar? É mesmo isso. O oxigênio é vital. O ar que respiramos é o combustível essencial para o funcionamento do nosso corpo. É ele que leva oxigênio para o sangue, que, por sua vez, alimenta todas as nossas células. Mas sabe o que é mais curioso? Apesar de ser algo tão natural, muitas pessoas não respiram bem. E assim, promovem uma série de situações que podem ser prejudiciais para a saúde. De acordo com um artigo de investigação da doutora Patrícia Lacombe, publicado em 9 de junho de 2017 no seu site oficial, uma boa respiração pode eliminar até 80% das toxinas do nosso organismo. Ouviu bem? 80%, pois aumenta a oxigenação das células. Os resultados são a prevenção de doenças, auxílio ao emagrecimento, melhoria na gastrite nervosa e na enxaqueca, sem falar na redução dos níveis de stress, ansiedade e depressão. Por isso, se hoje se sente mais irritado, ansioso ou cansado, talvez não seja só cansaço. Talvez esteja mesmo a precisar de respirar melhor. Ou seja, quem respira bem, vive melhor. E como é que se respira bem, afinal? É mais simples do que parece. Escolha um momento do dia, num local tranquilo, com boa ventilação, idealmente ao ar livre, sem poluição, pode ser na varanda, no jardim ou até perto de uma janela aberta e inspire profundamente, pelo nariz, utilizando o diafragma. Depois, expire bem devagar pela boca. Repita isto algumas vezes. Vai sentir logo a diferença. Agora, pense comigo numa situação bem comum no inverno. Casas fechadas, lareiras acesas, ar viciado. Sabia que tudo isso prejudica a qualidade da nossa respiração? E não nos esqueçamos do fumo do tabaco, seja ativo ou passivo, que afeta diretamente a oxigenação do nosso corpo. Por isso, ventile bem a casa e, sempre que puder, apanhe um pouco de ar puro. Note que respirar ar puro é uma necessidade, não é um luxo. Respirar bem também ajuda a dormir melhor. Já lhe aconteceu acordar depois de muitas horas de sono, mas continuar cansado? Talvez o problema não seja o tempo que dormiu, mas como dormiu. Ou melhor, como respirou durante a noite. Uma respiração lenta e profunda ajuda a acalmar o sistema nervoso e prepara o corpo para um descanso mais profundo e reparador. E mais, uma respiração consciente melhora até a digestão. Isto porque, ao oxigenar melhor o organismo, o estômago e os intestinos trabalham de forma mais eficiente. Resultado: menos desconforto, mais bem-estar. Por isso, da próxima vez que estiver nervoso, ansioso ou simplesmente a precisar de uma pausa, lembre-se deste gesto simples e poderoso. Respire. Respire com calma, com intenção e com profundidade. Por hoje, o Diário da Saúde fica por aqui. Lembre-se, respirar bem é viver melhor. Cuide da sua respiração e estará a cuidar de todo o seu bem-estar. Até ao próximo episódio, fique bem e respire fundo, sempre.
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3: Estamos de volta para mais um Saúde 4D. Hoje continuamos a falar das doenças de foro respiratório, sendo que, para nos falar de tudo isto, como sempre e habitual, temos connosco o médico Filipe Valente, que desde já mais uma vez lhe agradeço a sua presença.
4: Muito obrigado. Para mim é sempre um prazer estar convosco, em direto ou em diferido, na Rádio Clube de Sintra.
3: É isso mesmo, e através dos nossos podcasts pode assistir não só a este programa, mas também a todos aqueles que já foram feitos em radiorcs.pt. Até é bom que assim seja, porque este já vamos no quarto programa sobre as doenças respiratórias, e hoje vamos precisamente falar sobre as doenças degenerativas ou pneumoconioses? Que palavrão!
4: Esse palavrão é um palavrão muito giro, que quer dizer apenas que são doenças respiratórias provocadas por poluições específicas. São, na grande maioria das vezes, são doenças do foro profissional. Eu vou dar exemplos muito específicos. Quem trabalha com pó, por exemplo, quem trabalha com a cortar o mármore. Eu, por exemplo, há uma grande mina, não seria mínima, de grande depósito de mármores ali perto de Estremoz. E as pessoas que estão lá...
3: Aqui em Sintra, na zona Saloia, também é uma zona muito... de grandes mármores.
4: Ok. Sim. Portanto, os blocos de mármore não saem na sua totalidade, na sua globalidade. É preciso cortar aquele mármore. E então são utilizados meios para isso. Aquilo desenvolve ou forma um pó de sílica. E esse pó pode ser aspirado através da respiração. Essa sílica são partículas tão pequeninas que elas podem entrar a nível bastante ou relativamente profundo e desenvolver uma reação de corpo estranho profundo ao nível da árvore respiratória baixa e depois, a partir daí, desenvolver uma insuficiência respiratória de tal forma que a maior parte das vezes, quando a situação é mais grave, é necessário fazer-se transplantes de pulmões, porque a pessoa deixa de poder respirar.
3: Mas eu aproveito a pergunta, até porque provavelmente muitos dos nossos ouvintes são trabalhadores precisamente dessa Exatamente. Área, aqui na região de Sintra, sobretudo na zona Saloia ali para Mafra.
4: Isto também é comum entre os mineiros, já agora são...
3: Muito bem, porque estamos a falar da mesma realidade, Exatamente. Não é? Mas não é a primeira vez, nem a segunda vez, que ouço... sobre esse mesmo assunto, relatos de que o problema não é respirar aquele pó não é problemático para a saúde, o problema é a exposição prolongada. Mas segundo aquilo que o Dr. Filipe nos está a trazer hoje, uma exposição mesmo curta pode trazer problemas, é isso?
4: Aí é preciso que a pessoa seja já com algum grau de deficiência respiratória. É verdade que a exposição prolongada é que pode levar a este tipo de problemas. Okay? É a exposição prolongada e sistemática, quer dizer, regular. Okay? Agora, uma exposição eventual...
3: Por isso falamos de doença profissional.
4: Exatamente,
3: é?
4: Por isso se fala de doença profissional. São indivíduos que passam anos a trabalhar dentro de um ambiente deste tipo. Não é? Portanto, os tratadores, por exemplo, de aves, quem tem pombais e que trabalha dentro de um pombal onde estão as aves, quando se entra aquilo é um levantar de voo, aquilo são as fezes, digamos, tornadas pó, que depois estas aves levantam e se a gente respira, pode desenvolver uma pneumoconiose, uma doença respiratória, uma insuficiência respiratória crónica devido à inalação de produtos que vão provocar alterações ao nível dos alvéolos. Portanto, isto é na zona profunda do pulmão, exatamente na zona onde nós temos que ter a melhor qualidade do ar e que não conseguimos ter. São indivíduos que ficam dependentes do oxigênio vindo de fora, têm que utilizar o oxigênio. Hoje em dia já há bombas produtoras de oxigênio, já não é só com a bala atrás, como nós dizíamos, o depósito de oxigênio e depois troca, não. Tem um aparelho que produz oxigênio e a partir daí então... conseguem respirar. E muitas vezes o agravamento é tal que para se evitar a morte, a única forma é fazer o transplante pulmonar. Ora, não há primeiro de dores assim a cada virada esquina e muitas vezes é preciso que sejam compatíveis. Portanto, o que vai complicar muito a questão do transplante e é uma cirurgia de altíssimo risco, ok? Portanto, qual é a atitude que qualquer portador de doença deste tipo deve ter? É antes de estar doente, não é depois.
3: Claro.
4: Mais uma vez a prevenção. Mais uma vez a prevenção. Então, quem trabalha nestas áreas deve trabalhar sempre com máscara. Agora, muitas vezes essas máscaras são postas ao dispor do trabalhador.
3: E às vezes são máscaras, mas também de... insuficiência, não é? São insuficientes para
4: podem
3: reter,
4: ser,
3: não é?
4: Podem ser. Aí nós poderíamos talvez transferir um pouco a responsabilidade para as entidades que regulam tudo isso e que fiscalizam.
3: Sim, eventualmente. Independentemente se a decisão é do próprio.
4: Ora
3: se
4: bem,
3: é
4: de... claro, eu percebo. Esse é o lado que eu queria frisar também. Porque muitas vezes as máscaras estão disponíveis, mas é o trabalhador que não faz. Porquê?
3: Porque está a ser...
4: Ora bem, claro. E porque não fica bem, como às vezes acontece.
3: Ou porque não é prático, enfim,
4: ou
3: seja
4: porque,
3: o que for.
4: Seja o que for, há sempre uma desculpa para a gente fazer mal.
3: Como diz o outro, o corpo é que paga.
4: Exatamente, aí é que está. Não é? E sem dúvida que essa é a única maneira que nós temos de procurar evitar. Ora, este pulmão está doente e essas doenças são irreversíveis e formam grânulos que se desenvolvem e que depois vão obstruir, vão reduzir a capacidade respiratória do doente. Daí a necessidade depois de ter um aporte de oxigênio. Mas por vezes já não há lugar onde o oxigênio possa ser depois introduzido dentro do sistema circulatório e ser levado para o resto do organismo. Okay. Essas doenças são terríveis, não são muito comuns, porque hoje em dia, de uma forma geral, as pessoas já vão tendo muitos cuidados. Onde se encontra muito mais são daqueles indivíduos praticantes, os colombófilos, que esses sim, muitas vezes, porque por uma questão de brincadeira, de lobby, eles utilizam essas aves, usam as aves, têm-nas e criam essas aves, mas não tomam as atitudes, as melhores atitudes
3: de
4: para
3: prevenção.
4: Se proteger,
3: provavelmente proteger. Por uma questão de ignorância até, não é?
4: É, ou seja, é muito possível,
3: a nível profissional, sim. Espera-se que a informação seja maior, não é?
4: Exatamente, que seja melhor e maior, exatamente. Agora, não são só estas doenças que acontecem, que são degenerativas, que surgem habitualmente numa idade já relativamente avançada. Dependendo um pouco da reação que o próprio organismo possa fazer a essas partículas que entram, pode ser mais precoce ou menos, não é? Mas de uma forma geral, são doenças que surgem depois dos 60 anos, depois de uma exposição superior,
3: prolongada.
4: Exatamente, a 20 anos a esse
3: produto. Mas estava a falar questão de pó, mas não é só o pó, não é? Outros químicos, outros ares, outros gases,
4: exatamente.
3: São eles também provocadores.
4: Também podem provocar. Agora, é preciso, e voltamos sempre ao mesmo, uma exposição prolongada a estes produtos que dão, não é? Agora...
3: Ou então, peço desculpa ter interrompido, eu lembro que eu fui, antes de estar aqui na rádio, já levam mais de 10 anos que estou aqui, mas antes disso tive cerca de 15 anos na joalharia.
4: Uhum.
3: E em muitas áreas deste ramo e outras áreas, é usado determinados químicos que são muito prejudiciais para a respiração. E estamos a falar, por exemplo, de ácidos sulfúricos, entre outros, que muitas vezes são e ácidos clíricos. Enfim, estou apenas a falar muitos ácidos, muitos produtos, quer nestas profissões, quer noutras, que trazem riscos gravíssimos
4: sem
3: para
4: dúvida.
3: Uma respiração. Não?
4: Sem dúvida. E pessoas que tenham um trabalho dentro desta área e que saibam que vão utilizar produtos deste tipo, só têm que se prevenir antes de começar a fazer a atividade que têm a fazer. Não é? E as máscaras simples, ou máscaras em que haja uma evicção da entrada desses gases, são aquelas máscaras que nós vemos muitas vezes nos filmes, parecem dois tubos que nós temos aqui, dois depósitos grandes que temos
3: nas laterais. Né?
4: Exatamente. Ou máscaras desse tipo nas situações mais graves, ou então uma máscara simples de proteção, tipo máscara de cirurgia, podem evitar a entrada de muitos destes produtos e podem evitar que haja uma complicação dentro desta área respiratória também.
3: Okay? Lá está, são situações que muitas vezes podemos descurar agora, mas a longo prazo tem
4: consequências. Não é? O pior é que isto vai sempre fragilizar este indivíduo que está exposto a estes produtos que podem ser potencialmente tóxicos e que podem induzir alterações da árvore respiratória. E, por exemplo, agora, há bem pouco tempo, na área de Setúbal, houve um incêndio de uma fábrica onde houve libertação de nuvens tóxicas, sobretudo com enxofre. Ora bem, o enxofre só pode ser perigoso em doses muito elevadas e é irritante. Portanto, é um produto irritativo. Provoca o tipo de tosse irritante que nós, por vezes, temos, a chamada tosse de cão. Uma tosse em que a pessoa tosse, não tem expectoração nenhuma, mas tem um prurido muito grande, uma comichão muito grande ao nível da orofaringe e tosse para tentar coçar para que o ar passe rapidamente e aliviar a tal comichão que tem ao nível da orofaringe. Agora, se alguém é já deficiente respiratório por qualquer motivo já tem uma patologia qualquer dentro desta área, é natural que essa pessoa depois vá facilmente desenvolver uma pneumonia, vai facilmente desenvolver uma insuficiência respiratória aguda, com situações gravíssimas e com mortes. Portanto, nessa altura há que se proteger. É verdade que a nossa proteção civil é extremamente responsável aqui em Portugal. E eu volto a dizer, nós temos um Sistema Nacional de Saúde que é muito bem estruturado, muito bem pensado, e onde há uma ação que é, às vezes podemos dizer, exagerada, mas é muito importante a evicção. E a evicção é a prevenção. E, por exemplo, a atitude que eles tiveram de fechar as escolas durante um dia, eu acho que foi muito bem pensada e ponderada, e foi muito bem feita nesse sentido, em que se evitou, sobretudo nas crianças, onde há alguma fragilidade eventual e podemos comprometer então os anos a vir, portanto, vindores, posteriores na vida dessas crianças. Portanto, foi muito bem feito.
3: E a bom da verdade, só para subscrever o que está a dizer, é verdade que logo a seguir, no período da tarde, foram feitos testes ao ar e já estava tudo em conformidade, mas a atitude de prevenção foi feita e esteve lá.
4: E foi
3: lá
4: muito bem feita, e ainda bem que foi feita, não é?
3: Mas estamos a falar de situações onde muitas vezes, a nível e de âmbito profissional, até podemos estar atentos a elas. Já sabemos que vamos trabalhar com determinados produtos e precavemos para eles.
4: Sem dúvida.
3: Há outras que muitas vezes, ou também por descuido ou também por ignorância, que não são tão evidentes, como a questão das oficinas de automóveis, né, que estão expostas a gases e a produtos que muitas vezes o alerta para a proteção nessa área não está presente.
4: É verdade. E é por isso é que é muito importante ver a ventilação, o sistema de ventilação de uma oficina. Por isso, e falo essencialmente na área não só da mecânica, como por exemplo da pintura. Não é?
3: E sobretudo, não é? Sobretudo. E aí, sobretudo, claro.
4: Okay. Aí é importantíssimo haver um sistema de ventilação muito bem regularizado e muito bem estudado.
3: E uma proteção adequada também.
4: Sem dúvida,
3: claro,
4: uma proteção, não é? E estamos a evitar muitas doenças, não só deste tipo de insuficiência respiratória, como, por exemplo, cancros. Aí evitam-se muitos cancros, a começar pelo cancro da bexiga, por exemplo, que é muito mais comum em quem trabalha com
3: pinturas,
4: com tintas.
3: Mas deixa-me só falar, interrompê-lo para falar na questão da ventilação. Muitas vezes associamos a ventilação a esses locais, mas qualquer local de trabalho deveria ser um local bem ventilado.
4: Sem dúvida.
3: Já não falando das nossas casas, né? Porque isso à partida já é quase uma lapalice. Mas os locais de trabalho, sejam os quais forem, devem ser bem ventilados.
4: O ar-condicionado é excelente. E muitas vezes o nosso ar está condicionado ao tempo. Ou seja,
3: ao tempo que faz lá fora. Está condicionado ao tempo que faz lá fora.
4: Mas muitas vezes os aparelhos de ar-condicionado não são vigiados atempadamente, nem com a regularidade que deveriam
3: problemas
4: ser.
3: Problemas de janelas e coisas assim do género.
4: Ora bem, e não só. Os filtros dos ar-condicionados deveriam ser limpos. E basta muitas vezes lavar, passar por água tão simples, uma escovazinha, uma coisa simples, água corrente, e lavar de 3 em 3 semanas no máximo. Diria que o máximo 4 em 4 semanas, dos máximos. Ora, quais são, nas grandes empresas, aquelas que fazem uma manutenção do seu ar-condicionado mensalmente?
3: Não.
4: Se for anualmente já não é mau. É. Não é? Agora estamos a ver o que potencialmente nós podemos transmitir. Isto em todos os serviços. E agora aqui, quer seja oficial, quer seja não oficial, a prática é igual, não é? É uma questão de contenção dos custos, eventualmente, mas talvez retirando o filtro que está quase visível e é fácil retirar, e passando por água já estamos a evitar muitas doenças deste tipo e infecciosas, essencialmente infecciosas, não é? E aí, por vezes, pode haver uma propagação pelo resto do pessoal que está a trabalhar. Não é só para um ou outro trabalhador, não é? E toda a gente, depois, com o tempo, pode eventualmente desenvolver uma dificuldade respiratória associada a esta poluição lá dentro, não é? Do local de trabalho.
3: Muito bem, ainda dentro desta área, a verdade é que, para além daquilo que são as questões laborais, mais uma vez o nosso estilo de vida também está diretamente relacionado.
4: Exatamente. Nós estamos a falar essencialmente de questões de poluição. Eu diria que esta é exopoluição, é poluição que vem de fora. É uma poluição que muitas vezes eu não consigo controlar de forma nenhuma. Eu não consigo evitar de forma nenhuma. Se o único meio de trabalho que eu tenho é, por exemplo, estar a trabalhar num local altamente poluído, eu tenho que me sujeitar àquela poluição.
3: Mas posso tentar compensar, não é?
4: Exatamente, posso tentar compensar. Agora, há a chamada autopoluição, e eu aí então puxo as orelhas. Que é a questão do fumar, por exemplo, não é? É uma poluição voluntária. É uma poluição que é feita da pessoa por si próprio. E ninguém me obriga a chupar um cigarro. Ninguém. Porque eu costumo dizer, para isso teriam que me encher a boca toda com cigarros, mas ainda tenho uma alternativa, que é o nariz. E em vez de estar a respirar pela boca, respiro pelo nariz. Portanto, nem assim me obrigam a inalar o fumo do tabaco, por exemplo, não é? Se é um local, sei lá, hoje em dia, felizmente, diz-se, eu não frequento, mas enfim, que nas discotecas já não é permitido fumar, muito bem, mas será que a ventilação é boa? Onde há um grande aglomerado de pessoas que estão lá.
3: Mas hoje temos uns restaurantes, os cafés, que têm espaços, supostamente espaços divididos, mas mesmo assim há uma exposição, não é?
4: Exatamente.
3: E já falámos isso em programas anteriores, não nesta área, mas a questão dos fumadores passivos que ainda estão menos preparados para se defenderem do que o próprio fumador. Não é?
4: Aliás, o tabagismo. Vamos falar no próximo programa, vamos falar mais especificamente disso e da forma também de prevenção. Agora, a melhor prevenção disto é evitar aquilo que possa eventualmente provocar a inalação de algum produto que possa ser potencialmente nocivo. Mas também os exercícios respiratórios depois de uma sessão de trabalho. Num local onde que esteja bem arejado, bem ventilado, com ar puro, eu utilizo o mar ou a montanha, não é? Um local elevado, porque se for a alta montanha há uma rarefação de oxigênio e as pessoas também têm dificuldades respiratórias, mas, por exemplo, junto ao mar, onde há um vento, uma brisa constante, fazer exercícios respiratórios de inspirações profundas, essencialmente utilizando o abdómen e o tórax, pondo as mãos nos quadris, como nós chamamos, ao nível das cristas ilíacas, e fazendo uma inspiração profunda, suster um bocadinho e deitar fora, depois completamente voltar a inspirar. E se fizer isto umas 4 ou 5 vezes, sinto umas tonturas muito grandes, portanto convém que tenham algum apoio para depois não cair e não se aleijar. E isto é normal. Porquê? Porque há uma eliminação tão grande do dióxido de carbono que o nosso organismo tem que arranjar um novo equilíbrio. Estava habituado a níveis de oxigênio mais baixos e níveis de monóxido de carbono ou dióxido de carbono mais elevados, e então o facto de respirar profundamente faz com que possa ficar assim um bocadinho tonto durante uns segundos. Mas isto é bom. E fazer isto
3: é bom,
4: depois...
3: mas parar, não é?
4: Exatamente, parado, não é? Fazer exercícios deste tipo, uns 5 ou 6 exercícios com várias inspirações, alternando com períodos de maior repouso, isto vai fazer com que a pessoa vá eliminar a maior parte daqueles tóxicos que inalou e provavelmente pôr os trunfos do seu lado, como se diz quando se joga, não é? Portanto, ter tudo a seu favor e é a melhor forma. Associado a um bom estilo de vida, associado a uma saúde global boa, através da alimentação, através da confiança, através
3: do repouso,
4: do exercício físico, o repouso, etc. Todos esses elementos são fundamentais. Mas aqui, aqueles exercícios respiratórios, feitos de forma regular, seguramente vão melhorar a qualidade de vida dessas pessoas.
3: Só mesmo para fechar, porque juntando os dois, o exercício e a respiração, muitas pessoas hoje, até por uma prática saudável, procuram fazer algum exercício físico. Mas o que é mais comum agora, porque vivemos nas cidades e nas grandes cidades, é ver as pessoas irem para as ciclovias junto às estradas, correr, aumentam os seus níveis de respiração, mas estão mais sujeitos também à poluição, não é?
4: Sem dúvida. Tem os automóveis que estão ali a passar e que deitam monóxido de carbono, não é? E em grandes quantidades. Por isso é que quando se vai fazer a revisão ou antes a inspeção do nosso automóvel, um dos primeiros gestos que têm os inspectores é meter um aparelho no tubo de escape para ver quanto é que o automóvel está a deitar de monóxido de carbono, não é? Ora, se há uma grande concentração de automóveis, é natural que a concentração de monóxido de carbono seja maior. E isso, claro, só dificulta a parte respiratória de quem anda a fazer exercício físico aí. Façam numa floresta e de certeza que tem muito mais oxigênio.
3: Ou até à beira do mar, não é?
4: Ou então à beira do mar.
3: Mesmo que haja carros,
4: há maior ventilação.
3: Ventilação,
4: é?
3: Do ar.
4: Há maior ventilação.
3: Muito bem, chegamos ao fim de mais um Saúde 4D. Lembramos, estamos a fazer este programa, uma série de 5 programas sobre doenças do foro respiratório e problemas do foro respiratório, mas ainda vamos fazer mais um próximo programa. Vamos falar precisamente sobre as questões do tabaco e os malefícios do tabaco, bem como a questão das doenças da apneia do sono, não é?
4: Sim.
3: Isso será para o próximo programa, mas quero dizer que já fizemos 3 para trás, onde falámos sobre as alergias e as doenças infecciosas, e depois num primeiro programa onde falámos sobre o sistema respiratório em geral. Para saber mais sobre isto, vá até ao nosso site em radiorcs.pt, escolha o separador programas e vá até ao Saúde 4D. Agora sim, despedimos-nos. E assim, Dr. Filipe Valente, mais uma vez, muito obrigado e até ao próximo programa.
4: Até breve.
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1: Jacaré de estimação. Se vós, porém, vos mordeis e devoreis uns aos outros, vede que não sejais mutuamente destruídos. Gálatas, capítulo 5, versículo 15. Um médico que conhecemos no sul do Texas tinha um jacaré como animal de estimação no quintal. O jacaré vivia ali há muitos anos e já tinha atingido grandes dimensões. Certa vez passámos a noite em casa desse médico, mas ele nada nos disse sobre o jacaré que estava do lado de fora da janela, mesmo em cima da nossa cama, e ainda bem que não sabíamos. O jacaré não fazia mal a ninguém, desde que as pessoas se mantivessem afastadas da parte de trás do quintal e o médico fosse cuidadoso. Mesmo assim, parecia-nos que ele estava a brincar com o perigo. Como é natural, o jacaré alimentava-se de carne. Para completar a sua alimentação, o médico costumava recolher animais mortos encontrados à beira da estrada. Certo dia, um amigo nosso levava-o de carro quando ele, de repente, o médico, gritou: "Para o carro!" O nosso amigo travou imediatamente, convencido que alguma coisa grave tinha acontecido. "Ande para trás!" ordenou o médico. Mais uma vez, o amigo obedeceu. Recuou até ao local onde um grande cão morto jazia junto à estrada. O médico saiu rapidamente do veículo, apanhou a carcaça e colocou-a no banco traseiro. Depois limpou as mãos da melhor forma possível, voltou a entrar no carro e comentou com toda a naturalidade: "Isto vai dar um excelente banquete ao meu jacaré." O problema era que aquele homem já estava tão habituado a viver com um jacaré e tão acostumado a recolher animais mortos que deixou de perceber como esse comportamento parecia desagradável aos outros. O mesmo acontece com as pessoas que se alimentam do hábito da maldicência ou dos mexericos. Com o passar do tempo, deixam de reconhecer quão desagradável é esse comportamento. Tal como o jacaré necessita constantemente de carne em decomposição, o mexerico precisa continuamente de material negativo para sobreviver. Que Jesus nos ajude a alimentar a mente com aquilo que é puro, verdadeiro e edificante.
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0: Olá, seja muito bem-vindo a mais um episódio do Bíblia Aberta. Este é um programa semanal que passa na TV Novo Tempo Portugal, no canal 186 da Mel. Também poderá escutar-nos na Rádio RCS para a Grande Lisboa, nos 91.2 FM, ou então através do canal do YouTube da Novo Tempo Portugal. Aí encontra todos os episódios que já foram registados e que ficam para mais tarde nós podermos rever algumas das matérias que aqui foram ditas. Mas este também é um programa que você poderá assistir várias vezes através do canal do YouTube ou então na programação destes dois canais, canal 186 da Mel, Novo Tempo Portugal e também da Rádio RCS. É sempre um gosto muito grande voltarmos à sua companhia. Estivemos aqui na semana passada a abrir uma nova temporada onde nós iremos falar sobre os dons que Deus nos dá, especificamente o dom de profecia, ou seja, a forma como Deus comunicou com o homem e deu a possibilidade de hoje nós podermos ter muita da comunicação que o Senhor Deus deu a muitos dos homens e que chega até nós através da sua palavra. Ora, para nos ajudar a compreender e a desenvolver este tema, nós temos sempre connosco alguns convidados, pessoas que vêm ter connosco e que estão sempre disponíveis para conversarmos sobre a palavra de Deus e o que existe na palavra de Deus. E esta semana não é exceção. Tenho três amigos que simpaticamente aceitaram o convite de estar connosco. A Ana e o Ruben já estiveram aqui nas últimas duas semanas, já começam a ser repetentes, o que é bom porque é um bom sinal, é sinal que eu gosto de conversar convosco e que a vossa conversa e companhia é muito importante. Mas hoje também temos o Rui Bastos, que é pastor na Igreja do Porto e de Hermesinde, creio eu. Exatamente. Portanto, no norte do país. Sejas bem-vindo.
1: Obrigado,
0: Rui. Já estiveste aqui também noutras ocasiões, mas não estás sempre e por isso é sempre muito bom podermos ter-te para a nossa conversa. Colocadas todas as cartas na mesa, eu creio que agora é hora de começarmos para podermos abrir, no fundo, a Bíblia e mantê-la aberta durante os próximos minutos, porque há muito para nós podermos tirar desta lição, ou melhor, desta temática, se quisermos. Nós hoje vamos falar sobre os profetas do Antigo Testamento. Vou-vos propor este tema para nós podermos ver aqui alguns destes profetas que Deus escolheu e que marcaram, no fundo, e marcam o Velho Testamento. Não são os únicos, nós não vamos conseguir falar de todos, mas pelo menos vamos falar aqui de dois ou três. Vamos começar por Elias. E falando de Elias, não vamos ler, digamos que, um livro do Velho Testamento, vamos pegar num livro do Novo Testamento para tentarmos perceber um pouquinho sobre a humanidade dos profetas e, neste caso, sobre Elias. Diz Tiago capítulo 5, versículo 17, que Elias era um homem sujeito às mesmas paixões que nós. Portanto, lá no final da Bíblia, diz que Elias vivia, no fundo, uma vida muito semelhante à nossa, ou seja, era uma pessoa normal como nós, não é? Ruben, como é que um crente lida, por exemplo, com o desânimo espiritual profundo, especialmente depois de momentos de grande fervor ou até mesmo de serviço a Deus? Isto porque, se olharmos para o caso de Elias, quando aparece na senda, vive um dos maiores milagres do Antigo Testamento e logo a seguir ele pede a Deus a morte.
2: É? Sim, isso mostra claramente que a nossa condição espiritual, ela não está sempre, ela não é estanque, ela não está num patamar que ou seja, que está sempre ali e que não há hipótese, não é? De variar, não é? E isto revela bastante a respeito daquilo que é Deus a usar o ser humano, porque às vezes nós podemos pensar que um profeta é alguém infalível, é alguém que não erra, e nós vemos claramente que Deus não usa pessoas sobre-humanas, Deus usa pessoas que estão dispostas a ser usadas. E é interessante aqui, quando Tiago, na sua epístola, fala sobre a necessidade da oração, a necessidade do ser humano orar a Deus para que Deus possa fazer milagres, inclusive até para pessoas que estão doentes, é precisamente para dizer que nós somos limitados e que precisamos da ação de Deus nas nossas vidas. É por isso que ele diz, e dá o exemplo de Elias, até Elias, que é aquele super-herói da fé que ascendeu ao céu no carro de fogo, segundo a Bíblia nos diz, até Elias era dado às mesmas paixões que nós. E isto é interessante perceber porque há um grande contraste na história de Elias, porque, como tu disseste, ele tinha participado de um grande milagre, talvez dos maiores milagres da Bíblia, em que ele está aparentemente sozinho a representar o povo ou o Deus de Israel contra 450 profetas de Baal, e vemos que Deus responde a uma oração e ele fica ali bem patente que é o representante do único Deus que existe, o Deus vivo. Só que depois percebe-se que há uma grande diferença para o que vem a seguir. Estava tudo bem espiritualmente, estava com a sua espiritualidade completamente cheia, porque assistiu e fez parte de algo bastante importante do ponto de vista espiritual, mas de repente ele sente-se sozinho, sente-se vazio, e há aqui quase um esgotamento espiritual, e percebemos que
1: se traduziu também num esgotamento físico e psicológico.
2: Sem dúvida. E nós podemos perceber que talvez o maior perigo da nossa condição espiritual seja realmente o que vem a seguir a algo que nos pode dizer: tu estás bem espiritualmente, tu és um bom crente, tu és um bom cristão. Pode acontecer que Deus responda a uma oração, pode acontecer que nós, no nosso contexto cristão e eclesiástico, até somos pessoas que somos requisitadas, que somos exemplo para uma comunidade de crentes, mas após esse boom espiritual parece que podemos também estar ou ter algum tipo de caída. E isto é interessante porque nos livros que falam sobre a história de Elias diz precisamente que ele, quando depois foge, porque Jezabel queria ir atrás de Elias, ele sente-se sozinho e ele diz precisamente: só eu fiquei. Ele começa a olhar para si, ele começa a olhar para o seu ministério, para aquilo que seriam os seus méritos, e portanto desligou-se um pouco daquilo que era aquele que lhe alimentava espiritualmente. E é interessante porque para nós podermos lidar com o desânimo do ponto de vista espiritual, como fez Elias, nós devemos falar com Deus, mostrar aquilo que nós sentimos, não esconder aquilo que é a nossa dor, as nossas aflições. Também é interessante que a Bíblia e o próprio Cristo nos diz que nós devemos descansar. Aliás, Jesus, no seu ministério, quando estava com os discípulos, dizia: vamos parar um bocadinho, vamos descansar, vamos repousar aqui um pouco e já continuamos. Depois também devemos não tomar decisões precipitadas, porque Elias, houve um momento em que ele queria deixar de existir e não quero seguir mais, eu prefiro morrer do que continuar neste estado. Depois, também devemos continuar e estar disponíveis para ouvir a voz de Deus, porque nós sabemos que ainda depois deste episódio Elias continua o seu ministério, ainda chegou a ungir reis, chegou a ser o mentor de Eliseu, e sabemos o que é que aconteceu posteriormente. E, portanto, podemos então perceber que o maior milagre desta história talvez não seja todo aquele milagre, o fogo do Carmelo, mas sim que Deus nunca deixou de desistir de Elias, porque Deus não ama somente os seus servos, os seus profetas, quando eles estão bem, quando eles estão fortes, quando eles estão no auge espiritual. Deus ama sempre. E do ponto de vista do chamado de um crente, é verdade que nem todos nós temos o dom profético, seria bom se assim fosse, mas poucos são aqueles que são chamados para ser representantes, para ser porta-vozes de Deus. Devemos perceber que nem sempre vamos estar no auge espiritual, mas é uma coisa que devemos reter, é que Deus nunca se esquece de nós, Deus nunca se separa de nós, e que devemos confiar sempre que temos um Deus que está aqui bem perto, embora não o vejamos.
0: Achas que a ideia de que os homens de Deus são muito tentados pelo inimigo, nós podemos eventualmente ver também esta questão da tentação, da reprovação do próprio inimigo em relação a Elias?
2: Uhum. Sem dúvida. Quando nós temos um propósito, quando nós temos uma missão, obviamente que há alguém que pode não gostar e que não gosta seguramente da missão que nós levamos a cabo. E portanto, a Bíblia diz que o inimigo de Deus anda à nossa volta como um leão a rugir. E isso acontece. Tudo serve para nos desviar daquilo que é o foco e, portanto, vai sempre haver um sem número de tentações para que aquele que acredita em Deus deixe de acreditar, fique em desânimo na sua fé. Mas o importante é, como eu disse, Deus nunca deixa de ir atrás de nós. E foi isso que aconteceu com Elias, e é isso que pode acontecer com qualquer um de nós, porque Elias, que era profeta, embora nós não sejamos, era sujeito às mesmas paixões que nós somos.
0: Muito bem, vemos que então aqui a humanidade e a fragilidade deste homem de Deus estava bem patente, ou seja, ele era um como nós, não é? Tal e qual com os nossos pontos positivos, com os nossos pontos negativos, ele era um homem que tinha a mesma natureza que nós. Apesar de hoje sabermos onde está Elias, e como tu dizias, a Bíblia revela que Elias ascendeu ao céu e que já existe, digamos, numa plataforma completamente diferente da nossa, não é?
3: Um nível
0: Num nível
3: diferenciado.
0: diferencial diferente do nosso. Mas é importante nós vermos que ao longo da história nós encontramos que a Bíblia tem muitos profetas e talvez pudéssemos aqui talvez identificar os verdadeiros profetas, porque se calhar nem todos foram verdadeiros profetas ou aqueles que se disseram profetas conseguiram atingir este patamar. Se formos a 2 de Crónicas, capítulo 20, versículo 20, diz aqui: crede no Senhor vosso Deus e estareis seguros, crede nos seus profetas e prosperareis. Está aqui um sentido de que Deus indica que o seu homem ou a pessoa que ele escolhe é uma pessoa que tem verdade e deve ser seguida. E olhando aqui um bocadinho para esta passagem que eu gostava que o Rui pudesse comentar, e olhando para o exemplo de Mica, Mica foi um outro profeta que aparece no Velho Testamento, ele ficou sozinho contra 400 homens que diziam precisamente o contrário daquilo que ele dizia. Ele era um solo, digamos, um solitário no meio de uma verdade que era importante levar à frente. Rui, talvez possas dizer um bocadinho quem foi este Mica, não é? Este profeta que talvez não seja tão conhecido como é Elias ou Moisés ou outros, e ao mesmo tempo os critérios práticos que nós podemos usar hoje para discernir se uma voz espiritual é de Deus, se vem de Deus, ou se é apenas, eu diria, uma voz popular, agradável perante aquilo que nós estamos a ouvir.
3: Muito bem, então vamos fazer aqui um pequeno contexto histórico. Como provavelmente muitos de nós devemos saber, não é? Houve uma altura em que o reino de Israel, que era composto pelas 12 tribos, se dividiu. Então ficaram cerca de 11 tribos a ser governadas na região norte, que ficou a ser chamado historicamente do reino de Israel, com sede em Samaria, e no sul, Judá, que era governada a partir da capital Jerusalém. Esta história acontece com o rei Acabe, que era o rei que reinava sobre o reino do norte, era o rei de Israel, com sede em Samaria. Ele recebe a visita, uma visita amistosa, pouco, enfim, não muito comum na história entre Israel e Judá, mas uma visita amistosa, diplomática, do rei Josafá. E então os dois estavam ali mais ou menos, diríamos assim, como dois miúdos no recreio, a combinar: o que é que vamos fazer agora? E o rei Acabe tem uma ideia: bom, vamos fazer uma empreitada militar, não é? As guerras naqueles tempos eram feitas normalmente entre o período da primavera até o final do verão, não é? Era o período em que os homens estavam disponíveis para ir para a guerra, visto que o serviço militar era muitas vezes um serviço em regime de voluntariado, quase. E então eles tomam a decisão. Contudo, o rei Josafá diz: mas espera aí, antes de irmos à guerra, vamos aqui fazer o seguinte: vamos consultar ao Senhor. Vamos ouvir o que é que os profetas, os mensageiros de Deus, podem nos trazer. Então aparecem aqueles 400 profetas que eram normalmente pessoas a quem o rei Acabe costumava consultar, e lá no meio deles aparece então Mica, que é um diminutivo de Micaías, e o nome dele já por si só é muito significativo, quer dizer quem é como Jeová. E Micaías é descrito no texto de 1 Samuel capítulo 18, se não estou em erro, em que ele é descrito como alguém que não sonegava nenhuma informação que Deus lhe tivesse dado para transmitir. E quando ele então apresenta esta informação do que Deus tinha para dizer ao rei Acabe, disse: olha, tu não vais porque eu vi o povo de Israel todo disperso, portanto o exército disperso como ovelhas sem pastor. E isto, diríamos assim, era uma mensagem muito impopular, porque o que os outros 400 profetas estavam a dizer não é vais ser vitorioso, vais conseguir conquistar a região, a cidade de Ramote, Gileade, portanto vai correr tudo bem. E aquele homem, sozinho, entre 400 profetas, diz não, cuidado, esta empreitada
0: militar... Foi a voz do contra, não é?
3: Exatamente. E soou mal. Agora, vem a questão, então como é que nós podemos distinguir entre a voz, diríamos assim,
0: da maioria.
3: Popular, da maioria, não é? E a voz de Deus. Bem, há alguns critérios muito interessantes. Quando nós olhamos para a Bíblia, percebemos aqui o seguinte. Jesus, em Mateus capítulo 24, verso 24, e no verso 11 também deste mesmo capítulo, ele diz basicamente o seguinte. Nós devemos acautelar-nos contra falsos profetas. E no verso 24, particularmente, Jesus inclusive até disse, cuidado com os falsos profetas e os falsos cristos, porque eles operarão um tão grande número de sinais e maravilhas que, se possível, enganariam os próprios escolhidos.
0: Uhum.
3: E aqui nós vamos encontrar na Bíblia agora algumas dicas. Primeiro, o verdadeiro profeta, ele vai ter sempre uma mensagem que vai estar em sintonia geral com a Bíblia. Uhum. E onde é que nós encontramos isso? Bem, se formos a Isaías capítulo 8 verso 20, vamos encontrar ali o profeta Isaías falando em nome de Deus, dizendo que há a lei e os profetas, e se os mensageiros, os pretensos mensageiros, não falarem de acordo com a sintonia, com aquilo que já está revelado, eles jamais verão a alva. Isto quer dizer, jamais verão Jesus Cristo voltar para a sua redenção. Portanto, a primeira característica do verdadeiro profeta é que deve ter uma mensagem que deve estar alinhada com o conjunto geral da revelação bíblica que nós já dispomos, ok? Segunda ideia, o verdadeiro profeta, ele também, as suas predições devem se cumprir. E nós encontramos isso em Deuteronômio, no capítulo 18, no verso 15, onde é dito que se o profeta disser uma coisa que não se cumprir, inclusive o próprio Moisés dizendo, falando da parte de Deus, ele diz, olha, nem sequer vocês devem ouvir nem temer aquilo que este profeta tem a dizer. Depois, por outro lado, nós vamos encontrar Jesus, no Evangelho de Mateus, a dizer que, pelos frutos, nós conheceremos quem é o verdadeiro e o falso profeta. Ele, inclusive, até costuma, Jesus até está a fazer ali em Mateus capítulo 7, ele começa por dizer, cuidado com os falsos mensageiros, os falsos profetas, porque vêm até vós vestidos de ovelhas, mas no interior são lobos devoradores, não é? E então Jesus diz, cuidado, porque pelos seus frutos os conhecereis. Então, se uma pessoa que se apresenta como mensageiro de Deus tem uma mensagem que é coerente com a Bíblia na sua globalidade, se as suas predições se cumprem e se a sua forma de viver, os frutos da sua vida estão em sintonia com a vontade de Deus, com os mandamentos de Deus, ok, muito provavelmente esta pessoa deve merecer a nossa atenção.
2: Uhum.
3: Contudo, se nós vermos, por exemplo, alguém que se apresenta como mensageiro, como profeta de Deus, mas, por exemplo, flagrantemente desobedece aos 10 mandamentos, isto já é um sinal de alerta. Uhum. Já nos deve fazer perceber, provavelmente, Deus não está a patrocinar o ministério desta pessoa. E já agora só uma última nota mesmo. No capítulo 7 de Mateus, Jesus também diz, referindo-se a uma possível conversa com estes pretensos profetas, que nos últimos momentos da história da Terra, diante do juízo divino, eles poderiam ter com Jesus, dizendo, Senhor, em teu nome não profetizámos, em teu nome não expulsámos demónios, em teu nome não fizemos sinais e maravilhas. E Jesus responde a este hipotético diálogo dizendo, afastai-vos de mim que eu não vos conheço. Ora, isto leva-nos também a uma outra questão muito interessante, é que a manifestação de poder sobrenatural na vida de um pretenso mensageiro da parte de Deus não é sinal do patrocínio divino.
1: Uhum.
3: Isto por uma razão muito simples. É porque nós sabemos que o inimigo de Deus também tem acesso a recursos que nós poderemos considerar, de acordo com a nossa percepção sensorial, de natureza sobrenatural. Ou seja, o inimigo de Deus também pode fazer aquilo que chamamos genericamente de milagres. E isto não é, efetivamente, um sinal ou uma evidência inequívoca do patrocínio divino.
1: Uhum. Eu acho muito interessante o que o Rui estava a dizer, no sentido que nós, como seres humanos, normalmente aliamo-nos ou juntamo-nos àquilo que é contrário à maioria. Nós temos essa tendência. Biblicamente, nós percebemos que existe o remanescente, há sempre um grupo de pessoas que rema contra
2: a maré
1: e que rema contra o popular. E biblicamente, esse remanescente é sempre bem visto, porque há uma coerência. É um remanescente, é um povo que está aliado à vontade de Deus, à coerência bíblica, etc, etc. Mas às vezes nós, no nosso dia-a-dia, podemos cair no erro de existir grupos de minoria e nós acharmos que esses grupos de minoria são remanescente e são possuidores da verdade e são... E às vezes, porque é um pequeno grupo que está contra a opinião popular, nós podemos juntar-nos de forma consciente ou inconsciente às mensagens, às filosofias, aos conceitos desenvolvidos por esses pequenos grupos. Então é importante, só mesmo para sublinhar, porque achei interessantíssimo os pontos que o Rui citou biblicamente, de nós buscarmos sempre a coerência bíblica, de compreensão bíblica, de um relacionamento íntimo com Deus, para conseguirmos distinguir, mesmo sendo uma minoria ou mesmo sendo uma maioria, onde é que está a verdade, onde é que está Deus nesta questão.
3: É. Ser contra só porque se é contra não é, diríamos assim, garantia de estarmos do lado da verdade.
1: Exatamente.
0: Exato. O importante mesmo é termos a Bíblia como o nosso...
2: Nossa referência.
1: Bem
0: nossa
1: aberta.
0: Referência, bem aberta, como nós temos aqui o nome deste programa. Eu creio que já vimos aqui o exemplo de Elias, um homem frágil como qualquer um de nós. Já vimos a necessidade de nós escrutinarmos bem não só as profecias, mas também aqueles que anunciam as profecias. Talvez fosse bom agora nós podermos ver um bocadinho das funções que o profeta pode ter. E isso eu gostava de lançar o desafio utilizando aqui uma passagem de Zacarias, no Velho Testamento, capítulo 1, versículo 4, que diz: Assim diz o Senhor dos Exércitos, convertei-vos agora dos vossos maus caminhos. Eu diria que quase todos os profetas usavam muito esta temática, né, da conversão e dos maus caminhos. E isto era apontado a reis, sacerdotes, nações, não importava quem é que pudesse estar à frente, quando o profeta tinha que dar, no fundo, este conselho, eles iam até ao fim dizendo sempre: Assim diz o Senhor dos Exércitos, não é? Ana, o que é que isto nos diz a nós, não é, como crentes, sobre a responsabilidade de nós falarmos a verdade, e aqui estamos pelo lado da verdade, não é? Mesmo quando ela é, às vezes, inconveniente ou até impopular.
1: É interessante, porque quando nós pensamos em profetas, nós achamos sempre que é alguém, seja homem ou mulher, que vem trazer previsões para o futuro, da parte de Deus, que vem falar do futuro, que traz mensagens relativas àquilo que se espera, àquilo que vai acontecer. Mas a realidade é que, quando nós olhamos para a nossa Bíblia, nós encontramos homens e mulheres chamados por Deus, em que a mensagem está mais focada no presente do que propriamente no futuro, apesar do simbolismo e apesar das questões proféticas que nós também podemos tirar para os nossos dias, mas são mensagens para o presente. Deus chamava homens e mulheres para denunciar as injustiças sociais, para denunciar a idolatria, a hipocrisia, o afastamento espiritual, e isso era no presente, na vivência do povo. E é interessante, porque Zacarias, como leste, ele vai dizer: convertei-vos dos vossos maus caminhos. O objetivo de Deus ao levantar um profeta nunca era para humilhar o povo, nunca era de repreensão só por repreensão. O objetivo principal de Deus, obviamente que existia uma repreensão, existia uma denúncia da atualidade, mas era uma mensagem de restauração, era uma mensagem de resgate, era uma mensagem de: olhem, eu estou aqui, bem presente, voltem para mim. Só que, como nós temos vindo a conversar, a realidade é que essa mensagem e era também no tempo bíblico impopular. São poucos os momentos, eu gostaria de dizer a grande maioria dos momentos, em que o povo realmente se converte. Não, na realidade são poucos, em que vai o profeta, anuncia e o povo diz: realmente este homem tem razão, vamos voltar para Deus. Acontecem, mas não são tantos quantos eu gostaria de anunciar. Mas é interessante porque estes homens e estas mulheres confrontavam reis, confrontavam sacerdotes, líderes religiosos, confrontavam o próprio povo, mesmo sabendo o custo que isso lhes podia custar.
0: Aliás, o caso de Esther, por exemplo, não é? Quando ela confrontou o rei, nós sabíamos claramente o que é que ela sabia que podia acontecer, não é?
1: Sem dúvida. E o profeta anterior que falávamos de Mica foi esbofeteado. Exatamente. Mica, a mensagem não foi bem recebida. João Batista foi decapitado. Elias, por acaso, teve um final feliz, mas
2: foi resgatado.
1: Foi resgatado, mas
0: fugiu de uma pressão tremenda, não é?
1: Ou seja, todos eles sabiam que tinham a vida em risco.
0: A prazo.
1: A prazo. E ainda assim, eles mantinham-se nos seus altos e baixos, mas mantinham-se confiantes e crendo que Deus faria a sua parte. E é interessante porque, trazendo para os nossos dias, nós vivemos num tempo em que muitas vezes confundimos aquilo que é o amor do amor bíblico. E nós achamos, pronto, nós amamos, está tudo bem, e vamos orar somente, vamos interceder, que é espetacular e todos nós devemos, mas às vezes confundimos a ação do amor real. E Deus, quando chamava estes homens para dar uma mensagem de arrependimento, de conversão, era porque amava. A mensagem era um resgate, venham para mim outra vez. E às vezes nós confundimos o amor com o não contrariar ninguém. Uhum. E deixarmos o outro seguir na sua vida, fazer o que ele quer, o que lhe apetecer. E eu estou na minha e eu amo a pessoa, mas eu não sou capaz de dizer algo. E a Bíblia apresenta-nos uma outra perspectiva. A Bíblia apresenta-nos a perspectiva de: se eu vejo alguém a caminhar perto de um precipício, eu não vou estar calado a dizer continua, ou força, vai, estás quase. Pelo contrário, nós vamos fazer o oposto, nós vamos resgatar, nós vamos impedir da pessoa cair, nós vamos querer o melhor para a pessoa.
0: Vamos adverti-la, por exemplo, não é?
1: Vamos adverti-la, vamos chamar a atenção, vamos...
2: Pelo menos avisar.
1: Avisar, vamos querer que a pessoa saiba que está numa posição perigosa, está entre um limbo e precisa de uma decisão. Porque se continuar assim, mais cedo ou mais tarde, os seus pés vão resvalar.
0: E os profetas, mesmo estando sozinhos, eles lutavam até ao fim para resgatar um povo.
1: Sem
0: não é?
1: Dúvida, porque o confronto do profeta para com o povo, para que seja para quem fosse, era um momento de manifestação da graça de Deus. Era um momento de acordar para a vida e perceberem aquilo que realmente importava no seu dia-a-dia, no seu relacionamento com Deus. Lembro-me há umas semanas o Rubén dizer que o povo de Israel, apesar de nós acharmos muitas vezes que era um povo monoteísta, era um povo henoteísta, porque acreditava no Deus vivo, mas também não punha de lado os outros deuses, e por isso é que caía tanto para Baal e etc. Mas a realidade é que o objetivo de Deus sempre foi ser o único Deus. E enquanto o povo caminhava entre o precipício de estar com Deus, não estar com Deus, de idolatria, não idolatria, nós percebemos que o objetivo de Deus sempre foi chamá-los à atenção e dizer: olhem para mim, o que realmente importa. Agora, em termos práticos para nós, o que é que significa tudo isto para um cristão, para alguém que nos está a assistir? A realidade é que, como já foi dito, nem todos seremos Elias, nem todos seremos Jeremias, nem todos seremos João Batistas, porque os dons o Espírito Santo distribui como ele quer a cada um da forma como entender. Mas isso não significa que eu deva negociar a verdade por medo da opinião pública. Isso não significa que eu devo esconder o Evangelho, aquilo que eu creio, por medo de não ser aceite. Ou relativizar até aquilo que Deus chama de pecado. E há uma diferença. Apesar de não ser profeta, há certos princípios que são transversais no chamado ao cristão, ao cristianismo de cada um de nós. Então nós devemos de entender que ter um relacionamento com Deus é primordial para conseguirmos distinguir e para conseguirmos também, como dizia a pergunta, de termos a responsabilidade de falar a verdade mesmo quando ela é inconveniente. O apóstolo Paulo vai dizer em Efésios que nós devemos de abordar a verdade, falar a verdade em amor. E para isso acontecer eu tenho que ir à fonte do amor, tenho que passar tempo com aquele que é amor. E isto vai exigir de cada um de nós um relacionamento íntimo e pessoal com Deus para que possamos avançar e possamos, mesmo sabendo aquilo que é impopular ou inconveniente, eu digo, ok, tudo bem, mas é a minha responsabilidade anunciar, independentemente das coisas, e testemunhar por aquele que eu creio e acredito.
0: E os verdadeiros profetas tinham um privilégio que os outros não tinham, que eles tinham sempre a possibilidade de dizer assim diz o Senhor, não é? Vir com a palavra, não é minha, vem de Deus. Eu sou um agente de Deus e aqui está a vontade de Deus para a nossa vida. É muito curioso que até agora só falámos de homens, mas podemos falar de mulheres, porque há mulheres que também receberam o chamado do dom de profecia, digamos assim, e podermos ver também dentro deste contexto do Velho Testamento, aquelas senhoras que porventura foram também chamadas como profetisas, mas isso ficará claramente para a segunda parte. Não saia do seu lugar, é um curto intervalo, mas temos mesmo que fazer aqui uma paragem, voltamos já a seguir.
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0: Tal como prometido, voltamos para a segunda parte do nosso programa, do nosso episódio de hoje. Estamos com a Bíblia aberta, semanalmente fazemo-lo consigo e com todos aqueles que seguem a programação, tanto no canal 186 da Mel, canal Novo Tempo Portugal, ou então através da Rádio RCS, ou até mesmo pelo YouTube. Estamos sempre de Bíblia aberta porque é através da Bíblia que nós encontramos as grandes verdades que o Senhor Deus deseja que cada um de nós conheça e desenvolva na sua vida espiritual para que um dia possa estar no céu. Por falar em céu, provavelmente já nos ouviu a nós e a outras pessoas dizer que nós não temos que pagar rigorosamente nada para estar no céu. Mas já chegou a essa conclusão por si? Já abriu a Bíblia? Já fez um estudo para perceber se realmente é preciso pagar alguma coisa para estar no céu? 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Fica o ponto de interrogação, fica a pergunta. Talvez você saiba já dar uma resposta, mas nunca é demais nós podermos ver o que é que a Bíblia nos diz sobre a possibilidade de um dia podermos estar todos no céu. E olha que eu digo que todos nós podemos estar no céu, não há ninguém que não possa estar. Provavelmente alguns não estarão, mas foi por opção. Não foi porque não tinham essa oportunidade. 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Quanto a nós, meus amigos, como eu disse no início, é um gosto ter-vos por aqui, podermos conversar sobre as coisas que a Bíblia tem para nos dizer, e tem tanto. Fechámos a primeira parte a falar de que há profetisas na Bíblia e que há pessoas, ou há mulheres que foram escolhidas também por Deus, portanto Deus não olhou ali muito para a questão do sexo ou das tendências que na altura havia, se eram mais os homens, se eram mais as mulheres. Eu gostava que nós pudéssemos ir a um texto que está em Êxodo capítulo 15, versículo 20, porque aqui fala exatamente de uma mulher que teve também o dom de profecia, vamos dizer assim, não é? Capítulo 15 de Êxodo, versículo 20 diz: e Miriam, a profetisa, portanto caracteriza o próprio versículo que ela era uma profetisa, irmã de Arão, tomou um tamborim na sua mão, e depois desenvolveu aqui todo um momento de litúrgico. Portanto, a Bíblia descreve este ministério que algumas mulheres tiveram, como Miriam, Débora, Hulda, enfim, várias que foram usadas por Deus em momentos decisivos da história de Israel. E por isso, Ruben, O que é que nós podemos dizer sobre os critérios que Deus usa, que Deus tem para escolher pessoas para o seu serviço? E não estamos aqui a dizer homens nem mulheres, pessoas. Portanto, agentes seus para o Ministério do Dom de Profecia.
2: Sim, antes de irmos aos critérios, porque os critérios, não há muitos critérios, uhum. É basicamente um, que é a disponibilidade das pessoas.
0: Isso. Okay.
2: Mas tu falaste já em Miriam. E é interessante que, após isto, ela também foi, recebeu um pouco, recebeu uma espécie de punição da parte de Deus por ter agido também incorretamente. Quer dizer que, assim como Elias, também era dada às mesmas paixões que nós. Mas é interessante que nós estamos habituados, porque a Bíblia reflete um pouco daquilo que é o contexto cultural de todas as épocas. E às vezes até podemos acusar a Bíblia de que é patriarcal, que é machista, mas a Bíblia é um livro que descreve, é um livro descritivo e, portanto, também acompanha aquilo que é o contexto cultural da sua época. E por isso mesmo estamos habituados a ver que a Bíblia fala somente ou maioritariamente de homens. E mesmo ao nível do profetismo, nós já falamos de alguns, já falamos de Elias, já falamos de Daniel, há alguns episódios atrás. Conhecemos também a Jeremias, conhecemos a Isaías, Paulo, né? Paulo, que também era profeta, além de apóstolo. Mas é interessante que a Bíblia, apesar deste contexto mais masculino que nos vai descrevendo, também apresenta profetisas. E já disseste algumas, falaste em Miriam. Miriam, é interessante que ela, além de profetisa, também era música, conduzia liturgia e aqui neste contexto deste versículo, ela, através de um instrumento de percussão, consegue aqui agregar ali a multidão para cantar louvores a Deus após terem passado pelo Mar Vermelho, e portanto nós vemos que independentemente de géneros ou até mesmo da sua ocupação ou da profissão, Deus chama pessoas, além de homens e mulheres chama pessoas. Por exemplo, nós temos Moisés que antes de ser, ou depois de ser príncipe do Egito, era pastor. Nós temos também Amós, que era agricultor. Nós temos Daniel, que era um governador, era um político, um estadista. Temos também Jeremias, que era muito jovem, e já falamos alguns episódios atrás que era o chorão, não era aquele que se lamentava muito. Isaías também era um homem eloquente, um homem influente na sociedade. E, portanto, quando vemos que Deus chama, Deus não olha a status social, não olha a género, Deus chama pessoas que estão realmente dispostas a poderem cumprir com essa missão que lhes é dada.
3: E se me permites, Rubem, isto até traz uma grande riqueza, porque

0: da verdade, e que é um elemento bastante
1: E é
0: interessante, não
1: interessante ver que nós muitas vezes revemos-nos mais no personagem A do que no personagem
2: é? Era
1: B,
2: isso mesmo que eu
1: não é?
2: também estava a pensar. Deus agiu de forma a que todos pudessem ter representatividade
1: Exato. Estar
3: e
1: integrados.
3: estar a própria Bíblia é resultado de perspectivas, não é?
0: Exatamente.
3: Apesar de nós não termos nenhuma mulher que tenha escrito alguma passagem bíblica ou que tenha contribuído para tal, se bem que temos palavras de mulheres que estão registadas na Bíblia,
1: Temos livros com o nome de mulher das histórias daquelas mulheres, não
3: a
1: é?
3: história delas, não é? Mas a Bíblia é isso mesmo, é resultado de várias perspectivas e Deus usa as perspectivas de vida das pessoas para poderem alcançar até mesmo um público-alvo. Neste caso, nós temos Miriam, que era alguém muito próximo do líder, é verdade, mas o profetismo não é dado por Moisés, o profetismo é dado pelo próprio Deus, e Miriam tinha também várias responsabilidades, e percebe-se que, por ser música, podemos também aqui aliar o profetismo também à liderança, mesmo do ponto de vista do louvor e da adoração como comunidade. Nós temos também aqui o exemplo de Débora, e Débora, esta sim, olhando para a sua história, era quase um sargento
0: É uma líder militar.
3: uma líder militar e líder de homens também. Conhecemos a história, sabemos que havia mais uma vez um contexto de guerra e Baraque, muito muito tímido, não sabia o que fazer. E então Débora, com pulso firme e com braço forte, diz: Olha, tu tens que ir, mas se não fores, tu queres acabar contigo, eu vou contigo. Mas fica sabendo que o herói desta história não vai ser um homem, mas vai ser uma mulher. Não era ela, foi já ela, né? Mas percebemos então que Débora também destaca-se. Curiosamente, para compensar a falta de coragem de um homem, mas o que nós podemos dizer é que o povo também reconheceu nela a autoridade. E, portanto, não falamos que a autoridade esteja relacionada e seja exclusiva de um género específico, mas vemos que Deus realmente utiliza todas as pessoas, independentemente do seu status e do seu género. Temos aqui também o caso de Hulda. É interessante porque quando o rei Josias ele tenta fazer uma reforma na nação e também com a ajuda do sacerdote Ilquias, eles encontram a Torá, aquilo que estava disponível, e é interessante perceber como é que uma religião é desenvolvida liturgicamente e não só quando a sua regra de fé está esquecida e não se sabe onde é que está. Mas é interessante que o rei Josias, para poder saber o que fazer e para saber o que é que significava aquele livro, vai mandar uma delegação, à profetisa Hulda para que Hulda pudesse dizer o que é que iria acontecer. Portanto, vemos que, independentemente da Bíblia maioritariamente falar de homens, nós percebemos que Deus, usa quem quer que seja, independentemente, do seu género, da sua condição e do seu status. E, portanto, Deus faz o mesmo connosco hoje. Sejamos homens, mulheres, Deus quer utilizar-nos para sermos seus representantes.
1: E que tenhamos a coragem de aceitar esse desafio. Ainda há pouco nós falámos um pouquinho sobre os verdadeiros e os falsos profetas. Já demos aqui uma ideia, mas a Bíblia tem muitas vezes assinala e Deus sente essa necessidade de assinalar. Que temos que ter atenção entre aqueles que são verdadeiros e aqueles que, porventura, são os chamados falsos profetas. E, aliás, se formos a Jeremias capítulo 14, versículo 14, diz que os profetas profetizam falsamente em meu nome, nunca os enviei, nem lhes dei ordem, nem lhes falei. Vemos aqui o quadro de Jesus a tentar pôr um ponto de ordem em algumas intervenções que eram feitas junto sobretudo no tempo de Jeremias, porque ele tinha esta preocupação com os falsos profetas. Rui, nós já falámos aqui um pouquinho, mas talvez seja bom nós vincarmos bem esta questão dos falsos profetas. Como é que uma pessoa reconhece, quando está a procurar mensagens espirituais, qual é aquela que é genuinamente a vontade de Deus e, porventura, aquela que parece, mas não é?
0: Ok. Há um texto no Novo Testamento que eu gostaria de ler, e é de autoria do apóstolo Paulo, está em 1 Coríntios capítulo 14, no verso 3, quando o apóstolo Paulo, aqui falando a respeito dos dons espirituais, ele valoriza o dom de profecia. Ele diz assim, o seguinte: o que profetiza, porém, fala.

0: os homens para edificação, para exortação e para consolação. Ora, isto aqui põe, como dizias há instantes, um ponto de ordem em certo sentido, ou seja, a mensagem profética ela deve ter estas três vertentes, não é? Ajudar a pessoa a crescer espiritualmente, ajudá-la, diríamos assim, a corrigir aquilo que por vezes pode não estar tão bem, mas também tem o lado motivacional, de encorajamento, e a mensagem profética muitas vezes é isto. Há pouquinho a Ana falava um pouco de que nem toda a mensagem profética é apenas prognóstico futuro, mas muitas vezes também tem um contexto aplicável ao presente. Agora, vem essa grande questão: como é que eu posso saber se esta mensagem que me está a ser trazida vem da parte de Deus ou não? E aqui há algumas questões que nós precisamos realmente ser honestos connosco mesmos. Nós temos, invariavelmente, e isto é transversal a praticamente todos os seres humanos, independentemente do seu contexto cultural, até académico, nós temos um viés cognitivo que nos leva, normalmente, a legitimar aquilo no qual nós já acreditamos. E vou contar uma história que pode parecer um tanto bizarra aqui neste contexto, mas que ajuda a entender esta questão. Há uns anos atrás, provavelmente vocês já ouviram a história de que astrónomos encontraram, através da sua observação da constelação do Órion, particularmente na nebulosa do Órion, uma abertura que se estava a ampliar. Ora, alguns cristãos, ao ouvirem esta descrição, que inclusive da parte da radioastronomia foi feita, dizendo que havia quase como uma música que vinha desta parte do universo, disseram: bom, vejam, são os anjos de Deus que estão a preparar-se para vir para a Terra e por aí adiante. Bem, o que é que quero dizer com isto? É que esta, diríamos assim, é uma ideia que para muitas pessoas fez sentido, mas esquecemos do óbvio, é que o som não se propaga no vácuo. Portanto, nós não poderíamos ouvir a orquestra celestial, por mais gigantesca que ela fosse, a partir daquele ponto do universo até o nosso. Não nos chegariam ondas sonoras, porque o som não se propaga no vácuo. Ponto final. Ora, mas nós muitas vezes somos propensos a aceitar determinadas ideias, por mais absurdas que elas sejam, porque de alguma forma elas se aliam àquilo que é a nossa própria cosmovisão
1: Cosmovisão.
0: ou conjunto de crenças que temos, não é? Ora, quando nós ouvimos uma determinada pregação, e aqui fica talvez um ponto de alerta, e pessoalmente faço isto com alguma frequência, se ouço um discurso, uma pregação ou uma mensagem ético-filosófica de cariz espiritual e religioso, que está muito alinhada com o meu ponto de vista, isto deve fazer soar um certo alarme. Por quê? Porque nós temos a tendência a aceitar aquilo que nos é conveniente, aquilo que nos é confortável, que está de acordo com a nossa própria cosmovisão. Agora, nós temos que ter sempre esta noção: a palavra de Deus, ela é a base para qualquer pessoa que queira viver de acordo com a vontade de Deus. E lembrar, como há pouquinho a Ana também recordava, que a maioria das mensagens proféticas, ela era, na realidade, muitas vezes, uma advertência, uma censura aos próprios comportamentos humanos. Portanto, se uma mensagem profética me é muito agradável, é muito confortável, vem acalentar a minha autocondescendência, isto pode ser um sinal, diríamos assim, de alguma atenção. Lembrando, há pouquinho falávamos a respeito dos 400 profetas que acalentavam o ego de Acabe, mas que Micaías foi o único que teve a coragem de lhe dizer: olha, não é por aí, não vais por aí, porque isto vai resultar na tua morte. E efetivamente o rei Acabe morreu nesta batalha.
2: Quer isto dizer que mesmo algumas das ideias que possam surgir e de serem desenvolvidas, nós temos sempre que olhar para elas, mesmo se elas têm pontos que até parecem ser fiáveis, não é? Olharmos sempre na base da palavra de Deus e termos a palavra de Deus como
0: Até
2: base, não é?
0: porque há um detalhe interessante. A mentira mais plausível é aquela que está adequadamente misturada com verdade.
2: Isso,
0: Não é?
2: isso. Não significa que a mentira seja toda ela mentira, não é?
0: Exato.
2: Há uma parte que poderá até
1: Uma
2: ter
1: meia
2: verdade
1: verdade.
2: e nós olharmos para isso e acreditarmos no todo. Talvez fosse bom nós, nesta reta final do nosso programa de hoje, podermos falar um bocadinho aqui sobre o que poderá ser a voz profeta nos dias de hoje, não é? A voz profética nos dias de hoje. Porquê? Porque nós também, nos dias de hoje, nos relacionamos com a profecia, não é? Eu gostava, talvez, que nós pudéssemos abrir agora a nossa Bíblia em Amós, capítulo 3, versículo 7, porque aqui tem uma passagem de advertência que diz que certamente o Senhor não fará coisa alguma sem ter revelado o seu segredo aos seus servos, os profetas. O que significa que Deus, ao longo da história e através dos profetas humanos, já vimos e podemos afirmar aqui claramente frágeis e imperfeitos como qualquer um de nós, porventura, é e vive, mas o que é certo é que Deus nunca fez nada sem primeiro ter revelado aos seus profetas para que eles pudessem ser a voz de Deus neste mundo. Ana, o que é que pode impedir hoje uma pessoa de levar a sério aquilo que nós podemos chamar de voz de profética ou voz da profecia? E o que é que achas que mudaria na sua vida espiritual se seguisse a voz de Deus através da profecia?
1: Esta resposta é uma resposta de 10 segundos.
2: Mas temos ainda tempo.
1: Porque na realidade, a voz profética é uma expressão do cuidado de Deus para com a humanidade. Deus fala porque nos ama, Deus fala porque nos quer bem, Deus fala porque nos quer resgatar. E sem dúvida que o maior obstáculo a esta voz profética, ou a este dom profético também, somos nós mesmos. A falta de disponibilidade do ser humano. A falta de querer ter um relacionamento íntimo com o Deus Criador, o Deus do Universo. O profeta Amós vai dizer que antes de agir, Deus revela, antes de até mesmo de julgar, Deus adverte, antes de uma disciplina, Deus chama ao arrependimento, e ao longo da história, Deus nunca deixou o seu povo sem orientação para os vários casos. Deus sempre tentou mostrar que ele não é indiferente ao pecado, Deus sempre tentou mostrar que ele não é distante ao pecador, Deus quer trazer de volta aquilo que é seu, que somos cada um de nós.
2: Até mesmo quando acontecem aqueles momentos mais globais, sei lá, por exemplo, lembro-me do tempo de Noé, ou até mesmo do tempo de Jonas, não aconteceu aquilo que Deus pretendeu fazer e que fez, sem primeiro ter avisado
1: A
2: população daquele lugar.
1: E nós às vezes dizemos, 120 anos, Noé demorou 120 anos a construir uma arca. Não, Noé demorou 120 anos também a pregar e a falar deste Deus maravilhoso e incrível que ele conhecia.
2: E como tu disseste há pouco, desculpa só dizer, gostei da expressão que se nós estamos ao pé de um precipício, não, o profeta não tem a tendência de o atirar para o precipício, mas de resgatá-lo. E vemos isso em Noé, vemos isso em Jonas
1: sem
2: e
1: muitos dúvida,
2: outros, não é?
1: Porque Deus comunica-se com a humanidade porque o seu objetivo principal é salvá-la. Deus revela-se, Deus envia homens e mulheres, como víamos há pouco, para poderem ser instrumentos de salvação dele para cada um de nós. E é interessante porque nós falávamos o que é que pode realmente impedir, e ainda há pergunta, e falámos de pessoas frágeis há pouco, falávamos de pessoas que humanamente até seriam incapazes, seja pelo que for, seja pelo contexto social, pelo seu status, pelas suas próprias capacidades físicas e mentais, mas Deus não se importa com isso porque é Deus que vai capacitar a cada ser humano. Mas algo que nos pode impedir é, sem dúvida alguma, o nosso ego, o nosso orgulho, porque se a voz profética confronta a realidade e mostra-nos que nós não estamos em sintonia com aquilo que é a vontade de Deus, então ninguém gosta naturalmente de ser confrontado. Nenhum dos que estamos aqui gosta de ser chamados à atenção, seja por que motivo for. Quer tenha muita ou pouca razão, nós não gostamos. É humanamente contra a nossa natureza.
2: É desconfortável,
1: é incómodo. Então, se vem Deus e vai nos abanar e vai confrontar as nossas escolhas e decisões, nós gostamos simplesmente de ouvir aquilo que confirma que estamos no bom caminho. E se vem Deus e diz não, então o meu orgulho pode, ok, Deus tem razão, amém, se assim for, mas a nossa tendência é resistir ao chamado de mudança que Deus nos faz. E isto é um primeiro ponto, que é o orgulho fecha muitas vezes o nosso coração e a nossa vida à transformação de Deus. E isto vai aliar-se à cultura do eu. O que é isto da cultura do eu? Nós vivemos num tempo em que é segue o teu coração, segue o teu instinto, segue